Olha para essa cruz, meu irmão, agora. Relembra o que está escrito no Evangelho. No alto do Calvário, ele foi crucificado entre dois malfeitores. Derramou todo o seu sangue por amor a mim e a você. Se coloca aos pés da cruz de Cristo, como estava Maria, João, usando a tua imaginação, abraça essa cruz e deixa que o sangue de Cristo goteje sobre você, sobre suas enfermidades, sobre suas dores, sobre seus sofrimentos, sobre tudo aquilo que existe na sua vida que precisa de cura.

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linda música da Adriana. Deus está no controle. Uma ótima noite pra você que tá ouvindo a Rádio da Família. São 9h27, deixa eu mandar um abraço aqui à nossa amiga Rosalina, tá na sintonia. Descendo um abraço pra sua irmã, a Dorvalina. Estão lá acompanhando a nossa programação, acompanhando o Fica Conosco, Senhor. E você que tá aí ouvindo, aquele boa noite especial. Obrigado pelo carinho, obrigado pela sua audiência, tá? Querendo mandar uma boa noite, fica à vontade. 988-976570, o nosso WhatsApp, telefone 3232-9225. É bom contar com você e ter você aí do outro lado, né, do rádio, em casa, no trabalho, onde quer que você esteja, receba o nosso carinho, nossa gratidão pela sua companhia. Bom, deixa eu falar pra você de coisa boa, hein? 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
2: Celebramos a quinta-feira da 14ª semana do tempo comum, a cor litúrgica é o verde. Recebemos, ó Deus, a vossa misericórdia no meio do vosso templo. Vosso louvor se estenda como vosso nome até os confins da terra. Toda justiça se encontra em vossas mãos. Na primeira leitura da profecia de Oséias, capítulo 11, entre os versículos 1 e 9. Assim fala o Senhor: quando Israel era criança, eu já o amava, e desde o Egito chamei meu filho. Quanto mais eu os chamava, tanto mais eles se afastavam de mim. Imolavam aos Baals e sacrificavam aos ídolos. Ensinei Efraim a dar os primeiros passos. Tomei-o em meus braços, mas eles não reconheceram que eu cuidava deles. Eu os atraía com laços de humanidade, com laços de amor. Era para eles como quem leva uma criança ao colo e rebaixava-me a dar-lhes de comer. Meu coração comove-se no íntimo e arde de compaixão. Não darei largas à minha ira, não voltarei a destruir Efraim. Eu sou Deus e não homem, o santo no meio de vós, e não me servirei do terror. Em resposta a essa palavra, meditamos o Salmo 79.

0: glória ao Pai, ao Filho e ao Espírito Santo, como era no princípio, agora e sempre. Amém. O Evangelho de Mateus, capítulo 10, versículo 7 ao 15. Naquele tempo disse Jesus aos seus discípulos: em vosso caminho anunciai, o reino dos céus está próximo. Curai os doentes, ressuscitai os mortos, purificai os leprosos, expulsai os demônios. De graça recebestes, de graça deveis dar. Não leveis ouro, nem prata, nem dinheiro nos vossos cintos, nem sacola para o caminho, nem duas túnicas, nem sandálias, nem bastão, porque o operário tem direito ao seu sustento. Em qualquer cidade ou povoado onde entrardes, informai-vos para saber quem ali seja digno. Hospedai-vos com ele até a vossa partida. Ao entrardes numa casa, saudai-a. Se a casa for digna, desça sobre ela a vossa paz. Se ela não for digna, volte para vós a vossa paz. Se alguém não vos receber nem escutar vossa palavra, saí daquela casa ou daquela cidade e sacudi a poeira dos vossos pés. Em verdade vos digo, as cidades de Sodoma e Gomorra serão tratadas com menos dureza do que aquela cidade no dia do juízo. Rezemos, irmãos e irmãs, ao Senhor. Ó Deus, que pela humilhação do vosso Filho reerguestes o mundo decaído, enchei os vossos filhos e filhas de santa alegria e dai aos que libertastes da escravidão do pecado o gozo das alegrias eternas. Por nosso Senhor Jesus Cristo, vosso Filho, na unidade do Espírito Santo. Amém. Que o Senhor nos abençoe e nos guarde, meu irmão, minha irmã, fique com Deus e até amanhã, se Deus quiser.
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2: Que maravilha ter você aí do outro lado do rádio acompanhando a nossa programação, a 102.3, a rádio da família, sempre levando a boa nova, sempre levando a palavra de Deus até você, até o seu coração, tá bom? 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

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Vambora! São 10h13, quem canta pra gente é o Padre Joãozinho.

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1: 102.3, 10 horas e 15 minutos.

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2: Boa noite, queridos filhos e filhas do Paternoster, o Pai de nosso Senhor Jesus Cristo e nosso. Eu sou o Frei Flávio Henrique, da obra dos pequenos monges do Paternoster. Provocando a verdade com caridade, vamos dar início a mais um programa A Voz do Pensamento. Entre terríveis pressões externas e muitas vezes tristes e dolorosas tensões internas, a única igreja de nosso Senhor Jesus Cristo vai atravessando a história, viu? Esse é o mistério da fé, em que a igreja una, santa, católica e apostólica vai seguindo passo a passo o seu Senhor rumo ao reino de Deus. Passo a passo que passa pelo sofrimento do Calvário e da cruz, mas que não para na morte. Aliás, essa é a ideia permanente da Páscoa no mistério celebrado na fé cristã, né? Páscoa vem do hebraico Pesach, passagem da morte para a vida, passagem desse mundo presente para o mundo futuro, onde está o reino de Deus pleno, aqui provisório, lá na vida futura, no céu pleno, entendeu? A Santa Igreja atravessa, então, esse permanente processo de morte e ressurreição ao longo da história, ao longo dos séculos, ressurgindo depois de padecer, e com cada época ressurgindo gloriosa, para perpetuar na história até o dia do juízo final. Esse é o mistério da fé. Agora, quanto às heresias que sempre surgem dentro do interior da própria fé cristã, como tentativas de redução do reino de Deus a esse mundo que passa, o que acontece com elas? Elas ficam para trás, elas ficam com o pó da história, porque elas realizam apenas instituições humanas, não é? Elas não têm o condão de instituição divina. Por quê? Porque elas reduzem o projeto de Deus para os seus próprios interesses dentro dos limites do mundo presente, né? Então é isso que faz com que a igreja sofra sempre, continuamente, pressões de fora e tensões internas, porque muita gente no interior dela também deseja que a igreja se conforme ao mundo e não que o mundo, se as pessoas no mundo livremente se abandonem para conformarem-se a Cristo com e na igreja. Entendeu? Bom, então esse processo, claro, é doloroso. E porque é doloroso, vamos pedir ajuda, auxílio de Nossa Senhora? Nossa Senhora da Divina Revelação, Virgem do Apocalipse, que habita no paraíso divino em corpo e alma, junto com o Senhor ressuscitado, que também em corpo e alma está à direita do Pai, concedei-nos a graça de percorrermos já aqui nessa terra o caminho interior do honesto seguimento a Cristo, que irá nos conduzir com segurança ao reino de Deus no paraíso celeste. Ave Mamãe Maria, cheia de graças, o Senhor é convosco, bendita sois vós entre as mulheres e bendito é o fruto do vosso ventre, Jesus. Santa Maria, Mãe de Deus, rogai por nós pecadores, agora e na hora de nossa morte. Amém. Nas últimas décadas, a igreja tem visto aumentar severamente uma tensão interna, né? Porque de um lado, correntes progressistas, tanto no campo social como progressistas no campo econômico, querem que a igreja, na verdade, se conforme cada vez mais ao século, ao mundo presente e com todos os desvios da humanidade, como se essa conformação da igreja às misérias do mundo presente fosse um ato de misericórdia, não é? Não é assim que a banda toca, não. Isso é um desvio da fé. Isso aí é uma inclinação herética, né? Que quando se desenvolve, produz de fato um conjunto herético que acaba fazendo fazendo com que a reta fé padeça nesse vale de lágrimas. Mas, de outro lado, também há almas piedosas, isso tudo no interno da igreja, que estou dizendo, viu? Então, do outro lado, tem almas piedosas também no interno da igreja e cheias de espírito de fé. Não nos anseios e ambições da própria humanidade, mas cheias de fé na tradição apostólica e naquela doutrina contínua da igreja, que firmam o pé nos elementos essenciais da verdadeira fé, não é? Que pensam que não é a igreja que tem que se conformar ao mundo, mas são as pessoas no mundo que precisam, deixando as práticas, sobretudo aquelas que são contrárias ao mistério da fé e ao desígnio divino no mundo, abandonando isso, se conformem a Cristo através da igreja, não é? E o que ajuda entre esses elementos essenciais da verdadeira fé é seguramente o culto à Virgem Maria e o culto à Sagrada Eucaristia, são sempre um sinaleiro muito claro que tange as almas que têm essa disposição honesta para diminuir essa pressão interna, né? Aliás, essa pressão, essa tensão interna, ela se diminui nessa perspectiva, né? Da plena aceitação e conformação à vontade de Deus. Bom, então, para entendermos que mesmo internamente a igreja, né, no íntimo dela, ocorre essa tensão, tanto entre os fiéis como em meio à hierarquia, nós precisamos compreender o que causa essa diferença de perspectiva a partir do íntimo de cada alma batizada, viu? Olha, gente, é muito simples. Há dois modos de se buscar a Deus olhando-se para as Sagradas Escrituras, viu? Vamos vê-los aqui, olha. De um lado, algumas almas buscam a Deus para pedir a Ele que as livrem do sofrimento e da cruz. Olha, pedir a Deus para nos livrar da cruz, em vez de pedir a Ele forças para abraçarmos e carregarmos com amor a cruz, coloca a alma numa perigosa dinâmica interna de revolta e de protesto. E isso impede a alma de viver aquela graça interior da comunhão plena com a vontade de Deus, numa profunda aceitação do desígnio divino. E impede, portanto, a alma de ter a paz do Cristo, que é o sinal de participação no reino de Deus, né? Isso de um lado. Agora, do outro lado, graças a Deus, há almas que buscam a Deus para pedir a Ele forças para que possam enfrentar os sofrimentos e a cruz na vida presente, como forma e oportunidade para aperfeiçoar a intimidade e a comunhão com o Senhor, vivendo uma profunda aceitação da vontade de Deus já aqui na vida presente, viu? Essa profunda aceitação na dor e no sofrimento, ela está calcada naquela esperança sóbria de que tudo isso faz parte da vida presente como uma preparação para viver a total liberdade no reino de Deus, que não foi prometido para este mundo. Aqui nós temos apenas as primícias do reino que acontece naquelas almas que interiormente vivem essa realidade do caminho que o Senhor traçou, né? E pelo qual Ele mesmo passou. Você sabe que Ele passou por isso, que Ele atravessou a cruz. Então, como é que nós vamos imaginar que podemos prescindir disso? Olha, o Senhor mesmo disse, né? O discípulo não é maior do que o mestre, não é? Então, nós devemos seguir o mestre nesse caminho de aceitação interior das dificuldades da vida presente para nos unirmos a Ele. Aqui agora, nas dificuldades da vida presente e depois na glória da vida futura, não aqui na Terra. Por isso que é uma distorção tremenda nos dias de hoje, no que chamam de nova evangelização. tal, né? E que acaba causando uma triste tribulação interior e grande conflito interno à igreja, esse equívoco do anúncio que se despertou e se prodigalizou, sobretudo a partir da reforma protestante, não é? E que faz com que se coloque muita esperança na vida presente, que é tão fugaz e passageira. Isso acaba adoecendo a fé da comunidade cristã, não é? E a gente está vendo isso aí a olhos nus, não é? Mas, por outro lado, grande consolação experimentam aquelas almas mansas e humildes de coração, que colocando toda a sua fé e a sua esperança no reino de Deus, na vida futura, para além da história, não dentro da história, mas para além da história, não apenas elas têm força para lidar com os próprios sofrimentos e as próprias dores nesse mundo presente, como ainda são capazes, com a ajuda e a graça de Deus, de se compadecer daquelas almas que não conseguem acolher no seu interior essa dádiva do Cristo, viu? Por isso, essas almas mansas e humildes, que vivem a tensão interna da resistência daquelas almas que protestam de modo arrogante, que exigem o benefício de Deus na vida presente, elas acabam mantendo a sua mansidão e a sua humildade e rezam com grande fervor e modéstia, por exemplo, orações como aquela ensinada pelo anjo da paz aos três pastorzinhos em Fátima, não é? Que pediu que rezasse, se rezasse diante do Santíssimo Sacramento, e que eu gosto muito, aquela assim: meu Senhor e meu Deus, eu creio, adoro, espero e amo-vos, peço-vos perdão pelos que não creem.

não adoram, não esperam e não vos amam. Olha, eu vou dizer para você com muita simplicidade, em cada santa missa que eu celebro, após fazer um profundo silêncio de ação de graças, como instrui a igreja que seja feito após a comunhão, eu gosto de repetir com toda a força da minha alma essas palavras, viu? Meu Senhor e meu Deus, eu creio, adoro, espero e amo-vos. Peço-vos perdão pelos que não creem, não adoram, não esperam e não vos amam.

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levando a palavra de Deus até você. Seja bem-vindo aqui na Rádio Catedral, a Rádio da Família. Todos os dias, de 8 à meia-noite, fica conosco, Senhor. Daqui a pouquinho com a Mãe Aparecida, até às 5 horas da manhã.

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começar o nosso encontro de hoje, o Roberto Carlos, a linda música. Sim. Tu és verdade, Jesus. Gente, o programa volta amanhã, a partir de 8 horas da noite. Você que tá aí com a gente acompanhando, receba o nosso carinho, nossa audiência. E o convite, amanhã, novamente aqui na Rádio da Família, a Boa Nova, o programa Fica Conosco, Senhor. Forte abraço, até lá, se Deus quiser. Fica com Deus.

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consegue viver sem os cuidados de Nossa Senhora. Se você, assim como eu, precisa da intercessão de Maria, cante essa canção hoje. Recorra a ela. Deixe que ela te apresente a Deus nesse momento.

0: E a Mãe de Deus.
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2: Com a Mãe Aparecida, aqui pela Rede Aparecida de Rádio. E a gente continua junto até as 4 horas da manhã com o nosso Santo Terço. Quem vai nos conduzir nessa oração é o Padre Vanderlei Souza, missionário redentorista. Mas até lá, temos um encontro marcado aqui na Rede Aparecida de Rádio. Muito obrigado, você que está conosco desde as 8 horas da manhã. A gente segue junto, aqui, juntinho, lado a lado com aquela que é mãe de todos nós, Nossa Senhora Aparecida. Uma excelente madrugada a você que sintoniza, você que nos ouve através do nosso aplicativo Aparecida e a você que está conosco através das rádios parceiras, rádios que integram a Rede Aparecida de Rádio. Rádio Claretianas FM na cidade de Batatais, São Paulo. Rádio Vida Nova FM em Guanhães, Minas Gerais. Rádio Coração FM na cidade de Dourados, no Mato Grosso do Sul. Entre outras, muitas e muitas outras rádios que integram a Rede Aparecida de Rádio e faz com que a gente chegue até você. Muito obrigado pelo carinho e pela companhia. Com a Mãe Aparecida, é o programa de edição número 8209. Eu sou Zé Antônio, continuo com você nesta madrugada. Trabalho com a produção de Marcos Thiago, a coordenação da Paula Castro e a direção do Padre Vanderlei Souza, missionário redentorista. Meu convidado especial é você que está em casa, rezando, agradecendo, colocando suas intenções aos pés da Mãe Aparecida. Hoje, madrugada de sexta, dia 10 de julho de 2026. A Santa Igreja celebra Santa Verônica Giuliani e Santo Olavo. E é por eles que vamos rezar e pedir pela intercessão.
3: O anjo do Senhor anunciou a Maria, e ela concebeu do Espírito Santo. Ave Maria, cheia de graça, o Senhor é convosco. Bendita sois vós entre as mulheres, e bendito é o fruto do vosso ventre, Jesus. Santa Maria, Mãe de Deus.

0: Deus, rogai por nós, pecadores, agora e na hora da nossa morte. Amém. Rogai por nós, Santa Mãe de Deus, para que sejamos dignos das promessas de Cristo. Oremos e fundi, Senhor, vos rogamos a vossa graça em nossos corações, para que nós que conhecemos pela anunciação do anjo a encarnação de Jesus Cristo, vosso Filho, cheguemos por sua paixão e morte de cruz a glória da ressurreição. Pelo mesmo Cristo nosso Senhor. Amém.
1: Olá, meu querido irmão, querida irmã, estamos no tempo comum na liturgia da igreja, nesse momento especial que vai da Páscoa até a festa de Cristo Rei. Um tempo longo na liturgia, na qual nós somos convidados a incorporar em nosso dia a dia a palavra de Jesus, a mensagem da comunidade de fé e a experiência daqueles que vieram antes de nós. Então a liturgia vai nos oferecer a oportunidade de fazer uma grande reflexão, um grande retiro na nossa vida, trazendo para o hoje a riqueza que a palavra nos traz. E para a nossa meditação de hoje, nós temos um trecho da Carta aos Coríntios, uma reflexão de São Clemente I, Papa do século I. Ele nos fala da felicidade do cumprimento dos preceitos do Senhor, principalmente na questão da comunidade, na vivência em comum e na caridade. Diz o santo: vede, diletos, quão grande e admirável é a caridade. A sua perfeição ultrapassa as palavras. Quem é capaz de possuí-la a não ser aquele que Deus quiser tornar digno? Oremos, portanto, e peçamos-lhe misericórdia para sermos encontrados na caridade, sem culpa nem qualquer inclinação meramente humana. Todas as gerações desde Adão até hoje já passaram. Aqueles, porém, que pela graça de Deus foram consumados na caridade, alcançam o lugar dos santos e serão manifestados na parusia do reino de Cristo. Está escrito: entrai nos quartos por um momento até que passe minha cólera acesa e lembrar-me-ei dos dias bons e vos erguerei de vossos sepulcros. Quem vive no temor de Deus e na caridade prefere o próprio sofrimento ao do próximo, prefere suportar injúrias e desacreditar a harmonia que bela e justamente nos vem da tradição. É de fato melhor confessar o seu pecado do que endurecer o coração. Quem entre vós é o generoso, quem o misericordioso, quem o cheio de caridade, que esse diga: se por minha causa surgir esta sedição, essa discórdia e divisão, então eu me retiro. Vou para onde quiserdes e farei o que o povo decidir, contanto que o rebanho de Cristo tenha a paz com os presbíteros estabelecidos. Quem assim agir, alcançará grande glória em Cristo e será recebido em todo lugar. Do Senhor é a terra e tudo o que contém. Assim fazem e farão aqueles que vivem a vida divina, da qual nunca se tem de arrepender. Hoje nós celebramos também, meu querido irmão, querida irmã, a memória de Santa Felicidade, dos 7 filhos mártires dessa mãe. Nos tempos do imperador Antonino, foi presa e encarcerada a nobre senhora Felicidade com seus 7 filhos cristianíssimos. Assim começam as atas do martírio de Santa Felicidade e de seus 7 filhos, que alguns estudiosos acham que não podem ser autênticas, embora muito antigas. Esse documento, ele evidencia, portanto, a inspiração em outros clamorosos casos de martírio coletivo, por exemplo, no livro dos Macabeus, que fala, o livro dos Macabeus, capítulo 7, né? Também de Santa Sinforosa. São vários os santos em que a história vai mostrar-nos esse grande momento da graça de Deus na vida daqueles que são sacrificados em prol da defesa da fé. Além de Santa Felicidade, 7 mártires, cujos nomes são lembrados no martirológio romano, juntamente com a fórmula do martírio. Em Roma, festeja-se a paixão dos santos, 7 irmãos mártires, vai dando o nome de todos eles. O que que estas atas do martírio nos trazem? É esta reflexão profunda. Aqueles que são mortos por diversos suplícios, em função ou em defesa da fé, eles são vencedores em Cristo Jesus. Eles triunfam com a Mãe Igreja.

0: eles voam aos céus para receber os prêmios que o próprio Senhor havia prometido aos que fossem fiéis. Esses mártires, eles que por amor a Deus e a humanidade que deve ser redimida, desprezam as ameaças, as penas, os tormentos, para eles nada disso tem valor ou tem sentido maior. Isso não lhes amedronta. Um mártir é aquele que abraça a causa da fé como igreja e com a igreja e vai até o fim. Por isso pedimos que esses santos mártires rezem a Deus por nós, por cada um de nós, pelas nossas necessidades, pelas nossas vidas, de maneira que nós possamos também encontrar sentido, força na palavra do Senhor.
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Senhor Deus, Pai de infinita bondade, neste novo dia nos colocamos em tua presença para agradecer pelo dom da vida e pelo amor que nunca nos abandona. Concede-nos um coração humilde, capaz de ouvir a tua palavra, acolher a tua vontade e colocá-la em prática com fidelidade. Que o teu Espírito Santo fortaleça a nossa fé, renove nossa esperança e nos ensine a viver a caridade em cada gesto, especialmente com aqueles que mais necessitam de acolhida, perdão e compaixão. Jesus, bom pastor, guia nossos passos pelos caminhos da paz. Livra-nos do egoísmo, da desunião e de tudo aquilo que nos afasta de ti. Faz de nós discípulos missionários comprometidos com o evangelho e testemunhas do teu amor no mundo. Abençoa nossas famílias, os enfermos, os que sofrem, os que perderam a esperança e todos aqueles que hoje recorrem à tua misericórdia.

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1: Com o coração em paz e a alma aberta, vamos juntos rezar o Salmo responsorial. É a nossa resposta amorosa à palavra de Deus que vamos ouvir. Reze comigo na presença de Jesus, sob o olhar da Mãe Aparecida.
2: Salmo 50. Minha boca anunciará vosso louvor.
3: Minha boca anunciará vosso louvor.
2: Tende piedade, ó meu Deus, misericórdia. Na imensidão de vosso amor, purificai-me. Lavai-me todo inteiro do pecado e apagai completamente minha culpa.
3: Minha boca anunciará vosso louvor.
2: Mas vós amais os corações que são sinceros. Na intimidade me ensinai sabedoria. Aspergi-me e serei puro do pecado, e mais branco do que a neve ficarei.
3: Minha boca anunciará vosso louvor.
2: Criai em mim um coração que seja puro. Dai-me um novo espírito decidido. Ó Senhor, não me afastai de vossa face, nem retireis de mim vosso Santo Espírito.
3: Minha boca anunciará vosso louvor.
2: Dai-me de novo a alegria de ser salvo e confirmai-me o espírito generoso. Abri meus lábios, ó Senhor, para cantar. Minha boca anunciará vosso louvor.
3: Minha boca anunciará vosso louvor.

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1: Com a Mãe Aparecida, Rede Aparecida de Rádio, é tempo de rezar, de silenciar o coração e se deixar conduzir pela presença amorosa de Deus. Junto da Mãe Aparecida, acolhemos agora o padre Edmilson Moraes para este momento de oração. Coloque suas intenções, confie e reze com a gente.
2: Foi muito bom rezar com você nesta semana. E hoje, sexta-feira, vamos lembrar que Jesus foi crucificado, morreu e ressuscitou por cada um de nós, por mim e por você. De maneira especial, lembro nesta oração os aniversariantes de hoje, o Bruno de Cruzeiro e a Bill de Piracicaba. Iniciemos esta oração invocando a Santíssima Trindade. Em nome do Pai, do Filho e do Espírito Santo. Amém. Senhor nosso Deus, nosso Pai, nós cremos em vós, nós esperamos em vós, nós vos amamos, nós vos agradecemos este dia e vos damos graças porque estamos com vida. Oferecemos este dia ao Senhor com todas as nossas alegrias e sofrimentos, com todos os nossos trabalhos e divertimentos. Guardai-nos do pecado e fazei de nós instrumentos de vossa paz e do vosso amor. Ajudai-nos a observar vossos santos mandamentos. Amém. Sexta-feira, dia 10 de julho, o trecho do Evangelho de hoje é escrito por Mateus, capítulo 10, versículos de 16 a 23. Anúncio do Evangelho de Jesus Cristo segundo Mateus. Naquele tempo disse Jesus aos seus discípulos: eis que eu vos envio como ovelhas no meio de lobos. Sede, portanto, prudentes como as serpentes e simples como as pombas. Cuidado com os homens, porque eles vos entregarão aos tribunais e vos açoitarão nas suas sinagogas. Vós sereis levados diante de governadores e reis por minha causa, para dar testemunho diante deles e das nações. Quando vos entregarem, não fiqueis preocupados de como falar ou de com o que dizer. Então, naquele momento, vos será indicado o que deveis dizer. Com efeito, não sereis vós que havereis de falar, mas sim o Espírito do vosso Pai é que falará através de vós. O irmão entregará à morte o próprio irmão. O pai entregará o filho, os filhos se levantarão contra seus pais e os matarão. Vós sereis odiados por todos por causa do meu nome, mas quem perseverar até o fim, esse será salvo. Quando vos perseguirem numa cidade, fugi para outra. Em verdade vos digo, vós não acabareis de percorrer as cidades de Israel antes que venha o Filho do Homem. Palavra da salvação. Ao longo da história, muitas vezes os apocalípticos anunciaram o fim do mundo, provavelmente interpretando erroneamente o trecho do Evangelho que lemos agora. De fato, Jesus mostra alguns sinais de que o fim dos tempos se aproxima, mas isso não significa a destruição do mundo, e sim a sua glorificação, quando o Filho do Homem voltará glorioso. Sempre haverá perseguição aos que defendem os valores do Evangelho, porque eles incomodam o mundo e os interesses mesquinhos dos poderosos. Quando ouvirmos que um cristão foi perseguido ou martirizado, não significa que o fim do mundo está próximo, mas que o Evangelho está atuando e o reino de Deus está sendo instaurado sob o impulso do Espírito Santo. A oração na intenção das pessoas.

0: pessoas que já faleceram é expressão da ligação e do amor que temos para com elas. A dor, a tristeza, a saudade são sentimentos humanos. Não tem problema tê-los. Mas o desespero não é um sentimento cristão. Acreditamos que Cristo venceu a morte, está vivo, e todos os nossos conhecidos, familiares, amigos estão com ele. Através das nossas preces, gostaríamos de ajudá-los no momento da morte a se decidirem por Deus. É um sinal do nosso amor e da nossa solidariedade. Para o amor, a morte não é um limite. Vamos pedir a Deus por todas as pessoas que faleceram. Lembre agora de seus familiares, amigos, conhecidos que faleceram e estão junto de Deus. E rezemos. Nas vossas mãos, Pai de misericórdia, entregamos a alma de nossos amigos, familiares, conhecidos, na firme esperança de que eles ressurgirão com Cristo no último dia, como todos os que no Cristo adormeceram. Escutai na vossa misericórdia as nossas preces, abri para eles as portas do paraíso, e a nós que ficamos, concedei que nos consolemos uns aos outros, com as palavras de fé, até o dia em que nos encontraremos todos no Cristo, e assim estaremos sempre convosco. Amém. Deus, na sua bondade, criou o ser humano e deu aos que creem em seu Filho ressuscitado a esperança da ressurreição. Vos dê também hoje toda a consolação e bênção. O Senhor esteja convosco, Ele está no meio de nós. Desça sobre você, sobre a sua família, sobre as suas intenções e necessidades, a bênção do Deus Todo-Poderoso. Pai, Filho e Espírito Santo. Amém. Sagrado Coração de Jesus, fazei o meu coração semelhante ao vosso. O abraço de hoje vai para o pessoal de Campinas. Um abraço para o Luiz Fernando, para o Pedrinho, para o Giuseppe e um abraço para o Claudinei de Piracicaba. Sou o padre Edmilson Moraes, salesiano de Dom Bosco, e moro em Campinas, no estado de São Paulo, no Colégio Liceu Salesiano Nossa Senhora Auxiliadora. Abraço e até mais.
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1: Estamos de volta com a Mãe Aparecida. A nossa fé é um caminho que começa com um encontro pessoal com Cristo e vai sendo fortalecido passo a passo. Agora, com a luz do Espírito Santo e sob o olhar da Mãe Aparecida, vamos refletir sobre os sacramentos da iniciação cristã. Quem nos conduz nesta caminhada de fé é o padre Rubens Gomes de Carvalho.
2: Queridos ouvintes, minha saudação de paz e de bênçãos a todos vocês. É o padre Rubens e vocês, nessa grande, profunda e intensa reflexão sobre o sacramento de iniciação cristã. Depois de termos visto o batismo, a nossa missão de sacerdotes, profetas e reis como cristãos, temos visto também essa dimensão profunda de sermos missionários do Senhor no mundo de hoje, nós estamos continuando a nossa reflexão dentro do sacramento da confirmação do Crisma sobre essa realidade, então, dos dons do Espírito Santo, né? E hoje nós vamos ver que o Catecismo da Igreja Católica, no número 1831, nos ensina: os sete dons do Espírito Santo são sabedoria, entendimento, conselho, fortaleza, ciência, piedade e temor de Deus. Isso tudo nós já refletimos sobre cada um deles, né? Esses dons do Espírito Santo pertencem e levam a... Esses dons do Espírito Santo pertencem em plenitude... Vou começar tudo de novo aqui, né? O Catecismo da Igreja Católica, no número 1831, ensina: os sete dons do Espírito Santo são sabedoria, entendimento, conselho, fortaleza, ciência, piedade e temor de Deus. Nós já refletimos sobre cada um deles, estão lembrados? Esses dons do Espírito Santo pertencem em plenitude a Cristo, filho de Davi. Vem de Cristo. O Cristo nos envolve nesses dons do Espírito Santo. Os dons do Espírito Santo completam e levam à perfeição as virtudes de quem os recebe. Tornam os fiéis dóceis na obediência pronta e às inspirações divinas. São Paulo propõe que o vosso espírito de bondade me conduza, Senhor, pelos caminhos retos. Salmo 143. Todos aqueles que são conduzidos pelo Espírito de Deus são filhos de Deus. Se somos filhos, também somos herdeiros. Herdeiros de Deus, co-herdeiros de Cristo, nos fala São Paulo na carta aos Romanos, capítulo 8, versículos 14 e 17. No 1845, o Catecismo da Igreja Católica nos diz: os sete dons do Espírito Santo concedidos aos cristãos são sabedoria, entendimento, conselho, fortaleza, ciência, piedade e temor de Deus. Com essas forças e luzes do Espírito Santo que recebemos do batismo, na confirmação, o crisma e nos sacramentos, estão procurando nos levar a cultivar e estarmos atentos a eles em nós de maneira intensa, forte. Nós nos cultivaremos a fidelidade a Jesus Cristo e a determinação de sermos verdadeiramente seguidores, vivenciadores e testemunhas de Jesus, em ações concretas que edificam a sociedade e converte e transformam as pessoas e o mundo, sendo melhor e realizar assim o reino de Deus. Cristo conta com a gente. Essas dimensões todas que refletimos nos ajudam a sairmos de nós mesmos

0: do nosso comodismo cristão e de só estarmos usufruindo da graça de Deus, das promessas de Jesus, de uma definição de cristianismo morto, sem gosto, sem entusiasmo e inoperante. Isso é, não podemos só usufruir da graça de Deus, é preciso nos envolver com a graça, deixar a graça de Deus agir em nós na força do Espírito Santo, e ele nos impulsiona para a missão no meio do mundo. Essas reflexões nos devem levar a tomar uma atitude mais coerente com a nossa missão de cristãos numa sociedade individualista, egoísta, personalista e relativista, de sair de um cristianismo onde grande parte dos batizados vivem de maneira pagã. Muitos se declaram não praticantes, e declarar não praticante significa não amar a sua fé. E procuramos, com nossas reflexões, viver e poder nessa situação, não só para vivermos um cristianismo de praticante, não só vivemos um cristianismo de prática, praticante, mas além disso, sermos cristãos, sobretudo atuantes, ir pelo mundo, anunciar o evangelho, viver a fé, ajudar o irmão, porque Jesus nos convida, né? Sereis minhas testemunhas em todos os lugares da terra, que todos, vendo as boas obras de vocês, glorifiquem o Pai que está no céu. Vocês estão no mundo, mas não são do mundo, não são mundano. Vocês estão no mundo, mas no mundo devem ser minhas testemunhas. Somos soldados de Cristo, somos o sal da terra, somos a luz do mundo. Estão dispostos a isso? Cristo conta conosco. Um abraço. Tchau.
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1: Com a mãe Aparecida, Rede Aparecida de Rádio, acolhemos agora com muito carinho a Gabi Pedroso com a nossa Crônica do Dia.
2: Espiritualidade autêntica. A mansidão e a misericórdia são os critérios de uma espiritualidade autêntica. Se à base destes critérios observarmos e julgarmos as formas atuais de devoção, reconheceremos rapidamente qual tipo de piedade brota do medo das sombras recalcadas e qual provém do Espírito de Cristo. Somente quando os homens se tiverem tornado mansos e passarem a tratar os seus semelhantes com misericórdia, então passarão a anunciar uma espiritualidade que seja o modo de ser de Cristo. Por mais piedosas que se mostrem todas as demais formas de espiritualidade, ainda provém do espírito do próprio medo e da repressão das paixões. É neste ponto que podemos aprender dos primeiros monges a desenvolver uma espiritualidade que corresponda ao espírito de Cristo. Ansel Grum, O Céu Começa em Você. Editora Vozes.
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1: Agora, no aconchego da presença de Deus e da Mãe Aparecida, vivamos juntos este tempo de fé e esperança com o padre Reginaldo Carreira.
2: Coragem. Se você vive um tempo complicado, não desanime. Vença pela fé. Se nestes tempos seus problemas têm lhe sufocado, calma. Deus é fiel e lhe sustentará. Até a ciência comprova que o doente que tem algum tipo de crença se recupera melhor que aquele que não crê. Não temas. É uma frase constante na palavra de Deus. Isso porque a fé supera o medo. Por diversas vezes, Jesus ajudou os discípulos a vencerem o medo e seguirem em frente. Numa delas, com o mar agitado, Jesus veio caminhando sobre as águas e disse de longe para os discípulos, que não conseguiam distinguir se era ele mesmo que estava chegando: coragem, sou eu, não tenhais medo. Assim como naquele dia com os discípulos, nem sempre acreditamos rapidamente nas palavras de Jesus, mas hoje já sabemos, mesmo na tempestade, ele está conosco. E ele, só ele, é capaz de acalmar as tempestades da vida e nos dar esperança na bonança que é certo, virá.

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1: Estamos de volta com a Mãe Aparecida. Maria é presença que acolhe, é colo que conforta, é intercessora que caminha conosco. Agora, no silêncio do coração, vivamos juntos no Momento com Maria. Quem nos conduz nessa reflexão de ternura e fé é Elô Silvério.
2: Refletindo o tema, o valor da família através de Maria, vamos juntos começar o Momento com Maria de hoje. O valor da família através de Maria pode ser compreendido como um exemplo de amor, entrega e fé. Maria, mãe de Jesus, representa a dedicação silenciosa e o cuidado dentro da vida familiar. Sua atitude de aceitação ao plano de Deus mostra

confiança e humildade. Ela viveu momentos de alegria e também de sofrimento ao lado de sua família. Mesmo diante das dificuldades, permaneceu firme, sendo apoio para Jesus e José. A família de Maria simboliza união, respeito e obediência aos propósitos divinos. Seu papel mostra a importância da presença materna na formação dos valores. Maria inspira as famílias a viverem com amor, paciência e fé. Seu exemplo continua sendo referência de força e perseverança dentro do lar.

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2: A Mãe Aparecida, Rede Aparecida de Rádio, muito obrigado você que nos faz companhia. Agora chegou o momento da gente acolher com muito carinho o Padre Zezinho com as canções que a fé escreveu.
3: Irmão, irmã, façamos catequese. Já falamos do monoteísmo hebreu de Javé. É um só. Depois falamos do monoteísmo cristão. Deus é Trindade. Pai, Filho e Espírito Santo. E agora falamos do monoteísmo islâmico. Diz que só existe um Deus e só Alá é esse Deus. Não o Javé e nem o Deus dos cristãos. Eles seguem Maomé. Claro, cada um tem o seu jeito de crer em Deus. Nós seguimos o monoteísmo cristão, que ensina que existe um só Deus, mas em três pessoas, Deus Uno e Trino. Se você vai crer ou não é assunto seu. Eu creio, mas muita gente não crê. Então respeite os outros. Cantem comigo.

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5: Olá, meu querido irmão, querida irmã, você que nos acompanha neste programa com a Mãe Aparecida. Sou o Padre Vanderlei, missionário redentorista. Vamos colocar-nos na presença de Deus, rezar, pedir, agradecer e louvar. Rezemos pela intercessão de Santa Paulina nesta semana em que celebramos a primeira santa brasileira. Ó Santa Paulina, que puseste toda a confiança no Pai e em Jesus, e que, inspirada por Maria, decidistes ajudar o povo sofrido, nós te confiamos a igreja que tanto amas, nossas vidas, nossas famílias, a vida consagrada e todo o povo de Deus. Vós que desde tua infância soubeste partilhar o pão com os mais pobres e necessitados, ensina-nos a partilhar com as pessoas o pão de nossa mesa, o pão da palavra, do perdão, do amor e da acolhida. Intercede por nós junto a Jesus, a fim de que tenhamos a coragem de lutar sempre na conquista de um mundo mais humano, justo e fraterno. Amém. Santa Paulina, rogai por nós.
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1: A paz esteja com você. Mais uma vez, com muita alegria nesse encontro com Maria, vamos prosseguindo nossa caminhada, lembrando que tudo na nossa vida concorre para o nosso bem, como diz a palavra de Deus. Assim como assassinaram Jesus e Maria estava lá aos pés da cruz, numa entrega absoluta, o pranto agonizante a transpassava como uma espada que atinge a sua alma, porém, Maria não perdeu a esperança. O próprio Cristo lhe confia uma missão, um filho diferente, o melhor, um conjunto de filhos novos, reunidos na pessoa daquele discípulo que o texto chama do discípulo amado. Maria voltou da cruz com a segurança de que Deus preparava-lhe

0: uma nova missão, um novo nascimento. Dela, outra vez, surgiria a dor do parto, a dor da mãe que padece até nas entranhas, mas que depois se alegra com o nascimento do filho. O parto novo de Maria ao pé da cruz, mais duro, sofrido do que simplesmente um parto físico, revela para todos nós que a fé nos faz acalentar o coração. Entretanto, a missão do filho que morria na cruz continuava fecundando o coração de Maria. Ao invés de fazê-la desistir, desanimar, se abater, a fortaleceu. E aí está uma coisa muito importante que temos que aprender. Fazer dos desafios da vida, dos sofrimentos, das dificuldades, uma oportunidade de fortalecer a nossa fé, de orar com mais profundidade, de procurar cada vez mais fortalecer a unidade entre nós, lembrando que somos todos filhos de Deus. Mesmo que hajam filhos rebeldes, desobedientes, que não aceitam e nem acreditam no amor de Deus e nem o aceitam como pai, mas Deus é pai de todos e, portanto, todos somos irmãos. Isso pode nos fazer ter um olhar tão fortalecido que nada nos faça desesperar, pelo contrário. Isso nos faz viver aquilo que Maria viveu ao pé da cruz, olhando seu filho naquela situação dramática, tão dolorosa. Ela sofrendo junto, mas não perdeu a esperança e aceitou o que Jesus deixou para ela como testamento e missão. Aí está o teu filho, representado no evangelista São João. Que a gente aprenda a ver o que Deus está nos dando em cada sofrimento e aprender com Maria a assumir a nossa missão, vivendo o chamado para sermos realmente verdadeiros discípulos de Jesus, irmãos entre nós, filhos de Deus Pai, e sermos conduzidos pelo Espírito Santo. Que Deus nos abençoe e nos fortaleça pela intercessão de Maria em meio aos grandes desafios da vida e que jamais percamos a esperança.
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2: Com a Mãe Aparecida, Rede Aparecida de Rádio. Muito obrigado a você que nos faz companhia em todo o Brasil. Você que nos acompanha pelo nosso aplicativo ou pelo portal a12.com/Rádio Aparecida. Vamos acolher com muito carinho Eduardo José em Vida Santa.
3: Sacramentos. O Concílio Tridentino diz que os sacramentos são sinais de salvação entregues à Igreja e instituídos por Jesus, constando de uma coisa, matéria, criada, e uma palavra, forma, pronunciada por encargo da Igreja, designando realidades espirituais e ao mesmo tempo em virtude da instituição por Cristo, produzindo essas realidades. Primeiro, sinais. O Tridentino acentua que a única função dos sete sinais é significar a virtus, o que quer dizer que matéria e forma determinam o caráter específico do efeito de cada sacramento. A dificuldade em determinar qual seja a matéria de certos sacramentos, matrimônio e reconciliação. 2. O sacramento é também sinal de outra espécie de realidade espiritual presente em quem o recebe e que é essencialmente diversa da disposição moral de quem o recebe. Pela fé e pela palavra, a relação com Deus salvífica já é uma realidade objetiva no homem. O sinal dá a essa realidade uma expressão perante a Igreja, a história e perante o culto e o mundo. Terceiro, sinal, pois da virtus e também da mencionada realidade no sujeito. Quarto, a eficácia do sacramento consiste, pois, na comunicação de uma graça específica cuja peculiaridade é indicada pelo sinal de cada sacramento. A virtus do sacramento consiste em comunicar algo sobrenatural em conexão com aquela mencionada realidade na pessoa. Realidade que é assim intensificada, aumentada e consolidada.
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1: Estamos de volta com a Mãe Aparecida aqui pela Rede Aparecida de Rádio. Chegou o momento do Meditações para o seu dia a dia. Jesus virou-se e vendo-a disse: Filha, tem confiança, a tua fé te curou. Mateus 9:22. Jesus é o próprio Deus em forma humana em meio aos seres humanos. E como tal, ele tem, é claro, todo o poder sobre a doença e a morte. É o que, no fundo, vem nos testemunhar os relatos evangélicos sinóticos sobre a milagrosa cura da filha considerada morta do chefe da sinagoga, Jairo, e daquela mulher com uma doença hemorrágica incurável. O relato de Mateus é mais resumido, enquanto que o de Marcos e Lucas é mais rico em detalhes e dramaticidade, precisamente para enfatizar a importância da fé nesse Jesus, pela qual acontece a cura da doença e a vitória sobre a morte, e consequentemente a superação do sofrimento.

0: fé do chefe da sinagoga se expressou no gesto de prostrar-se diante de Jesus, rogando a cura da filha. A fé da mulher com hemorragia se expressou no gesto de, no meio da multidão, apenas tocar por detrás o manto de Jesus para se curar da doença. Filha, podes confiar, tua fé te salvou, te curou desse sofrimento, vai em paz. Disse Jesus à mulher, que na hora ficou curada. Não tenhas medo, basta crer e a tua filha ficará curada, disse Jesus a Jairo. Por que todo este choro e alvoroço? Não chorem, a menina não morreu, está dormindo, disse Jesus às pessoas já a celebrar o luto pela morte da menina. E aí teve gente que riu e até zombou de Jesus por ter dito isso. Não viam ainda quem era de fato Jesus. Achegando-se a menina de 12 anos, Jesus lhe pegou a mão e ordenou: menina, levanta-te. E para espanto de todos, na mesma hora ela acordou, levantou-se e começou a caminhar. Pedindo para não divulgarem o ocorrido, Jesus recomendou dar de comer à garota. A fé em Jesus nos cura, salva, traz alívio ao sofrimento. Bom Deus, gratidão a ti por nos brindar com a presença do teu filho Jesus, que cura e salva pela nossa fé nele. Ajuda-nos a aderir na prática ao que ele nos ensina por palavras e o exemplo de sua vida, para que o mundo todo seja salvo. Amém.
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1: Com a Mãe Aparecida, Rede Aparecida de Rádio, em cada história de santo, encontramos um abraço de Deus para o nosso coração. Eles são amigos que caminharam com fé, amor e esperança. E agora nos acompanham nessa jornada. Venha com a gente ouvir essa palavra de conforto e luz com o Padre André Gustavo, no Os Santos Nos Ensinam.
2: Os Santos Nos Ensinam, hoje, dia 10 de julho, dia de Santo Olavo. E eu, Padre André, estou aqui com você, amigo e amigo ouvinte, para conhecermos a história deste santo. Hoje a Igreja nos convida a contemplarmos a vida de Santo Olavo, o santo rei da Noruega. Nascido no ano 995, de família real, Olavo mostra-nos com sua vida que a santidade não escolhe profissão nem posição social, pois ela não vem sobre classes, mas sim em corações abertos à graça de Cristo. Aconteceu que o jovem Olavo foi para a Inglaterra numa expedição e assim pôde conhecer Jesus, o cristianismo e ser batizado, isso no ano 1014. Ao voltar para casa, Olavo, que era herdeiro do trono, encontrou o falecimento do pai e usurpadores do reino. Assim teve Olavo de assumir o trono e submeter os inimigos pelo combate. Quando esteve no poder, Santo Olavo buscou a santidade como rei, sem deixar fazer de tudo para levar os súditos a Deus à mesma graça. Procurou acabar com o paganismo, construir igrejas, trazer sacerdotes da Inglaterra para evangelizar o seu povo. Todos os esforços de Olavo para submeter a Noruega ao Rei dos Reis e Senhor dos Senhores encontraram êxitos e barreiras, ao ponto do santo rei ter que ficar por um tempo exilado, sendo vítima de um conflito armado no ano 1030. É declarado o padroeiro da Noruega. O santo de hoje nos ensina a importância da fidelidade à vida cristã. Ter um coração aberto para acolher a graça de Cristo e deixar ele reinar em nossa vida. Como Santo Olavo, sejamos perseverantes na fé e testemunhemos com alegria nossa pertença a Jesus. Santo Olavo, rogai por nós.
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1: Com a Mãe Aparecida, Rede Aparecida de Rádio, chegou o momento da gente conferir o Bíblia Deus com a gente.
2: Olá, meu irmão, minha irmã. Graça e paz para você e toda a sua família. No Evangelho hoje, Jesus alerta os seus seguidores de que não terão vida fácil, pois passarão por provações, oposições e perseguições. O que exigirá dos discípulos coragem e confiança total no Espírito do Pai, que estará sempre presente. Invoquemos a luz do Espírito Santo para que abra as nossas mentes e corações ao acolhimento da palavra do Senhor.

Espírito Santo, tu que habitas, tu que falas, rezas e ages em mim, abra-me à palavra, que a minha mente e o meu coração sejam o terreno bom onde a semente da palavra possa germinar, crescer e frutificar, para que a minha vida seja transformada. Amém. Hoje, 10 de julho, a liturgia nos oferece o Evangelho de Mateus, capítulo 10, versículos 16 a 23. Cuidado, eu vos envio como ovelhas no meio de lobos. Portanto, sede cautelosos como serpentes e inofensivos como pombas. Tende cuidado dos homens, pois vos entregarão aos tribunais, vos açoitarão nas sinagogas deles, e sereis levados diante de governadores e reis por minha causa, em testemunho para eles e para os gentios. Contudo, quando vos entregarem, não vos preocupeis com o que havereis de falar, nem como. De fato, o que devereis falar vos será concedido naquela hora, pois não sereis vós que falareis, mas o Espírito de vosso Pai que falará por vós. O discurso missionário continua. Jesus trata das perseguições contra os missionários. É um texto de encorajamento e fortaleza. Abriu-se o zoológico. Ovelhas, lobos, serpentes e pombas. São imagens usadas por Jesus. Encontram-se a mansidão e a ferocidade, a astúcia e a simplicidade. Haverá perseguições internas, em suas sinagogas, como também perseguições externas, da parte de reis e governadores. Tudo por causa do testemunho dado pela Igreja. Um dos elementos mais importantes do texto de hoje é a defesa dos cristãos perseguidos. O Espírito do Pai suscita uma palavra profética de defesa, de testemunho. O Espírito é paráclito, advogado e consolador. A perseguição, contudo, pode vir até dos familiares, como sinal do final dos tempos. Há divisões nas famílias. É um modo de dizer que Cristo exige decisão e opção. Não há como titubear. Ao final, há uma mensagem dupla de esperança. Quem perseverar até o fim, esse será salvo. Não somente. A perseguição provoca a expansão da criatividade missionária até a vinda do Filho do Homem. O tempo da Igreja é o tempo da missão na força do Espírito. Eu vos envio como ovelhas no meio dos lobos, portanto, sede cautelosos como serpentes e inofensivos como pombas. O Senhor nos convida a sermos praticantes da palavra. Neste momento, vamos dispor o nosso coração para a vivência de sua palavra.

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1: No quadro Gente como nós, os santos e as santas da Bíblia para todos os dias do ano. A Estela Marcon apresenta para nós as histórias dos personagens bíblicos deste livro, publicado pela Editora Santuário e de autoria de Carlos Mesters e Francisco Rufino. Vamos acompanhar.
2: Saul, rei em Israel. Todo o povo se reuniu em Gilgal e proclamou Saul como rei. Saul foi o primeiro rei em Israel. Seu nome significa o implorado. Ele vinha de uma família nobre da tribo de Benjamim. Seu pai, Cis, era um homem poderoso. Não sabemos o nome da mãe nem da esposa de Saul. Alguns de seus filhos são Jonatas, Melquisua e Abinadab. Algumas de suas filhas são Merob e Micol. Saul governou Israel entre 1040 e 1010 a.C. Não temos as crônicas de seu governo. O que sabemos de Saul vem das crônicas da casa de Davi. Foi o profeta Samuel que, a pedido do povo, instituiu a realeza. Com todos os detalhes, Samuel descreveu para o povo os direitos dos reis e, em seguida, ungiu Saul como rei de Israel. Em outra versão, se diz que Saul foi escolhido rei por um sorteio entre as tribos. Como rei Saul conseguiu vencer as amonitas e salvou Israel do domínio estrangeiro, essa vitória sobre os amonitas fez com que todas as tribos se unissem ao redor de Saul e o aceitassem como rei. Saul escolheu a pequena cidade de Gabaa, no território de Benjamim, para ser a sua capital. Durante o governo de Saul, o maior problema eram as contínuas invasões de parte dos filisteus, povo guerreiro que ocupou o litoral do Mar Mediterrâneo, a atual faixa de Gaza. Volta e meia, eles invadiam as aldeias dos israelitas. Para vencer os filisteus, Saul convocou para o exército os mais valentes israelitas. Entre eles estava o futuro rei Davi. Por causa da admiração crescente do povo por Davi, instalou-se uma disputa entre Saul e Davi. O rei Saul e seus filhos morreram na batalha contra os filisteus no Monte Gilboé. Seus corpos foram expostos nas muralhas de Betsã. Os cidadãos de Jabes, agradecidos por Saul ter livrado dos amonitas, tiraram os corpos dos muros e os enterraram de forma digna.
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1: Com a Mãe Aparecida, Rede Aparecida de Rádio, vamos juntos acompanhar o Escola de Maria.
2: Bem-vindos à Escola de Maria, a melhor e a mais perfeita discípula da palavra. Hoje recebemos o Frei Jonas Nogueira para conversar sobre um tema profundo e inspirador: a presença do Espírito Santo na vida da Virgem Maria, à luz das Sagradas Escrituras e dos ensinamentos dos Santos Padres. Um mergulho espiritual que nos convida à contemplação e ao conhecimento. Bem-vindo, Frei.
3: Obrigado, Padre Célio, pela acolhida. É sempre muito bom estar aqui na Escola de Maria, essa escola de piedade mariana, de louvor a Deus Pai. Na sua pergunta, o senhor me fez lembrar um argumento, né? Uma comparação, na verdade, que os Santos Padres realizam. Eles fazem uma comparação entre Maria e a piscina ou pia batismal. É uma comparação muito bonita, porque eles vão nos dizer que, assim como Jesus nasceu do útero virginal de Maria, todos nós, cristãos, cristãs, nós nascemos do útero virginal da Igreja. O Filho de Deus nasce para nós do útero de Maria. Nós nascemos para a glória de Deus do útero virginal da Igreja. Então, o Cristo Senhor, Filho de Maria, nós, filhos, filhas da Igreja, saídos do útero virginal, que é a pia batismal. Então, existe aqui uma comparação útero, pia batismal, piscina batismal, que fala, compara todos.

0: todos nós em graus diferentes, é claro, mas com o Senhor Jesus. Isso quer dizer que nós somos homens e mulheres concebidos no coração, no seio, na vida da igreja, e o batismo marca isso a todos nós, e dados à luz também na pia batismal, chamados pelo batismo a uma vocação de santidade, a uma vocação de testemunho do reino de Deus. E como testemunhas do reino de Deus, homens e mulheres renascidos na graça pelo banho batismal, o ser humano ele conserva, ele traz em si uma dignidade muito grande que é conferida a ele no seio da igreja, no útero da igreja, no momento do seu batismo. O batismo é o momento em que todos nós somos feitos santos, imaculados para a glória de Deus. E somos colocados dessa forma no mundo, não como pessoas melhores que outras, é claro que não. O batismo nos coloca no mundo como pessoas portadoras de uma vocação, portadoras de uma missão de resgatar a dignidade das pessoas, de falar do amor de Deus para todas as pessoas, a partir, sobretudo, do nosso comportamento. É importante a gente lembrar que o Senhor Jesus, no seu encontro com as mais diferentes pessoas, ele sempre esteve atento a aliviar o sofrimento e devolver dignidade, devolver vida para essas pessoas. Nós somos marcados com o sinal santo do batismo. Nós somos feitos pelo batismo homens e mulheres novos, homens e mulheres que guardam consigo a graça do Espírito Santo. E o fato de nós termos essa graça, essa força do Espírito Santo em todos nós, nos coloca no mundo como pessoas chamadas a colaborar, construir um mundo melhor, procurar de diferentes formas aliviar o sofrimento humano. Por isso, com Maria, que é a Imaculada Conceição, nós que pelo batismo recebemos a graça do perdão, a graça de uma vida nova, temos uma vocação mariana para a glória do Pai, de sermos servos, servas, sob o poder do Espírito Santo.
1: Muito obrigado, Frei Jonas Nogueira, muito obrigado por sua presença e por partilhar conosco tanta sabedoria e espiritualidade. Que Maria e o Espírito Santo continuem iluminando sua missão. 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Fique em paz, fique com Deus.

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1: Com a Mãe Aparecida, Rede Aparecida de Rádio. Cinco minutos para encontrar Jesus no silêncio do coração, para sentir o seu amor e paz. Vamos viver este momento especial com Elô Silvério em Os Cinco Minutos de Jesus.
2: Jesus nos chamou para amar-nos uns aos outros. E o cumprimento desse mandamento distingue o cristão daquele que não é cristão. Nisto todos conhecerão que sois meus discípulos, se vos amardes uns aos outros. O amor a Deus tem de ser vivido e tem de se expressar no amor do próximo. O amor ao próximo não pode se limitar a ser simplesmente antropológico, isto é, amar o homem por ser homem. No cristão, tem de ser um amor teológico, enquanto o cristão reconhece Deus em seu próximo e ama a Deus no próximo. Por isso, o que fazemos a alguns de nossos irmãos, em último termo, é a Deus que o fazemos. Todo o segredo do cristianismo consiste em saber descobrir Deus, que está nos seres da natureza, mas muito particular e de modo muito paternal em seus filhos que sofrem.

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1: Com a Mãe Aparecida, Rede Aparecida de Rádio. É tempo de abrir os olhos do coração e despertar para o amor de Deus que nos chama a cada dia. Vamos juntos viver este momento de luz e esperança no Tempo de Despertar.
2: Bom dia, meu amigo, minha amiga. Certa vez, uma cotovia tinha feito seu ninho num campo de cereais. Ela fez um ninho e lá depositou os seus ovos, dos quais nasceram belos filhotinhos. Numa determinada manhã, antes de sair para procurar comida para seus filhotes, a cotovia recomendou que eles ficassem sempre alertas e prestassem atenção a tudo que o lavrador, dono daquelas terras, dissesse. Lá se foi a cotovia voando bem feliz. Quando ela voltou, seus filhotinhos lhe contaram que o lavrador tinha passado por ali com seu filho e que eles estavam combinando de chamar os vizinhos para colherem o trigo. Então, disse a mamãe cotovia, podemos ficar aqui. Ainda não há perigo. No dia seguinte, as cotoviazinhas contaram que o lavrador tinha passado por ali de novo. Dessa vez, ele mandou seu filho ir chamar os primos para ajudá-los a ceifar o trigo. Após ouvir isso, a cotovia mãe respondeu: ah, tudo bem, ainda não tem perigo. No terceiro dia, os filhotes contaram à mãe que tinham ouvido o lavrador dizendo ao filho que se preparasse, pois eles mesmos iriam colher o trigo. A mãe cotovia então disse: ah, é? Então, chegou a

0: a hora de sairmos daqui. Eu já sabia que nem os vizinhos, nem os parentes do lavrador o ajudariam na colheita. Mas se eles mesmos vão ceifar o trigo, então não temos outra saída senão nos mudarmos para outro campo. Muitas vezes em nossa vida, nós agimos de forma parecida com essa história. Nos empenhamos e fazemos uma parte de uma tarefa, mas contamos com a ajuda de outras pessoas para concluí-la. Isso acontece em nossa casa, em nossa família, no ambiente de trabalho. Entretanto, uma coisa é começar uma tarefa já contando e garantindo o apoio de outras pessoas. Outra, totalmente diferente, é esperar por ajuda daqueles que nem sabem que precisarão nos ajudar. Quando não nos preparamos corretamente e colocamos uma carga que é nossa nas costas de outra pessoa, estamos correndo sério risco de não concluirmos aquilo que iniciamos. Principalmente se o resultado for algo que só tenha real importância para nós mesmos. Todos nós somos pessoas de relação, ou seja, mantemos vários relacionamentos interpessoais em nossas vidas, onde cada um desempenha a sua função e assim nossa sociedade pode se manter unida e forte, avançando para o bem comum. Mas quando se começa a deixar de fazer aquilo que se deve e ainda se coloca a culpa nas outras pessoas, todo o restante fica em risco. É como vimos na história. Se o lavrador preparou a terra, espalhou a semente e plantou, ele sabia que precisaria colher o trigo no final. Mas para isso, ele já deveria ter acordado com outros antes mesmo de plantar. No final, a tarefa só foi executada quando ele decidiu que faria a colheita ele próprio, juntamente com seu filho. Em algumas ocasiões de nossa vida, se queremos que algo importante para nós dê certo e funcione, nós mesmos é que temos que nos esforçar e colocar a mão na massa. Pense sobre isso, tenha compaixão com os outros e até o nosso próximo encontro.
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0: com a mãe Aparecida, aqui pela Rede Aparecida de Rádio. Muito obrigado a você que nos acompanha através da 104.3, a você que nos ouve através do nosso aplicativo Aparecida. E um abraço a você que nos acompanha através das rádios parceiras, rádios que integram a Rede Aparecida de Rádio. Rádio Medianeira, na cidade de Santa Maria, no Rio Grande do Sul. Rádio Centro Minas, na cidade de Curvelo, Minas Gerais. Rádio Santana FM, na cidade de Ponta Grossa, no Paraná. Muito obrigado. Deus abençoe você que está em casa, no seu cantinho de oração, no seu trabalho, preparando também para ir para o trabalho, né? Acordando neste exato momento. Você que está nas estradas em todo o Brasil, na cama de um hospital, sinta-se acolhido, sinta-se abraçado nesta grande família de devotos. Neste momento eu me despeço, mas antes, vamos juntos acompanhar, rezar, agradecer, colocar as nossas intenções aos pés da Mãe Aparecida. Quem nos conduz no Santo Terço de hoje é o Padre Vanderlei Souza, missionário redentorista. Reze conosco, com fé e esperança, juntos, lado a lado, com aquela que é mãe de todos nós, Nossa Senhora Aparecida.
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1: 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Estamos de volta com o programa Com a Mãe Aparecida, na Rede Aparecida de Rádio. Agora, na Rede Aparecida, reze conosco o Terço Mariano.
5: Bom dia, meu querido irmão, querida irmã. São 4 horas da manhã. Nos encontramos neste momento junto com a Mãe Aparecida para rezar o Santo Mistério do Terço, agradecendo a Deus as bênçãos e graças alcançadas em nossas vidas e também implorando que a sua misericórdia infinita se faça presente em nós. Hoje, sexta-feira, contemplamos os mistérios da dor. Vamos juntos invocar a Santíssima Trindade. Em nome do Pai, e do Filho, e do Espírito Santo. Amém. Ofereçamos todas as nossas intenções, daquelas pessoas que nos pediram que rezemos por elas. Oferecemos agora a sua intenção, você que está conosco neste momento. Divino Jesus, nós vos oferecemos este terço que vamos rezar, meditando nos mistérios da vossa redenção. Concedei-nos, por intercessão da Virgem Maria, Mãe de Deus e Nossa Mãe, as virtudes que nos são necessárias para bem rezá-lo e a graça de ganharmos as indulgências desta santa devoção. Oferecemos particularmente, em desagravo dos pecados cometidos contra o teu Santíssimo Coração e o Imaculado Coração de Maria, pela paz do mundo, pela conversão dos pecadores e pelas almas do purgatório. Oferecemos também, pelas intenções do Santo Padre, o Papa, pelo aumento e santificação do clero, pela santificação das famílias, pelas missões e pelos doentes e cuidadores dos doentes, médicos, enfermeiros, auxiliares. E eu convido você, meu querido irmão, querida irmã, agora no instante de grande intimidade com Deus, e faça o seu oferecimento pessoal. Aquelas intenções que você traz em seu coração, um pedido, um agradecimento, um louvor, para quem você quer rezar hoje, peçamos a Maria, a nossa Santíssima Virgem Maria, que interceda por todos nós nesses pedidos que dirigimos a ela através da oração do Santo Terço, na certeza que seu Filho Jesus receberá e atenderá todas as nossas orações. Renovemos a nossa fé na alegria de sermos povo de Deus, família de Jesus Cristo. Creio em Deus Pai Todo-Poderoso, Criador do céu e da terra, e em Jesus Cristo, seu único Filho, nosso Senhor, que foi concebido pelo poder do Espírito Santo. Nasceu da Virgem Maria, padeceu sob Pôncio Pilatos, foi crucificado, morto e sepultado. Desceu à mansão dos mortos, ressuscitou ao terceiro dia. Subiu aos céus, está assentado à direita de Deus Pai Todo-Poderoso, donde há de vir a julgar os vivos e os mortos. Creio no Espírito Santo, na Santa Igreja Católica, na comunhão dos santos, na remissão dos pecados, na ressurreição da carne, na vida eterna. Amém. Em louvor à Santíssima Trindade, Pai nosso que estais nos céus, santificado seja o vosso nome. Venha a nós o vosso reino, seja feita a vossa vontade, assim na terra como no céu.
6: O pão nosso de cada dia nos dai hoje, perdoai-nos as nossas ofensas, assim como nós perdoamos a quem nos tem ofendido. E não nos deixeis cair em tentação, mas livrai-nos do mal. Amém.
5: Nós te louvamos, Santíssima Virgem Maria, Filha de Deus Pai. Ave Maria, cheia de graça, o Senhor é convosco. Bendita sois vós entre as mulheres, e bendito é o fruto do vosso ventre, Jesus.
6: Santa Maria, Mãe de Deus, rogai por nós, os pecadores, agora e na hora de nossa morte. Amém.
5: Nós te louvamos, Santíssima Virgem Maria, Mãe de Deus Filho encarnado. Ave Maria, cheia de graça, o Senhor é convosco. Bendita sois vós entre as mulheres, e bendito é o fruto do vosso ventre, Jesus.
6: Santa Maria, Mãe de Deus, rogai por nós, os pecadores, agora e na hora de nossa morte. Amém.
5: Nós te agradecemos a encarnação, Santíssima Virgem Maria, pois acolhestes o Verbo Jesus. E te pedimos, nos dê a graça de acolher a palavra de Deus. Ave Maria, cheia de graça, o Senhor é convosco. Bendita sois vós entre as mulheres, e bendito é o fruto do vosso ventre, Jesus.
6: Santa Maria, Mãe de Deus, rogai por nós, os pecadores,

0: morte. Amém.
1: Glória ao Pai, ao Filho e ao Espírito Santo.
0: Como era no princípio, agora e sempre. Amém.
1: Hoje contemplamos os mistérios dolorosos. O primeiro mistério doloroso, vamos contemplar a agonia de Jesus no Horto das Oliveiras. Está no Evangelho segundo São Mateus, capítulo 26, versículos 36 a 39.

0: Jesus chegou com eles a uma propriedade chamada Getsêmani e disse aos discípulos: sentai-vos enquanto eu vou orar ali. Levou consigo Pedro e os dois filhos de Zebedeu e começou a ficar triste e angustiado. Então lhes disse: sinto uma tristeza mortal. Ficai aqui e vigiai comigo. Ele foi um pouco mais adiante, caiu com o rosto por terra e orou: meu pai, se possível que este cálice passe de mim. Contudo, não seja feito como eu quero, mas como tu queres. De fato, o cálice doloroso, amargo, da dor, da angústia, do saber que está prestes a sofrer uma das formas de injustiça maior, que é a rejeição dos homens, Jesus sente tudo isso na agonia do horto. Mas veja, meu querido, minha querida, como ele reza ao Pai: que não se faça o que eu quero, mas o que tu queres. É difícil chegar a esta conclusão. É difícil muitas vezes dizer isso para Deus: faça-se a tua vontade, não a minha. Porque nós às vezes queremos rezar para que Deus faça a nossa vontade. É claro que nós queremos sempre o melhor. É claro que nós queremos sempre ter o sucesso, chegar aos lugares almejados, conquistar os sonhos e projetos, ter uma vida estabilizada. São tantas as nossas necessidades que Deus nos deu essa capacidade de pensar para frente, a inteligência de crescer, de construir, de ir a mais. Mas a grande questão é: e quando o nosso caminho se esbarra com uma encruzilhada da vida, uma encruzilhada da história, uma encruzilhada das pessoas, o que nós devemos rezar? Exatamente isso que Jesus fez: não se faça a minha vontade, mas a tua. Não seja feito como eu quero, mas como tu queres. Porque o querer de Deus, ele sempre nos trará a libertação e a restauração da existência. Pai nosso que estais nos céus, santificado seja o vosso nome. Venha a nós o vosso reino, seja feita a vossa vontade, assim na terra como no céu.
1: O pão nosso de cada dia nos dai hoje. Perdoai-nos as nossas ofensas, assim como nós perdoamos a quem nos tem ofendido. E não nos deixeis cair em tentação, mas livrai-nos do mal. Amém.
0: Ave Maria, cheia de graça, o Senhor é convosco. Bendita sois vós entre as mulheres, e bendito é o fruto do vosso ventre, Jesus.
1: Santa Maria, Mãe de Deus, rogai por nós, os pecadores, agora e na hora de nossa morte. Amém.
0: Ave Maria, cheia de graça, o Senhor é convosco. Bendita sois vós entre as mulheres, e bendito é o fruto do vosso ventre, Jesus.
1: Santa Maria, Mãe de Deus, rogai por nós, os pecadores, agora e na hora de nossa morte. Amém.
0: Ave Maria, cheia de graça, o Senhor é convosco. Bendita sois vós entre as mulheres, e bendito é o fruto do vosso ventre, Jesus.
1: Santa Maria, Mãe de Deus, rogai por nós, os pecadores, agora e na hora de nossa morte. Amém.
0: Ave Maria, cheia de graça, o Senhor é convosco. Bendita sois vós entre as mulheres, e bendito é o fruto do vosso ventre, Jesus.
1: Santa Maria, Mãe de Deus, rogai por nós, os pecadores, agora e na hora de nossa morte. Amém.
0: Ave Maria, cheia de graça, o Senhor é convosco. Bendita sois vós entre as mulheres, e bendito é o fruto do vosso

0: vosso ventre, Jesus.
1: Santa Maria, Mãe de Deus, rogai por nós, os pecadores, agora e na hora de nossa morte. Amém.
0: Ave Maria, cheia de graça, o Senhor é convosco. Bendita sois vós entre as mulheres, e bendito é o fruto do vosso ventre, Jesus.
1: Santa Maria, Mãe de Deus, rogai por nós, os pecadores, agora e na hora de nossa morte. Amém.
0: Ave Maria, cheia de graça, o Senhor é convosco. Bendita sois vós entre as mulheres, e bendito é o fruto do vosso ventre, Jesus.
1: Santa Maria, Mãe de Deus, rogai por nós, os pecadores, agora e na hora de nossa morte. Amém.
0: Ave Maria, cheia de graça, o Senhor é convosco. Bendita sois vós entre as mulheres, e bendito é o fruto do vosso ventre, Jesus.
1: Santa Maria, Mãe de Deus, rogai por nós, os pecadores, agora e na hora de nossa morte. Amém.
0: Ave Maria, cheia de graça, o Senhor é convosco. Bendita sois vós entre as mulheres, e bendito é o fruto do vosso ventre, Jesus.
1: Santa Maria, Mãe de Deus, rogai por nós, os pecadores, agora e na hora de nossa morte. Amém.
0: Ave Maria, cheia de graça, o Senhor é convosco. Bendita sois vós entre as mulheres, e bendito é o fruto do vosso ventre, Jesus.
1: Santa Maria, Mãe de Deus, rogai por nós, os pecadores, agora e na hora de nossa morte. Amém.
0: Glória ao Pai, ao Filho e ao Espírito Santo.
1: Como era no princípio, agora e sempre. Amém.
0: Ó meu Jesus,
1: perdoa.

0: Eita misericórdia.
1: Nossa Senhora Aparecida, Rainha e Padroeira do Brasil,
0: rogai por nós.
1: São Judas Tadeu,
0: rogai por nós.
1: São José,
0: rogai por nós.
1: Neste segundo mistério doloroso, contemplamos a flagelação de nosso Senhor Jesus Cristo.

0: Lemos o Evangelho segundo São João, capítulo 19, versículos de 1 a 3. Pilatos então mandou açoitar Jesus. Os soldados trançaram uma coroa de espinhos, a puseram na cabeça de Jesus e o vestiram com um manto púrpura. Aproximavam-se dele e diziam: "Viva o rei dos judeus!" e batiam nele. Esta expressão de sarcasmo, né, querido irmão, querida irmã, nós bem sabemos, meditamos sempre e de modo muito especial durante a sexta-feira santa, a quinta-feira para a sexta-feira, aquele momento da prisão de Jesus, a agonia do horto e a prisão e a flagelação. Esta expressão, viva o rei dos judeus, falsamente falada, porque na verdade não se estava o saudando, mas o ridicularizando. Tudo isso passou Jesus na fidelidade ao projeto do Pai. Ele queria gerar a vida e vida em abundância para todos. Ele veio para nos resgatar e por isso ele vai ocupar o último degrau da escada da existência, os últimos dos espoliados, dos desprezados, abandonados, dos rejeitados, como o profeta Isaías vai meditar sobre a figura do servo sofredor e que a gente reza sempre na sexta-feira santa, escutando essa palavra. Ele, de tão machucado, ferido, desfigurado, virávamos o rosto para não olhá-lo, porque ele era a prova de nossos pecados. É uma imagem muito forte, muito bonita. E São João, nesse capítulo 19, nos traz esta memória de que Jesus passou, assumiu essa dor da existência, os flagelos, a humilhação e a rejeição, para que ao olhá-lo, ao contemplá-lo, nós tenhamos força e coragem de dizer: eu tenho um Pai que me ama e esse Pai me resgata de todo o mal. Pai nosso que estais nos céus, santificado seja o vosso nome. Venha a nós o vosso reino, seja feita a vossa vontade, assim na terra como no céu.
1: O pão nosso de cada dia nos dai hoje. Perdoai-nos as nossas ofensas, assim como nós perdoamos a quem nos tem ofendido. E não nos deixeis cair em tentação, mas livrai-nos do mal. Amém.
0: Ave Maria, cheia de graça, o Senhor é convosco. Bendita sois vós entre as mulheres, e bendito é o fruto do vosso ventre, Jesus.
1: Santa Maria, Mãe de Deus, rogai por nós, os pecadores, agora e na hora de nossa morte. Amém.
0: Ave Maria, cheia de graça, o Senhor é convosco. Bendita sois vós entre as mulheres, e bendito é o fruto do vosso ventre, Jesus.
1: Santa Maria, Mãe de Deus, rogai por nós, os pecadores, agora e na hora de nossa morte. Amém.
0: Ave Maria, cheia de graça, o Senhor é convosco. Bendita sois vós entre as mulheres, e bendito é o fruto do vosso ventre, Jesus.
1: Santa Maria, Mãe de Deus, rogai por nós, os pecadores, agora e na hora de nossa morte. Amém.
0: Ave Maria, cheia de graça, o Senhor é convosco. Bendita sois vós entre as mulheres, e bendito é o fruto do vosso ventre, Jesus.
1: Santa Maria, Mãe de Deus, rogai por nós, os pecadores, agora e na hora de nossa morte. Amém.
0: Ave Maria, cheia de graça, o Senhor é convosco. Bendita sois vós entre as mulheres, e bendito é o fruto do vosso ventre, Jesus.
1: Santa Maria, Mãe de Deus, rogai por nós, os pecadores, agora e na hora de nossa morte. Amém.
0: Ave Maria, cheia de graça, o Senhor é convosco. Bendita sois vós entre as mulheres, e bendito é o fruto do vosso ventre, Jesus.
1: Santa Maria, Mãe de Deus, rogai por nós, os pecadores, agora e na hora de nossa morte. Amém.
0: Ave Maria, cheia de graça, o Senhor é convosco. Bendita sois vós entre as mulheres, e bendito é o fruto do vosso ventre, Jesus.
1: Santa Maria, Mãe de Deus, rogai por nós, os pecadores, agora e na hora de nossa morte. Amém.
0: Ave Maria, cheia de graça, o Senhor é convosco. Bendita sois vós entre as mulheres, e bendito é o fruto do vosso ventre, Jesus.
1: Santa Maria, Mãe de Deus, rogai por nós, os pecadores, agora e na hora de nossa morte. Amém.
0: Ave Maria, cheia de graça, o Senhor é convosco. Bendita sois vós entre as mulheres, e bendito é o fruto do vosso ventre, Jesus.
1: Santa Maria, Mãe de Deus, rogai por nós, os pecadores, agora e na hora de nossa morte. Amém.
0: Ave Maria, cheia de graça, o Senhor é convosco. Bendita sois vós entre as mulheres, e bendito é o fruto do vosso ventre, Jesus.
1: Santa Maria, Mãe de Deus, rogai por nós, os pecadores, agora e na hora de nossa morte. Amém.
0: Glória ao Pai, ao Filho e ao Espírito Santo.
1: Como era no princípio, agora e sempre. Amém.
0: Ó meu Jesus,
1: perdoai-nos e livrai-nos do fogo do inferno, levai as almas todas para o céu e socorrei principalmente as que mais precisarem da vossa infinita misericórdia.
0: Nossa Senhora de Fátima,
1: rogai por nós.
0: Arcanjos São Miguel, São Gabriel e São Rafael,
1: rogai por nós.
0: Santa Dulce dos Pobres,
1: rogai por nós.
0: Neste terceiro mistério doloroso, contemplamos a coroação de espinhos.

Evangelho segundo São Mateus, capítulo 27, versículos 27 a 29, nos diz: em seguida, os soldados do governador levaram Jesus ao pretório e reuniram todo o batalhão em volta dele. Tiraram-lhe a roupa e o vestiram com um manto vermelho. Depois traçaram uma coroa de espinhos, puseram-na em sua cabeça

0: e uma vara em sua mão direita. Então, se ajoelharam diante de Jesus e zombavam, dizendo: Salve, Rei dos Judeus. Nesse terceiro mistério, nós continuamos meditando as expressões que foram ditas a Jesus durante a flagelação e que não são expressões que revelam uma aderência ao seu projeto, à sua vida. Não são expressões que revelam um penalizar-se pelo sofrimento. Pelo contrário, são ainda para instigar mais a dor humilhante. Já estava preso, sendo açoitado e ainda ridicularizado com expressões que não tinham o objetivo de engrandecer ou de confortar e consolar. Ele passou por toda esta humilhação, ele assumiu tudo isto para que nós tenhamos a coragem de, diante da humilhação, do sofrimento de alguém, da dor de um irmão, nós tenhamos a coragem de sermos solidários. Simão Cirineu, Verônica. Ao olhar alguém que sofre, lembremos-nos que daquele sofredor está o próprio Cristo. Ao olhar alguém que padece, que é humilhado, que é rejeitado, olhemos daquela pessoa o Cristo Jesus. Pai nosso que estais nos céus, santificado seja o vosso nome. Venha a nós o vosso reino, seja feita a vossa vontade, assim na terra como no céu.
1: O pão nosso de cada dia nos dai hoje. Perdoai-nos as nossas ofensas, assim como nós perdoamos a quem nos tem ofendido. E não os deixeis cair em tentação, mas livrai-nos do mal. Amém.
0: Ave Maria, cheia de graça, o Senhor é convosco. Bendita sois vós entre as mulheres, e bendito é o fruto do vosso ventre, Jesus.
1: Santa Maria, Mãe de Deus, rogai por nós, os pecadores, agora e na hora de nossa morte. Amém.
0: Ave Maria, cheia de graça, o Senhor é convosco. Bendita sois vós entre as mulheres, e bendito é o fruto do vosso ventre, Jesus.
1: Santa Maria, Mãe de Deus, rogai por nós, os pecadores, agora e na hora de nossa morte. Amém.
0: Ave Maria, cheia de graça, o Senhor é convosco. Bendita sois vós entre as mulheres, e bendito é o fruto do vosso ventre, Jesus.
1: Santa Maria, Mãe de Deus, rogai por nós, os pecadores, agora e na hora de nossa morte. Amém.
0: Ave Maria, cheia de graça, o Senhor é convosco. Bendita sois vós entre as mulheres, e bendito é o fruto do vosso ventre, Jesus.
1: Santa Maria, Mãe de Deus, rogai por nós, os pecadores, agora e na hora de nossa morte. Amém.
0: Ave Maria, cheia de graça, o Senhor é convosco. Bendita sois vós entre as mulheres, e bendito é o fruto do vosso ventre, Jesus.
1: Santa Maria, Mãe de Deus, rogai por nós, os pecadores, agora e na hora de nossa morte. Amém.
0: Ave Maria, cheia de graça, o Senhor é convosco. Bendita sois vós entre as mulheres, e bendito é o fruto do vosso ventre, Jesus.
1: Santa Maria, Mãe de Deus, rogai por nós, os pecadores, agora e na hora de nossa morte. Amém.
0: Ave Maria, cheia de graça, o Senhor é convosco. Bendita sois vós entre as mulheres, e bendito é o fruto do vosso ventre, Jesus.
1: Santa Maria, Mãe de Deus, rogai por nós, os pecadores, agora e na hora de nossa morte. Amém.
0: Ave Maria, cheia de graça, o Senhor é convosco. Bendita sois vós entre as mulheres, e bendito é o fruto do vosso ventre, Jesus.
1: Santa Maria, Mãe de Deus, rogai por nós, os pecadores, agora e na hora de nossa morte. Amém.
0: Ave Maria, cheia de graça, o Senhor é convosco. Bendita sois vós entre as mulheres, e bendito é o fruto do vosso ventre, Jesus.
1: Santa Maria, Mãe de Deus, rogai por nós, os pecadores, agora e na hora de nossa morte. Amém.
0: Ave Maria, cheia de graça, o Senhor é convosco. Bendita sois vós entre as mulheres, e bendito é o fruto do vosso ventre, Jesus.
1: Santa Maria, Mãe de Deus,
2: rogai

0: morte. Amém.
1: Glória ao Pai, ao Filho e ao Espírito Santo.
0: Como era no princípio, agora e sempre. Amém.
1: Ó meu Jesus,
0: perdoai-nos e livrai-nos do fogo do inferno, levai as almas todas para o céu e socorrei principalmente as que mais precisarem da vossa infinita misericórdia.
1: Santa Luzia,
0: rogai por nós.
1: Santa Rita de Cássia,
0: rogai por nós.
1: Santa Catarina de Sena,
0: rogai por nós.
1: Quarto mistério doloroso, contemplamos a subida dolorosa de Jesus ao Calvário.

0: Evangelho segundo São Marcos, capítulo 15, versículos 21 e 22, nos diz: os soldados obrigaram quem lá estava passando, voltando do campo, Simão de Cirene, pai de Alexandre e de Rufo, a carregar a cruz. Levaram Jesus para o lugar chamado Gólgota, que quer dizer Calvário. A subida dolorosa de Jesus para o Calvário nós sempre meditamos quando rezamos a Via Sacra. É interessante nós vermos que nessa subida dolorosa, embora machucado, ferido, humilhado, rejeitado, porque a morte de cruz era a rejeição da sociedade de então, nesse caminho do Calvário Jesus vai encontrando a força redentora que o Verbo trouxe para nós na pessoa de Jesus para consolar. Consola as mulheres de Jerusalém, consola Maria, sua mãe, consola Verônica. Olha que interessante, ele consola, embora ele estivesse precisando de consolo. Mas é aquela história, né, meu querido, minha querida? Quando nós damos tudo de nós para os outros, Deus nos agracia com aquilo que nos é necessário. E aí nós vemos a figura de Simão de Cirene, que vai ser esse auxílio necessário para que Jesus consiga percorrer todo o caminho até o Calvário. É o Cordeiro de Deus que tira o pecado do mundo, que vai caminhando rumo ao seu sacrifício. Meditamos esse mistério de amor e peçamos ao Senhor: dai-nos, Senhor, conforto e consolo nas nossas dores. Pai nosso que estais nos céus, santificado seja o vosso nome. Venha a nós o vosso reino, seja feita a vossa vontade, assim na terra como no céu.
1: O pão nosso de cada dia nos dai hoje. Perdoai-nos as nossas ofensas, assim como nós perdoamos a quem nos tem ofendido. E não nos deixeis cair em tentação, mas livrai-nos do mal. Amém.
0: Ave Maria, cheia de graça, o Senhor é convosco. Bendita sois vós entre as mulheres, e bendito é o fruto do vosso ventre, Jesus.
1: Santa Maria, Mãe de Deus, rogai por nós, os pecadores, agora e na hora de nossa morte. Amém.
0: Ave Maria, cheia de graça, o Senhor é convosco. Bendita sois vós entre as mulheres, e bendito é o fruto do vosso ventre, Jesus.
1: Santa Maria, Mãe de Deus, rogai por nós, os pecadores, agora e na hora de nossa morte. Amém.
0: Ave Maria, cheia de graça, o Senhor é convosco. Bendita sois vós entre as mulheres, e bendito é o fruto do vosso ventre, Jesus.
1: Santa Maria, Mãe de Deus, rogai por nós, os pecadores, agora e na hora de nossa morte. Amém.
0: Ave Maria, cheia de graça, o Senhor é convosco. Bendita sois vós entre as mulheres, e bendito é o fruto do vosso ventre, Jesus.
1: Santa Maria, Mãe de Deus, rogai por nós, os pecadores, agora e na hora de nossa morte. Amém.
0: Ave Maria, cheia de graça, o Senhor é convosco. Bendita sois vós entre as mulheres, e bendito é o fruto do vosso ventre, Jesus.
1: Santa Maria, Mãe de Deus, rogai por nós, os pecadores, agora e na hora de nossa morte. Amém.
0: Ave Maria, cheia de graça, o Senhor é convosco.

0: Bendita sois vós entre as mulheres, e bendito é o fruto do vosso ventre, Jesus.
1: Santa Maria, Mãe de Deus, rogai por nós, os pecadores, agora e na hora de nossa morte. Amém.
0: Ave Maria, cheia de graça, o Senhor é convosco. Bendita sois vós entre as mulheres, e bendito é o fruto do vosso ventre, Jesus.
1: Santa Maria, Mãe de Deus, rogai por nós, os pecadores, agora e na hora de nossa morte. Amém.
0: Ave Maria, cheia de graça, o Senhor é convosco. Bendita sois vós entre as mulheres, e bendito é o fruto do vosso ventre, Jesus.
1: Santa Maria, Mãe de Deus, rogai por nós, os pecadores, agora e na hora de nossa morte. Amém.
0: Ave Maria, cheia de graça, o Senhor é convosco. Bendita sois vós entre as mulheres, e bendito é o fruto do vosso ventre, Jesus.
1: Santa Maria, Mãe de Deus, rogai por nós, os pecadores, agora e na hora de nossa morte. Amém.
0: Ave Maria, cheia de graça, o Senhor é convosco. Bendita sois vós entre as mulheres, e bendito é o fruto do vosso ventre, Jesus.
1: Santa Maria, Mãe de Deus, rogai por nós, os pecadores, agora e na hora de nossa morte. Amém.
0: Glória ao Pai, ao Filho e ao Espírito Santo.
1: Como era no princípio, agora e sempre. Amém.
0: Ó meu Jesus,
1: perdoai-nos e livrai-nos do fogo do inferno, levai as almas todas para o céu e socorrei principalmente as que mais precisarem da vossa infinita misericórdia.
0: Santo Antônio de Pádua,
1: rogai por nós.
0: Santo Antônio de Santana Galvão,
1: rogai por nós.
0: Santa Teresa de Ávila,
1: rogai por nós.
0: O quinto mistério doloroso, nós contemplamos a crucificação e morte de nosso Senhor Jesus Cristo.

No Evangelho segundo São Lucas, capítulo 23, versículos 33 e 34, e de 44 a 46, lemos: quando chegaram ao lugar chamado Calvário, ali crucificaram Jesus e os malfeitores, um à sua direita e o outro à sua esquerda. Jesus dizia: Pai, perdoai-lhes, eles não sabem o que fazem. Já era mais ou menos meio-dia e uma escuridão cobriu toda a terra até as 3 horas da tarde, pois o sol parou de brilhar. O véu do santuário rasgou-se pelo meio e Jesus deu um forte grito: Pai, em tuas mãos entrego o meu espírito. Dizendo isso, expirou. Em tuas mãos, ó Pai, entrego o meu espírito, é a última frase que o evangelista São Lucas vai nos traduzir da mensagem de Jesus. Todo o sentido da sua vida, todo o objetivo da sua história, a encarnação do Verbo veio para que nos ensinar a entregar-nos verdadeiramente ao Pai. Essa entrega começa quando Maria diz: eis aqui a serva do Senhor, faça-se em mim segundo a tua palavra. Essa entrega vai se dando no caminhar de Jesus, quando ele vai consolando, confortando os que estavam distantes, os rejeitados, os amargurados, entristecidos. Quando ele estendia a mão e levantava os feridos, enfermos. Quando Jesus era a água viva que saciava a sede daqueles que procuravam beber da fonte da vida, que é Deus. E no final da sua história neste mundo, o Verbo conclui com essa belíssima frase: em tuas mãos entrego o meu espírito, a minha vida, o meu sopro, porque tudo pertence a Deus. E para Deus voltaremos todos um dia. Que nós voltemos com esta consciência de que fizemos o melhor e que podemos entregar ao Pai, alegres, felizes e agradecidos, o melhor que podemos realizar, com todos os limites que temos, com todos os percalços que a vida nos traz, com todas as cruzes que carregamos.

0: chegamos, as alegrias que vivenciamos, tudo isso entregaremos a Deus. E nesse dia, nós iremos receber do Pai, se formos fiéis, o abraço solidário e reconfortador. Iremos receber de Jesus o convite: vinde a mim, vós todos que estáis cansados e abatidos, e eu vos aliviarei. Pai nosso que estais nos céus, santificado seja o vosso nome. Venha a nós o vosso reino, seja feita a vossa vontade, assim na terra como no céu.
1: O pão nosso de cada dia nos dai hoje. Perdoai-nos as nossas ofensas, assim como nós perdoamos a quem nos tem ofendido. E não nos deixeis cair em tentação, mas livrai-nos do mal. Amém.
0: Ave Maria, cheia de graça, o Senhor é convosco. Bendita sois vós entre as mulheres, e bendito é o fruto do vosso ventre, Jesus.
1: Santa Maria, Mãe de Deus, rogai por nós, os pecadores, agora e na hora de nossa morte. Amém.
0: Ave Maria, cheia de graça, o Senhor é convosco. Bendita sois vós entre as mulheres, e bendito é o fruto do vosso ventre, Jesus.
1: Santa Maria, Mãe de Deus, rogai por nós, os pecadores, agora e na hora de nossa morte. Amém.
0: Ave Maria, cheia de graça, o Senhor é convosco. Bendita sois vós entre as mulheres, e bendito é o fruto do vosso ventre, Jesus.
1: Santa Maria, Mãe de Deus, rogai por nós, os pecadores, agora e na hora de nossa morte. Amém.
0: Ave Maria, cheia de graça, o Senhor é convosco. Bendita sois vós entre as mulheres, e bendito é o fruto do vosso ventre, Jesus.
1: Santa Maria, Mãe de Deus, rogai por nós, os pecadores, agora e na hora de nossa morte. Amém.
0: Ave Maria, cheia de graça, o Senhor é convosco. Bendita sois vós entre as mulheres, e bendito é o fruto do vosso ventre, Jesus.
1: Santa Maria, Mãe de Deus, rogai por nós, os pecadores, agora e na hora de nossa morte. Amém.
0: Ave Maria, cheia de graça, o Senhor é convosco. Bendita sois vós entre as mulheres, e bendito é o fruto do vosso ventre, Jesus.
1: Santa Maria, Mãe de Deus, rogai por nós, os pecadores, agora e na hora de nossa morte. Amém.
0: Ave Maria, cheia de graça, o Senhor é convosco. Bendita sois vós entre as mulheres, e bendito é o fruto do vosso ventre, Jesus.
1: Santa Maria, Mãe de Deus, rogai por nós, os pecadores, agora e na hora de nossa morte. Amém.
0: Ave Maria, cheia de graça, o Senhor é convosco. Bendita sois vós entre as mulheres, e bendito é o fruto do vosso ventre, Jesus.
1: Santa Maria, Mãe de Deus, rogai por nós, os pecadores, agora e na hora de nossa morte. Amém.
0: Ave Maria, cheia de graça, o Senhor é convosco. Bendita sois vós entre as mulheres, e bendito é o fruto do vosso ventre, Jesus.
1: Santa Maria, Mãe de Deus, rogai por nós, os pecadores, agora e na hora de nossa morte. Amém.
0: Ave Maria, cheia de graça, o Senhor é convosco. Bendita sois vós entre as mulheres, e bendito é o fruto do vosso ventre, Jesus.
1: Santa Maria, Mãe de Deus, rogai por nós, os pecadores, agora e na hora de nossa morte. Amém.
0: Glória ao Pai, ao Filho e ao Espírito Santo.
1: Como era no princípio, agora e sempre. Amém.
0: Ó meu Jesus,
1: perdoai-nos e livrai-nos do fogo do inferno, levai as almas todas para o céu e socorrei principalmente as que mais precisarem da vossa infinita misericórdia.
0: São Benedito,
1: rogai por nós.
0: São Clemente Maria Hofbauer,
1: rogai por nós.
0: São Domingos Sávio,
1: rogai por nós.
0: São João Paulo II,
1: rogai por nós.
0: Agradecimentos. Infinitas graças vos damos, soberana rainha, pelos benefícios que todos os dias recebemos de vossas mãos liberais. Dignai-vos agora e para sempre tomar-nos debaixo de vosso poderoso amparo, e para mais vos alegrar, vos saudamos como a Salve Rainha. Salve Rainha, Mãe de Misericórdia, vida, doçura e esperança nossa, salve. A vós bradamos os degredados filhos de Eva, a vós suspiramos gemendo e chorando neste vale de lágrimas. Eia, pois, advogada nossa, esses vossos olhos misericordiosos a nós volvei, e depois deste desterro, mostrai-nos Jesus, bendito fruto do vosso ventre. Ó clemente, ó piedosa, ó doce sempre Virgem Maria, rogai por nós, Santa Mãe de Deus, para que sejamos dignos das promessas de Cristo. Assim seja. Amém. Estamos chegando ao final de mais uma oração do Santo Terço da Madrugada, aqui pela Rádio Aparecida e Rede Aparecida de Rádio. E como de costume, te convido a entregar a sua vida, o seu coração, a sua família, a sua história, à Virgem Mãe Santíssima. Vamos renovar a nossa consagração à Nossa Senhora Aparecida. Ó Maria Santíssima, pelos méritos de nosso Senhor Jesus Cristo, em vossa querida imagem de Aparecida, espalhais inúmeros benefícios sobre todo o Brasil. Eu, embora indigno de pertencer ao número de vossos filhos e filhas, mas cheio do desejo de participar dos benefícios de vossa misericórdia, prostrado a vossos pés, consagro-vos o meu entendimento, para que sempre pense no amor que mereceis. Consagro-vos a minha língua, para que sempre vos louve e propague a vossa devoção. Consagro-vos o meu coração, para que depois de Deus vos ame sobre todas as coisas. Recebei-me, ó Rainha incomparável, vós que o Cristo crucificado deu-nos por mãe, no ditoso número de vossos filhos e filhas. Acolhei-me debaixo de vossa proteção, socorrei-me em todas as minhas necessidades espirituais e temporais, sobretudo na hora de minha morte. Abençoai-me, ó celestial cooperadora, e com vossa poderosa intercessão, fortalecei-me em minha fraqueza, a fim de que, servindo-vos fielmente nesta vida, possa louvar-vos, amar-vos e dar-vos graças no céu por toda a eternidade. Assim seja. Amém. Por intercessão de Nossa Senhora da Conceição Aparecida, Rainha e Padroeira do Brasil, abençoe-vos Deus Todo-Poderoso, Pai, Filho e Espírito Santo. Amém.
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5: 5 horas, horário de Brasília.
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chegando daquele jeitão de sempre que você já conhece, com muita música sertaneja, alegria e diversão pra gente começar bem esta sexta-feira e fechar com chave de ouro mais uma semana aqui na Rádio Aparecida e na Rede Aparecida de Rádio, porque hoje é sexta-feira, dia 10 de julho de 2026. Agradecendo sempre o seu carinho e a sua companhia, é bom demais saber que você escolheu a Rádio Aparecida e a Rede Aparecida de Rádio pra juntos começarmos bem essa sexta-feira e daquele jeitão que a gente gosta, ao som de muita moda boa. Você tá querendo curtir modão de qualidade? Curtir os clássicos da nossa música sertaneja? Então você não poderia estar em lugar melhor do que a Rádio Aparecida e aqui no programa Acorda Brasil, que tem a direção geral do missionário redentorista Padre Vanderlei Souza. Na coordenação nós temos a Paula Castro e nos trabalhos técnicos comandando a máquina de som da Rádio Aparecida, eles, meus amigos Leonardo Mota, o Leozinho, o Marcos Prado, o Marcão e o Patrick Carvalho, o MC Trick. E aí, vocês estão bom? Firmes e fortes, bom pra arrebentar, animados pra essa sexta-feira? Então tá bom, bom trabalho pra gente, que Deus e Nossa Senhora Aparecida abençoe mais esse dia que só tá começando. E pra começar bem, quem é que vai estar na máquina de som? É você, meu amigo Leozinho. O MC Trick vai até embora mais cedo hoje, não era nem pra ele estar aqui hoje, sexta-feira. Ele trocou a folga de ontem, né, do feriado por hoje, mas mesmo assim tá aí, bom demais, né? Vai embora mais cedo hoje, né, Trick? Chique demais, né? Daqui a pouquinho você comanda a máquina de som também, mas agora vai ser o Leozinho. Então, Leozinho, faz o seguinte, pega aí uma do trio Parada Dura que eu tô devendo pro nosso amigo Dourado, ele que mora na cidade de Passa Quatro em Minas Gerais, e o nosso amigo Dourado tá querendo ouvir a Quebra Topete. Pode ser essa a primeira de hoje? Então, beleza. Enquanto você vai preparando ela daí, deixa eu lembrar os nossos amigos e amigas que ainda hoje nós temos o quadro Homenagem ao Compositor, daqui a pouquinho, e ainda hoje também tem o resultado da música da semana. Mas para quem ainda não votou, dá tempo de mandar recadão no 12-3104-1043. Já tá no jeito teu Parada Dura, tá terminando de ajeitar, então pra você ganhar mais um tempinho para ajeitar aí, deixa eu mandar um abração também aos amigos e amigas que nos sintonizam pelas emissoras de rádios que integram a Rede Aparecida de Rádio. Entre elas nós temos a Rádio Brasil em Campinas, São Paulo, a Rádio Regional Esperança FM em Lins, São Paulo, a Rádio Rural FM em Tefé, no Amazonas, e a Rádio Interativa FM em Espírito Santo do Pinhal, São Paulo. Essas que são somente algumas das diversas emissoras que integram a Rede Aparecida de Rádio e sempre nos ajudam a levar a programação do Acorda Brasil e da Rádio Aparecida cada dia mais longe. Fica aqui o abração do Bruno Anaia e o nosso agradecimento. Agora sim, meu amigo Leozinho, tá no jeito, trio Parada Dura, que abrem o programa de hoje cantando

0: Aparecida Música, Fé e Missão, tá aí o Pena Branca e Chavantinho, fechando o primeiro bloco ao som do clássico Cuitelinho. E música boa, música bonita, do jeito que o povo gosta e curte aqui na Rádio Aparecida e na Rede Aparecida de Rádio. E lembrando que a votação da música da semana continua, daqui a pouquinho eu volto para falar dela. São os últimos minutos para quem ainda não escolheu escolher a sua preferida. E no próximo bloco também nós vamos relembrar um grande compositor da música caipira e da música sertaneja, e vai ter um blocão especial somente com músicas de autoria dele. Você tá curioso para saber quem será o nosso homenageado de hoje? Então faz o seguinte, não desgruda o ouvido do rádio não, porque eu volto já.
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1: 5:26, horário de Brasília. 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
1: Volta para dar sequência ao Acorda Brasil desta sexta-feira, dia 10 de julho de 2026. Mandando aquele abraço aos amigos e amigas que nos sintonizam por mais emissoras que integram a rede Aparecida de Rádio, entre elas a Rádio Cidade FM em Martins Soares, Minas Gerais, a Rádio Diocesana FM em Campanha, Minas Gerais, a Rádio Coração FM em Dourados, no Mato Grosso do Sul, e a Rádio Difusora em Casa Branca, São Paulo. Essas que são mais algumas das diversas emissoras que esparramam a nossa programação pelos quatro cantos do nosso país. E eu quero lembrar da votação da música da semana. Para você que ainda não escolheu a sua preferida, a hora é agora. E essa semana é o seguinte: a de número um é o Zezé de Camargo e Luciano cantando No Dia em Que Saí de Casa. Essa é a de número um. E a de número dois é o Otávio Augusto e Gabriel cantando Mala Amarela. E aí, qual que é a sua preferida? É a de número um ou a de número dois? 12-3104-1043. Esse é o nosso WhatsApp. Tem um trechinho delas aí, meu amigo Leozinho. Capricha num trechinho delas, então.

0: E depois de ouvir um trechinho de cada uma delas, vamos saber o que é que os nossos amigos e amigas estão mandando aqui no nosso WhatsApp. A nossa amiga Rita de Cássia, ela que nos ouve na cidade de Guaratinguetá, tá escolhendo a música de número 1, Zezé de Camargo e Luciano. O nosso amigo Vicente Magalhães, que nos acompanha na cidade de Curitiba, no nosso Paranazão querido, mandou aqui: Bruno, o programa tá bom demais, hein? Só música de qualidade. E na música da semana eu fico com a de número 1, No Dia em Que Saí de Casa. A nossa amiga Rosângela Cardoso, que nos acompanha na cidade de Pindamonhangaba, tá escolhendo a música de número 2, tá ficando com Otávio Augusto e Gabriel cantando A Mala Amarela. E a Helenice Souza, que está nos ouvindo diretamente da cidade de Casa Branca, São Paulo, tá votando na de número 1, No Dia em Que Saí de Casa, com Zezé de Camargo e Luciano, e tá pedindo pra ouvir uma música do Christian e Ralph com... No Christian com a Maria Cecília e Rodolfo. Daqui a pouquinho eu canto, eu toco ela. É a tarde demais. Daqui a pouquinho, com certeza, eu atendo esse pedido. Mas agora é hora desse quadro que eu gosto demais, onde a gente pega aquele compositor que fez história na música caipira e na música sertaneja, conhece um pouquinho da história dele e faz aquele bloco somente com músicas de autoria dele.
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0: E no quadro Homenagem ao Compositor de hoje, nós vamos falar do Antenor Serra, mais conhecido por Serrinha. Ele que nasceu em Botucatu, no interior do estado de São Paulo, no dia 26 de junho de 1917, ele aprendeu a tocar violão com um famoso violeiro da sua cidade natal, que era o chamado Lopinho. E com 15 anos, ele já participou.

participava de serenatas e também tocava em festas. Aos 18 anos, o Serrinha, ele começou a trabalhar na estrada de ferro Sorocabana, onde ele trabalhava também com o seu tio. Sabe quem que era o tio dele? Nada mais, nada menos que o Raul Torres, um dos pioneiros da música sertaneja. E ao perceber no sobrinho o talento nato para música, isso em 1936, o Raul Torres o convidou para acompanhá-lo, fazendo a segunda voz em seus shows e apresentações na Rádio Cosmos, levando ele também para morar na capital paulista. E quando chegou em São Paulo, o Serrinha morava numa pensão no Largo de Santa Cecília, onde ele conheceu o Luiz Marino Rabelo, companheiro de quarto na mesma pensão, e ele também cantava. E musicalmente, vamos dizer assim, os dois se davam muito bem. Só que ao final da jornada de trabalho, o Luiz e o Antenor, eles voltavam ali apressadamente para a pensão para cantar juntos as músicas de sucesso na época. E o tio Raul parece que teve ali um certo ciúmes dessa parceria, e quando ele viu o Serrinha cantando com o Luiz Marino na pensão, ele se apressou e falou: quer saber, eu que vou formar uma dupla com meu sobrinho, não vai ser o Luiz Marino não. Aí o tio Raul Torres formou a dupla com o sobrinho. A dupla teve início em 37 e permaneceu até 1942. A gente não sabe o motivo exato, mas parece que uma briga aí entre o tio e o sobrinho pôs fim à dupla, e depois disso cada um seguiu para um lado, fazendo bastante sucesso em suas carreiras. E a partir de 1943, em dupla com o Marino Rabelo, o Caboclinho, aí tinha a dupla Serrinha e Caboclinho, eles gravaram o primeiro disco, e tinha muita moda de viola, e a maioria delas de autoria do Serrinha. Inclusive, a dupla chegou a ser premiada na Rádio Excelsior, no programa Hora da Peneira, e o Serrinha pôde se desenvolver aí mais livremente a sua capacidade de compositor, e o que não acontecia quando ele tinha dupla com o seu tio, o Raul Torres, né? Porque o Raul também era um grande compositor, aí juntou dois grandes, mas acabou não se entendendo. Depois foi cada um para um lado, parece que as coisas andaram melhor. E a dupla Serrinha e Caboclinho, eles gravaram mais de 50 discos, até que e no ano de 1954, depois da morte do Caboclinho, né? Infelizmente a dupla teve que se desfazer automaticamente. E o Serrinha passou então a fazer parceria com o Zé do Rancho, formaram a dupla Serrinha e Zé do Rancho, depois formou também o trio Mais Querido do Brasil, no qual fizeram diversos shows, gravações e continuaram se apresentando no programa da Rádio Tupi. Eles se apresentavam lá às terças, quintas e sábados, sempre às 18h30 ou 18h30 da tarde. Porém, o Serrinha, devido aí à correria do dia a dia, mas não somente por isso, né? Porque problema de saúde aparece independente de correria ou não. O Serrinha, ele sofreu um infarto em 1965. E o médico proibiu ele de continuar nessa vida artística. Porém, ele não conseguiu ficar fora do mundo artístico totalmente, né? E ele, um pouco, vamos dizer assim, desacatando as ordens dos médicos, ele trabalhou como apresentador do programa Serra Dourada e também foi diretor artístico da Rádio Municipalista de Botucatu. E depois, um novo infarto pôs fim à vida do Serrinha, isso no dia 19 de agosto de 1978. E ele é considerado, ao lado do seu tio Raul Torres, o responsável do uso do violão nas duplas caipiras, porque antes era só viola, não tinha violão. Aí eles foram, vamos dizer assim, os responsáveis por fazer esse dueto da viola com violão nas duplas caipiras. E nesse bloco nós vamos ouvir somente músicas de autoria do Serrinha, começando pelo Tião Carreira e Farginho cantando Mineiro de Monte.

0: 5h42, horário de Brasília.
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0: Com música de autoria do Serrinha, ouvimos As Galvão cantando O Que Tem a Rosa, música que é do Serrinha, juntamente com o Lourival dos Santos. E nesse bloco foi uma música melhor que a outra, todas de autoria do saudoso Serrinha, que a gente conheceu um pouquinho da história dele nesse comecinho de bloco. E agora, depois, no meio ali do bloco, né? Do começo ao fim do bloco, só músicas de autoria dele, né? Um grande Serrinha e com certeza muitos sucessos que você, meu amigo e minha amiga, cantou aí do outro lado do rádio. Um abração a todos os familiares do Serrinha, que ainda tem família viva aí e que tem, sem dúvida nenhuma, orgulho desse legado que o Serrinha deixou pra música caipira e pra música sertaneja. E agora é hora do Amigo do Campo ficar bem informado com as principais notícias e informações do mundo agropecuário.
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1: Uma tendência que tem crescido no campo é a instalação de estações meteorológicas dentro das próprias fazendas. Esses equipamentos monitoram temperatura, umidade, velocidade do vento e volume de chuvas em tempo real. E isso permite que o produtor tome decisões mais precisas sobre irrigação, aplicação de defensivos e plantio. Com informações mais detalhadas da própria propriedade, é possível reduzir custos, evitar desperdícios e aumentar a produtividade.
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Bom dia, meu irmão, minha irmã. Estamos começando um novo dia. É um dia de Deus. Todo dia é dia de Deus. Ele pode se tornar um dia sem Deus, se você não quiser, ou às vezes alguma circunstância pode provocar isso. Mas todo dia é um dia de Deus. E para você que crê, meu irmão, minha irmã, o dia não tem problema. Os problemas vêm de fora. O dia para você é sempre um momento de presença de Deus. E assim procure viver esse dia na presença de Deus nosso Senhor. Procure valorizar as coisas que vêm do alto. Nós somos muitas vezes levados a valorizar as coisas da terra. Queremos o dinheiro, queremos as riquezas, as joias, sei lá mais o que, o conforto. Mas muitas vezes não valorizamos, não pensamos nas grandes coisas que vêm do alto, que são as mais valiosas para nós. Então você vai rezar comigo agora o Salmo 48, em que nós vamos nele ouvir a palavra de Deus, porque a oração dos salmos, às vezes Deus nos fala, às vezes nós falamos com Deus. Esse aqui Deus começa falando. Então a gente precisa ouvir. A oração não é só falar, é também ouvir. Então durante esse dia procure falar com Deus, mas também ouvir a voz de Deus. Salmo 48. Ouvi isto, povos todos do universo. Muita atenção, ó habitantes deste mundo. Poderosos e humildes, escutai-me. Ricos e pobres, todos juntos, fiquem atentos. Minha boca vai dizer palavra sábia, que meditei no coração profundamente, inclinando meu ouvido às parábolas, decifrarei ao som da harpa o meu enigma. Por que temer os dias maus e infelizes, quando a malícia dos perversos me circunda? Por que temer os que confiam nas riquezas e se gloriam na abundância de seus bens?

0: Ninguém se livra de sua morte por dinheiro, nem a Deus pode pagar o seu resgate. A isenção da própria morte não tem preço, não há riqueza que a possa adquirir, nem dar ao homem uma vida sem limites e garantir-lhe a existência imortal. Morrem sábios, morrem ricos igualmente, morrem os loucos e também os insensatos, e deixam tudo o que possuem aos estranhos. Os seus sepulcros são sempre as suas casas, suas moradas através da geração, mesmo se der o seu nome a muitas terras. Não dura muito o homem rico e poderoso apegado às suas riquezas. É semelhante ao gado gordo que se abate. Glória ao Pai, ao Filho, ao Espírito Santo, como era no princípio, agora e sempre. Amém. Que você procure, meu irmão, minha irmã, valorizar as coisas de Deus e relativizar as coisas deste mundo. As riquezas deste mundo são relativas. As riquezas de Deus espirituais são absolutas. Procure usar bem aquilo que você tem em benefício dos outros, dos pobres, dos pequeninos, e para que haja sempre um mundo bom, para que todos possam viver na presença e sob o olhar benfazejo de Deus. Que Deus abençoe o seu dia, sua vida, o seu trabalho. Em nome do Pai, do Filho e do Espírito Santo. E ouça agora, reze comigo a oração da Ave Maria e logo depois receba a bênção escolhida para esse dia.
1: O anjo do Senhor anunciou a Maria e ela concebeu do Espírito Santo. Ave Maria, cheia de graça, o Senhor é convosco, bendita sois vós entre as mulheres, bendito é o fruto do vosso ventre, Jesus. Santa Maria, Mãe de Deus, rogai por nós, pecadores, agora e na hora da nossa morte. Amém. Eis aqui a escrava do Senhor. Faça-se em mim segundo a tua palavra. Ave Maria, cheia de graça, o Senhor é convosco. Bendita sois vós entre as mulheres, e bendito é o fruto do vosso ventre, Jesus. Santa Maria, Mãe de Deus, rogai por nós, pecadores, agora e na hora da nossa morte. Amém. E o Verbo de Deus se fez carne e habitou entre nós. Ave Maria, cheia de graça, o Senhor é convosco. Bendita sois vós entre as mulheres, e bendito é o fruto do vosso ventre, Jesus. Santa Maria, Mãe de Deus, rogai por nós, pecadores, agora e na hora da nossa morte. Amém. Rogai por nós, Santa Mãe de Deus, para que sejamos dignos das promessas de Cristo. Oremos, infundi, Senhor, em nossas almas a vossa graça, para que, conhecendo pela anunciação do anjo a encarnação do Verbo, cheguemos por sua paixão e cruz à glória da ressurreição, por Cristo Senhor nosso. Amém. Vamos agora pedir a Deus que nos abençoe. O Senhor esteja convosco, Ele está no meio de nós. Abençoe-vos Deus Todo-Poderoso, Pai, Filho e Espírito Santo.
0: Vou dar hoje a bênção de São Bento. Na verdade, é uma súplica de São Bento para que afaste de nós o inimigo, as forças infernais. A nossa proteção está no nome do Senhor, que fez o céu e a terra. O Senhor esteja conosco, Ele está no meio de nós. A cruz sagrada seja a minha luz. Não seja o dragão meu guia. Afasta-te, Satanás. Não me ofereças coisas vãs. O que me ofereces é mal. Beba tu mesmo o teu veneno. Que a força de Deus, que é maior do que qualquer outra força, que a força de Deus entre em meu lar nesse dia, em minha casa, em minha alma e na minha família, por intercessão de São Bento, e afaste da

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1: E aí, moçada bonita, bom dia, bom dia. Excelente manhã de sexta-feira para você, hoje 10 de julho de 2026. Está começando o nosso programa Manhã de Bênçãos, que tem o oferecimento do Sacolão da Economia, que há mais de 30 anos atende com tradição e qualidade. 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A partir de agora tem música, informação e também sua participação. Fique à vontade para interagir conosco. Para você que não me conhece, muito prazer. Sou Priscila Bahia, sua companhia, mas pode me chamar de Pri Bahia. Vamos ficar juntos nessa manhã de sexta-feira, mas agora, aumente o seu volume e vem comigo.
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1: Um imprevisto não tem o poder de apagar um sonho, a menos que você desista dele. A vida nem sempre segue o roteiro que imaginamos. Às vezes um plano falha, uma porta se fecha ou algo dá errado no caminho. Mas isso não significa que a jornada terminou. É como um pneu furado durante uma viagem. Você não rasga os outros três e abandona o carro na estrada. Você para, conserta o que precisa ser consertado e continua. Faça o mesmo com a sua vida. Corrija o que for necessário, aprenda com o erro, respira fundo e siga em frente. Os obstáculos fazem parte do caminho, mas eles não definem o destino de quem escolhe não desistir. Quem persevera pode até demorar um pouco mais para chegar, mas ainda assim chega. E muitas vezes, chega mais forte, mais maduro e mais preparado do que imaginava. Pense nisso, reflita e faça desse dia o melhor da sua vida.
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1: Você ouve e acompanha o melhor da música cristã até às 7 da manhã, 6:30, Vim de Verde, a leitura orante da palavra de Deus com Padre Dondi. A gente começa bem com comunidade recado. Princípio e fim. 6:16, bom dia.

Adriele Esperar, 6:26, bom dia pra você, sextamos. Excelente e abençoada sexta-feira pra todos nós. Daqui a pouco tem o Vinde Verde, a leitura orante da Palavra de Deus com Padre Dondzi. Continue na escuta acompanhando a nossa programação. É muito bom saber que você sintoniza 102.3, já tá aí do outro lado me fazendo companhia. Que seja um dia abençoado pra todos nós. Márcio Todeschini, fala Senhor, preparando ainda mais os nossos corações. E como eu disse, na sequência tem o Vinde Verde.

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Em nome do Pai, do Filho e do Espírito Santo. Amém. Espírito Santo de luz, dai-nos o dom da sabedoria para distinguir o bem do mal e a verdade da mentira. Guiai-nos a cada passo, em cada dia, para que sigamos o caminho do Evangelho com a ajuda de Maria, por Cristo nosso Senhor. Amém. Vede, nossa leitura orante da Santa Palavra, é o nosso encontro com Deus aqui de cada dia. Estamos agradecendo sem cessar a Deus que nos fala, estamos também pedindo a Ele que nos dê sempre fome deste pão de vida eterna. Existe a fome do pão material, daquele que a gente terá hoje no almoço, ou está tendo agora, né? Daquele que às vezes temos que nos privar por algum motivo, por alguma dieta, daquele pão que não chegou suficiente na casa de todo mundo e podemos exercer a caridade, mas temos que ter também a fome do pão da vida eterna, o pão da palavra divina, este pão que nos alimenta para a vida eterna, alarga o nosso coração para chegar na dimensão e na profundidade, na altura do Cristo, para assim podermos estar lá. O nosso coração não chegará no céu se não for dilatado pelo amor de Deus, porque o nosso coração anda apertado pelas nossas preocupações e probleminhas humanos, né? Às vezes andamos subjugados à questão da doença, né? Dos problemas, da questão econômica, problemas em casa e tal. Isso às vezes nos sufoca, mas é preciso dar um voto de confiança em Deus e confiar nele, de que cresceremos na fé passando por estes obstáculos, por estas provações que fazem parte da vida humana. Concluamos hoje o capítulo 6, Jesus termina, aqui Jesus partiu da questão do jejum e nos ensinou a relacionar bem com os bens materiais que são bons, mas não podem ocupar um lugar indevido no nosso coração, não podem entulhar o nosso coração, devem ser utilizados e pronto, e o nosso coração permanecer livre para Deus. Acolhemos hoje o finalzinho do capítulo 6, é Mateus 6, versículos 31 a 34, Mateus 6, versículos 31 a 34, nossa tradução é a tradução da Bíblia da CNBB. Ouçamos agora então a Santa Palavra. Portanto, não vivais preocupados dizendo o que vamos comer, o que vamos beber, como vamos nos vestir. Os pagãos é que vivem preocupados todos com estas coisas. Vosso Pai que está nos céus sabe que precisais de tudo isso. Buscai em primeiro lugar o reino de Deus e a sua justiça, e todas essas coisas vos serão dadas por acréscimo. Portanto, não vos preocupeis com o dia de amanhã, pois o dia de amanhã terá sua própria preocupação. A cada dia basta o seu próprio mal. Assim Jesus conclui esse tema, pedindo que não nos preocupemos com comida, bebida e vestimenta, porque Ele sabe que precisamos de tudo isso e Ele providenciará. Deus sabe que precisamos de tudo isso e Ele providenciará. Para quem tem fé, quem tem fé verá esta providência divina, sem dúvida. Essa providência divina acontece sem cessar, acontece pela providência de Deus nesse mundo lindo que Ele nos deu, tão rico. E acontece pela caridade, quando por algum motivo fomos privados, nós experimentamos em Juiz de Fora, né, as catástrofes de fevereiro, e vimos depois uma profusão imensa de gestos de caridade imediatamente acontecendo. Então, Deus planta no coração do homem essa vontade, o desejo de
sensibilizar-se com o outro e servir. Então, é assim que Deus cuida daqueles que agora estão em penúria. Há muitos agora em penúria, mas Deus está tocando o coração de muitos, né, para não deixar que isso aconteça. Em São Lucas, no Evangelho de Lucas, ele nos ensina que se Deus deu a você e a mim coisas abundantes, coisas que estão sobrando, é para que a gente tenha a condição de transformar estas coisas em partilha, partilhando com aquele que não tem. Esta partilha transforma o valor material em espiritual. Na verdade, o que levamos para o céu é partilha. Não chegaremos ao céu sem partilhar o que somos e o que temos. Então, por isso, não nos preocupemos exageradamente com comida, bebida e vestimenta. Aqueles que não conhecem Jesus...

não conhece o reino de Deus, não conhece o Pai, eles podem preocupar com essas coisas porque não conhece o reino de Deus e aquilo que condiz ao reino de Deus. Não condiz ao reino de Deus preocupação exagerada com comida, bebida e vestimenta. Não condiz com o reino de Deus acúmulo, não condiz. Condiz com o reino de Deus sensibilidade à dor do outro. Condiz com o reino de Deus, faz parte da justiça do reino de Deus a partilha. Que maravilha partilhar. Paulo até diz, né? Inclusive Paulo diz que essa frase é de Jesus, mas não tem no evangelho essa frase, mas nas cartas de Paulo, Paulo diz: como ensina o Senhor, há mais alegria em dar do que em receber. É mesmo, há mais alegria em dar do que em receber. É verdade, sem dúvida, né? Experimenta, você não experimenta isso? Que é muito mais prazeroso, agradável você poder partilhar do que estar carente e ter que receber. Como é difícil pedir uma coisa quando você precisa, sobretudo coisa material, dá um pouco de vergonha. A gente tem vergonha de pedir, né? Mas dar não, oferecer não. Como? E sobretudo quando a gente vê que aquilo que você oferece produz alegria imensa naquele que recebe, né? Então, há mais alegria em dar do que em receber, porque quando partilhamos um dom material, transformamos esse dom material em valor espiritual que se chama partilha. Porque temos o reino de Deus. Nossa primeira preocupação deve ser o reino de Deus e tudo aquilo que condiz com o reino de Deus. O reino de Deus é bondade, o reino de Deus é alegria, o reino de Deus é concórdia, o reino de Deus é harmonia, o reino de Deus é partilha, o reino de Deus é paz. O reino de Deus é a ação do Espírito Santo gerando em nós um coração de filho e de filha. Um coração cheio do temor de Deus, por isso alegre em estar ligado a Ele por esse elo, essa aliança tão profunda que é a aliança de pai e filho, filho e pai. Jesus fez com que nós nos uníssemos a Deus como filhos e filhas nele. Deus olha e vê no nosso rosto feio, né? E vê no nosso coração machucado o rosto de Cristo, o rosto do seu filho amado, e diz: você é meu filho amado. Então, esta é uma aliança profundíssima, ela é a primeira preocupação da nossa vida, não as outras coisas. As outras coisas têm o seu espaço, o seu lugar limitado, reduzido, né? São coisas que se resolvem materialmente, praticamente, com algumas disposições, mas aquelas profundas são da nossa aliança com Deus, aquelas que não podem remover, aquelas que são a nossa própria raiz. Sem elas, sem essa ligação com Deus, caímos como uma árvore sem raízes, né? Então, colocar em primeiro lugar o reino de Deus e a sua justiça, e todas as coisas outras virão por acréscimo. Quem coloca o reino em primeiro lugar receberá em acréscimo todas as coisas que são menores. Se temos o maior, por isso fiquei muito tocado com o testemunho daquela coroinha lá em Igrejinha, dizendo: se fomos escolhidos para o reino, que escolha temos? Se fomos escolhidos para o melhor, o que fazer senão estar alegres pela escolha e viver desta escolha? Que escolha maravilhosa! Tantos que lhe gostariam e não puderam, e não conheceram. Alguns por culpa nossa, que não levamos direito ao anúncio do reino. Alguns por falta de oportunidade, alguns por fechamento de coração. Mas Deus terá a ação para todos. Deus terá um momento para todos seus filhos e filhas, sem dúvida. Mas nós já somos agora operários da primeira hora, ceifadores da primeira hora. Que maravilha! Não há salário melhor do que estar na vinha do Senhor, colhendo, trabalhando com Ele. Então, por isso, irmãos, em primeiro lugar, o reino de Deus e tudo aquilo que condiz a Ele, e a religião que apresenta o reino, que é a religião dos pais ligados aos filhos, dos filhos ligados ao pai, do pai ligado aos filhos por Jesus Cristo no Espírito Santo.

coração. Assim Jesus quis nos revelar que Ele é Pai e nos ama com amor infinito e nos dá seu Filho único, e do Pai e do Filho vem o Espírito que nos une nesse reino que já iniciou, não concluiu, mas já iniciou, já está concluído na ressurreição de Jesus, na comunhão dos santos, e nós caminhamos pressurosos. Pressurosos é correndo mesmo, correndo no amor, não é correndo com as pernas, correndo nas boas obras, como Santo Agostinho ensina. Nossa pressa em amar como Deus ama, para que assim, já desde agora, testemunhemos o que seremos amanhã. E é por isso tudo que damos glória ao Pai, ao Filho e ao Espírito Santo, como era no princípio, agora e sempre. Amém. Acolhemos a bênção, venha, Pai de bondade, sobre cada um de nós, o vosso reino de amor e a justiça e aquilo que condiz ao reino, especialmente a partilha, fazendo sensíveis às dores dos outros ao nosso ao redor. Dai-nos hoje esta perseverança de colocarmos acima de tudo o vosso reino e tudo aquilo que é do vosso reino, para vivermos essa aliança de amizade convosco, como viveram profundamente os santos e santas, em nome do Pai, do Filho e do Espírito Santo. Amém.

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0: Marília Mello, pelo sangue de Jesus, para encerrar aqui o Fé e Melodia desta sexta-feira. Chegamos ao final, mas lembra você que na semana que vem tem muito mais. E ao longo de nossa programação você acompanha também essas belíssimas canções. 6h58, tá na hora de ficar bem informado. Vem chegando aí o Jornal Notícias em 30 e depois tem o Catedral Notícia, primeira edição. Ótima sexta.
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3: Olha o

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1: Um ótimo dia para você. Hoje é sexta-feira, dia 10 de julho de 2026. Está começando agora a edição de número 2383 do Notícias em 30, uma produção da Rede Aparecida de Rádio, em parceria com a Signis Brasil. Eu sou Ana Maria Reis, comigo nos trabalhos técnicos nesta sexta-feira, Leandro Rodrigo. Também a equipe Master Web, que cuida da transmissão multimídia pelas redes sociais. Um ótimo dia a você que está acompanhando Notícias em 30 pelas emissoras de inspiração católica em todo o Brasil, em especial pela Web Rádio Migrantes em São Paulo, capital, pela Web Rádio Em Sintonia com Deus em Goianésia, Goiás. Você pode nos acompanhar com imagens também, tem transmissão ao vivo pela página da Rádio Aparecida no Facebook, nosso canal no YouTube, também no aplicativo Aparecida e pelo portal a12.com/rádio. Vamos conferir o que é destaque hoje.
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1: Supertenda da Família dos Devotos é opção para quem visita o Santuário Nacional de Aparecida neste mês de julho. Grupo de Daniel Vorkar oferecia até R$2 milhões a influenciadores por postagens contra o Banco Central. E ainda a França vence Marrocos e está na semifinal da Copa do Mundo.
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1: Pois é, a França venceu o Marrocos, está na semifinal da Copa do Mundo 2026. O destaque é para o craque francês Kylian Mbappé, que assumiu a ponta da briga agora pela artilharia da competição. E quem tem todos os detalhes pra gente é o Renato Dias, da TV Aparecida. Bom dia para você.
3: Oi, Ana, muito bom dia para você, bom dia aí para os amigos da Rede Aparecida de Rádio, nesta sexta-feira. Ana, e essa França, hein?

0: que a gente faz com essa França aí que tá jogando muita bola, hein? Ontem a França bateu o Marrocos por 2-0, confirmou o favoritismo que já tinha e avança a semifinal da Copa do Mundo, é a primeira semifinalista. É, a gente já previu um jogo complicado, porque a seleção de Marrocos é muito bacana, muito boa, joga muito bem, tanto que eles se enfrentaram na semifinal em 2022. E a França venceu pelo mesmo placar, por 2-0, e agora esse confronto acontecendo uma fase antes, né, nas quartas de final. Bom, no primeiro tempo, o Mbappé perdeu um pênalti, o goleiro Bono, que é muito bom, aliás, pegou. Depois, no segundo tempo, a equipe marroquina não resistiu à pressão dos franceses e aí o Mbappé, assim como o Messi, né, contra o Egito, que tinha perdido um pênalti, depois fez um gol, foi lá e abriu o placar com um belo gol e depois o Dembélé completou mais um gol para a França, vencendo por 2-0, fechando o placar e garantindo essa equipe em mais uma semifinal. A França, que foi finalista em 2018, finalista em 2022 e aí perdeu para a Argentina e agora já está em mais uma semifinal. E a notícia ruim disso tudo, Ana, sabe qual é? É que esse time aí, com essa idade, tem pelo menos mais umas duas Copas do Mundo pela frente. Mas pelo que está jogando, dificilmente a França perde essa Copa do Mundo, hein? Pelo que está jogando realmente, futebol maravilhoso que está jogando a França. A França, que na Eurocopa, 2 anos atrás, foi eliminada pela Espanha. Espanha que joga hoje contra a Bélgica, às 16h. O time belga que eliminou os Estados Unidos, ganhando de goleada, e a Espanha que eliminou o Portugal de Cristiano Ronaldo. Porém, a Espanha não está num futebol tão alto, um nível tão alto como está a França nesse momento. Embora seja mais uma grande seleção e caso avance, vença a Bélgica, que eu acredito que vai acontecer, vai ser um grande jogo, um grande clássico, repetindo uma semifinal na Copa do Mundo que aconteceu na Eurocopa. Mas dessa vez a França está num momento melhor. Mas enfim, primeiro a Espanha tem que passar hoje, eliminar a Bélgica, para a gente ver se vai acontecer esse confronto lá na frente, que seria mais uma vez Mbappé contra o jovem. A jovem, nem não é promessa mais, né? A jovem revelação espanhola, o Lamine Yamal, que está jogando muita bola também. Bom, portanto, é isso então hoje. Hoje define o confronto da primeira semifinal com Espanha e Bélgica. E amanhã, mais dois jogos: Noruega e Inglaterra. E depois Argentina e Suíça, que definem o outro lado da chave dos outros semifinalistas. Mas amanhã a gente volta aqui, Notícias em 30, primeira edição, trazendo, portanto, as informações da Copa do Mundo, quem avançou e falando um pouco mais sobre os jogos de sábado. Bom, Ana, uma ótima sexta-feira para você, para todo mundo que nos acompanha. E até lá.
1: Obrigada, Renato. Uma ótima sexta-feira para você também, para quem nos acompanha. E amanhã ele está de volta aqui com Mari de Paula com todos os detalhes e resultados dos jogos de hoje.
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1: O Ministério Público do Distrito Federal e Territórios protocolou uma ação civil pública contra a influenciadora digital Virgínia Fonseca e a plataforma de apostas Blaze. O órgão pede a condenação de ambos ao pagamento solidário de 120 milhões de reais em danos morais coletivos pela divulgação abusiva do site de apostas. De acordo com essa ação, Virgínia e a plataforma sustentaram uma engenharia predatória de exploração para aproveitar a vulnerabilidade dos apostadores. O promotor de justiça, Paulo Binicheski, responsável pelo caso, citou na ação um dos casos que seria irregular e disse que a influenciadora teria recebido cerca de 30% sobre a perda dos apostadores captados por ela durante a partida entre a Argentina e Cabo Verde, válida pela Copa do Mundo. Durante a investigação, servidores do órgão foram infiltrados na plataforma, fizeram um cadastro para monitorar o sistema de apostas. As investigações, esses investigadores concluíram que são utilizados e-mails promocionais que utilizam promessas de vantagens. Além disso, a Promotoria de Defesa do Consumidor também recebeu 42 mil reclamações contra a plataforma. Na avaliação do promotor do caso, as condutas da influenciadora e da Blaze vão além da publicidade irregular e também pode estimular o comportamento compulsivo e contribuir para perdas milionárias suportadas por consumidores. Agora falando aqui de Aparecida, tem programação especial para quem está aqui bem pertinho da Casa da Mãe Aparecida. A cidade do Romeiro tem programação especial.

0: especial de festa julina, com barracas típicas e apresentação de quadrilhas também. O Mário de Paula tem os detalhes.
1: A cidade do Romeiro, que é o complexo turístico do Santuário Nacional, próximo ao Rainha Hotéis, aqui no bairro Jardim Paraíba, em Aparecida, começou ontem e segue até domingo, nesse feriado prolongado no estado de São Paulo, né? E durante todos os finais de semana também, até o final do mês de julho, com o Arraiá na Cidade 2026. Ao meu lado está o coordenador da cidade do Romeiro, Leandro José. Leandro, começou ontem, então esse Arraiá já foi bonito o primeiro dia. Qual é a programação, o que tem preparado, além de muita comida gostosa também e quadrilha, né?
2: É isso mesmo. É, já foi um sucesso, já é um sucesso, né? O nosso arraiá na cidade do Romeiro. Então, além do entretenimento, da quadrilha, né? Da decoração, dos espaços para foto, a gente tem uma área, né? De alimentação que foi preparada, barraquinhas com comidas típicas, hambúrguer, pastel, espetinho, comida tropeira, churros. Temos aqui a área comercial da cidade do Romeiro, que tá sempre, né? De portas abertas para receber você. E também tivemos a novidade sendo dos brinquedos infláveis, né? Para compor aí a alegria da criançada que vem visitar a cidade do Romeiro. Então, até o final de julho, a gente tem festa junina na cidade do Romeiro. Todos estão convidados, sejam bem-vindos, além da música ao vivo, tem as quadrilhas, tem essa parte do entretenimento que é muito legal, das brincadeiras que é muito legal.
1: E fora o espaço todo aconchegante da cidade do Romeiro, né, Leandro?
2: Sim, a cidade do Romeiro é um espaço arborizado, aberto para acolher. A gente tem uns espaços do pedalinho, né, o trem dos devotos, lá o Parque Três Pescadores também com uma área de entretenimento. Então, assim, há espaço para tudo, né, para a família vir, aproveitar, passar o dia aqui com a gente e o início da noite também, que a festa vai até às 10 da noite, viu, Mário?
1: E a apresentação das quadrilhas é sempre à noite, né?
2: Sempre à noite, depois das 18 horas a gente começa com essa apresentação, né, recreativa ali, a parte das brincadeiras e a apresentação logo em seguida. E a música ao vivo também, né? Que todo fim de semana tem.
1: Tá certo, obrigado pelas informações. Fica convite então para você que visita Aparecida neste fim de semana. A cidade do Romeiro fica na Avenida Isaac Ferreira da Encarnação, próximo ao Rainha Hotéis, no bairro Jardim Paraíba, aqui em Aparecida. Mário de Paula para a Rede Aparecida de Rádio e Signis Brasil.
0: E a gente segue no noticiário aqui também. A Polícia Federal afirma que uma organização criminosa atribuída ao banqueiro Daniel Vorcaro pagava influenciadores digitais para atacar o Banco Central nas redes sociais. As ofertas chegavam até 2 milhões de reais. Essa informação consta de uma decisão do ministro André Mendonça do Supremo Tribunal Federal, que foi assinada ontem, que deflagrou mais uma fase da Operação Compliance Zero. O ministro autorizou busca e apreensão contra o publicitário Tiago Miranda Silva, apontado como o principal articulador do esquema. Essa operação de propaganda tinha até o nome, que era Projeto DV, as iniciais de Daniel Vorcaro. Segundo a Polícia Federal, o grupo procurava influenciadores e jornalistas com propostas de contrato. O objetivo era claro: publicar conteúdos favoráveis ao Banco Master e questionar a liquidação do banco pelo Banco Central.
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0: A gente segue acompanhando o panorama nos estados brasileiros nesse ritmo de eleições 2026, e a disputa pelo governo e pelo Senado está movimentando as articulações políticas lá na Paraíba. Quem tem os detalhes é Rafael Rodrigues.
5: A corrida eleitoral de 2026 na Paraíba apresenta um cenário dinâmico de articulações e lideranças consolidadas, tanto para o Palácio da Redenção quanto também para as duas vagas no Senado. Entre os nomes que disputam o governo, o atual governador Lucas Ribeiro do PP, Cícero Lucena do MDB, que também é ex-prefeito de João Pessoa, e Efraim Filho do União Brasil, atual senador da República. Segundo o cientista político José Marciano Monteiro, professor da Universidade Federal de Campina Grande, a disputa pelo governo da Paraíba começa a ganhar contornos mais definidos. Ele analisa o cenário dos principais pré-candidatos e explica a movimentação das alianças políticas.
6: Nós temos três perfis que possuem um capital político de visibilidade no território, ou melhor, no estado paraibano como um todo, né? Tanto o Lucas quanto o Cícero, né, apresentam força política muito mais evidenciadas a partir dos apoios que já estão construindo nesse processo. E temos também o Efraim, que é senador da República e que, portanto, tem também uma capilaridade no sertão. Mas devemos observar que, em pesquisas anteriores, Cícero Lucena apresentava-se como um forte

0: inclusive com pesquisas apontando índices próximo ali aos 34%, enquanto Lucas pontuava 26%. Né? Recentemente, nós temos as pesquisas apontando uma tendência de crescimento para Lucas Ribeiro, o que demonstra essa capilaridade com a máquina estadual e, claro, com a coalizão que vem sendo construída com o João Azevedo.
1: A corrida pelas vagas ao Senado também promete ser acirrada na Paraíba. De acordo com o cientista político professor José Marcelo Monteiro, 4 nomes aparecem no cenário, mas alguns despontando com maior competitividade neste momento.
0: Nós temos 3 nomes, eu diria que são muito competitivos, né? Nós temos o João Azevedo, conforme eu havia falado, ex-governador do estado, que se ausentou para concorrer a uma vaga. Né, temos o candidato à reeleição, o Veneziano Vital do Rego, e temos também, com apoio do do Efraim, né, o Marcelo Queiroga, né, são 3 candidaturas, mas eu diria que a candidatura mais competitiva, né, está entre João Azevedo e Veneziano, porém, não devemos descartar um outro nome, né, que foi colocado que no páreo, que tem muita força a partir do apoio do próprio Hugo Mota, que é o Nabor Vanderlei. Então, na Paraíba, na verdade, nós temos 4 pré-candidatos ao Senado.
1: Na avaliação do cientista político José Marcelo Monteiro, o posicionamento dos pré-candidatos em relação ao presidente Lula faz parte também da estratégia para conquistar o eleitorado paraibano.
0: No caso do estado da Paraíba, eu diria que o voto de Lula, ele acaba, o voto em Lula, né, é feito tanto por João Azevedo e sinalizado também por Veneziano Vital do Rego, coloca-se como um voto estratégico, tendo em vista que historicamente o estado tem apoiado as candidaturas vinculadas muito mais a isso que nós denominamos de uma centro-esquerda, né, a exemplo do presidente Lula. Então, isso, a meu ver, traz um peso, não por acaso que o próprio Hugo Mota se aproxima do Lula numa tentativa de fazer também esta aproximação do pai, que é o Nabor Vanderlei, como sendo também aquele que vai votar em Luiz Inácio Lula da Silva para poder dividir exatamente esse voto, que é o voto para presidente em Lula e que por tabela o voto para senador no estado da Paraíba.
1: Lembrando que todas as conjecturas ainda dependem da confirmação dos nomes, todas essas confirmações devem acontecer entre os dias 20 de julho e 5 de agosto, quando acontecem então as chamadas convenções partidárias, e lembrando que até o dia 15 de agosto podem os partidos registrar oficialmente seus candidatos na Justiça Eleitoral. Rafael Rodrigues para a Rede Aparecida de Rádio e Signis Brasil.
2: Vamos a um breve intervalo, na sequência a gente fala sobre a super tenda da família dos devotos aqui em Aparecida. Voltamos já já.
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0: 7h19.
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0: Já voltamos nesta sexta-feira e registrando a audiência dos ouvintes que estão nos acompanhando pela Rádio Pioneira em Teresina, no Piauí, também pela Rádio Dominus em Ribeirão Preto, São Paulo, além de todas as emissoras da Rede Aparecida de Rádio e Signis Brasil. A você que está conosco, obrigada pela companhia. Também tem mensagem aqui dos ouvintes que estão nos assistindo pela transmissão no Facebook, no YouTube da Rádio Aparecida, vendo esse nevoeiro que encobre o Santuário Nacional hoje. Altamiro José da Costa, bom dia, obrigada, viu, pela mensagem aqui conosco. Ele que interage com a gente pela página da Rádio Aparecida no Facebook, no nosso canal no YouTube, a Francisca Gomes da Silva, que está sempre ligadinha aqui conosco, desejando um ótimo dia. Ela que manda mensagem direto de Santa Fé, no Paraná. Obrigada, viu, pela mensagem. Um ótimo dia, ótima sexta-feira para vocês que estão nos acompanhando. Lembrando que tem o número do WhatsApp também para você interagir com a gente, mandar mensagem. É o 12-3104-1043.
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0: Quem visita o Santuário Nacional neste mês encontra um espaço preparado para acolher, evangelizar e proporcionar momentos especiais. É a supertenda da Família dos Devotos, que já está funcionando, e o Rafael Rodrigues tem os detalhes de como foi a movimentação por lá ontem.
3: A celebração do aniversário de 27 anos da Família dos Devotos acontece dia 10 até domingo lá no Santuário. E para celebrar este momento, já está em funcionamento também a tradicional Super Tenda dos Devotos, um espaço localizado em frente à Fachada Sul, que vai funcionar até o dia 19 de julho, com uma programação especial gratuita e aberta para todos os romeiros. Entre as atrações da Super Tenda, o destaque para as apresentações, atividades interativas, lojas e outras experiências do santuário. Uma das novidades é que o devoto vai poder se tornar mosaicista por um dia, colocando uma pedrinha em um mosaico que está sendo feito lá na supertenda. O mosaicista Erasmo de Abreu, da Amancom Brasil, da Amazônia, falou sobre essa novidade.
4: A proposta é fazer com que os fiéis que passarem aqui nessa super tenda possam participar do trabalho que nós realizamos nas fachadas e também participar da experiência de colocar uma pedra e fazer parte da história. O mosaico, ele é feito por artistas de todo o mundo. Desses artistas, nós somos 10 brasileiros e o nosso ateliê está aqui no Brasil. E a convite da equipe organizadora, nós viemos aqui para apresentar como se faz esse trabalho, a experiência que é, tirar algumas curiosidades que os devotos às vezes têm, e saber como é que foi feito, como foi colado, o processo que se dá. Enfim, tem muita coisa que a gente acaba realizando uma troca entre aqueles que passam e querem conhecer e querem entender melhor como é que é feito o mosaico. Então, para mim é uma alegria muito grande participar, poder contribuir, poder tirar qualquer dúvida e ajudar os devotos a fazerem o mosaico.
3: Criada em 2022, a Supertenda é um espaço para os devotos que chegam ao santuário com um amplo acolhimento e prestação de serviços. E os fiéis podem participar em loco de vários programas aqui da Rádio Aparecida, também da TV Aparecida, como nos conta o próprio Christian Fernandes, que é operador de câmera da TV, e fala dessa experiência de estar mais perto do Romero.
5: Foi pensado uma estrutura muito bacana, porque os programas da TV Aparecida já tem o público nacional das pessoas que nos acompanham, e aqui na tenda as pessoas podem ver como funciona um programa de televisão. Então tem um espaço para acolher as pessoas que acompanham esse programa diariamente, e agora eles conseguem estar junto com a nossa equipe, junto com os apresentadores. Então tem um espaço de acolhimento onde os fiéis conseguem ter um momento de fé, de espiritualidade, vivendo aqui nessa tenda que está montada na frente do Santuário Nacional. O público é muito importante pra gente, e um programa que é feito no estúdio, por exemplo, como esse que acabou agora, que é o Família dos Devotos, esse programa tendo público no momento da novena, a gente consegue mostrar a participação dos fiéis nesse momento oracional, nesse momento de devoção. Então nós conseguimos dar as imagens e levar para casa também as pessoas rezando, diferente daquilo que a gente faz diariamente nos estúdios, que a gente só tem a participação fora do vidro ali, como acontece, por exemplo, no programa Família dos Devotos, no subsolo do santuário.
3: A Supertenda da Família está localizada lá na Esplanada São João Paulo II, próxima à Fachada Sul, e a entrada do Centro de Apoio ao Romeiro. Reserve você também um momento para poder participar dessas atividades e celebrar o aniversário de 27 anos da Família dos Devotos. Rafael Rodrigues, para a Rede Aparecida de Rádio e Signes Brasil.
0: E a gente segue acompanhando, claro, ao longo de todo o dia de hoje, a cobertura da super tenda da família dos devotos aqui em Aparecida.
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0: Santuário Bom Jesus da Lapa, na Bahia, acolhe mais uma edição da Romaria da Terra e das Águas. Tamires Batista conta pra gente.
7: Cruzes de diferentes tamanhos, cores, formatos, revelam que a fé também se expressa na caminhada, na oração e nos sinais que cada peregrino escolhe levar consigo. É nesse espírito que o Santuário do Bom Jesus da Lapa acolhe há 49 anos a Romaria da Terra e das Águas, peregrinação que reúne comunidades, pastorais e movimentos em torno da espiritualidade e do cuidado com a criação. A programação, que dura 3 dias e começa com a celebração da missa, seguindo com momentos de oração, partilha e reflexão, em 2026 trouxe o tema Cuidar da Morada Comum, essa é a nossa missão. Contou com participação de povos originários, em plenários e de diversas comunidades, transformando experiências em partilha.
8: Estou levando mais ainda sabedoria, compartilhando o que nós, povos indígenas, também cuidamos e valorizamos tanto das nossas águas, dos nossos rios, das nossas matas e das nossas terras.
9: Oh, Maria da Terra, faz o povo reunir.
7: Este momento da Via Sacra marca a Romaria da Terra e das Águas a cada ano, pois é onde, ao partilhar as dores de Jesus Cristo, os participantes também trazem testemunhos que precisam despertar a consciência da sociedade.
10: Além de estarmos falando de fé, nós estamos também falando de pautas sociais importantes para o nosso país, e nesse momento em que estamos vivendo, né? Momento em que os povos originários estão sendo expulsos de suas terras, em que mulheres, né, crianças, jovens estão sendo massacrados.
11: E a reflexão que se traz aqui é justamente essa questão em relação à situação fundiária, à questão hídrica, à questão de moradia, à questão de emprego, à questão de ocupação. Então tudo isso é refletido nessa romaria para que as pessoas e as lideranças possam ter mais sustentação, força e amparo nas suas lutas cotidianas.
7: A Romaria contou com participação de diversas dioceses do Regional Nordeste 3 da CNBB, incluindo o Bispo da Diocese de Livramento de Nossa Senhora. O Santuário do Bom Jesus da Lapa reafirmou assim, mais uma vez, a sua missão de ser lugar de peregrinação, encontro e oração, recebendo os romeiros que fazem da fé um caminho da esperança e compromisso cristão.
12: É bonito ver esse povo que vem de tantas realidades, povos originários, quilombolas, pescadores, nossas igrejas, paróquias católicas aqui da nossa região, da diocese e de toda a região aqui da Bahia. É dizer que é uma alegria muito grande a força que vem do nosso povo. Ele está no meio de nós.

0: assim nós encerramos o Notícias em 30 de hoje, que volta amanhã às 7 horas. Obrigada pela sua companhia nessa sexta-feira. Você pode rever as notícias desta edição, só acessar a nossa página no YouTube, youtube.com/Rádio Aparecida. Outras informações aqui na nossa programação, nos boletins de rede. Os trabalhos técnicos são de Leonardo Mota, Leandro Rodrigo, a equipe Master Web nas transmissões pelas redes sociais. Você segue sempre bem informado também acessando o portal a12.com, pelo aplicativo Aparecida e acompanhando a programação das emissoras de inspiração católica em todo o país. Bom dia para você, bom fim de semana e até mais.
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1: 7:32. Bom dia, Roberto Oliveira.
2: Bom dia, Pri Bahia. Bom dia a você, amigo ouvinte da Rádio Catedral. Sexta-feira, 10 de julho de 2026. Confira os destaques de hoje. Câmara Municipal aprova mudanças no Plano Saúde Servidor.
1: Defensoria Pública inaugura hoje a nova sede em Juiz de Fora.
2: Terminam hoje o prazo de inscrição para concursos públicos da Cesama. 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
1: 7:33.
0: Cidade.
2: A Câmara Municipal de Juiz de Fora aprovou o projeto de reestruturação do Plano de Assistência à Saúde dos Servidores. As propostas encaminhadas pelo Executivo criam um novo modelo de assistência com a implantação do Programa de Saúde dos Servidores e Empregados Públicos Municipais, além de uma autarquia que ficará responsável pela gestão do plano.
1: A adesão ao novo programa continuará sendo voluntária para servidores, empregados públicos e dependentes. A nova autarquia terá autonomia administrativa, financeira e patrimonial. Será responsável por administrar os recursos, fiscalizar os serviços prestados, elaborar prestações de conta e garantir maior transparência na gestão. Outra novidade é a participação de representantes da Prefeitura, da Câmara dos Servidores e das instituições sindicais nos conselhos de administração e fiscalização do programa, ampliando a participação dos beneficiários nas decisões. Durante a tramitação, os vereadores também aprovaram mudanças que estabelece limite máximo de coparticipação de 30% apenas para procedimentos ambulatoriais. O texto proíbe cobrança de coparticipação em internações, cirurgias, tratamentos oncológicos e demais procedimentos hospitalares. O projeto ainda cria um fundo de reserva técnica destinado a garantir o equilíbrio financeiro do programa e assegurar a continuidade da assistência em períodos de aumento dos custos. Além disso, foi aprovado o Fundo Especial de Regularização, que terá como objetivo quitar os débitos com os prestadores de serviços de saúde. Os recursos poderão vir do orçamento municipal, de emendas parlamentares, receitas públicas e privadas e outros créditos previstos na legislação. Os textos aprovados na Câmara agora seguem para a sanção da Prefeitura e somente após ser publicado no Atos do Governo, as mudanças podem entrar em vigor.
2: A Prefeitura de Juiz de Fora encaminhou à Câmara Municipal o projeto de lei que autoriza o Executivo a contratar financiamento junto à Caixa Econômica Federal para a realização das obras de contenção na estrada Engenheiro Gentil Forne.
1: E a prefeita Margarida Salomão falou sobre a medida em vídeo nas redes sociais.
3: Fiz uma apresentação aos vereadores de todos esses projetos e também de um que é fundamental para a cidade, que é o da Gentil Forne. Que esses 218 milhões... sai do orçamento geral da União. Os 94, 96 milhões que vão sair para a gente, o Forne, foram liberados para nós na forma de financiamento. Então nós estamos mandando hoje um projeto de lei para a Câmara Municipal, para ela nos autorizar a contrairmos esse financiamento e resolver esse problema que hoje afeta a vida de 52 mil pessoas. 20 linhas de ônibus. Tudo isso sofrendo um enorme transtorno, porque a Gentil Forne é a principal via de acesso à região oeste da cidade.
1: Durante a reunião com os vereadores, Margarida Salomão informou os parlamentares que, em razão da nova operação de financiamento, a Prefeitura deixará de dar prosseguimento aos projetos de requalificação das margens do Rio Paraibuna e de construção da Quinta Doutora da Cesama, inicialmente previstos para serem viabilizados por meio de financiamento junto ao BNDES.
3: As pessoas podem dizer, mas como é que vai fazer uma coisa dessas? Pois não já contraímos outros financiamentos antes. Então, quero dizer a vocês que neste momento em que nós estamos pleiteando a licença

0: da Câmara para obter um financiamento de 86 milhões, nós estamos abrindo mão de 310 milhões projetos que a gente considera muito importantes, a requalificação da margem do Rio Paraibuna, a Quinta do Touro, mas que nós não vamos ter neste momento condições de fazer. A calamidade estabeleceu uma outra agenda para o governo. Eu não imaginava, nesse segundo mandato nosso, por exemplo, ter que fazer a reconstrução do Morro do Cristo, ou da Curva da Miséria, ou da Gentil Forno. Mas essas são situações absolutamente emergenciais, inevitáveis e inadiáveis.
1: O projeto da Quinta Doutora da Cesama tinha previsão de investimento de 160 milhões, enquanto a requalificação das margens do Rio Paraibuna estava estimada em 150 milhões. A prefeitura ressalta que as medidas anunciadas não afetam as ações voltadas à despoluição do Rio Paraibuna, que contam com outras fontes de financiamento.
2: A Defensoria Pública de Minas Gerais inaugura oficialmente hoje, às 10 horas da manhã, as novas instalações da instituição em Juiz de Fora. A cerimônia será realizada na sede localizada na rua Leopoldo Schmidt, número 200, no centro da cidade.
1: Embora a inauguração oficial ocorra nesta sexta-feira, a unidade já está em funcionamento desde 15 de junho. O novo endereço permanece na região central de Juiz de Fora, em um ponto estratégico, próximo ao futuro Fórum da Justiça Estadual, cuja transferência está prevista para este ano, além também da sede da Justiça Federal e da Prefeitura. A nova sede foi planejada para oferecer mais conforto, acessibilidade e qualidade no atendimento às pessoas que dependem dos serviços da Defensoria Pública. Além da ampliação do espaço físico, a estrutura permite um fluxo de atendimento mais organizado e ambientes mais adequados tanto para os cidadãos quanto para os servidores da instituição. O imóvel reúne 3 lojas integradas destinadas ao setor de triagem e ao serviço de atendimento ao público. Nos andares superiores funcionam os gabinetes das defensoras e defensores públicos, o núcleo psicossocial e um auditório para reuniões, eventos e atividades institucionais. Pensando no acolhimento das famílias, a nova unidade também dispõe de fraldário e brinquedoteca, oferecendo mais conforto para mães, pais e crianças durante o período de espera pelo atendimento. Ao todo, 29 defensoras e defensores públicos atuam em Juiz de Fora, prestando assistência jurídica gratuita em diversas áreas, como direito de família, criminal, execução penal, sucessões, civil, fazendário, juizados especiais, infância e juventude, defesa da mulher e atendimento psicossocial. Somente o setor de triagem distribui em média 300 senhas por dia, demonstrando a grande procura pelos serviços da instituição. Outro avanço previsto é a implantação de um centro de conciliação e mediação no próprio prédio. A proposta é ampliar a solução extrajudicial de conflitos, permitindo que muitos casos sejam resolvidos por meio do diálogo de forma mais rápida, econômica, humanizada, evitando a judicialização sempre que possível.
2: Hoje é celebrado o Dia da Pizza, uma das comidas preferidas dos brasileiros. E para quem está preocupado em manter uma alimentação saudável, a boa notícia é que não é preciso abrir mão da pizza.
1: Exatamente, pode escolher o teu sabor favorito, meia mussarela, meia mista, calabresa, romana, 4 queijos, alerite, portuguesa. Eu, quanto mais queijo, melhor, mas... A nutricionista e professora do curso de nutrição da Estácio, Alessandra Cupertino, orienta: o ideal é optar pelas massas caseiras.
3: Pensar numa pizza mais equilibrada e que traga mais saciedade, é preciso estar atento a alguns pontos. Primeiramente, buscar uma pizza de produção mais caseira. E hoje nós temos opções de fornecedores que atendem a essa característica. E também pensar no tipo da massa e na qualidade dos produtos, né? Hoje nós temos a massa de fermentação longa, e essa massa de fermentação longa, ela traz uma melhor textura, uma melhor digestibilidade da pizza e não traz, às vezes, aquele desconforto que a gente tem quando consome uma massa de pizza industrializada, que você usa muita farinha de

0: trigo, alguns aditivos e alguns conservantes para ela ter um prazo de validade maior. Por isso que a gente fala no caseiro, que tem aquela produção mais artesanal, com sabores naturais do produto e não tem esse prazo de validade tão grande.
1: Sabe o molho? Então, você já ouviu ela falando ali sobre a massa, antes eu falei alguns sabores, a essa altura você já está colocando um molho por cima dessa pizza imaginária. E a Alessandra Cupertino destaca que este molho faz toda a diferença.
0: É preciso estar atento também ao molho, que seja um molho caseiro, um molho de tomate caseiro, e para atender à saciedade, que essa pizza tenha uma fonte de proteína de alto valor biológico. Então, que essa pizza tenha um peito de frango desfiado, um atum, na sua composição, e aí você atende a essa pizza mais equilibrada e com mais saciedade.
1: Alessandra Cupertino também explica como controlar o pico de glicemia e a digestão após ingerir a sua pizza favorita.
0: O pico de glicemia é uma situação fisiológica e que ela acontece sempre após uma refeição. O que é preciso estar atento é na composição dessa refeição, que essa refeição tenha todos os grupos de alimento e não também ficar só atento e preocupado com esse pico de glicemia. Por quê? Fisiologicamente ele vai acontecer, mas é preciso estar atento ao seu estilo de vida, às suas refeições ao longo do dia. Então, pensar que eu preciso fracionar as minhas refeições durante o dia, que a gente faça aí no mínimo 5 refeições, que a gente tenha todos os grupos de alimentos em todas as grandes refeições, principalmente, que a gente faça atividade física, que a gente tenha uma qualidade de sono bom. Então, isso tudo contribui para uma qualidade de vida, para um contexto de saúde e que você administre bem esse pico de glicemia, que, como eu já disse, ele vai acontecer sempre fisiologicamente.
1: E para quem prefere cestar e preparar a própria pizza em casa, uma boa opção é a tradicional marguerita. A receita de uma marguerita que a Alessandra enviou para a gente vai estar ainda hoje de manhã no nosso site, radiocatedraljf.com.br. E se você quiser conhecer curiosidades sobre a pizza, nós já tivemos um Você Sabia exatamente sobre pizza. É só entrar no nosso Instagram, @radiocatedraljf, rolar o feed lá na parte de Reels, que você vai encontrar não só as curiosidades da pizza, mas de outras curiosidades que a gente traz aqui toda sexta-feira.
2: A Fundação Museu Mariano Procópio adotou um novo horário de visitação para os prédios históricos do complexo. O atendimento ao público será das 9:30 da manhã às 4:30 da tarde, com entrada permitida até às 4 horas. O funcionamento continua de terça-feira a domingo.
1: Segundo a Fundação, a mudança foi definida após análise do fluxo de visitantes, que costuma ser maior a partir do fim da manhã. A expectativa é oferecer uma experiência mais confortável e melhor aproveitada pelo público. Outra novidade é que todas as visitas à Vila Ferreira Lage passam a ser realizadas exclusivamente com acompanhamento da equipe educativa. Os grupos terão até 20 pessoas e duração aproximada de 20 minutos. A proposta, além de organizar, é proporcionar aos visitantes mais informações sobre a história, a arquitetura e o acervo da Vila Ferreira Lage, que é popularmente chamada de Castelinho. De acordo com a gerente do Departamento de Ações Culturais do Museu, Laura Fres, a adequação aos horários e a adoção das medidas das visitas mediadas valorizam a experiência do público, garantem atendimento mais organizado e contribuem para a preservação dos espaços históricos. Já o Parque do Museu mantém o horário habitual de funcionamento, de terça a domingo, de 8 da manhã às 5 da tarde.
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1: 7:47, no próximo bloco, a previsão do tempo.
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1: 7:47.
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0: previsão para hoje na Zona da Mata é de manhã com poucas nuvens, com possibilidade de geada. Tarde e noite com muitas nuvens. A temperatura máxima prevista é de 29 graus e a mínima de 11.
1: Em Juiz de Fora, a previsão é de tempo ensolarado e com nevoeiro ao amanhecer. Noite de céu limpo, máxima 26 e mínima 12 graus.
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0: A Prefeitura de Juiz de Fora inicia na próxima segunda-feira, dia 13, uma nova rodada de vistorias nos veículos que fazem o transporte escolar no município. Ao todo, mais de 230 vans e ônibus serão inspecionados pela Secretaria de Mobilidade Urbana. A ação é realizada semestralmente, sempre antes do início de um novo período letivo, com o objetivo de garantir mais segurança aos estudantes.
1: A orientação da Prefeitura é para que pais e responsáveis fiquem atentos e verifiquem se o veículo contratado possui o selo de vistoria atualizado, que neste semestre será da cor amarela e deverá estar afixado no para-brisa. Outra novidade é a identificação dos veículos aprovados com um adesivo à direita com a inscrição transporte vistoriado, facilitando o reconhecimento dos veículos regularizados. Durante as inspeções, os agentes avaliam diversos itens obrigatórios de segurança, como cintos de segurança, limitadores de abertura de janela, extintor de incêndio, tacógrafo, funcionamento dos faróis, sistema elétrico e as condições gerais de conservação e limpeza dos veículos. Também será conferida toda a documentação dos veículos, motoristas e monitores cadastrados. A Prefeitura alerta que transporte escolar realizado de forma irregular pode resultar em multas e até na apreensão do veículo quando não houver autorização para prestar o serviço. As vistorias são realizadas no Centro de Vistorias da Secretaria de Mobilidade Urbana, na rodoviária Miguel Mansur, em horários previamente agendados pela Prefeitura. O agendamento completo você confere no nosso site radiocatedraljf.com.br.
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0: Termina hoje o prazo de inscrições para o concurso. O certame oferece 34 vagas imediatas para cargos de níveis fundamental, médio, técnico e superior, além de formação de cadastro de reserva. Os salários iniciais variam de R$ 1.895 a R$ 9.065.
1: As oportunidades são para diversas áreas da companhia. No nível fundamental, há vagas para agente de saneamento, na função de oficial de serviços e obras. Já no nível médio, as oportunidades contemplam os cargos de assistente administrativo, auxiliar técnico e operador de estação. Também há vagas para técnicos em edificações, química e manutenção, além de cargos de nível superior nas áreas de administração, direito, biologia, contabilidade e engenharia elétrica. O concurso será organizado pelo Instituto AOCP, com validade de 2 anos, podendo ser prorrogado por igual período. As inscrições são feitas exclusivamente pela internet no site do Instituto AOCP. A taxa é de R$ 54,00 para candidatos dos níveis fundamental, médio e técnico e R$ 74,00 para o cargo de nível superior. Os candidatos também contarão com benefícios oferecidos pela Cesama, como vale alimentação ou refeição, vale transporte, plano de saúde, plano odontológico, seguro de vida, conforme os acordos coletivos vigentes. O processo seletivo será composto por prova objetiva para todos os cargos. Dependendo da função, haverá ainda prova prática de saneamento, avaliação prática de informática ou prova discursiva. A aplicação das provas está prevista para o dia 16 de agosto em Juiz de Fora. O resultado final deve ser divulgado ao longo do segundo semestre. O edital completo você confere em nosso site radiocatedraljf.com.br.
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1: 7:51, termina aqui o Catedral Notícia, produção e apresentação Roberta Oliveira, participação e operação técnica de Pri Bahia. Você confere as informações da igreja às 11 da manhã no Jornal Boa Nova. Um bom dia para você.

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1: Jesus.
2: Bom dia, querido povo de Deus. Jesus, eu confio em vós. É assim que se começa um dia. Quem tem fé começa em oração. E em oração. Vamos juntos?

0: mereces, bebe tu o teu veneno. Ó Deus, no início deste dia, venho pedir, por intercessão do glorioso São Bento, que sempre se mostrou compassivo com os necessitados, fazei com que nós obtenhamos o auxílio em todas as nossas aflições. Ó Deus, no início deste dia pedimos, por intercessão de São Bento, nas batalhas da nossa vida, nas batalhas diárias que travamos no trabalho, na família, ajudai-nos, Senhor, para que reine a paz e a tranquilidade, e que se afastem todas as desgraças, tanto corporais como espirituais, especialmente o pecado. Ó Deus, por intercessão de São Bento, dai-nos a graça que tanto necessitamos. Coloque diante de Deus nesta manhã uma graça que te é muito urgente, uma batalha que você está travando. Repita comigo: a cruz sagrada seja minha luz, não seja o dragão meu guia. Retira-te, Satanás, nunca me aconselhes coisas vãs. É mal o que tu me ofereces, bebe tu mesmo o teu veneno. Ó Deus, dai-nos a graça de, ao terminarmos nossa vida neste vale de lágrimas, possamos estar contigo no paraíso. Rogai por nós, ó glorioso São Bento, para que sejamos firmes na batalha, decididos na luta e fiéis no discipulado. Ó Deus, por intercessão de São Bento, livrai-nos do mal. Ó Deus, por intercessão de São Bento, livrai-nos da inveja. Ó Deus, por intercessão de São Bento, livrai-nos do pecado. Pai nosso, que estais no céu, santificado seja o vosso nome. Venha a nós o vosso reino. Seja feita a vossa vontade, assim na terra como no céu. O pão nosso de cada dia nos dai hoje. Perdoai-nos nas nossas ofensas, assim como nós perdoamos a quem nos tem ofendido. E não nos deixeis cair em tentação, mas livrai-nos do mal. Amém. O Senhor esteja convosco. Ele está no meio de nós. Que a bênção de Deus recaia sobre todos. Sobre as crianças, os adolescentes, os jovens, os adultos e os idosos. Sobre a água que será tomada e partilhada. Em nome do Pai, do Filho e do Espírito Santo. Amém.
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1: Esse no cartão, esse pra mim, eu como aluno beneditino, de todos os cartões que eu já vi na minha vida, esse é o cartão mais belo. Que cartão é esse, padre? Eu postei, até fixei, já postei várias vezes, mas esse é o cartão mais belo de São Bento que eu conheço. E a oração principalmente. São Bento, afasta de mim todo o mal, toda inveja e toda perturbação. Que a cruz sagrada seja minha luz e que nenhum espírito maligno tenha poder sobre mim. Pela força de Jesus Cristo, que toda obra das trevas caia por terra. Protege-me, ilumina-me, guarda-me hoje e sempre. Amém. Hoje acabei de fazer o programa, aliás, entre as programas, não, oração que eu estou compartilhando com vocês, coroa texto de São Miguel Arcanjo. E, Mário, Deus gostava muito forte, briga, briga, briga. O que é briga daqueles dicionários que nós gostamos muito?
2: Vamos lá,
1: enquanto padre. Isso, e crescia tão forte a música, Pandinha, essa é a música.
3: Pai, derrama toda a missão sobre nós. E sobre você, que está escutando essa música.

derrama mesmo, assim, mas derrama mesmo. Hoje, dia 10 de julho, véspera de São Bento, amanhã, nossa. Imagina o momento de fé lá no santuário.

0: Horácio Abreupilas, de fé e sabedoria. O que estão salvando almas, esses dois livros. E obrigado, Senhor, vai me capacitando que virá mais pra frente. Paz mental. Quantas pessoas precisam de paz mental? É, Pílulas de Fé e Sabedoria 1, tá na mão do Pandinha. 2, Inteligência Emocional, na mão do Mário. Por favor, ambos, ergam. Eu não tô vendo, mas Deus está vendo. Vocês estão na capela. Por sinal, antes de abrir, tá frio aí?
1: Tá frio, padre.
0: Ah, mas vocês estão no estúdio lá, aí que quentinho.
1: Aqui tá quentinho. Aqui tá quentinho. Vai.
0: Hoje bateu um cheirinho de um café. Rapaz,
2: eu vou confessar noção. Aqui, viu, padre? Nós ficamos com vontade, né, Mário?
1: É, a gente tava acompanhando.
0: Não, eu confesso, padre, a vocês que o cheiro do café é melhor que o café, tá?
1: A gente deu risada aqui,
0: o cheiro do café é. Eu confesso a vocês, eu acho que o cheiro do café é muito melhor que o café.
2: Eu falei pro Mário aqui, ó, o cheiro de fome, hein, Mário?
1: Não, padre, não, cheiro falando de fome, do café, café ali, mesmo. Ó.
0: É que tá tão frio que a pessoa deve ter caprichado no café. Tá? Nossa Senhora, mas vamos lá, invadiu a capela aqui, mas glória a Deus, ainda continua, viu? Por isso eu tô falando do café aqui ainda. É, Pílulas de Fé e Sabedoria, Senhor, fala conosco. É, o básico, a primeira, podia.
2: As provações que nos abatem servem de exemplo para os outros verem nossa paciência e nossa fé. Olha o que a palavra de Deus nos ensina no livro de Tobias, capítulo 2, versículos 12 a 14. Deus permitiu que lhe acontecesse essa prova, para que a sua paciência, como a do santo homem Jó, servisse de exemplo à posteridade. Como havia sempre temido a Deus desde a sua infância e guardado seus mandamentos, ele não se afligiu, entre parênteses, não murmurou contra Deus por ter sido atingido pela cegueira, mas perseverou firme no temor de Deus e continuou a dar-lhe graças em todos os dias de sua vida.

0: impressionante, eu falava hoje, é a importância da gratidão. É um antídoto contra a inveja, contra a traição. É um antídoto. A gratidão, gente, é o segredo de caminhar para frente, não para trás. Obrigado, Senhor, vai falando conosco. Inteligência emocional, Mário, 3, 2.
1: Vamos lá.
0: Aprendeu. Eu não posso fazer isso e dar um cheiro de café aqui. Nossa, hoje eu vou sofrer. Vamos lá. Agora.
1: Pílula 96. Que nossa vida não seja para agradar os homens, e sim para agradar a Deus. Que não tenhamos vergonha da nossa fé e de viver os princípios que Deus nos ensinou. Leia 1 Tessalonicenses, capítulo 2, versículo 4b. Falamos não para agradar aos homens, e sim a Deus, que sonda os nossos corações. Quando vivemos para Deus, servimos o outro de verdade, não por interesse, mas por verdadeiro amor, como Jesus serviu. Ele é o nosso modelo de vida.
0: E nós vamos no intervalo, mas eu vou lançar uma pergunta para o Mário, que o Mário vai ver aí. Então, operadora prefixo
1: 11 98 680447.
0: Amanhã é dia de São Bento, tá? E semana que vem eu quero fazer imposição do escapulário. Olha. Eu não fiz nada de São Bento porque eu esqueci justamente, né? Porque eu tô preocupado fazer imposição do escapulário, é uma graça que eu recebi, né? Então, prepare-se, semana que vem, imposição do escapulário, dia 16, é dia Nossa Senhora do Carmo. Que tal eu lanço fazer uma semana quebrando todas as brigas, seja em casa. Quantas pessoas começa o final de semana, hoje falam sextou, mas chega o sábado, domingo, é uma confusão em casa, é briga em casa, é briga no trabalho. Senhor, para que nós estamos vivendo, falando em briga, até então já tava, tinha acertado a paz entre Estados Unidos e Irã, não é verdade?
1: Verdade.
0: Já voltaram tudo atrás.
1: Começou de novo.
0: Então, Senhor, no mundo de tudo isso, é briga. É país um matando o outro, é um brigando para o outro. Que tenhamos. Que tal fazer oração? Como está a briga perto de você? Tá? Então, orando. E aí você, Mário, vai vendo que as pessoas, uma semana, Senhor, para. Mário. Quando um não quer,
1: dois não brigam.
0: Esse é o segredo. Tenhamos essa prudência, esse silêncio orante. Foi que quem acompanhou o programa, a oração hoje, Deus mostrava muito mães. Mário, Pandinha, antes de mandar para o intervalo, não posso deixar de falar isso. Vocês, apesar que vocês estão educando, mas se chegar um dia o Pedrinho não te ouvir, você pode ter perdido, sei lá, a autoridade moral com ele. Nunca aconteça isso, mas estou dizendo só uma comparação, para vocês entenderem. O João Manuel, a mesma coisa. Mas vocês têm uma autoridade espiritual que nunca vocês vão perdê-la.
1: Amém, Padre.
0: E essa autoridade vocês nunca deixem de exercê-la. Que autoridade é essa oração? A oração de uma mãe, de um pai, porque vocês receberam uma missão, ela tem um poder enorme. Então, exercendo essa autoridade. Isso mesmo, essa autoridade. Vocês não imaginam a força que faz uma oração. Ontem nós colocamos até uma música falando sobre isso. Tá? Então é muito séria. Uma mãe de joelho, um pai de joelho, os pais têm uma autoridade toda especial, como eu a tenho como sacerdote. E vamos exercê-la e usá-la para a glória de Deus. Já voltamos. Tenho...

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0: Mas eu fui impactado aqui. A minha irmã mandou pra mim, que é o Martinha, uns cartões. Mário do céu. O Pandinha do céu. Usa na oração, tá? É impressionante.
1: Opa,
0: mas é. São dele, não, mas na hora da oração, tá? Então hoje prepare-se.

0: cartões, depois eu vou, prometo, postar para vocês. É, mas eu vou postar mais para noite, tá? Que cartões. Vou ler para vocês. Nossa, Martinha, fortíssimo. Eu não tinha... É, quando eu parei, falei, meu Deus, é impressionante. São 10 posts, tá? Olha, Marta, Deus te ilumine. E depois, fica uma dica para Marta. Martinha, vai pensando, minha irmã, eu amo a palavra de Deus, a Marta ama muito mais, tá? A Martinha, ensinar as pessoas a ler a palavra de Deus. Então vai se preparando, como é importante fazer um curso bíblico.
1: Muito bom, tá? Padre, muito bom,
0: ter contato à palavra de Deus, vai pensando, vamos montar, né? Quem sabe no próprio... No YouTube, eu fiz alguma coisa, como é importante a pessoa ter esse contato com a palavra de Deus. Mas, agora, com muito carinho, estamos aqui, em nome do Pai, do Filho e do Espírito Santo. Amém. Só para lembrá-los, antes de começar, senão eu vou acabar esquecendo, amanhã, vamos lá, Mário, nossa agenda, tá? Depois eu vou relembrar. Então, amanhã é dia de São Bento. Então, nós temos o momento de fé, é o especial musical. Às 8 horas, faz uma bênção, tá? É só que 7:30 eu vou estar fazendo a coroa de São Miguel ao vivo, tá ok? E a dia de São Bento vai ser algum surpresa. Amanhã você aguarde. E na parte da tarde, nós temos às 3 horas da tarde, nós teremos a Santa Missa. Após a Santa Missa, nós temos, dia de São Bento, o momento de fé pela Rede Vida. Você vai poder acompanhar pela Rede Vida e pelas redes sociais também. Nas redes sociais você pode acompanhar. No YouTube você vai estar acompanhando. E às 18 horas para, porque aí começa a festa julina, tá? Na verdade, às 18 horas ia ser o Brasil, né? Lembra?
1: Lembro,
0: certo,
1: verdade,
0: ia ser o Brasil. Mas a Noruega remou demais e nós a gente achou que ia virar o barco deles e viraram a gente.
1: Os vikings vieram com força.
0: Então, alguns vacilos, mas glória a Deus. Mas vai ser uma festa julina, vale a pena. E lembrando que vai ter, eu imagino que se tiver o frio de hoje, tá, vai agasalhar, mas vai ter quentão. Sem álcool, tá?
1: Sem álcool.
0: Então, e muita fé no coração, é a reunião. Então, das 18 às 22, depois no domingo também, o dia todo, vai ser com certeza bênção sobre bênção. Prepare-se. Mas agora, palavras movem, testemunhos arrastam. Eu abri aqui, o Mário falou que tem 4 testemunhos fortes, não sei se vão poder colocar todos, mas vamos lá.
2: Padre, a sua bênção. Teve um caso do meu pai, que meu pai adoeceu e meu pai ficou 52 dias no hospital. Aí, quando eu cheguei lá, aí fizeram a internação do meu pai, no outro dia tinha a visitação. Aí a gente conversou com a médica, falei com ela, doutora, meu pai saindo daqui, ele vai precisar usar o oxigênio, porque ele deu enfisema pulmonar, já estava bem grave já o estado dele. Ela foi, falou, virou para mim e falou assim, eu nem sei se o senhor Valdir vai sair com vida daqui. O primeiro dia, padre, ela falou isso para mim, isso me tocou assim, sabe, e me doeu, sabe, por ter sido uma mulher que falou, sabe, assim, falou para mim e para minha mãe que aquilo ali acabou comigo. E assim, é muito triste, né? Você vê, as pessoas, elas estudam, né? Pra isso, elas não têm, né? Às vezes, é igual o senhor fala mesmo, às vezes eles estão doentes, né? A doença mesmo, por causa da doença dos outros, a forma de tratar. E quando foi se aproximando, meu pai ficou lá 58 dias. Cada dia é um médico diferente que a gente ia lá visitar. Meu pai chegou a pegar, era das maiores bactérias que tem, e o médico falou para mim que os remédios que ele estava usando para combater a bactéria eram os mais fortes que a medicina tinha para acabar com a bactéria do meu pai. E não, assim, toda vez ele falava. Quando eu cheguei lá, ele falou assim comigo: enquanto a vida há esperança, enquanto seu pai continuar o coração dele batendo, há esperança. Enquanto a vida há esperança. Eu nunca mais esqueci dessa palavra, pai. Foram dois médicos, assim, que passaram assim e que me fez transformar, sabe? Aí todo mundo falava assim: Leide, seu pai tá sofrendo, seu pai tá sofrendo, você tem que pegar, entregar a ele. Quando eu fiz isso, padre, eu não dormi a noite toda. Isso foi no sábado à noite. Falei: meu Deus, eu te entrego meu pai, e seja feita a tua vontade, Senhor. Mesmo eu não querendo, mesmo eu sofrendo, quando eu entreguei meu pai, era 5:45 da manhã no domingo, meu pai faleceu. Vai fazer 13 anos que meu pai foi embora, em novembro. E assim, mas assim, a forma de tratamento dos médicos, né? Que podia tocar no coração deles, assim, deixar o coração duro de lado e, né, porque quem tá ali, tá doente, tá procurando, assim, uma esperança, né, pra poder enfrentar tudo aquilo que vem pela frente.
0: O nome dela, Marina?
1: É Leide Calazans, padre de Congonhas, Minas Gerais. O pai dela era que tava aqui, que passou por isso, foi o seu Valdir.
0: Posso só falar uma coisinha?
1: Claro.
0: Tá aqui. Então, quantos médicos estão me acompanhando? Tem médicos e médicos.
1: Sim.
0: Por favor. Tá, você mesmo, ela, no próprio testemunho dela, no começo eu já ia falar assim, eu já ia carinhosamente falar, quando eu toquei nos médicos, ser mais, ter mais empatia, não estou aqui para julgar, estou carinhosamente educando, tá? Mas quantos médicos maravilhosos, e ela mesma acabou falando isso.
1: Sim.
0: Ela encontrou dois médicos.
1: Maravilhosos.
0: Que, enquanto houver vida, que deram esperança. Então, é isso que carinhosamente, por favor, não é para brigar com os médicos, é para amá-los. Eles são necessários, é como nós sacerdotes. É, acontece que não é fácil, vocês têm que entender, quem está na linha de frente de um combate, ele acaba com medo de se envolver, porque sofre também. Mas isso não justifica, então carinhosamente eu falo com os médicos, médicos tenham mais empatia. Seja principalmente na oncologia e em todas as áreas, a empatia. E outra coisa, vocês não têm noção, eu sei porque eu tenho um sobrinho agora médico, quantas pessoas tem que atender por um dia? É muita gente. Você quer dar atenção, muitas vezes não é fácil. Tá? Então, além do que, a gente esquece que o médico é um ser humano que está passando dificuldades na família, como acabei de falar, passa por saúde mental, todos muitas vezes precisam. Então, oremos pelos Mari Pandinha, tá ficando claro?
1: Tá ficando claro.
0: Não estamos aqui para falar mal dos médicos, pelo contrário. Estamos aqui, eles são uma bênção, os enfermeiros, os técnicos de enfermagem.
3: Não, e o que o senhor está passando, né, padre? Assim como na profissão de médico, todas as profissões, né? Existe essa deficiência, né, Mário? Porque algumas pessoas, elas fazem com amor e outras pessoas, elas não fazem com amor. O que nós queremos é que todo mundo faça as coisas com amor.
1: Exatamente. Coloque amor naquilo que você faz. Faça tudo com amor, que as coisas vão melhorar para todo mundo. Para quem está sendo servido e para quem está servindo também.
0: Então, senão você só acha que não, que é um programa de reclamação
1: não,
0: de atendimento.
3: Não,
0: é
3: jamais.
0: Isso. Por favor, nós queremos aqui. Gente, os médicos são uma bênção. Jesus, dê força para os médicos. Que Deus abençoe os médicos. Aliás, não tome medicamento. Quantas pessoas se automedicam porque não buscam orientação médica? Aí acabam se tendo problema de saúde. Então, que tenhamos essa. E quantos médicos maravilhosos? A maioria. Tá? Então, sejamos prudentes. PDS. Veja a gratidão. Veja a minha missão. Tá? Então, com cuidado, no mundo polarizado hoje. A pessoa, o que eu estou falando com vocês da empatia, você pode ter passado por isso. Por isso a importância de ser amor com todo mundo. E aqui serve para os padres também a importância da acolhida. Aqui serve para tudo, né? A acolhida, o sorriso, né? Por isso que na missa, eu comparo o santuário com o hospital, queridos. E mais uma vez eu falo, pode ser um tribunal, mas pode ser um hospital. Tá. Mário, tem alguma médico falando? Você falou que tinha um testemunho aqui de um médico, uma médica.
1: Tem sim, é o 4.
0: Tá, então eu queria escutar de um médico, tá? Porque uma das coisas que médicos, eu só peço isso, mesmo que você, para você não tenha mais esperança, nunca te crie a esperança, porque milagres existem. Então, não tira isso. E outra coisa, muita informação gera confusão. E a confusão gera depressão. Então, saibam ter esse discernimento, tá? Então, mas para isso, eu tenho que ter essa sensibilidade, que tenhamos essa empatia, que foi o que eu falei ontem, tá? Que Deus nos dê essa empatia, mas sem julgamento, sem acusação. Nós não estamos aqui para isso, nós estamos aqui para amorizar, curar corações. Amorização é a cura do coração. Vamos para essa do médico, que eu estou curioso, por favor, ou não sei, o médico.
4: Bom dia, Padre Marcelo. Eu sou médica, sou da área de cuidados paliativos, então eu lido com muitos pacientes oncológicos, idosos acamados frágeis, pacientes sequelados, né, de doenças neurodegenerativas, e queria agradecer ao senhor por ter tocado nesse assunto ontem, né, da questão dos médicos terem mais empatia, saberem acolher mais os seus pacientes, que é uma coisa que eu lido muito

0: meu dia a dia, colegas médicos que têm zero empatia, não sabem conversar com os pacientes, não dizem nem ao menos o diagnóstico, como vai ser o tratamento. Eu sei que muitas vezes é muito corrido, tem muitos pacientes para passar visita ou para atender em ambulatório, mas às vezes uma simples pergunta, oi, tudo bem, como é que a senhora está? Não vai tomar muito tempo. Até um tempo desse, eu sofria muito quando eu lidava com pacientes oncológicos, antes de entrar na área de cuidados paliativos. Eu não conseguia, não tinha psicológico, depois que eu perdi uma tia minha com câncer. E aí, assim, eu acho que foi coisa de Deus, por eu ter acabado indo, assim, para a área de cuidados paliativos. Na época que minha tia faleceu, nem se falava sobre isso, nem existia isso. E quando eu me formei também. Então, naturalmente, eu acabei indo para essa área. Sofri muito, assim, no início, mas com o passar do tempo, eu acabei me adaptando e sabendo, né, lidar com os pacientes, controlar minha emoção. Mas, claro, que o controle dessa emoção não significou não ter empatia, né? Muito pelo contrário.
1: Inteligência emocional. É inteligência emocional. Entendam, não é fácil a formação do médico, ele estuda tanto, mas não perder essa humanização, tá? E levar a esperança, levar a esperança. Quem fala aqui é o médico, o sacerdote é o médico de almas, que possamos levar a esperança. Que legal, nome dela, ó Mário, pelo jeitinho, tá? É pernambucana.
2: É isso aí, padre, doutora Rafaela. Doutora Rafaela Clemens, de Recife, Pernambuco, padre.
1: Tá, e falando de doutora Rafaela, atenção, Fortaleza, aguarde, porque, ó, dia 24 de julho, por sinal, estamos acompanhando lá em Fortaleza, é a 93, né?
2: 93.9, que é a 93 FM.
1: Tá, então, atenção, Fortaleza, e nós também temos um grupo, né, que acompanha, né,
2: no Ceará tem a Rede Plus FM, Rede Plus. Gigantesca, padre. Nossa, tem muita cidade.
1: Então, o povo cearense vai se preparando, nós vamos pro céu. E literalmente, que é o condomínio lá, né? É o céu.
2: Uapuru.
1: Então, que vai ser realmente, vamos estar no céu. Nosso meu querido Moisés, vai ser com certeza essa comunidade que eu amo tanto, que é Shalom. Aliás, minha vocação, todo mundo já sabe, já público, né? A Emir, estaremos lá juntos e com uma missa especial. Eu estarei no domingo, dia 26, tá? Vou estar celebrando a missa. Mas, tanto que, vai ter a missa da Globo? Vai. Só que a missa do dia 26, aí o padre Magal segura para mim, tá? E aí eu estarei lá. E o Dom José, na sexta-feira, dia 24, estará celebrando a missa, hein? Então vai ser uma bênção, vocês vão estar preparando. E o Frei, no sábado, vai ter o show dele. Então vai ser um momento especial junto lá no Aleluia. Aguardem, tá chegando. E nós vamos pro intervalo, porque a Mari, eu confesso a vocês, eu fui impactado pelos cartões. Vocês não estão curiosos?
2: Eu tô.
1: Tá, eu tô. Eu vou postar, vou deixar postar mais pra tarde. Mas eu também, eu confesso, agora legal, porque quando eu fui impactado no celular, imagina no tablet aqui, que eu vou poder refletir até mais. Preparem-se, já voltamos.

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0: Preste bem atenção, que eu vou ler para vocês, é a segunda vez. Então, a primeira vez fui impactado. São 10 posts que ela me mandou. Obrigado, Martinha. O primeiro deles começa assim: Pandinha, eu sei que é São Bento, mas acho uma trilha. Isso, melhor. Para que eu, vai ser reflexão. Por favor, preste bem atenção. Primeiro post. Aí vocês vão ter que olhar, tá? Porque a imagem também fala muito. Só pensa comigo. Sem a traição dos irmãos, José jamais salvaria o Egito. Quem leu a palavra de Deus? Aí vai, Gênesis 50, 20. Vocês pensaram mal contra mim, mas Deus o tornou em bem. Segundo, sem a cegueira, Saulo jamais enxergaria Cristo. Aí você vai entender também aqui. Aí vem João 9,39. São João 9,39. Disse Jesus: eu vim a este mundo para que os cegos vejam, e os que veem fiquem cegos. Terceiro post. Sem a tempestade, os discípulos jamais conheceriam. Aí o legal é na escrita, tá? Que ela foi destacando. O poder de Jesus sobre o mar. Ele se levantou, ordenou ao vento e disse ao mar: acalme-se e fique quieto. E o vento cessou e houve grande bonança. São Marcos capítulo 4, versículo 39. Sem a caverna, Elias jamais ouviria a voz mansa do Senhor. E aí ela cita a palavra: eis que o Senhor passou e veio um vento forte e impetuoso que arrebentava os montes e quebrava as rochas. Mas o Senhor não estava no vento. E depois do vento houve um terremoto. Mas o Senhor não estava no terremoto. E depois do terremoto um fogo. Mas o Senhor não estava no fogo. E depois do fogo houve um sussurro. Uma voz mansa e delicada. Era o Senhor. 1 Reis, capítulo 19, versículos de 11 a 12. Próximo post. Sem o decreto de Faraó, Moisés jamais seria preparado para libertar Israel. Deus transforma decretos que querem destruir em propósitos que libertam. Ele trabalha até no que parece injusto para cumprir seus planos eternos. Romanos capítulo 8, versículo 28. Sem o gigante, Davi jamais mostraria que a batalha pertence ao Senhor. Não preciso de espada e de lança para derrotar esse filisteu, porque a batalha não é sua, mas de Deus. Nossa, que misericórdia. Ele é o Senhor de todos. 1 Samuel 17:47. Sem o grande peixe, o próximo post, Jonas jamais pregaria em Nínive. E o Senhor fez com que um grande peixe engolisse Jonas. E Jonas ficou 3 dias e 3 noites no ventre da baleia. Jonas, livro de Jonas, capítulo 1, versículo 17. Olha as reflexões. Aí termina. O que todas essas histórias têm em comum? José não entendia a traição. Saulo não entendia a cegueira. Os discípulos não entendiam a tempestade. Elias não entendia a caverna. Moisés não entendia o decreto do faraó. Davi não entendia o gigante. Jonas não entendia o grande peixe. Mas Deus já conhecia o final de cada uma dessas histórias. O profeta Isaías, capítulo 55, versículos 8 e 9. Porque os meus pensamentos não são os vossos pensamentos, nem os vossos caminhos, os meus caminhos, diz o Senhor. E aí termina. Enquanto você enxerga um momento, olha que frase, uau. Enquanto você enxerga um momento, Deus enxerga o propósito. Em nome do Pai, do Filho e do Espírito Santo. Amém. E fui tomado de uma emoção aqui. Deixa eu tomar até uma água. Obrigado, Senhor, porque enquanto eu lia, eu compreendia. Obrigado, Jesus. Quantas pessoas estão passando por sofrimentos? E eu as convido agora a colocarem tudo nas mãos de Jesus. Vamos falar sobre brigas. E no fundo, o Mário até comentava no intervalo, é um termo técnico policial, quando duas pessoas brigam. E há uma briga na rua e acabam na delegacia. O termo, qual é, Mário, para eles? Qual é o termo que é colocado? Que é colocado no BO, que é escrito?
1: Desinteligência, padre.
0: Desinteligência. O que é desinteligência? Falta de inteligência. Mais do que nunca, inteligência emocional. Senhor, venha tocar nas nossas emoções. Quantas pessoas estão desequilibradas? Por favor, coloque a mão direita na fronte, esquerda no coração. Senhor, eu te peço a tua paz. Isso mesmo. A palavra sanidade. Depois busque um dicionário e descubra o que é sanidade, bem-estar. E o que é bem-estar? Paz.

Por isso que virá logo, logo um livro com a palavra de Deus pedindo paz, paz mental. Senhor, quantas pessoas que não têm paz mental. Senhor, elas se torturam. Algumas chegam até a se flagelar, se mutilar. Senhor, eu te entrego toda a carência. Nesse momento, Deus tocando. Obrigado, Jesus, a imagem é tão linda. Só Deus tem esse poder. E na pessoa na Cristo, na pessoa de Jesus, o Senhor os leva e me leva ao momento da nossa concepção. Nem seus pais, nem eu sei, ninguém sabe essa data. Como é que pode? Ninguém tem noção. Você pode supor. Alguns podem porque ter sido aquele momento, mas não pode garantir. Só Deus sabe. Veja, a data do nosso nascimento nós sabemos. É registrado. Mas a data da nossa concepção, quando você e eu, minha alma e sua alma passou a existir, só Deus sabe. E é nesse momento que Ele nos leva. No meu 59 anos, não sei sua idade cronológica, no Kairós de Deus, no tempo de Deus, no Deus que é eterno presente, onde passado e futuro nele se encontram. Gente, eu estou falando agora muito profundo. Deus é eterno presente. Passado e futuro nele se encontram. Nesse momento, Jesus vai na nossa concepção. Obrigado, Senhor Jesus, porque eu não sei como você foi concebido. Eu não sei se seu pai e sua mãe o conceberam fruto de amor. Eu não sei se foi fruto só de prazer, de um abuso, ou de tantas coisas, não sei. Mas eu sei que Deus te amou desde que você começou a existir. E Ele te criou para amar. E Senhor, nesse momento eu peço. Ontem, nossa, a Santa Missa foi tão linda, porque Deus derramava, profeta Isaías, capítulo 3, fiz até, pedi a Kátia que lesse o 2 e o 3, mas principalmente o 3, o óleo da alegria. Agora nesse momento o Senhor está derramando o amor transbordante. O amor transbordante. O amor transbordante. Senhor, eu não sei quem está me ouvindo agora. Tu sabes. Mas o Senhor nos leva na nossa concepção, onde nós passamos a existir com um propósito. Deus tem propósitos. Enquanto você enxerga o momento, Deus enxerga propósitos. Deus tem propósitos. E creia, Deus tem um propósito para você. Tem uma pessoa que está numa depressão enorme me ouvindo agora. Deus te curando e te restaurando na sua concepção, dizendo a você que você é muito amada, que te ama tanto, tanto, que você, se as pessoas não te valorizam, nem você mesmo se valoriza. Deus te dá um agora, é algo sobrenatural. Isso mesmo, é sobrenatural. Não é humano, é divino. E obrigado, Senhor, porque eu posso fazer isso, que você já foi batizado. Você já foi batizado. Estou falando com várias pessoas. Mas eu peço, não basta ser batizado. Nós temos que permitir que, porque no batismo nós somos cheios do Espírito. Mas não basta possuir o Espírito. Ele tem que nos possuir. Por isso agora entendo que o que é começar o programa de hoje com a música Espírito. Vem controlar todo o meu ser. Vem dirigir o meu viver. Agora eu sei porquê. Espírito Santo de Deus, eu não sei se essa pessoa já teve a experiência desse amor transbordante. Eu não sei se essa pessoa já sentiu o quanto ela é amada por ti, Senhor Jesus. Mas se ela já teve, reaviva esse ardor, reaviva esse momento. E se ela não teve, que ela tem agora. Todas as marcas que essa pessoa carrega, todas as feridas. Obrigado, Senhor, porque eu estou num ano tão

fantástico jubilar. Quem não sabe, eu estou no meu jubileu de Naca. Senhor, onde o Naca transforma a ferida em pérola preciosa, eu aqui no sangue de Jesus pego as suas dores, feridas, transformando-as em bênçãos. Obrigado por esse momento de fé que nos mantém em pé. Quantos casamentos que estão falidos, segundo você, mas não segundo Deus, e Deus restaurando. Quantos pais que realmente seus filhos estão, aliás, você sabe, a sua renovação de fé vai restaurar seus filhos. Você vai compreender a sua missão de mãe, de pai, de esposo, esposa. E a nossa missão como cristãos católicos. Obrigado, Jesus. Há uma frase que eu a uso, e quem me conhece é das antigas, e já atravessa décadas. Olha só, eu tenho o privilégio de poder dizer isso. Décadas, séculos e milênios. Porque eu fui testemunha de uma mudança, já tenho 59 anos, de décadas. É um privilégio, Senhor, poder falar isso. Século, eu vi uma mudança de 20 para 21, e milênio. Então, quem tem mais de 26 anos, 27, tem essa oportunidade, esse privilégio. Obrigado, Senhor Jesus. Por que você está falando isso, Padre? Porque nesse momento, o Senhor põe a mão na sua cabeça. Ele diz: você é uma bênção. Eu tenho planos maravilhosos na sua vida. E Ele derrama sobre você e sobre mim um amor transbordante. Como eu disse, é sobrenatural. Senhor, derrama, derrama. A imagem é tão linda. A imagem é onde você está agora. É a luz de Deus, a luz. Gente, o que é a treva? É a ausência de luz. A luz do Senhor iluminando a sua mente, aquecendo o seu coração e dando propósito, dando sentido de vida. São 8 horas, eu vou pontuar, hoje é dia 10 de julho, são 8 horas e 51 minutos para quem está ao vivo. Não colocarei limites, porque vai ter pessoas que vão acompanhar depois no Spotify ou em outros momentos. Obrigado, Senhor, por esse reavivamento. Obrigado, Senhor, por essa restauração. E obrigado, Senhor, porque nas tribulações nós crescemos. E uma frase do meu papai, que eu conversava muito com ele: quando não é bênção, é lição. E a lição é uma bênção. Vou repeti-la. Quando não é bênção, é lição. E a lição é uma bênção. No fundo, foi o que minha irmã passou para mim agora. O que essas histórias têm em comum? Enquanto você enxerga o momento, Deus enxerga o propósito.

toda honra e glória a Deus. Que programa. Sugestão, quem puder.

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0: A alegria do Senhor
1: é a nossa força.
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0: contribuindo para o funcionamento saudável do sistema nervoso, auxiliando aí na redução do estresse e da ansiedade do dia a dia. Pandinha.
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0: Atenção pro nosso horário, a Globo já me passou o horário, Mário, tá? Então, vamos lá. Agenda das final de semana. Amanhã, 7:30 da manhã, quem puder inscrever no canal no YouTube. Como é que você se inscreve no canal do YouTube, Mário?
1: É muito fácil, tem lá a foto do senhor e tem um íconezinho dizendo inscrever-se. Você clica ali que já está inscrito, padre.
0: E aí ativa lá o sininho, deixa ativado. 7:30 você já vai ser notificado. Hoje eu entrei antes, tá? Eu comentei de 6:58.
1: É, eu reparei, viu, padre?
0: É,
1: eu
0: entrei antes. Isso. Tá, mas eu esperei para começar às 7:00. Entrei antes, só vou ficar para ver. Mas comecei 7:00 em ponto, oficialmente, mas estava lá já, conversando com as pessoas. Então, de repente, pode ser que aconteça amanhã também de eu entrar antes, fique esperto. Mas 7:30 a gente começa a oração, tá? É ao vivo.

0: E aí depois nós temos o Momento de Fé, quem quiser acompanhar, só que é gravado, né? Um momento especial, de musical, né? Que é uma bênção, é, aí no aplicativo, é, na rádio, né, também. E depois, às 15h, ao vivo, a Santa Missa. Lembrando que amanhã é dia de São Bento, gente, vai ser mas muito especial. E depois da missa, acabando a missa, você vê que já imediatamente um momento de fé, com certeza, pela Rede Vida, com testemunhos maravilhosos, né, Mário? Vai ter coisas fantásticas, aguarde. Deus operando maravilhas. E às 18h, a festa julina, que vai estar no santuário. Quem pode sair, não tem como ver, tá? Aí tem que estar presencialmente. Então, vale a pena estar lá no santuário, tá? E aproveitando. E depois, no domingo, a mesma coisa. A missa da Globo é 5h50, tá? Okay, por horário que me passaram. É oficial, mas eu, por garantia, já fico 5h40 esperto, tá? Então, mais 5h50, segundo, né, eu já me recebi o horário, e às 9h da manhã. E depois, festa julina. Vai ser muito especial, por isso abençoar, santificar e exorcizar essa água. E nós vamos terminar com coração, Pandinha. Coração. Isso. Em nome do Pai, do Filho e do Espírito Santo. Amém. Quando o Senhor nos levou na concepção, você passou a existir. E eu também. Isso mesmo, existir. Até então, lembrando que em Cristo Jesus nos foi dada a eternidade. Por isso, deixe esse coração bater. E o dia que esse coração não bater mais, fique tranquilos, estaremos eternamente com Ele. Mas essa é a frase: eu sou vitorioso pelo sangue de Jesus.
1: Eu sou vitorioso pelo sangue de Jesus.
0: E em meu nome, em nome de todos, aquela criancinha que dá uma declaração de amor para Jesus do fundo da alma:
2: te amo, Jesus!
0: Amém!
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1: Bom dia, bom dia. Sextamos, 9:04. Bom dia, meu amigo. Bom dia, minha amiga. E aí, tá tudo na paz? Tudo certo? Espero que sim. Estamos chegando aí, portanto, na sexta-feira, hoje 10 de julho de 2026. E eu quero desejar para você um dia incrivelmente abençoado por Deus. Que seja produtivo, alegre e muito feliz. Você por aqui acompanha o nosso programa Manhã de Bênçãos. Para você que não me conhece, muito prazer. Sou Priscila Bahia, sua companhia, mas pode me chamar de Pri Bahia. Vamos continuar juntos, porque já iniciamos os trabalhos por aqui bem cedinho. A gente segue em 102.3 e tem muita coisa bacana para poder acontecer por aqui, viu? Inclusive, tem a sua participação. A gente fica aguardando com muito carinho o seu contato. Você participa pelo nosso WhatsApp, DDD 32 988976570. E ó, não vá se esquecer de se identificar, hein? Coloca seu nome, seu bairro, a cidade de onde estiver falando, porque eu faço questão de te abraçar nessa manhã de sexta-feira, tá? Então dá aquela passadinha por lá. Agora deixa eu te lembrar que dentro dessa hora tem muita coisa pra poder acontecer, viu? E hoje é sexta-feira, dia de curiosidade. Então se prepare para poder acompanhar mais uma. A gente encerra a semana muito bem e com chave de ouro. Já já, Roberto Oliveira, além de trazer informações direto da redação, ela traz mais um Você Sabia? Então vai se preparando para você aí conhecer todos os detalhes de mais uma curiosidade. Tem também a nossa receita e o quadro Bom Apetite. E eu vou compartilhar com você uma receita delícia. Eu vou adoçar ainda mais essa sexta-feira. A sexta por si já é doce, claro, mas a gente adoça mais um pouco trazendo aqui uma mousse de chocolate branco com limão siciliano. Pensa que delícia, minha gente. Então, já tá tudo ok por aí? Tem papel, caneta, caderno de anotações, gravador? Não? Então já reserva, tá? Deixa tudo ok, 9:40, essa será a nossa receita de hoje. Uma mousse de chocolate branco com limão siciliano. E até já pensando no final de semana, né? Chega final de semana, a gente quer preparar algo diferente, gostoso. A gente tá com um pouco mais de tempo para poder, né, preparar uma receitinha. Então pega tudo que for necessário, porque já já tem essa receita por aqui. Daqui a pouco também o Oséias vai passar por aqui para poder trazer uma informação muito bacana. Então fique atento, o nosso programa praticamente está só começando. Tem muita coisa boa para acontecer.

0: Edson, foi você quem trouxe. 9h14. Eu sei o que o Edson trouxe por aqui, essa belíssima canção. Agora eu vou saber o que o Oséias traz nessa manhã de sexta-feira. Oi, Oséias.
1: Olá, Priscila. Muito bom dia a você. Bom dia a todos nossos queridos ouvintes. Como é que tá, Priscila?
0: Graças a Deus, tudo jóia. Sextou, né?
1: Sextou uma sexta-feira. Até que não tá muito frio, não, agora, né?
0: É, graças a Deus, né?
1: Priscila, vou te perguntar, como é que você faz para sair de casa 4 da manhã?
0: Tem que ter muita coragem,
1: não
0: tem?
1: Meu Deus do céu, com esse tempo, na verdade, um frio retado. O que é isso?
0: Mas frio danado.
1: É época do frio, né?
0: Não tem como correr, né?
1: Não tem como correr, verdade. Priscila, estamos no mês de aniversário da nossa emissora. E você faz parte há quanto tempo aqui? Uns 15, isso?
0: Até mais. Menos.
1: Mais?
0: Até mais.
1: Ó, que bacana.
0: Dos 20 anos, creio que 17, por aí.
1: Bacana. E o Magno Pires?
0: Mais ou menos isso também.
1: Mais ou menos isso. Adriano também, eu acho que tem na casa dos 18, por aí.
0: Por
1: na
0: aí.
1: Verdade? Bom, eu estou aqui há 11. E é um prazer fazer parte dessa equipe maravilhosa, né, Priscila?
0: Com certeza.
1: Um ambiente bacana, uma família, como a gente considera. E para presentear este mês de aniversário, os nossos queridos ouvintes, nós temos uma programação diferente para esse mês, né, Priscila?
0: Exatamente. Nós já estamos aqui divulgando bastante coisa, deixando esse mês ainda mais especial. No dia 15 é o aniversário da Rádio Catedral, mas o mês é todo festivo, né, Oséias?
1: Festivo. E tem foto, tem até figurinha da Copa, isso?
0: Tem até figurinha.
1: E que dia que sai a figurinha do Amizade?
0: Aí eu não sei. É surpresa.
1: De surpresa. A Roberta, cada dia, vai até o Instagram e posta uma foto de um funcionário com a camisa aí da nossa emissora, nos 20 anos. E bacana, gostei da iniciativa, muito bacana. Priscila, eu tô aqui para fazer uma campanha do adesivaço.
0: Olha que legal.
1: O que que é? Tem muita, a gente vê tanto adesivo feio por aí, né? Os carros colados com adesivos que tem nada a ver. A Rádio Catedral tem um adesivo maravilhoso para colar no seu veículo. E olha, vai te dar prêmio, sabia? Nós queremos aqui, ó, os 10 primeiros veículos que aparecerem, que vierem à nossa emissora, Rua Dom Silvério 461. Rua Dom Silvério 461, Alto dos Passos. E adesivar o seu veículo, vai ganhar um prêmio maravilhoso. Adivinha o que que é, Priscila?
0: Nossa, chique, hein, gente? Vou você... deixar você falar.
1: Eu vou dar a pista, mas quem vai trazer a notícia boa é o nosso diretor, Padre Expedito.
0: Uhum.
1: Ok? Bom, todos sabem que todo ano a gente tem o nosso show de prêmios, não é isso?
0: Exatamente, todo ano.
1: E é um show de prêmio fantástico.
0: Daqueles, viu, gente? Quem nunca participou, já se programa para poder participar. Agora, quem sabe do que a gente está falando, né? Pode aí reforçar o quanto é bom.
1: Muito bom. Nós temos prêmios só no quilate de geladeira, máquina de lavar, micro-ondas e assim vai. Só prêmios bons. Mas como eu disse, quem vai dizer isso é o nosso diretor, Padre Expedito Lopes. Isso mesmo. Mas o que eu quero dizer é o seguinte, os 10 primeiros veículos que vierem adesivar, cada um vai levar um vale-cartela para esse show de prêmios.
0: Olha que legal, gente.
1: Que já tá vindo por aí.
0: Já tá vindo.
1: Por aí. Nós não vamos falar a data, por enquanto, nem o mês. Mas
0: a gente já tá dando
1: vindo.
0: Spoiler demais, essa que é a verdade, né?
1: E já tá dando o prêmio, a cartela para o show de prêmios. Então ele vai acontecer, não é isso?
0: Isso mesmo.
1: Bom, então os 10 primeiros veículos, atenção, tem o seu veículo aí, pode estar no Joaquim, pode estar no Manuel Honório, Marumbi, Matias, venha, os 10 primeiros.
0: Mas é só ficar atento que é os 10 primeiros,
1: isso
0: né?
1: Isso mesmo.
0: Independente do lugar que você vai sair, se você chegar em 11º lugar, já não vale.
1: Já não vale mais. Então nós vamos aqui, ó, pegar o nome, a placa do veículo, adesivar e dar o vale prêmio, ok?
0: Isso aí.
1: Então vamos lá, para a campanha, estou aguardando, ok, Priscila?
0: Tá certo.
1: Bom, esse é o recado, depois você reforça, tá? Durante até 10 horas aí vai reforçando. E eu quero deixar aqui um abraço pro pessoal lá do Veteranos, no Santa Luzia, a toda a galera que tá ligada conosco aí, ó, o Chico, o nosso querido Filipão, o senhor Nélio, o Silvino, o William, o Bocão, o Babão, toda a galera que tá ligada aí com a gente no nosso programa, tá bom?
0: É uma dupla, Bocão e Babão?
1: Bocão e Babão, sertanejo.
0: Sertanejo.
1: E eles irão a Piau, hein?
0: Ah, isso é? Mesmo. Que legal, gente. Um abraço pra todos.
1: Priscila, um
0: abraço pra você também, Osésio. Obrigada.
1: E tô aguardando os 10 veículos aqui. Eu que vou adesivá-los.
0: Olha só que legal, gente. Então você e do outro lado que tá acompanhando a nossa programação, corre. Os 10 primeiros veículos que passarem por aqui vão ser adesivados e vão ganhar um Vale Cartela.
1: Muito bom. Bom dia, Priscila. Bom dia
0: a
1: todos.
0: Bom dia. Tá dado recado aí pra você, então não perde tempo, não. É Rua Dom Silvério, 461, no Alto dos Passos, bem aqui ao lado do Lar Sacerdotal. 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Então é isso, acelera aí.
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1: Maravilha! Obrigada pela escuta, pela companhia nessa manhã de sexta-feira. Você que sintoniza diariamente, o meu muito obrigado, meu abraço bem apertado. É aquele gostoso de urso, viu? Abraço quentinho, gostoso, cheio de carinho pra você nessa manhã de sexta-feira. São 9h22. Vamos de beijos e abraços pra gente poder aqui abraçar com muito carinho essa galera que participa, que interage. Eu começo abraçando o Jorge Roberto da Silva, do Dom Bosco. Por quê? Nesse dia 10 de julho, o Jorge faz aniversário. Ele que é um amigo colaborador. Então, Jorge, parabéns, muitos anos de vida. Que Deus cubra você com ricas bênçãos hoje e sempre. Saúde, paz, alegrias, tudo que há de bom nesse mundo pra você, tá bom? Jorge Roberto da Silva, do Dom Bosco, amigo colaborador no dia de hoje, receba o nosso carinho especial. Feliz aniversário. E obrigada por você ser amigo colaborador. Muito obrigada a você e do outro lado, que também abraçou aqui esse projeto de evangelização. Se você tem dúvida de como funciona, você pode ligar, tá? 3257-3500. Conseguiu anotar o telefone? Não? Falei rápido? Então vou dizer novamente pra você, anota aí. 3257-3500. Você liga, tira suas dúvidas e aí se torna também um amigo ou uma amiga colaboradora. Já adianto que basta ter a vontade.

0: vontade e o desejo no coração, tá? Diante disso, é só ligar. 3257-3500. Agora vamos pro nosso WhatsApp para poder abraçar essa turminha aqui. A Rosa tá lá em Pouso Alegre, em São José do Vale do Rio Preto, na sintonia com a gente nessa manhã. Rosa, um beijo para você. Ela tá dizendo que gosta muito de mim. Ah, gente, eu fico como, né? O sorriso foi de orelha a orelha. Obrigada, minha linda, pelo seu carinho, por sua escuta, por sua companhia do outro lado. Um beijo para você, tá? A Vanilda tá lá no Araci. Ela tá deixando um abraço para Gabriele, que é de Anápolis e tá aqui em Juiz de Fora no Grama, abraçando também a Rose, a Dona Angélica, a Daniel, a Victoria e deixando um abraço pra mim. Obrigada, Vanilda. Um beijo pra você também. Quero mandar um beijo aqui todo especial, cheio de carinho, com desejo de melhoras pra minha amiga Valesca, que tá curtindo a nossa programação ao lado da sua mamãe. Minha amiga, melhoras pra você, tá? Um beijo e muito obrigada por sua companhia. O Eber tá lá em Santa Terezinha, desejando um abençoado final de semana pra todos nós da rádio, os ouvintes, pra você também. Um abraço bem forte. Agora tem a Alessandra, ela é do bairro Santa Paula e hoje está parabenizando o seu irmão Alexandre, que hoje faz aniversário, desejando a ele tudo de bom, pedindo que Deus abençoe sempre, deixando aquele abraço especial para ele. Alexandre, parabéns, felicidades mil e as ricas bênçãos de Deus. Alessandra, um forte abraço para você, obrigada pela companhia. Cirlei de Santa Luzia, desejando um abençoado final de semana para todos nós da rádio, deixando abraço para sua filha Soraya, a neta Antônia, sua mãe Marlila no Dom Bosco, também a todos os ouvintes, e deixa aquele abraço de urso para todos nós. Ela diz que há 8 anos é ouvinte da Rádio Catedral e parabeniza a rádio mais uma vez. Que coisa boa, Cirlei, um beijo para você, obrigada pelo carinho e pela companhia. Zenilda, a Zenilda, lá de Petrópolis, em Pedro do Rio, também sintoniza a nossa programação. E ela tá dizendo que encontrou essa linda princesa lá no Instagram. Ah, são suas palavras, são lindas como sempre, né? Um beijo. Ela tá dizendo, ó, você linda de viver com Magno, são dois... são um casal muito lindo, abençoado, que Deus abençoe. Ah, minha amiga, obrigada pelo seu carinho, viu? Um grande abraço para você, para todos aí de Petrópolis, em Pedro do Rio. Agradeço imensamente o seu carinho de sempre. Ela disse que tá lá curtindo, acompanhando também tudo que a gente posta no nosso Instagram. Obrigada, a gente agradece a você, tá? Aquele forte abraço. Um abração para você e todos de Petrópolis em Pedro do Rio. Joana do Caiçaras pedindo para mandar os parabéns pro seu amigo Maicon, que mora em São João Nepomuceno. Ô Maicon, parabéns para você. Muitos anos de vida com saúde, paz e alegrias, viu? Um grande abraço para você, Joana. Obrigada pela companhia. Deixa eu ver mais quem deixou um recadinho por aqui. Deixa eu só dar ok, porque aqui é uma promoção e se eu não der ok, essa promoção passa batida, eu preciso fazer o cadastro. Ok, Natanaíne, um beijo pra você, mandou tudo certinho. Nome completo, o bairro e a hashtag Catedral 20 anos. Aliás, minha gente, eu já falei, já repeti, já refalei. Tem gente mandando coisa errada, a gente não tá pedindo endereço, a gente não tá pedindo o número da sua casa, a gente não tá pedindo o seu telefone. Presta atenção nas informações corretas, porque se tá correto, você concorre. Se não tá correto, não tem como concorrer. Hoje é dia de sorteio, sabia? E precisa ficar atento no que a gente está pedindo, tá? Porque se você manda certinho, você vai estar concorrendo. Hoje é dia de sorteio por aqui, sexta-feira é dia. Então fique atento à nossa programação e boa sorte para todo mundo. Então só reforçando, no aniversário aí da Rádio Catedral, quem ganha o presente é você. E essa é a nossa forma de agradecer por sua audiência, por caminhar com a gente todos os dias. São 20 anos, né, gente? E durante todo esse mês de julho, nós teremos aí sorteios especiais no programa Entre Amigos, sempre às sextas-feiras. E tem mais, tá? No dia 15 de julho, data em que a Rádio Catedral completa seus 20 anos, nós também teremos um sorteio especial. 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Agora limpa o ouvido aí do outro lado, aumenta o volume do rádio, preste atenção no que eu tô falando, porque eu não tô pedindo nada além de 3 coisinhas simples e básicas. Preste atenção, minha gente, porque me dá uma tristeza quando eu abro o recado. Eu acabei de abrir um recado aqui, a pessoa colocou o nome da rua, o número da casa dela. Eu não vou te visitar, minha amiga, pelo menos nessa promoção. Então é só seu nome completo, seu bairro e a hashtag Catedral 20 anos. Captou vossa mensagem? Então, nome completo, bairro ou cidade. Se você for de Juiz de Fora, você vai me informar seu bairro. Ah, é Grama. Ah, é Nova Benfica. Ah, é Nova Era. E vai colocar depois hashtag Catedral 20 anos. O que é hashtag, Pri? É aquele símbolo do jogo da velha lá no teclado do computador ou do seu celular. Então é simples, nome completo, bairro ou cidade e a hashtag Catedral 20 anos. Então participe, boa sorte, como eu disse, hoje é dia de sorteio, é só ficar atento à nossa programação. Já falei demais, eu acho que não tem mais o que explicar. É, enfim, é isso, boa sorte para todo mundo e bora, é sexta-feira.
1: Você sabia?
0: Roberta Oliveira, oi!
2: Oi!
0: Tranquilo?
2: Tranquilo.
0: Sextamos?
2: Sextamos.
0: E ó, minha cesta ficou mais doce com esse presente que você deixou aqui, hein?
2: É, ganhei ontem no ônibus.
0: Ai, que coisa mais fofa, gente. Maria José, sua linda, um beijo pra você, pra todos aí do bairro Teixeiras. Obrigada por esse carinho.
2: Maria José lidando com uma pessoa com dor e desmemoriada, a gente vê por aqui.
0: Acontece, às vezes acontece. É difícil a gente gravar o nome de todo
2: gente,
0: mundo.
2: Gente, eu já avisei. É, não é falta de educação, é problema de memória mesmo, é muita coisa na cabeça. Então, não fiquem chateados de eu perguntar assim, por favor, fala seu nome, porque tem hora que eu não lembro nem o meu.
0: Não, mas é verdade, gente, é difícil guardar o nome de todo mundo e as pessoas precisam compreender aquilo que a gente fala até com relação à mensagem. A gente não recebe só uma, duas, três mensagens, a gente recebe inúmeras mensagens. Então, por isso é preciso se identificar e facilitar aqui a nossa vida. A gente não consegue gravar o nome de todo mundo, né, Roberta?
2: Ô, eu não tô gravando nem a lista das coisas que eu tenho que fazer.
0: Eu não sei nem o que eu comi ontem, gente. A minha memória não tá boa, então ajuda as amigas aqui, né?
2: Uhum.
0: E agora, Roberta, eu já tô curiosa. Ah, então mais uma vez um beijo pra Maria José, que deixou cajuzinho pra gente. Ó, ó o barulhinho, ó o pacotinho. Ai, que delícia, vai
2: hoje
0: ser.
2: Hoje nós tamo que tamo, já falamos de pizza, de cajuzinho. Ela é.
0: Isso aí. É. Beijão, Maria José, muito obrigada, Deus abençoe, viu? Agora, Roberta, me conta aí o que que você trouxe de curiosidade.
2: Então, gente, hoje é nosso Você Sabia sobre porcelana.
0: Que legal!
2: Porcelana, a pessoa fica, se acorda, vou fazer um Você Sabia sobre porcelana. Claro que tem um motivo. Quem tá mais atento aqui na rádio, nas coisas que a gente fala, já deve ter pescado o motivo. Mas eu vou deixar esse motivo lá pro fim.
0: Tá.
2: Vamos começar o seguinte.
0: Vamos por partes.
2: Vamos por partes.
0: Vamos começar pelo início.
2: Começando pelo início. Onde surgiu a porcelana? E como ela surgiu? Simples. Bem facinho. Assim, a gente já até falou aqui em outros Você Sabias que quando a gente vai fazer origem de alguma coisa, a gente esbarra sempre em alguns locais-chave, né? Egito, Roma, Grécia e hoje nós, Oriente Médio e hoje nós vamos para a China. A porcelana surgiu na China, aparentemente sim, ontem. 3.500 anos atrás.
0: Minha nossa!
2: Muito tempo atrás, né? Bem antes de Cristo. É, e não se tem assim uma história clara de como ela foi inventada. O que se pressupõe é que estavam tentando fazer cerâmicas, porque a porcelana é um tipo de cerâmica, usaram produtos, né? Usaram materiais. Ah, vamos inventar uma moda aqui, ao invés de usar determinado material, usaram caolim, que é uma argila branca, o quartzo, feldspato, misturaram, colocaram e falaram assim, uai, pera, tá dando treco diferente aqui. Em alguns casos falaram que o processo de queima também teve um diferencial, que foi meio assim, eles acham que foi acidente, mas enfim, tem gente que acha que foi acidente, tem gente que acha que foi teste. Aí o fato é que chegou nesse material, que se tornou uma cerâmica diferenciada. Por quê? Ela tinha o jeito das outras cerâmicas, mas ela era diferente. Ela era branca, ela era translúcida, ela permitia algumas aplicações que outras não permitiam. E ela começou a ser tratada como um símbolo de status. Tanto que até hoje você ouve falar, não, porque as porcelanas da dinastia tal são caríssimas. O que é verdade. E aí acontece o seguinte, né? Alguém, daí, os elementos, né, o que era produzido com esse material, surpreendia as pessoas pela dureza, pela translucidez, porque dependendo de você, uma das formas de você reconhecer se uma porcelana é verdadeira ou não é a forma como ela reflete a luz. Tudo bem que pra mim nada é a mesma coisa, eu ia achar tudo bonito, mas os especialistas sabem de ver como ela reflete a luz,
0: sim,
2: ela é legítima ou não. É a pureza e a cor branca. E, né, para quem trabalha com decoração, igual a Pri que faz mesas postas, a gente sabe o charme que uma porcelana traz. Né? Uma porcelana bonita e bem feita traz para você.
0: É verdade.
2: E o que aconteceu? Os chineses tinham lá, desenvolveram a técnica e guardaram a técnica para eles. Óbvio, né? Se você desenvolve um produto, você guarda a patente. Só que aí, passado alguns aninhos, chegou um cidadão lá chamado Marco Polo. Aliás, o Marco Polo é um que eu ainda vou trabalhar um Você Sabia com ele, porque toda hora eu esbarro no Marco Polo. Marco Polo chegou na China, começou a ver umas coisas interessantes lá, pensou, igual a gente no Saara, vou levar, vai que precisa, né? Nessa de vou levar, vai que precisa, foi o macarrão e foi a porcelana.
0: Uhum.
2: Que ele achou bonito, ele, nossa, que bonito, que maravilhoso, vou levar. Empacotou as porcelanas, colocou no barquinho dele e voltou para a Europa. Quando ele chegou na Europa, com aqueles vasos e produtos de porcelana, iniciou-se o caos.
0: Imagino. Nossa, se eu estivesse lá, eu também.
2: Que lindo! Que diferenciado! Eu quero!
0: Eu quero um de cada!
2: Eu quero um de cada! Um de cada cor! Três daquele ali que é mais bonito. Ai, tem azul, é meu. Enfim, só que aí que acontece. Tínhamos um problema, a gente tá falando de lá atrás, século XIII.
0: Uhum.
2: Não era produção industrial. É, ainda mais porque porcelana também não é. É artesanal, é bonito, é um ritmo. E aí, e também assim, ir até a China e voltar, se hoje com o avião já não é tão rápido, imagina naquela época de barco.
0: Imagino, nossa.
2: Então, né? E aí começou aquela coisa. Na Europa ela ficou caríssima. Ela já era valorizada na China. Na Europa, então, virou assim, quem tinha porcelana é rico. Tipo eu com a minha caixa de lápis com Faber Castell.
0: Uhum.
2: Cada qual com a sua riqueza. Nos anos 80. Nossa, eu era riquíssima. Eu tinha uma caixa de lápis com Faber Castell. Então, naquela época era isso. E aí, o que aconteceu? Né? Obviamente, se algo faz sucesso, qual que é a tendência do comércio? Vamos tentar fazer.
0: Uhum.
2: E aí começaram.
0: Vamos reproduzir.
2: Aí os europeus tentaram reproduzir a porcelana chinesa. Com um detalhe, eles não conseguiram.
0: É.
2: Porque a porcelana chinesa tinha produtos específicos. Tinha o caolim, o quartzo, que eu despato. Eles não tinham caolim na Europa. E aí a porcelana chinesa era conhecida pela dureza, pelo fato de ser mais resistente. A deles era mais macia, igualmente bonita. Mas não era.
0: Entendi.
2: E aí ficou assim, todo mundo tentando e o chinês. Aí vinha lá, como é que é o segredo chinês? Não. Conta pra mim como você faz. Não. Ah, conta aí. Não. Poxa, não. Né? Ele, pô, a técnica era dele.
0: Sete chaves.
2: Exato. E aí levou o quê? Os europeus a quebrarem a cabeça. Não, nós vamos descobrir aqui. Sei que levaram muito tempo, até dois alquimistas alemães descobrirem o processo e começarem a conseguir fazer a porcelana muito aí bem mais parecida com o que ela era feita na China. A essa altura já virou, ó, o cientista. Ai, meu Deus, como será que lê isso?
0: Boa sorte.
2: É. Enfried Walter von Tschirmaus. Esse é um cientista. Com esse nome, o nome dele já é uma beleza. Assim, gente, por que vocês não batizam os filhos de José? É muito mais fácil.
0: João Maria.
2: E o alquimista, esse já dá, Friedrich Botter, também alemão. Eles ficaram quebrando a cabeça pra descobrir.
0: Ah.
2: E eles é que chegaram. Mas antes tinha um frei português também que chegou num processo.
0: Sim.
2: Mais próximo. Mas eles foram que viraram e falaram assim, achamos. É isso. É isso aí, diria Ana Carolina e seu Jorge. Mas, então... E aí começou o festival de minha porcelana é mais bonita que a sua. Né? Depois que os... Porque a da China é incomparável. Mas aí começou na Europa. Não, porque a minha porcelana é bonita, diz os italianos. A minha porcelana é maravilhosa, diz os alemães. A minha é sem comparação, diz os franceses. Aí os ingleses também enfiaram a colher de porcelana no meio. Não, a minha também é bonita. E começou o tal de minha mais bonita que a sua e tudo valorizado e sempre com a história de status. Você vai servir sua refeição, você põe uma mesa posta de porcelana, você é chique, você é elegante, você é uma pessoa de categoria, né?
0: Ai, Jesus.
2: E muitas vezes tinha as decorações. Na China, eu não consegui pegar aqui, mas tinha até o simbolismo das cores e flores colocados.
0: Sério?
2: Sério. Uma pra significar prosperidade, outra pra significar felicidade, assim. Não era, ah, vou fazer igual a Roberta ali, tentar colorir, né?
0: Uhum.
2: Não, tinha toda uma estratégia, uma reflexão sobre o que aquilo ia servir. Porque, convenhamos, era uma peça única.
0: Entendi.
2: Mesmo que você fizesse outra do mesmo modelo, ela ia ter alguma diferença.
0: Manual, né? Sempre tem.
2: É outra coisa, não tem jeito. Então, eles falavam que tinha isso. Não, ó, se você pintar flores azuis é isso, ou vermelho é aquilo, pássaros é isso. Então, assim, tinha um significado próprio e você sabia que mesmo que outra pessoa tivesse um prato de flor azul, não era igual ao seu.
0: Sim.
2: Cada um era único. Resultado, né? Com o tempo... Ah, assim, lembra que eu falei do panda? Que o governo chinês tinha uma política de dar pandas de presente, que graças a Deus já parou?
0: Uhum.
2: Então, o rei Luís, acho que o Luís XIV ou Luís XV, um dos reis Luís lá da França, quando ele queria impressionar, ou ele gostava muito de quem estava conversando com ele, ele dava uma porcelaninha barata.
0: Ah,
2: fofa!
0: Queria ser amiga dele.
2: Queria. Aquelas assim, uma coisa maravilhosa. Então, gente, com o tempo, a porcelana chegou, né? Hoje você vê porcelanas de vários tipos, das mais simples e mais acessíveis, as mais, pelo amor de Deus, eu nem se eu tiver... Trabalhar minha vida inteira e ganhar na Mega Sena, eu pago um trem desse.
0: Nem se eu vender um rim, eu consigo comprar.
2: Muitas são peças de museu, porque elas contextualizam uma época, um período, a arte daquele momento, como eu falei, olha, não, essa porcelana é tal, porque nessa época se fazia esse desenho, o formato era esse. Essa é desse jeito, porque... Então, assim, olha só como uma peça conta histórias. Eu acho isso o máximo.
0: É.
2: Tudo bem que ninguém põe uma coisa de porcelana na minha mão, porque a minha tendência, a coordenação motora negativa, me transforma um perigo pra porcelana. Né? Mas eu acho maravilhoso. Aí, deixa eu ver aqui. Como que a porcelana é feita? Eu peguei um passo a passo rapidinho aqui, que fala o seguinte. Primeiro, você tem um molde do que você quer fazer, você molda, pega esse material que rende, que vira, né, que se torna porcelana, molda em cima e põe pra queima. Existem vários processos de queima, alguns assim, é uma coisa assim, um forninho básico, sabe? Tipo 900 graus, pouca coisa. Aí depois você queima de novo assim, um pouquinho mais frio, 800 graus. Um pouquinho.
0: Olha o trabalho.
2: Você pensa, hoje em dia as pessoas dizem assim, ah, não, vou pôr lá na inteligência artificial, ela faz. Não, tem coisas que a inteligência artificial pode fazer por nós, mas tem outras.
0: Que não, né?
2: Que são espetáculos, gente. Eu acho lindo quem tem essa capacidade manual, porque infelizmente minhas mãos só servem pra escrever. Eu não tenho nenhum talento manual. Se eu tentar cozinhar, é um incêndio. Se eu for fazer uma porcelana, a porcelana vai se fazer sozinha. Ela vai olhar, não, minha filha, fica quieta aqui.
0: Ai, ai.
2: Né? E aí... Aí você pensa, ah, mas ela é bonita, ela é delicada, ela é... Mas, gente, o que eles valorizam muito na porcelana é que ela primeiro, ela tem uma cor clara e uniforme que permite vários tipos de acabamento.
0: Uhum.
2: Então, como ela é branca, né, ela fica... A tendência dela é ser uma cor clara, ela permite que você desenhe, que você colhe adesivo específico, que você a decore das suas... Exerça a sua criatividade ali. A outra coisa é que ela é mais higiênica. Porque como ela tem baixa porosidade, ela absorve pouca água. Então, ela é resistente a manchas e odores.
0: Uhum.
2: Ela também, ela é fina e leve. Aí você pensa, nossa, não resiste nada. Resiste. Tá? Ela é duradoura. E ela é linda.
0: Né? Indiscutivelmente linda.
2: Quando eu entro nessas lojas de decoração, eu fico assim, ô senhor, por quê? É tão triste, a gente olha e fala, queria. Aí o orçamento olha pra tua cara e fala, nem entende.
0: Mas tem que fazer igual eu, tem que aproveitar as promoções.
2: Eu sei. Aqui é uma disputa maravilhosa de promoção, entendeu? Nós, as caçadoras das promoções perdidas. Ai, Indiana Jones da promoção e do desconto. Cada qual na sua área.
0: Isso aí.
2: Né? E aí, ela tem a leveza, a textura. E quando você coloca ela contra a luz, a porcelana verdadeira deixa passar um leve brilho. Olha, olha que chique.
0: Ah, é muita chiqueza, né?
2: É. Então, assim, e ao tocar duas peças, o ruído tem de ser mais agudo e cristalino, diferente do som opaco das cerâmicas comuns. Pra mim, assim, eu tô repetindo o que tá sendo dito aqui, porque eu faço, pra mim tá uau. Eu já tava lá assim, se ela tiver um desenho azul, então ela pode dançar, que lindo.
0: Você vai achar lindo mesmo
2: jeito. Eu já vou achar lindo do mesmo jeito. Aí vocês estão pensando...

0: pensando nessa altura assim. Tá bom, Roberta. Mas por que que você tá falando de porcelana?
1: Conta.
0: Então, gente.
1: Não esconda nada.
0: Oh, ah, é. Argila, quartzo, caulim e feldespato. Essa misturinha é que dá origem à porcelana.
1: Chico.
0: Mas aí não adianta você, né, Roberto Oliveira, ir lá misturar isso aqui e achar que vai ser uma porcelana. Porque não adianta saber, tem que saber fazer.
1: É.
0: Né? Vocês viram o perrengue que foi pros europeus lá que ficaram séculos quebrando a cabeça pra descobrir sozinhos, porque os chineses viraram, ensina pra gente. Não.
1: É, simples assim, não.
0: Os chineses estavam certos, não.
1: É.
0: Porque depois fica um monte aí de produto não original e vem assim, ah, é chinês. Não, não é não.
1: Não é mesmo.
0: Nós não ensinamos a fazer isso. É... Cadê, gente? A porcelana, aí vem aquela coisa assim, eu sou um bichinho muito curioso, né? Quando tem essas datas redondas, eu vou sempre olhar assim, boda de quê? Igual esse ano, eu fiz 25 anos de formada. Aí eu fui olhar prata. Oh, que chique.
1: Maneiro.
0: Adoro prata. Até fiz um Você Sabia a respeito de prata.
1: E, inclusive, eu comecei a usar depois daquelas informações que você trouxe.
0: Aliás, muito importante, tá? Você pode procurar aí no nosso Instagram, na parte de Reels, tem lá, Você Sabia Prata. Eu gosto mais de prata do que de ouro, pra ser sincero. Eu acho que combina mais comigo.
1: Eu gostava mais do dourado mesmo. Mas aí, depois que você trouxe a informação que combinava com a pessoa de pele mais clara, você desconto, que sei o quê, barará, barará. Peguei todos os meus acessórios que tinha em casa e falei, vou fazer um teste com quem não quer nada. Não é que eu passei a gostar de novo?
0: Você sabia, mudando vidas.
1: Mudando vidas.
0: É isso, é pra isso que estamos aqui, povo brasileiro. Então, eu fui olhar, 20 anos é boda de porcelana.
1: É?
0: É.
1: Que legal.
0: Gostei. A verdade, o ponto de partida foi esse. Então assim, é 20 anos, que é o aniversário da Rádio Catedral. Falei, é boda de quê?
1: Porcelana.
0: Legal, vamos pesquisar a porcelana? Vamos pesquisar a porcelana.
1: Ah, então tá tudo explicado
0: tá
1: agora?
0: Tá tudo explicado.
1: Agora faz sentido.
0: Agora eu tenho, depois eu tenho um twist.
1: Aquele carpado?
0: Que, é um twist, um duplo twist carpado, a Daiane dos Santos.
1: Entendi.
0: Eu sempre procuro uma coisa nos Você Sabia, o significado do nome.
1: Uhum.
0: Então eu vou falar o significado do nome, depois eu falo uma outra coisa.
1: É
0: que...
1: aquele nome cabeludo? Não, né?
0: Menina, pera. É o Marco Polo de novo. O Marco Polo, cara. O Marco Polo, ele não queria ficar em casa.
1: É.
0: Né? O Marco Polo entrava no navio e falava, vou por aí.
1: Uhum.
0: Aí, como eu disse, ele chegou na China, ele levou a porcelana. Só que, obviamente, a porcelana não chamava porcelana. Tinha um nome.
1: Sim.
0: Que eu não faço a menor ideia, porque ninguém contou qual era o nome original. Porcelana foi o Marco Polo que chamou.
1: Sério?
0: Ele é que batizou. A gente hoje chama porcelana de porcelana por causa do Marco Polo. Agora,
1: legal.
0: Vocês não vão acreditar o que que é porcelana.
1: O quê?
0: Um molusco.
1: Ah, não. Sério?
0: Sério.
1: Molusco?
0: Um molusco.
1: Eu esperava tudo, menos um molusco.
0: Idem. Idem.
1: Que isso, gente?
0: Os caranguejos porcelana existentes na Itália, porque ele tem aquela... o nácar. Que ali o padre Marcelo fala, né? Tá falando o tempo todo da naca produzida na ostra. O caranguejo produz um naca das conchas dele e a concha era da cor do vaso. Aí quando ele olhou ali, nossa, igual porcelana.
1: Molusco.
0: Molusco. Não, aí ao invés, mas ele também foi esperto, né? Ao invés dele chamar molusco ou caranguejo, ele foi porcelana.
1: Chique, eu gosto assim, né? Tá?
0: Marco Polo já tinha um pensamento publicitário.
1: Um feeling, né?
0: Que você imagina hoje, não, só um minuto, eu vou servir pra vocês com meu, com meu kit, como é que é? Com a minha, ai gente, esqueci o nome, vou colocar os meus caranguejos na mesa, não.
1: É. Né?
0: Não, peraí, vou fazer uma mesa aposta com meus moluscos. Não, vou fazer uma mesa aposta com a minha porcelana. Você enche até a boca.
1: É.
0: Senão você vai assim.
1: Fica mais bonito.
0: Por favor, coloque sua sopa no seu caranguejo. Eu, poxa. Tá vendo? Eu não falei que eu tinha um duplo twist. Tem sempre uma surpresinha guardada no Você Sabia.
1: Tem
0: tinha
1: mesmo,
0: que ver
1: viu?
0: A minha cara quando eu fui descobrir o que que era.
1: Não, mas eu também fiquei surpresa.
0: Eu fiquei assim, não, eu imaginei que era. Não, a pessoa chama porcelana. Sei lá.
1: Por causa de uma pedra.
0: Eu dei uma delirada, né? É, porque era uma pedra rara. Não, por causa de um caranguejo que tinha na Itália, que usava uma concha, que a concha era, tinha um aspecto liso e reluzente. E aí, quando ele viu a porcelana na China, ele... Nó! Nossa, igual a la porcelana. E o pessoal, porcelana. E aí?
1: E pegou. Ficou.

0: Aí quando ele chegou na Itália, o que que é isso? Porcelana.
1: É, eu acho que pegaria mais também,
0: é,
1: né?
0: É, melhor do que molusco. Eu trouxe aqui um kit pra você de cozinha feito de caranguejo.
1: Ai, ai.
0: Marco Polo, esse visionário da publicidade.
1: Arrasou, tá?
0: Arrasou.
1: Brilhou.
0: Marco Polo. Tudo bem que assim, do nada.
1: Ah, do Neida.
0: Do Neida, né? Ah. Molusco de coxa branca e brilhante.
1: É.
0: Não, eu trouxe aqui pra vocês um kit inspirado no meu molusco de concha branca e brilhante.
1: Ai,
0: não,
1: gente.
0: Porcelana.
1: Arrasou.
0: É. É, e aí, gente, pra fechar, né? Eu tô fechando a meia hora.
1: Eu não aguento a gente fechando as coisas.
0: A gente fecha as coisas, assim, é o famoso... Pera aí, só mais um minuto. Tá parecendo aquelas promoções. Mais uma! Não, mas aqui...
1: Desse jeito.
0: É, voltando. Por que que 20 anos... Quando as pessoas fazem aquela lista, né, de, de bodas. Por que foi a porcelana? Porque a porcelana é bonita, brilhante, dura e resistente. Ela é símbolo de trabalho, tempo, paciência e dedicação. Você não faz porcelana colocando na inteligência artificial. Vira e fala assim, vai aí, meu filho. Faz aí pra mim um vaso de porcelana da dinastia Ming. Com você. Não faz. É pôr a mão na massa, seguir a técnica direito, trabalhar, acertar, errar, acertar.
1: Isso,
0: lembra dos europeus lá fazendo 20 mil porcelanas?
1: É, muitos erros, muitas
0: que
1: coisas
0: eles olharam
1: nada a
0: assim,
1: ver.
0: Conseguimos, é a porcelana. Fui. Igual o Ghost. Sem Unichine Melody. E aí, a argila foi trabalhada até... Né, passou pelas queimas lá que eu falei, assim, fogo baixo, 900 graus.
1: Temperatura correta.
0: Né, tudo certinho. E ela maturou até alcançar o resultado final do molusco de concha reluzente e brilhante.
1: Gente, que incrível.
0: E aí, o processo valoriza a beleza e o brilho da peça. Para o casamento, é aquela analogia de que quem tá junto há 20 anos não viveu um mar de rosas. Teve turbulência, teve hora que você quis tampar o colega pra fora de casa.
1: É,
0: ser,
1: acontece, né? Faz parte,
0: tem,
1: né?
0: Aqueles momentos que você manda a pessoa dormir na sala. Dependendo do que ela não faz, ela vai dormir na casinha de cachorro com o gambá que visita. Né? Né? Assim, até as cacatuas virem e falam que tem que dar um... O gato manda mais do que você na casa. Mas se você tá junto é porque você passou por todas estas fases e construiu até então, e se Deus quiser, continua construindo, uma relação valorosa e brilhante. Eu achei que tinha
1: palmas.
0: A ver com a gente. Palmas. Não é palmas, é o Tocantins inteiro hoje pra você saber.
1: Isso. Curti muito. Amei as informações, a curiosidade.
0: É assim, um raciocínio muito lógico da minha parte, né?
1: Não, mas eu amo isso. Ser surpreendida.
0: É, viu?
1: Então, nada esse... fazer sentido com nada e no final das contas faz sentido com tudo.
0: É, exceto o fato de ser um molusco, né? Que isso aí. Mas aí a gente pensa que o Marco Polo viu a oportunidade.
1: E se aproveitou.
0: E se aproveitou e falou: o que que você tá vendendo? O que que você trouxe aí? Porcelana.
1: É.
0: É, chama porcelana, chama.
1: Chama.
0: Quem batizou? Alguém.
1: Alguém chamado eu.
0: Alguém conhecido como eu, que às vezes chama mim. Eu mesmo e mim.
1: É, muito legal.
0: Eu acho que o Marco Polo merece um Você Sabia. Depois eu vou dar uma pesquisada, porque é macarrão. O homem vai de macarrão a porcelana, gente.
1: É, incrível, viu? Gostei, Roberta.
0: Então, este foi o nosso Você Sabia de hoje, fazendo justamente uma referência ao aniversário da rádio, que é semana que vem. Aí eu tinha pensado, ou pra essa semana, ou pra semana que vem. Mas semana que vem vai estar perto da final da Copa do Mundo. Vai que rende um Você Sabia, não sei. Vamos ver o que vai acontecer até lá. Então, achei por bem trazer hoje.
1: Arrasou.
0: Até porque o Brasil não fez a porcelana dele.
1: É, né? Não fez.
0: O Brasil não fez merecer a porcelana do Brasil, desandou. Né, no navio viking. O navio, a canoa do Brasil virou feio. Então, eu falei assim, vamos falar da gente, né?
1: Muito bom.
0: E é claro que esse vídeo daqui a pouco, se Deus quiser, o Instagram deixar, vai estar no nosso site, no nosso Instagram, e aí você compartilha lá. Eu
1: Fique
0: gostaria da nossa porcelana azulzinha.
1: É muito linda, tá? Por sinal. E é isso, próxima sexta tem mais, né, Roberta?
0: Tem.
1: Então fica combinado dessa forma.
0: Deixa eu fechar aqui.
1: Bora lá de informação.
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1: Santa Casa está com vaga aberta para técnico de enfermagem. As informações com a Roberto Oliveira.
0: A oportunidade é para a equipe da clínica Meu Médico, unidade própria do Plano de Saúde Plask. A vaga é para atuação em plantão noturno no sistema 12x36.

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2: Bora sim, bora com receita para esta sexta-feira. Tem aqui, portanto, receita de sobremesa de mousse de chocolate branco com limão siciliano. O que você vai precisar? De 200 gramas de chocolate branco derretido, 1,5 xícara de chá de creme de ricota, 1/2 xícara de chá de suco de limão siciliano, 1 xícara de chá de leite condensado, 1 clara em neve, raspas da casca do limão siciliano para poder decorar. Estes são os ingredientes. Eu vou repetir para você que não conseguiu anotar. 200 gramas de chocolate branco derretido, 1,5 xícara de chá de creme de ricota, 1/2 xícara de chá de suco de limão siciliano, 1 xícara de chá de leite condensado, 1 clara batida em neve, raspas de casca de limão siciliano para poder decorar. Agora vamos preparar. No liquidificador você vai bater o chocolate branco derretido, o creme de ricota, o suco de limão e o leite condensado por 2 minutos. Você vai despejar em uma tigela, vai adicionar a clara já batida em neve e vai misturar tudo delicadamente. Agora transfira para taças e leve à geladeira por 2 horas ou até firmar. Depois retire, decore com as raspas de limão siciliano e sirva em seguida. Depois de pronto, só saborear. Bom apetite! Essa é a nossa receita de hoje. Espero que você tenha gostado. Não conseguiu anotar? 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E você pode fazer o mesmo, acompanhar a receita em nosso Instagram. Se você ainda não segue, não acompanha, dá aquela passadinha por lá, tá? @radiocatedraljf. Nosso quadro vai chegando ao fim e agora volta na segunda, às 9h40, com mais uma receita prática e gostosa.
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2: E o tempo não passa, ele voa. Deixa eu aqui mandar um abraço apertado pro Quirino, lá na Grotinha, acompanhando a nossa programação, pra Mary Costa. Abraço apertado também pra Luciana Moraes, lá em Levi Gasparian. Também pra Cláudia de Olaria, sintonizada com a gente. Deixa eu ver mais quem tá passando por aqui, deixando recadinho. A Maria de Fátima, do Jardim dos Alfineiros, pedindo para mandar abraço pro neto João Lucas, que hoje está completando 10 anos. Parabéns, João Lucas. Que Deus abençoe sua vida e te conceda muitas alegrias, saúde e paz. Tudo que há de bom para você, tá? Abraço também para Ana Paula, de Valadares. Ainda para Lucelene, do bairro São Geraldo, dizendo: meninas, vocês são incríveis. A Roberta nos surpreendeu, amei a curiosidade de hoje. Um abraço. Que bom saber que você gostou. Lucelene, um abraço para você e para todos do São Geraldo. Agora, para poder encerrar essa parte, deixa eu aproveitar aqui para fazer um pedido muito especial. Olha, nós estamos fazendo um pedido de doação de sangue em nome de Renata Aline de Almeida Souza. Você que acompanha aqui a nossa programação, saiba que a Renata Aline de Almeida Souza está precisando de doação de sangue. Então, nós estamos aqui fazendo esse pedido para você que acompanha a nossa programação, para que você possa se dirigir aí, né, ao Hemo Minas e fazer a sua doação na rua Barão de Cataguases, sem número, Santa Helena, aqui em Juiz de Fora, tá? É muito importante. Então, no nome de Renata Aline de Almeida Souza, a gente está fazendo aqui o pedido de doação de sangue, porque ela está necessitando nesse momento. Então, guarda esse nome. Se você puder fazer essa doação, colocar solidariedade na veia, faça isso. Renata Aline de Almeida Souza. Se você não pode fazer a doação, reze por ela, porque nós estamos fazendo aqui esse pedido especial nessa manhã, tá bom? Chegamos ao final dessa parte do programa. Agora tem Experiência de Deus com o Padre Reginaldo Manzotti. Logo depois, as informações da Igreja Católica em Destaque no Jornal Boa Nova.
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1: Louvado seja nosso Senhor Jesus Cristo, para sempre seja louvado. Queridos filhos e filhas, hoje, sexta-feira da misericórdia divina. Misericórdia divina que brota do seio do Pai. Eu confio em vós. Filhos queridos, sexta-feira estamos em plena novena de Nossa Senhora do Carmo, a madrinha da obra evangelizar é preciso. Então vamos dizer, Nossa Senhora, Mãe do Santo Escapulário, rogai por nós. Nossa Senhora do Carmo, intercedei por nós. Saúdo a todos a partir da Rádio Evangelizar, de onde tudo começa, as rádios irmãs, cujos nomes cito neste momento. Pronto para o novo que virá. Saúdo você pela TV Evangelizar, sinal digital em todo o país, em várias cidades, canal aberto, pelo YouTube Padre Manzotti Oficial, aplicativo da Associação Evangelizar é Preciso, e todas as plataformas digitais. Filhos queridos, vamos juntos. Como é bom ter fé, como é bom ter fé. Rezemos em nome do Pai, do Filho e do Espírito Santo. Amém. Naquele tempo, disse Jesus a seus discípulos: eis que vos envio como ovelhas no meio de lobos. Sede, portanto, prudentes como as serpentes e simples como as pombas. Repito, disse Jesus: eis que vos envio como ovelhas em meio de lobos. Sede, portanto, prudentes como serpentes e simples como as pombas. Cuidado, cuidado. Cuidado com o quê? Deixa Jesus falar. Com os homens, porque eles vos entregarão aos tribunais, vos açoitarão nas sinagogas. Vós sereis levados diante dos governadores e reis por minha causa, para dar testemunho diante deles e das nações. Quando vos entregarem, não fiqueis preocupados com o que dizer. Naquele momento vos será indicado o que deveis dizer. Com efeito, não sereis vós que havereis de falar, mas o Espírito do vosso Pai que falará através de vós. Quando vos perseguirem numa cidade, fugi para outra. Em verdade eu vos digo, não acabareis de percorrer as cidades de Israel antes que venha o Filho do Homem. Senhor, as tuas recomendações nos são muito pertinentes. Estamos no mundo, somos parte do mundo, como em ovelhas no meio de lobos, e a lobos ferozes. Pedimos, Senhor, dai-nos esta prudência. Hoje nos fala sobre a prudência. Prudência comparada das serpentes, não no veneno, mas na esperteza. Não a esperteza do mundo de engambelar, de enganar os outros. Não se trata disso, Senhor, e bem sabemos. Mas de sermos prudentes, de avaliarmos as nossas forças, avaliarmos as nossas decisões, sermos simples como as pombas, acreditar em Deus, confiar em Deus. Senhor Deus, dai-nos esta prudência e simplicidade. Hoje, lembrando a misericórdia divina, reze comigo. Misericórdia divina que brota do seio do Pai, rogai por nós, intercedei por nós, perdão. Misericórdia divina, fonte de milagres e prodígios.
0: Deixei tudo pra seguir.
1: Vamos juntos. Solte o som. Meu primeiro amor é Jesus.
2: Meu primeiro amor
1: é o Senhor.
0: É o Senhor.
1: Senhor Deus, eu quero proclamar isso de todas as formas, principalmente com as minhas ações. Você, na misericórdia divina, quem você quer colocar em oração hoje?
0: Meu coração.
1: Tem algo que está te incomodando? Então vamos dizer: Senhor, confiando na tua misericórdia, confiando no teu amor, eu coloco esta intenção, esta causa familiar, esta causa pessoal. Olhai, Senhor, pelas nossas necessidades. Olhai, Senhor, que nada me aparte de ti. Sou do meu amado. Quero voltar ao primeiro amor. Se eu me perdi, Senhor, me leve de volta. Se eu me perdi, Senhor, resgate-me com teu amor. Resgate-me com a tua misericórdia. Coloque no centro da tua vida. A minha vida tem como centro Jesus Cristo. A minha vida tem como centro nosso Senhor. Meu coração ardeu. Eu ardo de amor por ti, Senhor. Quero sempre deixar tudo e seguir-te em missão. Diga isso. Nossa Senhora sempre disse isso. Meu primeiro amor é Jesus. Ela viveu para Jesus Cristo. Nós estamos em plena novena de Nossa Senhora do Carmo. Então, Nossa Senhora do Carmo, rogai por nós. Nossa Senhora, Mãe do Santo Escapulário, rogai por nós. Mãe do Santo Escapulário, madrinha da obra, evangelizar é preciso. Rogai por nós. Meu primeiro amor é Jesus. Diga isto. E vamos tirar de dentro de nós tudo aquilo que é idolatria. Tudo o que não convém a um cristão. E eu renuncio, Senhor, a tudo o que é idolatria. Amado povo de Deus, é sexta-feira e, como você sabe, nós lembramos a misericórdia divina. É sexta-feira e nós estamos, neste ano, no segundo dia da novena de Nossa Senhora do Carmo. Não é um programa musical, é uma experiência de Deus.

0: Deus que nos pretendemos, que nós pretendemos fazer. Uma experiência a partir da palavra lida, a partir dos testemunhos que ecoam, a partir da partilha das pessoas. Que tal você convidar um amigo, uma amiga? 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Eu volto já, volte comigo.
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0: Começo com um testemunho que foi mandado, inclusive. Padre, muitos dizem, quero muito dar um testemunho, não consigo, eu tento, não consigo. Você pode, é só ligar e gravar um áudio. 41-3221-6060. Escute.
1: Sua bênção, Padre Reginaldo Manzotti. Eu me chamo Estefânia, sou de Ourinho, São Paulo. Eu tive envolvimento com meu esposo há 13 anos atrás. Ele era envolvido com tráfico de droga. Eu me envolvi com ele. Eu comecei a usar drogas com ele.
0: Oh, meu Deus.
1: A gente teve um relacionamento muito conturbado.
0: Imagina.
1: De traições, de agressões, de amizades ruins.

0: e tudo foi tirado da minha vida. Deus me libertou do tráfico, Deus me libertou de agressões, Deus me libertou de vícios. Hoje nós dois trabalhamos juntos, ele trabalha com obra, eu sou ajudante dele.
1: Que bom que você
0: graças a Deus, conseguiu. Minha casa hoje não tem discussão mais, não tem droga, não tem tráfico. Eu sou muito apegada com Deus, com minha mãe, Nossa
1: Vida
0: Senhora Aparecida. Agradeço ao Senhor pelo seu programa, pelas suas palavras, por tudo, Padre. Deus continue te abençoando muito, muito, muito, muito. Desculpa que eu tô um pouco nervosa, mas eu tô muito feliz pelo que Deus fez na minha vida.
1: Que bom.
0: Toco sino, sacristão.
1: Louvado seja Deus, Estefânia. Gente, você escutou? Escutou mesmo? Foi no fundo do poço. Ela e o companheiro nas drogas. No fundo do poço, consumiam, vendiam. Mas Deus não desiste nunca. Você escutou esse testemunho? Então não importa onde você esteja hoje, lembre-se o que Deus é capaz de fazer e onde ele já foi por amor, na cruz redentora. Por isso, fico feliz, filha, que a obra evangelizar entrou na sua vida e sua vida foi transformada em Deus. Agora sou de Jesus, ela dizia. Nós trabalhamos, ganhamos com o suor do nosso rosto. Trabalham com obras, pedreiro, ela ajuda. Olha que maravilha, gente. Você compreende isso? 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Estefânia de Ourinhos, São Paulo. Dom Eduardo Vieira dos Santos, da Diocese de Ourinhos. Filha de Deus, que a paz de Jesus esteja com você. Alô? Filha de Deus?
2: Alô?
1: Alô, bom dia.
2: Bom dia, Padre, sua bênção.
1: Deus abençoe. De onde você fala, filha de Deus?
2: Eu falo de algum lugar de Minas Gerais.
1: Tá, uma filha de Deus de algum lugar de Minas Gerais. Pois não, filha.
2: Padre, é um prazer estar falando com o senhor. Há muitos e muitos anos eu venho tentando ligar para o senhor. Já estive pertinho do senhor uma vez, o senhor esteve em Minas Gerais, mas não. O senhor passou perto de mim, mas não. Graças a Deus hoje eu consegui.
1: Isso. Só fale mais alto. O que você quer falar, minha querida?
2: Ô, padre, é que há 22 anos eu sou casada. Aí, desde então, assim, não é fácil. Só que todo ano, praticamente, eu tenho problema com meu esposo.
1: O que que acontece?
2: Ele, assim, nunca parou empregado.
1: Tá.
2: Ele entra na empresa, fica um tempo, daí a pouco para de ir, não vai mais.
1: Certo.
2: E nisso, várias empresas já fecharam as portas para ele.
1: Tá.
2: E aí eu tô na dúvida porque assim, diz, quando eu era mais novo, antes de eu casar com ele, tinha depressão.
1: Quem tinha depressão?
2: O meu marido.
1: Teu marido, tá.
2: Isso. Só que aí, quando eu casei com ele, ele me falou que Nossa Senhora das Graças tinha curado ele, que ele não tinha, que ele tinha ficado curado disso.
1: Tá.
2: Só que aí, uma vez eu levei no psiquiatra, o psiquiatra me falou que ele tinha transtorno bipolar.
1: Tá. Tô ouvindo.
2: Só que aí, na minha, eu fico na dúvida se é desânimo, se é preguiça, ou se realmente é depressão, porque igual, pra você ter ideia, esse ano foi na novena de São José. Ele assinou um contrato, estava desempregado.
1: Entendi.
2: Aí começou, de poucos dias ele já parou de ir, já começou faltando. E mês de maio, ele foi poucos dias na empresa.
1: Certo.
2: Aí fica igual, a gente sempre é firme na igreja. A gente ajuda na parte da liturgia.
1: Tá.
2: E eu fico muito na dúvida porque pra mim não é fácil.
1: Quem que sustenta a casa, minha filha?
2: Assim, o senhor já viu falar de linfoma de Hodgkin?
1: De quê?
2: Linfoma de Hodgkin, é um tipo de câncer.
1: Ah, sim. É um linfoma.
2: Com 15 anos de... Isso. 15 anos de idade, eu tive... Aí na época, os médicos ainda falaram que eu ia viver 6 meses.
1: Tá, né?
2: Agora tá fazendo... Eu vou fazer 40 anos, se Deus quiser, em dezembro.
1: Entendi.
2: Só que aí, primeiro deu no pescoço, depois no tórax e por último na cabeça.
1: Tá.
2: Aí na cabeça eu fiz rádio.
1: Certo.
2: Aí eu fiquei com sequela. Graças a Deus, assim, Deus colocou um médico muito bom no meu caminho, que aí durante todo o tratamento, eu só mantive com ele. Aí, assim, eu recebi alta da oncologia, só que aí ele me falou, qualquer coisa, você entra em contato.
1: Entendi.
2: Aí um dia eu passei mal. Eu tive uma crise convulsiva.
1: Entendi.
2: No fogão, aí eu queimei, fui pro ponto de atendimento, chegou lá, eu entrei em contato com ele, ele pediu pra mim lá no hospital onde eu atendia. Aí ele me falou que era sequela da rádio que eu tinha feito na cabeça.
1: Certo. Filha, eu só queria, porque o sacristão logo vai chamar o intervalo. Eu não entendi. Quem que sustenta a família? Se ele não trabalha, quem é que coloca o pão nosso de cada dia?
2: Eu recebo o auxílio doença.
1: Tá, entendi. Entendi. Filha, quando ele não trabalha, ele fica fazendo o quê?
2: Aí ele fica com, no celular, vendo, julgando, assim, fica deitado até tarde. E o problema é que, no caso, ele não gosta de me ajudar a fazer nada. Às vezes eu posso, igual conheci ano mesmo, eu passei mal, tive outra queimadura no fogão. Às vezes eu tive assim, chamar os outros pra me ajudar aqui, fazer as coisas que eu tive ficando um tempo.
1: E você
2: passado,
1: não pode que... exigir que ele te ajude, pelo menos. Tudo bem, filha. Ele pode ter depressão, sim. Pode ter problemas. Mas isso não impede de trabalhar. Isso não impede de ajudar dentro de casa. Então, me parece que vocês precisam ter uma conversa mais séria, de você dizer assim, olha, desse jeito não dá não. Você precisa trabalhar, homem. Você vai falar depressão, quantas pessoas têm depressão e mesmo assim trabalham? Não sei se você está me entendendo. Me parece um pouco de preguiça, porque também poderia ajudar dentro de casa. E também não faz. Então aí, não é separar, você já está 22 anos junto, vai separar? Não é separar, mas é corrigir. Você entendeu, minha filha?
2: Sim.
1: Eu preciso ir para o intervalo, eu volto com a leitura orante, voltamos já.
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0: Eu falava com a filha de Deus e peço que rezemos por ela. Uma pessoa doente, graças a Deus está com auxílio doença. Mas o que eu disse a ela, eu repito agora e aprofundo um pouco. Conheço muitas pessoas que têm sérios problemas de depressão, de ansiedade, de síndromes. Mas nem por isso deixam de trabalhar. Aqui, volto a dizer a você, filha, precisa chegar para o teu marido e teria uma conversa. Olha, não podemos. Não fala em separar, já estão 22 anos, vão separar para quê? Mas corrigir, se isso está te incomodando, e certamente incomoda, a ponto de quando você passa mal precisar chamar vizinho, já é por demais. Então você tem que dar um chacoalhão, porque senão a pessoa se acostuma, desculpe o vocabulário, na maciota. Acorda tarde, fica no celular, não dorme tarde. Então, não justifica. Repito que conheço pessoas que tomam medicação, lutam contra a depressão, mas estão ali no trabalho. Filha, fale, converse e diga: não podemos viver assim. O diálogo ajuda. É a frase de hoje. Prudente como a serpente, simples como a pomba. Só que se você ficar guardando isso, vai desandar de vez. Nós vamos para a leitura orante de 1 Coríntios capítulo 9, versículo 19. Escute o que as pessoas têm dito sobre a leitura orante.
1: Eu estou muito emocionada, eu sou uma filha de Deus de Minas Gerais. Sim. Eu estou muito emocionada com a leitura de hoje. Nesse momento eu estou assistindo o padre aqui na minha cozinha. É. E na leitura orante de hoje, o padre falando sobre, os pais falam sobre os filhos, as pragas que eles jogam sobre os seus filhos. E eu descobri que minha mãe jogou uma praga muito grande em mim há muitos anos atrás, e que tem uma maldição sobre mim. E eu descobri que até está na Bíblia, e é muito importante essa leitura.

0: importante para a gente saber, definir, entender tudo que acontece nas nossas vidas, está na mão de Deus. E eu procurei um padre da minha paróquia e que ele está me ajudando muito
1: para
0: essa libertação. Obrigada, Padre Manzotti, por todos os dias entrar no meu lar. Amém.
1: Amém. Que bom que você tomou consciência, mas filha, que isso não te influencia a ponto de achar que tudo que dá errado foi por causa daquilo que tua mãe falou. Volto a dizer, saber o diagnóstico é uma parte. Agir a partir do diagnóstico é tão importante quanto. Por isso, não se deixe influenciar por aquilo que tua mãe falou. Deus é mais forte que uma maldição, mais forte que uma palavra pesada. Se agarre com Jesus e vá em frente. E sempre, sempre na vida sacramental, que bom que um padre está te ajudando. Bíblia aberta, cartilha de oração.
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1: Capítulo 9, primeira carta aos Coríntios. Capítulo 9, versículo 19. Sou um homem livre, não sou escravo de ninguém, mas me fiz escravo de todos, a fim de ganhar para Cristo o maior número de pessoas. Escuta de novo. Sou um homem livre, Paulo era romano por direito, por nascimento, ter nascido em Tarso, judeu, ele era livre. Mas olha que consciência, me fiz escravo de todos, quer dizer, me coloquei a serviço de todos, não me vangloriei dos meus títulos, para ganhar para Cristo o maior número possível de pessoas. Será que nós temos esse desprendimento? E aqui me vem claramente aquele momento do lava-pés, quando nosso Senhor disse: se eu que sou vosso mestre lavei vossos pés, lavai os pés uns dos outros. Como nós temos dificuldade de servir, dificuldade de servir e não ser visto. Aqui está o segredo. Quando trabalho entre os judeus, vivo como judeu a fim de ganhá-lo para Cristo. Diz Paulo, não estou embaixo da lei de Moisés, mas quando trabalho entre os judeus, vivo como se estivesse debaixo da lei, para ganhar os judeus para Cristo. Olha aí, a prudência da serpente, no contexto do evangelho de hoje. Assim também, quando estou com não-judeus, vivo fora da lei de Moisés, a fim de ganhar os não-judeus para Cristo. Percebe qual é a motivação, começo e fim da vida de Paulo? Cristo. Isso não quer dizer que eu não obedeço à lei de Deus, pois estou de fato debaixo da lei de Cristo. Versículo 22. Quando estou entre os fracos na fé, eu me torno fraco também a fim de ganhá-los e Cristo. Assim, eu me torno tudo para todos o fim de poder, de qualquer maneira possível, salvar alguns. Olha a sabedoria de Paulo, a prudência de Paulo, sagacidade de Paulo. E isso como cristãos, como evangelizadores, você como pai, como mãe, também tem que ter. Versículo 23, escute que máxima, faço tudo isso por causa do evangelho, a fim de tomar parte de suas bênçãos. Faço tudo isto por causa do evangelho, a fim de tomar parte de suas bênçãos. Faço tudo pelo evangelho. Sou livre.

0: mas me faço escravo do Senhor. Escute agora, preste atenção no que vem. Versículo 24. Vocês sabem que numa corrida, embora todos os corredores tomem parte, somente um ganha o prêmio. Portanto, corram de tal maneira que ganhem o prêmio. Vou parando por aqui. Amanhã nós vamos desenvolver essa segunda parte do tema. Mas olha o conselho de Paulo. Faça tudo por causa do Evangelho. Repita comigo, Senhor. Que toda a minha vida seja em favor do Evangelho. O meu ser padre, você diga, o meu ser mãe, ser pai, ser um cristão, ser um católico, ser um empreendedor, tudo pelo Evangelho, para que eu possa tomar bênçãos. Senhor, eu também tomo essa palavra e peço ânimo, coragem, fortaleza. Corram de tal maneira para conseguir o prêmio. Senhor, dai-me esta graça, Senhor, de conseguir chegar ao fim. Se eu não conseguir chegar em primeiro lugar, mas que eu tenha graça de chegar no ponto final da minha jornada. Não preciso ser o primeiro do pódio, mas quero ter chego. Amém. Esta foi a leitura orante de hoje. Eu volto já.
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0: Um momento, fique com essa imagem. Eu sou um atleta de Cristo e quero chegar até o final nesta caminhada. É verdade que para Deus não importa se eu chego primeiro, segundo, terceiro, vigésimo, quinquagésimo, mas chegar em Cristo. Amanhã, não perca a leitura orante, porque ele vai falar dos exercícios de um atleta. Paulo certamente viu as Olimpíadas. Ô padre, sim, Paulo viveu em Tarso, Paulo viveu o mundo helênico, mundo grego, e deve ter visto muitos atletas competindo. E ele usa deste fato para falar das coisas de Deus. Perdeu às 10 da manhã, 10 da noite. Se não, vai lá, YouTube Padre Manzotti, leitura orante. Todos os dias, leitura orante da palavra de Deus. Faça essa leitura orante. Povo amado, povo dos Estados Unidos, dia 15 e 16 de agosto, estarei nos Estados Unidos. Mês que vem, sábado e domingo, estarei em Henderson, Massachusetts, pregando um retiro, missão Estados Unidos. Será no Clube Português, no sábado, das 8h30 e 5 da tarde, e no domingo, das 8h30 e 5 da tarde. São palestras diferenciadas, missa, adoração com o Santíssimo Sacramento. Espero por vocês, povo querido amado. 15 e 16 de agosto. As inscrições já estão abertas? Sim. Onde que faz, padre? Vai no site padrereginaldomanzotti.com.br ou vai no Instagram missão.usa. missão.usa. 15 e 16 de agosto, sábado e domingo, em Henderson, Massachusetts. Dia 22 de agosto, eu estarei em Delran, New Jersey, na Escola Católica da Sagrada Cruz, das 8 às 5, também pelo site padrereginaldomanzotti.com.br, missão.usa. Cleusa, que a paz de Jesus esteja com você.
1: A paz.
0: Deus abençoe, Cleusa. Você fala de onde?
1: Joinville, Santa Catarina.
0: Joinville, Santa Catarina. Como é que você me acompanha aí?
1: Pela Arca da Aliança.
0: Arca da Aliança. Você consegue falar mais alto? Tá bem abafado o som.
1: Tá bom, vou tentar.
0: Arca.
1: Arca da Aliança.
0: Tá bom, Arca da Aliança. Pois não. Você quer dar um testemunho?
1: Quero dar um testemunho sobre a minha nora.
0: Sua nora.
1: O meu filho, ele casou com ela bem novinho.
0: Filha, tinha... a ligação está muito ruim, muito. Eu acho que você está em viva voz, você...
1: Não.
0: O que está acontecendo, filha? Vai lá, não dá para entender, vamos lá.
1: É que o meu filho, ele casou muito novinho.
0: Ah.
1: E a esposa dele era de outra religião. Daí eu falei pra ele, que isso não importa, desde que cada um siga a sua. Só que ele casou com ela, padre, e ela não viu na dela. Aí ela começou a acompanhar nós, na nossa igreja. E de repente ela foi se interessando, e ela foi falar com o padre e pediu para fazer todo o sacramento.
0: Louvado isso. Seja Deus.
1: Então, batismo, padre.
0: Amém. Filha, não vai dar pra gente continuar. Tá muito ruim. Peço desculpas. Repita comigo: graça recebida.
1: Graça recebida.
0: Graça testemunhada. Volta.

0: Volte a linha e pegue os testemunhos. Se ela pede pedidos de oração, por favor. Aconteceu alguma coisa, a equipe, não sei o que aconteceu ali, mas a Cleusa de Joinville não dava para entender. Mas pelo que eu entendi, o filho dela casou com uma pessoa que era de outra religião, mas graças a Deus agora ela pediu o catecumenato. TV Evangelizar, Joinville 49.1, Arca da Aliança FM, diretor Giovanni Alves, Dom Francisco Carlos Bach de Joinville. Jaqueline, tomara que esteja boa a ligação. Jaqueline.
1: Oi, padre, bom dia.
0: Bom dia, Deus abençoe. De onde você fala?
1: Eu falo de Itaipu, Rio Grande do Norte.
0: Itaipu, Rio Grande do Norte. Muito bem. Como é que você me acompanha?
1: Eu lhe acompanho pelo YouTube.
0: YouTube, tá bom. Diga lá, minha filha.
1: Eu tenho uma graça, padre, a testemunhar.
0: Diga.
1: Há 4 anos atrás, eu escutando o seu programa, num momento de aflição muito grande, porque eu trabalho fora, pago passagem, pagava aluguel. Em meio a um aperto, eu pedi a Deus que me desse uma luz, uma solução para me comprar minha casa. Para mim, pelo menos, sair do aluguel.
0: Sim.
1: E o Senhor, com seus conselhos e suas orações, pediu para, se a gente tiver fé, pedir com fé a Deus. E à noite, quando eu fui me deitar, eu disse, Deus, se eu conseguir comprar minha casa, eu testemunharei no programa do padre Reginaldo.
0: Amém.
1: E menos de uma semana, padre, eu consegui. Eu não tinha dinheiro junto nenhum.
0: Deus seja louvado. A não ser o
1: meu FGTS, que o senhor sabe que a gente só consegue quando sai do trabalho.
0: Sim.
1: E o meu junto com o meu marido. E dentro de uma semana a gente conseguiu esse dinheiro e há 3 anos, né? A gente conseguiu nossa casa e há 3 anos que eu tento falar com o senhor para lhe dizer essa graça.
0: E era para ser hoje, então graça recebida.
1: A graça testemunhada, glória a Deus, padre.
0: Toca o sino, diga.
1: Toca o sino, sacristão, estou muito feliz, padre, falar com o senhor.
0: Ah, filha, amém, amém, amém. Jaqueline.
1: Senhor.
0: Quer deixar alguém em oração?
1: Eu quero pedir oração pela minha família, pela minha mãe Ragunda, pela minha irmã Juliana, que mora na Bahia, pelo meu filho Mateu, pelo meu marido Lentini, e pedir, Senhor, muitas bênçãos ao Senhor, Padre, que
0: obrigado.
1: É um homem abençoado.
0: Reze por mim, tá bom? Que Deus abençoe. Meu abraço, Jaqueline de Itaipu, Rio Grande do Norte, pelo YouTube. Dom João Santos Cardoso, da Arquidiocese de Natal. Escute esse testemunho, por favor.
2: Me chamo Ieda Maria, sou de Goiás.
0: Pois não.
2: Quero deixar meu testemunho do batismo do meu neto Mateus.
0: Opa!
2: Porque eu tenho 3 netos, mas 2 ainda não tinham sido batizados, filhos da minha filha. E tava difícil, todos os pais punham obstáculo.
0: Sim.
2: Então, no último dia da novena de Nossa Senhora de Fátima, o senhor perguntou qual a graça que a gente queria e eu falei que meus netos sejam batizados.
0: Isto.
2: E quando foi à noite, eu senti um pedido de Nossa Senhora no meu coração que perguntasse se ele queria ser batizado e eu perguntei.
0: Por isso
2: eu fiquei meio assim, mas depois eu perguntei. E ele falou que sim, vovó, eu quero ser batizado. E aí eu comecei a chorar, que queria ser batizado, que era para batizar, que eu queria ser batizado. Aí eu falei pra ele, fala com a mamãe, porque eu já tinha falado várias vezes, né? Ela não me ouvia. Aí ele foi falar com ela e ela prometeu, né? Depois que chorando muito, prometeu que iria batizá-lo. E assim foi. Fizeram o curso. E quando foi no dia 7 de setembro de 2025, ele foi batizado, para a honra e glória de Nosso Senhor Jesus Cristo. E agora o outro mais velho, né? Que chama Tiago. Também está fazendo a catequese, porque já tinha mais de 7 anos.
0: Certo.
2: Então está fazendo
0: a
2: catequese para poder
0: gente.
2: Ser batizado também. E eu fiquei muito feliz com essa graça, agradeço muito Nossa Senhora de Fátima.
0: Amém.
2: E graça alcançada,
0: graça
2: testemunhada.
0: Deus seja louvado, Ieda Maria de Goiás. Graça sobre graça, bênção sobre bênção, gente. Filhos amados, você já adquiriu o livro Inabalável? 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Inclusive, quero chamar a atenção hoje, na página 131, a restauração divina e ressignificação. Olha esse subtítulo aqui, ó. Restauração divina e ressignificação. A dor não é anulada,

0: mais fecundada. O sofrimento que parecia estéril gera um novo modo de existir, mais compassivo e terno. Leia, dê de presente o livro Inabalável. Com fé, a tempestade vai passar. Eu volto já, volte comigo.
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é aniversário de Dom Manuel Delson Pedreira da Cruz, da Diocese de Paraíba, Arcebispo Dom Wilson Tadeu Jonck, da Arquidiocese de Florianópolis, Santa Catarina. Aniversário da rádio Acreditar FM, Itumirim, Minas Gerais, Conselheiro FM de Nova Friburgo, Rio de Janeiro, CRNAM, Itatiba, São Paulo, Nativa FM, Nova Monte Verde, Mato Grosso, Rio Doce, Canal, Governador Valadares, Minas Gerais. Amado povo de Deus, está chegando dia 18 de julho, estarei em Guarapuava, nos 60 anos da Diocese de Guarapuava, no Centro de Eventos da Cidade dos Lagos. 17 horas, Santa Missa presidida pelo Arcebispo Dom Hamilton, e 18h30, show de evangelização.

New Jersey. 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E agora, vamos juntos à novena? Nossa Senhora do Carmo, segundo dia. Maria. Nossa Senhora do Carmo, que deixaste o santo escapulário como sinal de vosso amor e proteção. Sois reconhecida como assistência na vida e consoladora amável na hora da morte. Eu, vosso filho e devoto, pronto a vos servir, disposto a vos amar, me apresento a vós e nesta novena, hoje, segundo dia, faço o meu pedido. Qual o seu pedido? Coloque por intercessão de Nossa Senhora do Carmo. Nossa Senhora do Carmo, nunca se ouviu dizer que alguém necessitado, tendo recorrido a vós, tenha ficado desamparado, com confiança. Mãe do Santo Escapulário, intercedei junto ao vosso Filho Jesus Cristo por mim, por aqueles por quem devo rezar sempre e por aqueles que se confiaram às minhas orações. Diga o nome das pessoas que pediram oração, que você sabe que estão precisando de uma graça, que mandaram um WhatsApp para você, que passaram por você e disseram: reze por mim. Mãe amável, sede-nos propícia e rogai por nós a Deus para que sejamos dignos das promessas de Cristo. Nossa Senhora do Carmo, rogai por nós. Mãe do Santo Escapulário, rogai por nós. Madrinha da obra Evangelizar é Preciso, intercedei por nós. E você, mantém o hábito de colocar o recipiente com água? Coloque agora. Pegou os remédios? Pegou a foto de família? Depois, quando passarem na tua casa, chegar teu neto, tua neta, alguém, ou você mesmo, dê de beber aos outros essa água benta. O Senhor esteja convosco. Ele está no meio de nós. Abençoai, Senhor, a água que nos lembre o batismo e a quem pertencemos. Abençoai os remédios, as roupas dos enfermos, as fotos de família, por intercessão de São Pio, Nossa Senhora do Carmo, nos méritos das Santas Chagas, em nome do Pai, do Filho e do Espírito Santo. Amém. E eu me despeço nesta sexta-feira com um clipe
Meu Primeiro Amor, YouTube Padre Manzotti, prestigie.

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1: 11:02. Bom dia, Roberto Oliveira.
2: Bom dia, Pri Bahia. Bom dia a você, amigo ouvinte da Rádio Catedral. Sexta-feira, 10 de julho de 2026. Confira os destaques de hoje. Papa Leão XIV almoça amanhã com 200 pessoas carentes da Diocese de Roma.
1: Devotos se preparam para a festa de Nossa Senhora Rosa Mística e Nossa Senhora do Carmo.
2: Dom Marco Aurélio Gubiotti participa hoje da programação da Rede Vida. 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
2: 11:04.
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1: Cerca de 200 pessoas em situação de vulnerabilidade social da Diocese de Roma participam amanhã do evento Almoçando com o Papa, um dia de acolhimento e fraternidade nos Jardins Pontifícios de Castel Gandolfo.
2: A iniciativa surgiu da experiência vivida em 17 de agosto do ano passado, quando o pontífice almoçou com pessoas em situação de vulnerabilidade social que eram da Diocese de Albano. Depois surgiu um encontro anual promovido pelo Centro de Alta Formação Laudato Si, que cuida do desenvolvimento do projeto Borgo Laudato Si. A cada ano, uma diocese será convidada a envolver pessoas que vivem em situação de pobreza, refugiados, migrantes e em outras condições de fragilidade social, oferecendo-lhes um dia imerso na beleza da criação e a oportunidade de encontrar o pontífice. A edição deste ano assume um valor eclesial especial porque surge da colaboração entre o Centro de Alta Formação Laudato Si, o Dicastério para o Serviço da Caridade e a Diocese de Roma. Desta forma, o Borgo Laudato Si, graças ao Papa Leão XIV, mostra-se ao mundo mais uma vez como um lugar onde a formação, a ecologia integral e a promoção humana se traduzem em experiências concretas de encontro, participação e fé.
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1: Hoje a igreja celebra Santo Olavo.
2: Olavo II Haraldsson nasceu em 995 na Noruega, em uma família real. Durante uma viagem à Inglaterra, ele teve contato com o cristianismo. Foi batizado em 1014, antes de voltar para assumir o trono após a morte do pai. Ele enfrentou conflitos para impedir que usurpadores assumissem o poder. Como rei, buscou a santidade, governando mais pela força do testemunho do que pela força das armas. Na luta contra o paganismo, construiu igrejas, viabilizou a vinda de sacerdotes estrangeiros para evangelizar e catequizar o povo. As ações de conversão não agradaram a todos e ele foi exilado na Rússia, onde viveu durante 2 anos. Morreu em 1030 durante um conflito armado ao retornar ao país. Santo Olavo foi canonizado em 1164 e ele é o padroeiro da Noruega.
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2: 11:06. A seguir, Padre Humberto Henriques é eleito superior provincial da província do Rio de Janeiro dos Missionários do Sagrado Coração.
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2: 11:07.
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1: Na segunda-feira, dia 13 de julho, a Igreja Católica celebra a memória litúrgica de Nossa Senhora Rosa Mística, título mariano que convida os fiéis à oração, à penitência e à busca constante de santidade.
2: A devoção à Nossa Senhora Rosa Mística teve origem no século XX, marcada pela representação de Maria com 3 rosas sobre o peito. branca, vermelha e dourada, símbolos da oração, do sacrifício e da penitência. O título ressalta a missão materna da Virgem Maria na vida da Igreja, convidando os fiéis a percorrerem um caminho de conversão e maior intimidade com Cristo. No bairro Benfica, começa hoje o tríduo com missa às 7:30 da noite. Amanhã, a missa será às 7 da noite. No domingo, às 6:40, tem procissão e missa, e na seguida. E na segunda, missa festiva às 7:30 da noite. No Marilândia, o tríduo também começa hoje às 7:30 da noite. E no segue amanhã neste horário, e no domingo está prevista missa às 9 horas, aí de 11 da manhã a 1:30 da tarde a feijoada da padroeira, 2 horas da tarde show de prêmios. Na segunda-feira, a procissão sai às 7 da noite da Escola Municipal José Calil Auage, e em seguida haverá missa às 7:30 da noite. Em Bom Jardim de Minas, termina hoje a novena na capela em Vila Formosa. Amanhã, às 4 da tarde, tem procissão saindo da rua Manuel Batista Franco, seguida de missa e depois funcionamento de barracas e leilão de prendas. Em Olaria, a capela na área rural de Cachoeira do Pão de Angu festeja a padroeira no dia 26 de julho, com procissão a partir de 1 da tarde, missa às 2 da tarde, leilão de prendas às 3 da tarde e encerramento da festa previsto para 4 da tarde. Em Santana do Deserto, a capela no bairro das Flores está em andamento tríduo na missa de 7 da noite, seguida de show de prêmios. Essa programação é hoje e amanhã, missa às 7 da noite, show de prêmios após a missa. No domingo, dia 12, às 10 da manhã, missa. Ao meio-dia, almoço. 2 da tarde, show de prêmios. Na segunda-feira, dia 13, alvorada a partir das 6 da manhã, procissão às 6:30 da noite, seguida de missa, coroação e queima de fogos. E, em todos esses dias, funcionamento de barraquinhas. Em Santos Dumont, a capela no bairro João Paulo II inicia o tríduo às 6:30 da noite com terço das lágrimas de sangue. Às 7 horas, missa. Essa programação hoje e amanhã. No domingo, às 3 da tarde, a procissão sai da igreja Nosso Senhor dos Passos e de Nossa Senhora das Dores. Em seguida, missa na capela. Na segunda-feira, missa às 7 horas da noite e todos os dias, festa social. Em São João Nepomuceno, no bairro Xangri-Lá, a programação da capela começa amanhã, 5:30 da tarde, com oração do terço. Missa às 6 da noite, com funcionamento de barracas. No domingo, terço às 6 da noite e missa às 6:30. Na segunda, terço às 7 horas da noite e missa às 7:30.

0: Em Guarará, a capela no bairro São Paulo tem missa hoje, seguida de coroação a partir das 7 da noite. Amanhã, missa às 7 da noite. No domingo, missa e procissão a partir das 6:30 da noite. Na segunda, 6:30 da noite, oração do terço, 7 horas da noite, missa. Todos os dias com venda de caldos e refrigerantes. A programação da festa de Nossa Senhora Rosa Mística na Arquidiocese você confere ainda hoje no nosso site radiocatedraljf.com.br.
1: Começa amanhã a festa de Nossa Senhora do Carmo, na comunidade que faz parte da paróquia São Pio X, dedicada a este título mariano no bairro Sagrado Coração, em Juiz de Fora.
0: A abertura será hoje com terço, será amanhã, a partir das 6 da noite com terço e missa às 7 da noite, seguida de noite de louvor no clamor do monte, com o tema Por Suas Chagas Fomos Curados. A festa deste ano traz uma reflexão inspirada pela campanha da fraternidade e também pela catástrofe que atingiu o Juiz de Fora, como explica o coordenador da comunidade, Diogo Moreira da Silva.
2: A festa de Nossa Senhora do Carmo acontece do dia 11 ao dia 16 de julho. E este ano o tema será Com a Mãe do Carmo, sob o manto do escapulário, somos chamados a construir moradas de dignidade e paz. Depois de toda a tragédia que nos abateu no início desse ano, depois da campanha da fraternidade, nós viemos trazer um olhar mariano sobre tudo isso que aconteceu. O olhar de Nossa Senhora diante dessas coisas. No dia 11 nós iniciamos com o terço, depois a Santa Missa, depois nós teremos uma noite de louvor com o tema Por Suas Chagas Fomos Curados, com pregação do Celso Ribeiro, fundador da comunidade São Miguel Arcanjo. Também teremos a presença do Diácono Hélio.
0: No domingo, além da programação religiosa, também está prevista uma tarde de caldos, com show ao vivo, comidas típicas e os ingressos já estão à venda. Diogo Moreira da Silva destaca a importância de ter um momento para confraternização e convivência na festa.
2: E no dia 12 nós teremos a nossa festa social também, a primeira, né? Que vai acontecer com uma tarde de caldos, com show com a banda GW2, o ingresso adulto. A pulseirinha, né? É R$25. As crianças de 0 a 6 anos não pagam e de 6 a 13 anos pagam meia. E esse ingresso tem direito a tomar caldos variados à vontade, né? A pessoa pode servir à vontade, tomar à vontade, além de ter a oportunidade de comungar da vida do irmão, né? A espiritualidade mariana traz isso, né? De comungarmos um da vida do outro, sabermos como está. Então é um momento de alegria, de pausa, né? De descontração. Então, todos estão convidados a vir participar.
0: A partir de segunda-feira, dia 13, começa o trido e cada dia com um tema e uma bênção específica, como explica pra gente o Diogo.
2: E na segunda-feira nós damos início ao nosso trido. Com a graça de Deus, rezaremos o Santo Terço às 18:30. Às 19:30 teremos a Santa Missa com o tema Sobre o Manto de Maria. Nesse dia nós trazemos as famílias, serão o foco, nós rezaremos pelas famílias, pelos casais. No dia 14, é o segundo dia do trido, nós teremos também o Santo Terço às 18:30 e a Santa Missa às 19:30. Nesse dia, de forma muito especial, nós vamos rezar Fazei o meu coração semelhante ao vosso. E também é dia de São Camilo de Leles, né? Nós vamos pedir de forma muito especial pelo perdão. Vamos fazer um momento de perdão muito bonito nesse dia da terça-feira. Inclusive, nesse dia nós teremos uma bênção de vinho para casa, com o coração renovados pelo perdão, que o perdão é libertador. No dia 15, no último dia do trido, nós rezaremos às 18:30 o Santo Terço, às 19:30 a Santa Missa, e o tema será Fazei nos instrumentos da vossa paz. Nesse dia nós vamos rezar pelas comunidades, pelas pastorais, pelas vocações, por tudo aquilo que nós somos chamados a fazer como igreja, né? Principalmente teremos uma bênção de vias como missionários da paz, para que nós possamos sair por onde a gente andar levando essa paz.
0: Na quinta-feira, dia 16, Diogão conta que está previsto um dia intenso de adoração ao Santíssimo e de oração à padroeira Nossa Senhora do Carmo.
2: E no dia 16 de julho, né? O dia de Nossa Senhora do Carmo, grande dia, que neste dia as comportas do céu estão abertas para derramar graças, né? Nós iniciaremos às 15 horas

0: às 3 da tarde, com adoração ao Santíssimo Sacramento e veneração à imagem de Maria Santíssima. E passaremos toda a tarde ali em oração diante de Jesus sacramentado. E às 19h30 nós teremos a Santa Missa Solene de Nossa Senhora do Carmo, com a bênção e imposição do Santo Escapulário. Logo após a Santa Missa, nós teremos a segunda edição da Fogueira do Carmo, com barraquinhas, com comida típica, a fogueira tradicional, que também show com a banda GW2. Então é um momento ali de graça, ali de confraternização, né? Todo mundo depois da festa já renovado, com outro ânimo, né? Então, você é convidado a vir participar conosco, trazer a sua família. É época de festa de Nossa Senhora, a gente costuma dizer que é época de graça, é época de milagre. Então, venha celebrar conosco aí.
1: Ao longo da programação, durante todos os dias, os moradores e devotos serão convidados ao gesto concreto de doar leites e cobertores. Haverá também funcionamento da cantina com comida típica. A comunidade Nossa Senhora do Carmo fica na rua Marciano Pinto, 1996, no bairro Sagrado Coração de Jesus. E a programação completa da festa de Nossa Senhora do Carmo na Arquidiocese você confere no nosso site radiocatedraljf.com.br.
2: O arcebispo metropolitano de Juiz de Fora, Dom Marco Aurélio Gubiotti, participa hoje da programação da Rede Vida, em 2 momentos especiais de oração e evangelização transmitidos para todo o país.
1: Às 7 da noite, Dom Marco Aurélio preside a Santa Missa no Santuário da Vida, com transmissão ao vivo pela emissora. E mais tarde, às 10 da noite, o arcebispo participa do programa Frente a Frente, em entrevista conduzida pela jornalista Ana Lúcia Schiappati. Durante a conversa serão abordados temas ligados à missão da igreja, ao trabalho evangelizador e às ações desenvolvidas pela Arquidiocese em Juiz de Fora e região. E a Rede Viva Vida pode ser sintonizada no canal 24.1 e também pelo site redevida.com.br.
2: Padre Humberto Henriques foi eleito superior provincial da província do Rio de Janeiro dos Missionários do Sagrado Coração. A eleição foi realizada nesta quinta-feira durante a Assembleia Provincial em Juiz de Fora.
1: O governo provincial para o triênio 2027-2029 terá como vice-provincial o padre Luiz Davis e os padres Adeilson, Patrick e Gilberto Scarati como conselheiros provinciais. A nova equipe de governo assume em janeiro do ano que vem. Até lá haverá o processo de transição. A programação da Assembleia Provincial termina hoje no Santuário Nossa Senhora do Sagrado Coração, em Juiz de Fora.
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1: 11h18.
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1: Compreenda estas palavras, o homem sábio, reflita sobre elas, o bom entendedor. São retos os caminhos do Senhor, e por eles andarão os justos, enquanto os maus ali tropeçam e caem. O versículo 10 do capítulo 14 da profecia de Oséias é o tema do editorial com o Padre Camilo.
4: De fato, existem pessoas que escolhem sempre o mal, escolhem a guerra, escolhem a polêmica, escolhem a provocação. Então, esses que deixam os caminhos retos do Senhor, esses que se apresentam criando polêmica, criando mal-estar, mais cedo ou mais tarde eles cairão, porque isso é um tropeço. O homem deve ser ovacionado, deve ser admirado, não porque é polêmico, não porque cria impactos negativos na sociedade, mas o homem deve ser lembrado pela justiça, pelo carinho, pela compaixão, pela capacidade de criar e de ajudar pessoas a serem felizes em um mundo que tantas vezes desperta o ódio. Amém.
1: 11h19, termina aqui o Jornal Boa Nova, produção e apresentação Roberta Oliveira, com participação e operação técnica de Pri Bahia. Um bom dia para você.

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0: Olá, meu amigo, minha amiga, estamos começando mais um programa Microfone Aberto, ao vivo. E eu quero mandar um abraço para você que hoje está aniversariando, ou que aniversariou essa semana, ou que vai aniversariar nesses próximos dias. Parabéns. Mas antes, eu quero dar um bom dia para a Pri. Bom dia, Pri.
1: Oi, Padre Camilo, bom dia, sua bênção.
0: Deus te abençoe. O Padre Expedito acertou o relógio hoje, né?
1: Tá certinho,
0: são
1: não
0: 11,
1: tá?
0: São 11h24.
1: Tá certinho.
0: Tá certinho. Parabéns, Padre Expedito. Um abraço aí pro nosso diretor-geral, Padre Expedito. Hoje na técnica, Pri Bahia, eu tô muito chique.
1: Tá.
0: Uma moça na técnica. E aí, Pri? As pessoas que quiserem participar, o que que elas fazem?
1: Podem mandar mensagem pro nosso WhatsApp, DDD 32 98897 6570.
0: Que maravilha. Eu quero começar com uma mensagem bíblica dizendo o seguinte. Está na carta de São Paulo aos Romanos, no capítulo 8, versículo 31. O que nos resta dizer? Se Deus está a nosso favor, quem estará contra nós? Ele não poupou seu próprio filho, mas o entregou por todos nós. Como não nos dará também?

0: também todas as coisas junto com o seu filho? Quem acusará os escolhidos de Deus? É Deus quem torna justo. Quem condenará? Jesus Cristo? Ele não morreu, ou melhor, ele que morreu, ou melhor, que ressuscitou, que está à direita de Deus e intercede por nós? Então, meu amigo, se Deus é por nós, quem será contra nós? Ninguém será contra nós, viu, Pri?
1: Exatamente.
0: Passagem bonita, né? E é com esse sentimento que nós começamos o nosso programa hoje, microfone aberto. Você pode participar pelo meu Instagram, @ Padre Camilo Paiva, estou ao vivo no Instagram. Você pode participar, você pode dar sua opinião. Aqui tem até caneta, olha que coisa boa. E você pode também estar conosco, porque hoje eu quero dizer isso. O Dom Marco Aurélio vai estar ao vivo na Rede Vida, sabia? Ele vai celebrar a missa das 19 horas e depois vai estar no Frente a Frente. Então, quem quiser assistir ao Dom Marco Aurélio, por favor, faça isso. Mas eu quero também chamar a atenção de alguns aniversariantes. Ontem nós tivemos alguns aniversariantes. Aliás, essa semana o Padre Expedito completou 72 anos, é isso? Padre Expedito, 72 anos. É o nosso diretor, tá? Também completou aniversário essa semana. O Magno foi semana passada ou foi essa semana?
1: Não, o Magno foi dia 24.
0: Já de passou junho, muito tempo, né? Agora que eu tô lembrando aqui. Eu mandei um parabéns pra ele. Foi só o Padre Expedito aqui da rádio essa semana?
1: Essa semana foi só o Padre Expedito.
0: Também mando um abraço para o professor Altamir Andrade, que é da rádio, fez aniversário ontem. Professor Altamir, parabéns para você. Fez também a Andréia, lá na paróquia de Santa Rita, parabéns a você, Andréia. E a Lilizona, que trabalhou também na paróquia de Santa Rita, fez aniversário, parabéns. A Irene de Santos Dumont está falando aqui, padre, eu e o Gê estamos assistindo o programa, um abração, Deus abençoe você. A Angélica Flores, olha o nome da mulher, Angélica Flores, Pri.
1: Lindo.
0: É, Angélica, que flor será, hein?
1: Pois é, orquídea?
0: Orquídea, tem a música do Orquídea, do como é que é o nome do homem? Guilherme Arantes. Pois é, a Angélica está participando, Deus abençoe. Ela disse assim, existe a flor Angélica, viu? Quebrou a minha você agora, Pri. Ela disse que existe uma flor que chama Angélica.
1: Eu não duvido, tem muitas flores, né? Muitas
0: com esses nomes, né?
1: Muitos nomes.
0: A Meigna diz assim, bom dia, padre, um abraço para você e para Pri Bahia. Então, que Deus abençoe os que aniversaram essa semana, ontem aniversariaram. Agora, como é que chama aquela música do Silveira e Barrinha? Coloca um pedaço aí a música do Silveira e Barrinha. Põe alto aí pra turma escutar. Olha que música. Adivinha quem é fã dessa música? Deixa eu tocar, vai.

0: Ok, 11 horas e 29 minutos. Quero ver se você vai acertar o cara que gosta dessa música Ciganinha do Silveira e Barrinha. Olha, pode participar aqui no meu Instagram, arroba Padre Camilo Paiva. Pode participar aí na Rádio Catedral. Qual que é o zap aí?
1: É 98897-6570.
0: Pois é, meu amigo. A música do Silveira e Barrinha, Ciganinha. Tem um cara que está aniversariando hoje e ele gosta desse modão. Você nem conhecia.

0: Essa música, né, Pri?
1: Não conhecia. Conheci
0: o Magno
1: hoje.
0: Nunca cantou essa música pra você?
1: Nunca cantou.
0: Que isso, o Magno com o programa sertanejo e acaba que não fala essas músicas. Silveira e Bahia, eu era criança, Pri.
1: Eu imagino.
0: Então essa música deve ter mais de 60 anos. Silveira e Barrinha trabalhava, o Barrinha trabalhava na qual rádio?
1: Não tenho ideia.
0: Na Rádio Brasil Central de Goiânia. A Margarida disse assim: bom dia, Padre Camilo, Pri e todos que fazem parte dessa rádio maravilhosa e abençoada. Parabéns pelos 20 anos. Deus abençoe a todos. Ó, muito obrigado. Depois o Oséias vai vir aqui falar de um negócio que é uma campanha que eles estão fazendo aqui que chama Adesivaço.
1: Isso.
0: O que, que é um adesivaço?
1: É adesivar o carro.
0: Adesivaço é adesivo com aço. Só a Rádio Catedral mesmo, hein? Nesses 20 anos, para fazer. Isso é coisa de Padre Expedito e Oséias. Tenho certeza, meu amigo. É coisa desses caras, entendeu? Eles são tremendos. Eu quero também mandar um abraço especial para a cantora Jean. A cantora Jean também está aniversariando hoje. Tem o cara, que eu não falei o nome, o cara da Ciganinha. Será que o pessoal sabe? Pode colocar aqui no meu Instagram. O cara que gosta dessa música Ciganinha, a cara dele, viu? Tá aniversariando hoje também. E a cantora Jean. Que Deus abençoe a cantora Jean. A cantora Jean, ou melhor, eu gravei com a cantora Jean essa canção que você vai ouvir quando são 11 horas e 31 minutos. É só adquirir o CD que você canta conosco. Vai lá, como que é a música? Você que tá triste, abatido, você que acha que Deus não olha para você, medite cada palavra dessa canção. É bonita demais. 11:32.

0: 11 horas e 33 minutos, essa belíssima canção que eu canto com a Jean. E a Jean hoje fazendo mais um aniversário, essa voz abençoada por Deus, essa dedicação que a Jean tem à música. A música é um meio de evangelização. E dizer, sobretudo para as pessoas que estão angustiadas, devastadas pela dor da própria vida. Viver é difícil, irmão. Saber viver é difícil. É o Titãs, tem aquela música: é preciso saber viver. É preciso saber viver, porque saber viver é ser como um peixe, ter a capacidade de desviar dos remansos, das pedras, das cachoeiras, que tantas vezes pode levar o peixe à morte. A vida é isso. Quer dizer, amigos que nos traem, nós temos pessoas que nos decepcionam, gritam, traumas que ficam na nossa alma, pessoas que tentam nos prejudicar. Então, a vida não é fácil, mas Deus olha para nós, né, como diz aqui o texto motivador de São Paulo aos Romanos. Ele diz exatamente o seguinte: é Deus quem torna justo. Quem condenará? Jesus Cristo? Ele que morreu, ou melhor, que ressuscitou, que está à direita de Deus e intercede por nós? Quer dizer, é acreditar. Porque quem está com Deus, quem poderá nos fazer mal? Se Deus é por nós, quem será contra nós? Mas a gente sabe que tem pessoas que o tempo inteiro quer puxar o seu tapete. Mas Deus dá a resposta para cada um de nós. 11 horas e 35 minutos. Tem alguém participando, Pri?
1: Tem sim, padre. Aproveitando aí, né, esse momento de aniversário, um beijo para Jean, tudo de bom e que Deus abençoe sua vida. Tá aqui participando com a gente o Cláudio. E hoje é aniversário também da mamãe dele, a dona Neuza, tá completando 68 anos, pedindo que Deus abençoe. E pediu para dizer ainda que ela que a ama muito e que o que seria dele sem ela.
0: Um abraço, dona Neuza. Que o Senhor possa te abençoar. No final, vou dar uma bênção especial para os aniversariantes da semana e, claro, para a senhora que faz aniversário hoje.
1: Isso. A Cláudia, padre, ela está pedindo para poder avisar para o senhor que segunda-feira foi aniversário do padre João de Souza, lá de Olaria.
0: Atenção, pessoal de Olaria, padre João. O padre Danilo também, eu acho que faz aniversário esse mês, lá da catedral. Confirma para mim, o pessoal da Catedral Metropolitana. Um abraço aí, então, para o padre da João de Olaria, o padre Joãozinho, que a gente fala com uma maneira muito carinhosa. Também eu quero aproveitar e mandar um abraço para a cidade de Bom Sucesso, Minas Gerais. Hoje é aniversário do vigário paroquial, padre Yuri, lá na diocese de Oliveira, o pessoal de Bom Sucesso. Também quero mandar um abraço para minha prima Roberta, que também faz aniversário hoje lá na cidade de Bom Sucesso. E pelo que eu vi, ela vai passar o aniversário dela em Aparecida. Olha que bonito.
1: Ótima escolha.
0: Abraço aí para Roberta Castro, lá na cidade de Bom Sucesso. Sim.
1: A Zenilda, padre, está pedindo a sua bênção e encaminhou aqui a foto da Flor Angélica, muito linda, por sinal.
0: Ah, é?
1: Uhum.
0: Tem a Flor Angélica?
1: Tem.
0: Angélica, Zenilda, dando ajuda a você, Angélica. Essa turma é tremenda.
1: Márcia Tostes, de Belmiro Braga, pedindo a sua bênção.
0: Abraço para Belmiro Braga, padre Leandro aí, para a turma toda.
1: Ah, é. Parabenizando a Rádio Catedral pelos seus 20 anos, deixando abraço para mim, para o senhor, e dizendo que adora a Rádio Catedral, que escuta todos os dias, o dia inteiro.
0: Opa, que coisa boa. Belmiro Braga, essa cidade maravilhosa. Sim.
1: Agora, aproveitando até de falar de aniversário da Rádio Catedral, tem aqui a Terezinha que está deixando uma mensagem. Vamos
0: Terezinha.
1: Ouvir?
0: Terezinha!
1: Vamos ouvir?
0: Vamos.
2: Parabéns, Rádio Catedral, pelo seu aniversário, pela programação maravilhosa que vocês dão para nós todos os dias. Amém.
0: Deus abençoe, então. Deus abençoe também a Andréia Suriani. Andréia Suriani diz assim: benção, gosto muito de escutar o senhor. Estou falando de Humaitá. Deus abençoe a Andréia de Humaitá. Deus abençoe também a Ivone Oliveira. Padre, domingo dia 12, um ano casados, Natália e Diego. Oh, que coisa boa, hein? Deus abençoe a Natália e o Diego. A Margarida também fala aqui, Margarida Cruz. Padre, eu amo essa música do senhor com a Jean. É pura verdade. Parabéns para Jean. Deus a abençoe. Viu, Jean, como é que você tá? A Angélica tirando onda com a minha cara aqui, olha. Viu? Te falei que é linda. É a minha cara, tá? Aí, Brinda tirou onda. É mole essa Angélica.
1: Tirou onda. 11h39,
0: a Angélica tirando onda aqui no programa. Microfone aberto. Também quero aproveitar, mandar um abraço para a juíza de direito, doutora Ivanete, que foi condecorada na Câmara de Rio Preto, da cidade de Rio Preto, com uma moção de aplauso. A doutora Ivanete, que é minha compadre, mandar um abraço aí pro meu afilhado Antônio. Deus abençoe os dois.
1: Sim? Cláudia Moraes, padre, do bairro Jardim Gaúcho, ela tá lembrando agora e pedindo uma bênção especial do aniversário do sogro, o senhor Antônio Cardoso Moraes, dos Jardins do Continente, em Coronel Pacheco. Ele tá fazendo aí 98 anos.
0: Olha, o cara que chama Antônio significa que é alguém simpático, determinado. Aliás, eu vou fazer um programa só sobre Antônio aqui. E aí eu quero dizer o seguinte: um abraço aí para o pessoal de Coronel Pacheco nos escutando e o seu Antônio. Só

0: O nome eu já vi que é gente boa. Não sei por que eu gosto dos Antônios e das Antônias.
1: Por que será, né?
0: Não sei, Pri.
1: Bom, agora tem a participação aqui, padre. Deixa eu dar uma olhada, da Margarida. A Margarida tá dando aquele bom dia pra gente, pedindo a sua bênção.
0: Pois é, que Deus te abençoe, Margarida. Vamos pro intervalo? 11:40, você está ouvindo o programa Microfone Aberto. Eu vou tomar uma água e volto. Você do Instagram, eu vou fechar e vou abrir imediatamente, porque para poder facilitar o tamanho do arquivo, tá bom?
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0: Sou eu mesmo, Padre Camilo, desde que nasci, naquela noite de 6 de novembro de 1969, meia-noite 15. O Zé Ramalho tem uma música que fala do Filho da Noite? Não, o Amado Batista eu sei que tem, né? Sou seresteiro da noite. Coloca essa música pra mim aí, viu? Seresteiro da noite com o Amado Batista. Tem tudo a ver comigo. Eu nasci à noite. Era meia-noite 15. Hein? Oséias, você gosta do Amado Batista? Bom dia, Oséias.
5: Bom dia, padre. Bom dia, Priscila.
0: Olha que show. Olha que show pra mim. Angélica, esse é pra mim, Angélica. É para mim mesmo, hein? 11:42.
6: Existem momentos na vida que lembramos até morrer.
0: O nascimento é um.

0: oferecer.
1: Olha, olha, olha, 11h43, eu vou parar, senão os ouvintes vão chorar. E a turma da noite vai fazer, o cara virou padre, poxa, não é mais seresteiro da noite?
2: Interessante como é que a gente não consegue uma definição realmente o que que vem a ser o Amado Batista. Ele é um brega, ele é um sertanejo, ele é MPB, é tudo, né?
1: O Amado Batista é o cara. Se tem um cara que é o cara, é o Amado Batista. Eu gosto demais dele, desde criança.
2: Fantástico, muito bom.
1: Fantástico, você também gosta, né,
2: José? Gosto, acho que as músicas tocam, né? Tem poesia... O que não tem hoje, né?
1: Olha, a Terezinha Caputo tá emocionadíssima aqui. A Rosângela, então, a Adriana Barros, ela tá, que maravilha de música. A Angélica, assim, esculachou Alcisos ali, viu? Pois é, Oséias, nós vamos falar aqui hoje sobre um negócio chamado adesivaço.
2: Isso
1: mas
2: mesmo.
1: Mas o que que é esse negócio? Vocês conhecem o Oséias, não conhecem, pessoal? Eu vou dar uma jogada aqui no rosto do Oséias para você conhecer. Oséias, fala para nós o que que é esse adesivaço. Aliás, você pode até mostrar o cara o que que ele vai ganhar. O que que é esse adesivaço?

0: adesivaço.
1: Então, a gente vê muito adesivo feio pela cidade, né? Tá na hora de colocar no seu carro um adesivo maravilhoso, que é da nossa emissora.
0: Eu já tenho no meu, cara.
1: E Propacara 102.3. Um adesivo bonito, vai colocar no carro e sabe o que que vai ganhar, padre?
0: O que que o cara vai ganhar?
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0: Perfeito.
1: E ele vem por aí.
0: Olha, vai vir de novo?
1: Sim, e a pessoa que vir aqui com o seu veículo... colocar o adesivo, vai ganhar já um vale cartela.
0: Vale cartela. Você sabe que o show de prêmios da Rádio Catedral é bruto, né?
1: É fantástico.
0: É, só o prêmios, negócio é bruto.
1: Só prêmios fantásticos.
0: Exatamente.
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0: Pois é, você acredita que eles fecharam meu vídeo aqui, rapaz?
1: É, sério?
0: Povo sem noção, rapaz, sabe por quê? Não entendi essa não. Eu vou ter que, será que é por causa do... não sei, eu vou voltar em você aqui, você que tá ligado aí, ó, tem essas paradas mesmo, o negócio vai e volta, né? É, aí você já está no ar de novo, vai lá, bom, fala de novo.
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1: Isso mesmo. E no decorrer da programação a gente vai dizer o dia direitinho, onde vai
0: quanto,
1: ser.
0: Agora deixa eu te falar uma coisa, a Pri colocou a música ali Ciganinha, do Silveira e Barrinha.
1: Sim.
0: E tem um cara aniversariando hoje que é fã dessa música, ninguém respondeu até agora. Nem a Núbia de Santos de Elbank respondeu. Quem é o cara?
1: Ih, padre, agora, hein?
0: O cara gosta da música Ciganinha.
1: Ciganinha.
0: É, do Silveira e Barrinha. Ô Ciganinha, vamos viver viajando, hein?
1: É,
0: não sabe?
1: Não sei.
0: Então, muito obrigado pela sua participação, Oséias, deixa eu ir embora porque vamos à frente que atrás vem gente. Fala, Pri.
2: Bom, padre, nós temos aqui a participação da Roselaine, do Borboleta. Ela está pedindo oração por ela, pelos filhos, e está deixando aí um beijo para todos nós.
0: Perfeito.
2: Tem aqui também a participação, deixa eu ver, do Antônio Carlos. O Toninho está pedindo a sua bênção. Tá.
0: Fala,
2: dizendo que
0: Toninho.
2: Isso, que acompanha sempre a programação. Ele é da cidade de Santos Dumont, Perobas de Baixo.
0: Opa, comunidade boa.
2: E é fã do senhor.
0: Eu também sou fã dele. Antônio, né, cara? Você vê que Antônio é diferenciado.
2: A Cristina, ela é do bairro Nossa Senhora Aparecida, está dizendo, essa rádio é 10, o pessoal é 1000, amo o senhor Padre Camilo, gosto muito das suas palavras, parabéns.
0: Muito obrigado a você do bairro Nossa Senhora Aparecida, pena que eu não vou poder celebrar na quinta-feira aí.
2: E agora, padre, tem a participação da Neuza, que está fazendo aniversário, ela deixou uma mensagem.
0: Oi, que top, hein? Fazendo aniversário hoje. Quem é?
3: Oi, padre Camilo.
0: Oi.
3: Sua benção. Meu filho já passou a mensagem aí, que hoje é meu aniversário. Tô colhendo mais uma rosa no meu jardim, graças a Deus. Eu amei a música. Amei. Põe ela pra tocar de novo. Ô, glória.
0: A qual música?
3: Deus te abençoe muito, padre Camilo. A todos que trabalham aí no Rádio Catedral. Beijo.
0: Será que é o Amado Batista?
2: Não, ela já tinha mandado a mensagem quando tocou essa.
0: Então é quem será?
2: Eu não sei, a gente já tocou Linda
0: Será
2: Cigana.
0: Será que é Ciganinha? Deve ser a Cigana.
2: E a gente já tocou o Seresteiro das Noites, né?
0: Tá.
2: Ah, não, Amado Batista Seresteiro, isso mesmo.
0: Então,
2: e da Jean.
0: E da Jean. Pois é, será qual que ela gostou? Põe um pedaço da Jean, hein, que ela deve ter gostado é do padre aqui, hein? Eu acho que eu ganhei tanto do Amado, a essa altura, claro, né? Porque os ouvintes, porque aqui dentro da rádio, a Pri Bahia deve ser o Silveira e Barrinho, porque o Magno adora a música sertaneja. E o Oséias é o Amado. Mas os ouvintes é Padre Camilo e Jean.
1: É. Aí, ela aí.
0: Olha exatamente essa canção. Parabéns, Jean. Deus abençoe. Que privilégio cantar com você essa voz linda. Pode ir lá. 11:49.

0: piora.
1: 11 horas e 50 minutos, enxugue o rosto. Ore. Não se sinta derrotado, não deixe seus inimigos vibrarem com a sua derrota, meu amigo. Olha para frente. Que Deus possa abençoar todo mundo. A ciganinha ninguém descobriu quem que é. É o Padre Lílio.
2: Padre Lílio?
1: O Padre Lílio ama a música ciganinha. Então que
2: um
1: Deus
2: abraço
1: abençoe.
2: Pra ele.
1: É, tá fazendo mais um aniversário hoje. Padre Lílio, Deus abençoe o homem inteligentíssimo.
2: Parabéns.
1: Homem de Deus.
2: Deus o abençoe.
1: Deus abençoe o Padre Lílio.
2: Bem, Padre Camilo, aproveitando que a gente tá falando também de padres e tudo mais, Padre Expedito tá aqui conversando comigo, tá dizendo que no ano que vem vai levar o senhor para poder cantar lá na festa da banana.
1: Eu quero só saber o preço. Eu não vou por menos de 250 mil, Padre Expedito. Fique esperto, tá? Isso é porque você é meu amigo, porque o comum mesmo, eu cobro 500.
2: Eita, fez a metade do preço, né?
1: Já tá bom, não tá, Pri?
2: Tá.
1: Um abraço aí pro meu grande amigo Padre Expedito. Completou 72 anos na semana.
2: Eu acho que passada. Essa parte ele não chegou a ouvir, não, né?
1: Ele não ouviu, não?
2: Eu acho que não, senão ele teria comentado.
1: 72 aninhos. Não parece, né? Bem, 11 horas e 51 minutos. Eu quero fazer uma chamada pra você, o seguinte. O mundo de hoje, Pri, precisa de saber interpretar o sagrado. A Igreja Católica vive um momento muito especial de crescimento. Muita gente voltando para a Igreja Católica e muita gente que não era católica se tornando católica. Padre Expedito sente isso lá na paróquia dele, a gente sente na paróquia catedral. Aliás, eu quero dizer a você que está me ouvindo, hoje eu vou celebrar às 19 horas na Catedral Metropolitana. Vou só celebrar, não vou atender não, tá? Hoje é só a missa mesmo. Vou lá dar um abraço no Padre Maurício, que graças a Deus já está recuperando em casa, o Padre João Paulo, grande pároco, o Padre Danilo, grande desportista. Então nós vamos, acho que a Argentina joga hoje ou não?
2: Hoje não.
1: Hoje não, quem que joga hoje, você sabe?
2: Eu sei que é Bélgica e o outro eu esqueci.
1: A Noruega não?
2: Não,
1: a
2: Noruega é amanhã.
1: A Noruega joga amanhã?
2: É Espanha e Bélgica hoje.
1: Espanha e Bélgica. Então o Padre Danilo sabe tudo desse futebol. O Padre Danilo foi profissional, sabia?
2: Sério?
1: Jogou no profissional.
2: Legal.
1: Um abraço aí pro Padre Danilo, Padre João Paulo, os diáconos da Catedral Metropolitana, o diácono Manuel, que está sempre celebrando conosco. Então, atenção, hoje às 19 horas eu vou celebrar na Catedral Metropolitana, espero você. Mas eu quero dizer outra coisa. Como eu disse, o mundo de hoje é um mundo que precisa de pessoas sólidas, firmes. 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
2: Muito.
1: Então, o problema não é existir pirata na religião, o problema é que muita gente cai no papo, porque não conhece. Então, estudar o curso de teologia conosco seria uma boa. Quero mandar um abraço para Juliana Gonçalves, que está ligada conosco, que Deus abençoe. Agora, quero também fazer uma zoada aqui, Pri.
2: Bem rapidinho, né, padre?
1: Bem rapidinho.
2: Chegamos
1: que tá chegando
2: no horário.
1: 11h51, minuto, Pri. Eu quero zoar a Rafaela e a Solange, que amarelaram, pipocaram. Elas vinham aqui no programa, agora já foi, ficou com vergonha. Elas pipocaram e amarelaram, a Solange e a Rafaela aqui da rádio, tá? Agora eu quero abençoar os aniversariantes dessa semana, em especial os de hoje. Senhor, se tu és por nós, quem será contra nós? Abençoar esses aniversariantes. Abençoai a nossa rádio, que é aniversaria, e a todos que acreditam.

0: Tá? Parabéns.
1: Um abraço. Tuane, Deus te abençoe. Fica com Deus. Fui.
0: Grande abraço, Padre Camilo. Obrigada pelo carinho, pela participação
1: eu
0: aqui com a gente.
1: Eu agradeço você, querida.
0: Até a próxima sexta-feira. Tchau. E um abraço para todo mundo que participou aqui com a gente. Nós não conseguimos abraçar todo mundo, mas fica um carinho especial a você. Abençoado final de semana e até segunda-feira. Bye.
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3: Sexta-feira, está chegando o momento em que você, ouvinte, vai receber a bênção da água e a bênção da refeição. 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Nesse momento, eu, Padre Expedito, quero abençoar a água e abençoar a refeição que está à mesa. Oremos. Senhor Deus, fonte de toda a vida, abençoai esta água que vamos beber, purificai nossos corações, aliviai nossas canseiras e ao bebê-la em fé, fazei-nos lembrar que de vós jorra a água viva que sacia nossa sede de amor. Nós vos pedimos por Cristo nosso Senhor. Amém. A motivação para a bênção da refeição nesta sexta-feira é o Salmo 24, versículo 1. Do Senhor é a terra e a sua plenitude, o mundo e aqueles que nele habitam. Oremos, Deus Pai de bondade, abençoai este alimento que recebemos de vossas mãos. Santificai o trabalho de quem o plantou e colheu, preparou. Que ele fortaleça nossos corpos e que a partilha desta mesa nos ensine a repartir o pão com quem tem fome. Que a bênção do Deus que nos dá o pão de cada dia, a graça de Cristo, o pão descido do céu e a unção do Espírito Santo, fonte de água.

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Louvado seja nosso Senhor Jesus Cristo. Você que nos acompanha pela Rádio Catedral 102.3 FM, você que está aqui presente na nossa Igreja Mãe, sejam bem-vindos, sejam bem-vindas nesta sexta-feira da 14ª semana do Tempo Comum. Entre outras intenções que colocaremos no altar do Senhor, nós lembramos do sétimo dia de Antônio Carlos Fontoura e de um mês de falecimento de Marcos Rogério Carvalho de Assis. Lembramos também dos aniversários natalícios de Vitória Levita e Almerinda Rodrigues Vale. Irmãos e irmãs, nesta liturgia, peçamos ao Senhor a graça de um coração renovado e puro, e de um espírito generoso e firme. Cheios de fé e confiança, celebremos com piedade e devoção. Vamos receber a equipe de celebração, que será presidida pelo padre Danilo.

0: Em nome do Pai e do Filho e do Espírito Santo.
1: Amém.
0: Irmãos e irmãs, feliz daquele e daquela que se converte, arrepende, reconhece e corrige as suas faltas e volta para o Senhor e não se afasta dele. Vamos agora pedir ao Senhor a graça da conversão sincera. Senhor, nossa luz, Senhor, tem de piedade de nós.
1: Senhor, tem de piedade de nós.
0: Cristo, nossa paz, Cristo, tem de piedade de nós.
1: Cristo, tem de piedade de nós.
0: Senhor, nossa certeza de vida eterna e ressurreição, Senhor, tem de piedade de nós.
1: Senhor, tem de piedade de nós.
0: Deus de misericórdia, tenha compaixão de nós. Perdoe-nos, purifique nossos pecados, nos conduza à vida eterna.
1: Amém.
0: Oremos. Ó Deus, que mostrais a luz da verdade aos que erram para retomarem o bom caminho, dai aos que professam a fé rejeitar o que não convém ao cristão e abraçar tudo que é digno deste nome, por nosso Senhor Jesus Cristo, vosso Filho, que é Deus e convosco vive e reina na unidade do Espírito Santo por todos os séculos dos séculos.
1: Amém. Liturgia da palavra. Ouçamos.

0: Leitura da profecia de Oséias. Assim fala o Senhor: Volta, Israel, para o Senhor teu Deus, porque estavas caído em teu pecado. Vós todos, encontrai palavras e voltai para o Senhor. Dizei-lhe: Livra-nos de todo o mal e aceita este bem que oferecemos, o fruto de nossos lábios. A Assíria não vos salvará. Não queremos montar nossos cavalos, não chamaremos mais deuses nossos a produtos de nossas mãos. Em ti encontrará o órfão misericórdia. Hei de curar sua perversidade, e me será fácil amá-los. Deles afastou-se a minha cólera. Serei como orvalho para Israel. Ele florescerá como lírio e lançará raízes como plantas do Líbano. Seus ramos hão de estender-se. Será seu esplendor como da oliveira e seu perfume como do Líbano. Voltarão a sentar-se à minha sombra e a cultivar o trigo, e florescerão como a videira, cuja fama se iguala à do vinho do Líbano. Que tem ainda Efraim a ver com ídolos? Sou eu que o atendo e que olho por ele. Sou como cipreste sempre verde. De mim procede o teu fruto. Compreenda essas palavras o homem sábio. Reflita sobre elas o bom entendedor. São retos os caminhos do Senhor, e por eles andarão os justos, enquanto os maus ali tropeçam e caem. Palavra do Senhor.
1: Graças a Deus.
2: Agora convido toda a Assembleia e também todos que nos acompanham pela Rádio Catedral rezando, para que aproveitar, vamos cantar e rezar, aproveitar a oração deste salmo. Cada palavra do salmo faça dele uma purificação do seu coração, cada um de nós. Só um modinho.

Rende piedade, ó meu Deus, misericórdia. Na imensidão de vosso amor, purificai-me. Lavai-me todo inteiro do pecado e apagai completamente a minha culpa.

mas vós amais os corações que são sinceros. Na intimidade me ensinais sabedoria. Aspergi-me e serei puro do pecado, e mais branco do que a neve ficarei.

0: coração que seja puro. Dai-me de novo um espírito decidido. Ó Senhor, não me afasteis de vossa face, nem retireis de mim o vosso Santo Espírito.
1: Minha boca anunciará vosso louvor.
0: Dai-me de novo a alegria de ser salvo e confirmai-me com espírito generoso. Abre meus lábios, ó Senhor, para cantar, e minha boca anunciará vosso louvor.
1: Minha boca anunciará vosso louvor.
2: Aclamemos o Santo Evangelho.

0: Senhor esteja convosco.
1: Ele está no meio de nós.
0: Proclamação do Evangelho de Jesus Cristo segundo Mateus.
1: Glória a vós, Senhor.
0: Naquele tempo disse Jesus aos seus discípulos: eis que eu vos envio como ovelhas no meio de lobos. Sede, portanto, prudentes como as serpentes e simples como as pombas. Cuidado com os homens, porque eles vos entregarão aos tribunais e vos açoitarão nas suas sinagogas. Vós sereis levados diante de governadores e reis por minha causa, para dar testemunho diante deles e das nações. Quando vos entregarem, não fiqueis preocupados como falar ou o que disser. Então, naquele momento, vos será indicado o que deveis dizer. Com efeito, não sereis vós que havereis de falar, mas sim o Espírito do vosso Pai, que falará através de vós. O irmão entregará a morte ao próprio irmão. O pai entregará o filho. O filho se levantarão contra seus pais e os matarão. Vós sereis odiados por todos por causa do meu nome. Mas quem perseverar até o fim, esse será salvo. Quando vos perseguirem numa cidade, fugi para outra. Em verdade vos digo, vós não acabareis de percorrer as cidades de Israel antes que venha o Filho do Homem. Palavra da salvação.
1: Glória a vós, Senhor.
0: Amados irmãos e irmãs, louvado seja nosso Senhor Jesus Cristo.
1: Para sempre seja louvado.
0: Nossa Senhora do Carmo,
1: rogai por nós.
0: Ó, meus amados irmãos e irmãs, assentados, por favor, nesses capítulos 9 e 10 do evangelista Mateus, Jesus está enviando os seus discípulos em missão. Jesus está ensinando e alertando sobre os perigos presentes na missão evangelizadora. O profeta Isaías, na primeira leitura, nos convida a uma

uma conversão radical do povo de Deus. Feliz daquele que reconhece seus erros, se arrepende e retorna ao caminho do bem. É isso que o povo de Deus deve fazer. O profeta Oséias está convocando. É o convite do profeta Oséias ao povo de Deus e a cada um de nós voltar à fidelidade da aliança do Senhor. É o convite a uma mudança radical de vida. Para isso é necessário não afastar-se de Deus, voltar para o Senhor. Só Ele pode levar a vida plena e a salvação. Portanto, irmãos e irmãs, por serem o grupo de Jesus, seus discípulos e apóstolos, eles estão sujeitos a ocorrer o perigo de passar também pelo que ele já estava passando e que ainda estava para enfrentar até a cruz. Por isso Jesus alerta: envio vocês como ovelhas no meio de lobos. Vamos repetir? Envio vocês como ovelhas no meio de lobos. O que Jesus realmente quis dizer? Os seguidores de Jesus foram bastante hostilizados nos primeiros anos do cristianismo. Vejam como martirizaram João Batista, Paulo, Pedro, nos primórdios da igreja. E é assim até hoje. Então o que Jesus quer dizer é que a tarefa evangelizadora não seria fácil, porém ele seria o protetor, o instrutor. Tudo que iriam fazer seria como se o próprio Cristo estivesse no meio deles, confortando, ensinando, fortalecendo. E é isso que ele faz conosco também na nossa caminhada, nas nossas provações. Conforta, ensina, fortalece através da sua palavra. Não obstante, na memória das comunidades permaneceu o alerta que Jesus havia deixado: sejam prudentes, sejam simples. De fato, era preciso muita prudência e sabedoria para agir e enfrentar tantas adversidades. É preciso também que cada um de nós tenha muita sabedoria do Espírito, muita prudência para enfrentar sem esmorecer as provações da vida. Era preciso muito esforço para manter-se firme, fiel, de coração puro e não abandonar o caminho de Jesus. Também nós precisamos de muito esforço. Jesus pede: esforçai-vos para entrar no caminho estreito. Contudo, a voz de Jesus ainda inspira confiança: tome cuidado com o fermento deste mundo. Felizes os que têm o coração puro, os que são perseguidos por causa de mim. Não tenham medo dos que matam o corpo, mas sim dos que roubam a alma e a esperança. Os discípulos deveriam ter o comportamento adequado, um comportamento constante. Não basta ser sábio, é preciso ser prudente, inteligente e afiado. Sempre como as pombas. Como a pomba, pois nós sabemos que uma pomba não machuca ninguém. É símbolo da paz. Bondade sincera sempre prevalecerá sobre a falsidade e a astúcia. É isso que Jesus nos pede para sermos mansos como as pombas. Certamente, prudência, pureza e fidelidade não livram os discípulos dos obstáculos das provações, nem nos livra. Há perigos e sofrimentos e mortes. Há também esperança, alegria e salvação. Quem de nós não passou, meus irmãos e irmãs, ou passa por provações e perseguições? Quem aqui não se sentiu desanimado, desamparado, sentiu-se cansado, desanimado de rezar, de amar, de perdoar, cansou de fazer o bem, de servir? Então, aonde você encontrou saída? Na fé, na conversão, na palavra de Deus, não foi? A fé te levou à perseverança, e a perseverança te levou à fé. Vamos repetir? A fé te levou à perseverança, e a perseverança te levou à fé. A tarefa não é fácil, como já mencionei, e Jesus não ilude a ninguém. Porém, a certeza de ter Cristo por perto como orientador constata-se um motivo suficiente para encarar todos os desafios.

Ele enviou os seus e prometeu a eles e a nós: está sempre pertinho de nós, está sempre juntos de nós. Não vos deixarei jamais órfãos, não abandonarei vocês, mandarei o Espírito Paráclito. Nós estamos no melhor caminho, o futuro provará isso. Que ele seja sempre nosso protetor, protetor de sua vida, protetor da Igreja Missionária, todos os dias até o fim dos tempos. Amém. Passamos as nossas preces junto com as nossas orações assentados, que cada um colocou com tanta fé aqui pedindo ao Senhor, cantando.

0: Orai, rezai para que esta nossa família cristã, reunida em nome de Cristo ressuscitado, ofereça um sacrifício aceito por Deus Pai Todo-Poderoso.
1: Receba, Senhor, por tuas mãos este sacrifício para a glória do seu nome, para o nosso bem e de toda a Santa Igreja.
0: Olhai, Senhor, os dons da Igreja em oração. Concedei aos fiéis que vos recebem possam crescer em santidade, por Cristo nosso Senhor.
1: Amém.
0: Senhor esteja convosco.
1: Ele está no meio de nós.
0: Corações ao alto.
1: O nosso coração está em Deus.
0: Demos graças ao Senhor, nosso Deus.
1: É nosso dever e nossa salvação.
0: Na verdade é digno e justo, é nosso dever e salvação, dá-vos graças sempre em todo lugar. Senhor Pai Santo, Deus eterno e todo-poderoso, por Cristo Senhor nosso, unidos no amor, celebramos a sua morte. Vivendo a fé, proclamamos a sua ressurreição e com firme esperança, aguardamos a sua vinda na glória. Por isso vos louvamos com os anjos e todos os santos, cantando sem cessar, a uma só voz.

0: Pai, vós que sempre quiseste ficar muito perto de nós, vivendo conosco no Cristo, falando conosco por Ele, mandai o vosso Espírito Santo, a fim de que as nossas ofertas se mudem no corpo e no sangue de nosso Senhor Jesus Cristo.
1: Mandai vosso Espírito Santo.
0: Na noite que ia ser entregue, ceando com seus apóstolos, Jesus tomou o pão em suas mãos, olhou para o céu e vos deu graças. Partiu o pão e o entregou a seus discípulos, dizendo: tomai todos e comei. Isto é o meu corpo, que será entregue por vós.

Do mesmo modo, no fim da ceia, ele tomou o cálice em suas mãos, deu-vos graças novamente e o entregou a seus discípulos, dizendo: tomai todos e bebei, este é o cálice do meu sangue, sangue da nova e eterna aliança, que será derramado por vós e por todos, para a remissão dos pecados. Fazei isto em memória de mim.

0: Recordando ao Pai neste momento a paixão de Jesus nosso Senhor, sua ressurreição e ascensão, nós queremos a vós oferecer este pão que alimenta e que dá vida, este vinho que nos salva e dá coragem.
1: Recebei, ó Senhor, a nossa oferta.
0: E quando recebemos pão e vinho, corpo e sangue dele oferecidos, o Espírito nos una num só corpo para sermos um só povo em seu amor.
1: O Espírito nos una num só corpo.
0: Protegei a vossa igreja que caminha nas estradas do mundo rumo ao céu, cada dia renovando a esperança de chegar junto a vós na vossa paz.
1: Caminhamos na estrada de Jesus.
0: Dai ao vosso servo Papa Leão XIV ser bem firme na fé, na caridade, e a Marco Aurélio, que é bispo desta igreja, e muita luz para guiar o vosso povo.
1: Lembrai-vos, ó Pai, da vossa igreja.
0: Esperamos entrar na vida eterna com Maria, Mãe de Deus e da Igreja, os apóstolos e todos que na vida souberam amar Cristo e seus irmãos.
1: Esperamos entrar na vida eterna.
0: Abri as portas da misericórdia aos que chamastes para outra vida. Antônio Carlos Fontoura, sétimo dia da sua ressurreição. Marcos Rogério Carvalho de Assis, o mês da sua partida para a ressurreição. Todos nossos parentes e amigos, acolhei-os junto a vós, bem felizes, no reino que para todos preparastes.
1: A todos dai a luz que não se apaga.
0: E a todos nós, aqui reunidos, que somos um povo santo e pecador, dai-nos a graça de participar

0: o Senhor. Rezemos com amor e confiança a oração que o Senhor Jesus nos ensinou. Pai nosso que estais nos céus, santificado seja o vosso nome, venha a nós o vosso reino, seja feita a vossa vontade, assim na terra como no céu. O pão nosso de cada dia nos dai hoje, perdoai-nos as nossas ofensas, assim como nós perdoamos a quem nos tem ofendido. Não nos deixeis cair em tentação, mas livrai-nos do mal. Livrai-nos de todos os males, ó Pai. Dai-nos hoje a vossa paz. Ajudados pela vossa misericórdia, sejamos sempre livres do pecado e protegidos de todos os perigos, enquanto aguardamos a feliz esperança e a vinda do nosso Salvador, Jesus Cristo.
1: Vosso é o reino, o poder e a glória para sempre.
0: Senhor Jesus Cristo, disseste aos vossos apóstolos: eu vos deixo a paz, eu vos dou a minha paz. Não olheis os nossos pecados, mas a fé que anima a vossa igreja. Dai-lhe, segundo o vosso desejo, a paz e a unidade. Vós que sois Deus com o Pai, o Espírito Santo.
1: Amém.
0: A paz do Senhor esteja sempre convosco.
1: O amor de Cristo nos uniu.

0: Vinde a mim, todos vós que estáis cansados e fatigados, e eu vos darei descanso, diz o Senhor. Eis o Cordeiro de Deus, aquele que tira o pecado do mundo.
1: Senhor, eu não sou digno de que entreis em minha morada, mas dizei uma palavra e serei salvo.

0: Agradecemos ao Senhor a sua misericórdia e bondade, que não nos deixam órfãos diante dos perigos da vida. Nos acompanha dando força e coragem e nos mostrando o caminho do bem e da luz neste mundo, e nos dando certeza de que a nossa vida terá uma recompensa, uma vida que será eterna. Essa é a nossa fé cristã. Amém. Que o Senhor aumente a nossa fé nas suas promessas e nos conduza a cada dia à conversão. Oremos. Alimentados pelos vossos dons, nós vos pedimos, Senhor, que cresçam em nós os frutos da nossa salvação. Cada vez que celebramos esses mistérios, por Cristo nosso Senhor.
1: Amém.
0: Agora vamos pedir todos juntos. Ó Nossa Senhora do Carmo. Ó Nossa Senhora do Carmo. Protegei minha família, meu trabalho,
1: nossas crianças,
0: nosso mundo. E peça a Jesus por nós,
1: perseverança
0: todos os dias da vida. Amém. Ave Maria, cheia de graça, todos juntos, Senhor é convosco. Bendita sois vós entre as mulheres, bendito é o fruto do vosso ventre, Jesus. Santa Maria, Mãe de Deus, rogai por nós, pecadores, agora e na hora de nossa morte. Amém. Nossa Senhora do Carmo, rogai por nós. E agora essa bênção é para todos que estão acompanhando os meios de comunicação, chegar até sua casa, seu coração. O Senhor esteja convosco.
1: Ele está no meio de nós.
0: Pela intercessão de Nossa Senhora do Carmo, abençoe-vos o Deus cheio de misericórdia, que é Pai, Filho e Espírito Santo.
1: Amém.
0: Você nunca está sozinho na missão. Ide em paz, que o Senhor sempre te acompanhe.
1: Graças a Deus.
0: Agora, quem quiser pode trazer aqui seu objeto, sua água, que eu vou abençoar, e na sua casa também.

tá? Vocês que nos acompanharam pela Rádio Catedral, Deus abençoe. Agora o canto final, maestro. Segura os seus objetos, sua água, eu vou abençoar. Quem trouxe a água, segura ela, mas nunca

levante a mão. Deus abençoe esse menino para que ele siga Jesus Cristo. Seja um menino que seja uma luz no mundo, seguindo Jesus, obedecendo a sua palavra. Receba todas as graças de Deus e siga Jesus Cristo. Amém. Uma salva de palmas.

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0: Vinde e Vede. 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

0: Em nome do Pai, do Filho e do Espírito Santo. Amém. Espírito Santo de luz, dai-nos o dom da sabedoria para distinguir o bem do mal e a verdade da mentira. Guiai-nos a cada passo, em cada dia, para que sigamos o caminho do Evangelho, com a ajuda de Maria, por Cristo nosso Senhor. Amém.
1: Vinde, nossa leitura orante da Santa Palavra, é o nosso encontro com Deus aqui de cada dia. Estamos agradecendo sem cessar a Deus que nos fala, estamos também pedindo a Ele que nos dê sempre fome deste pão de vida eterna. Existe a fome do pão material, daquele que a gente terá hoje no almoço, ou está tendo agora, né? Daquele que às vezes temos que nos privar por algum motivo, por alguma dieta, daquele pão que não chegou suficiente na casa de todo mundo e podemos exercer a caridade, mas temos que ter também a fome do pão da vida eterna, o pão da palavra divina, este pão que nos alimenta para a vida eterna, alarga o nosso coração para chegar na dimensão e na profundidade, na altura do Cristo, para assim podermos estar lá. O nosso coração não chegará no céu se não for dilatado pelo amor de Deus, porque o nosso coração anda apertado pelas nossas preocupações e probleminhas humanos, né? Às vezes andamos subjugados à questão da doença, dos problemas, questão econômica, problemas em casa e tal. Isso às vezes nos sufoca, mas é preciso dar um voto de confiança em Deus e confiar nele, de que cresceremos na fé passando por estes obstáculos, por estas provações que fazem parte da vida humana. Concluamos hoje o capítulo 6, Jesus termina, aqui Jesus partiu da questão do jejum e nos ensinou a relacionar bem com os bens materiais, que são bons, mas não podem ocupar um lugar indevido no nosso coração, não podem entulhar o nosso coração, devem ser utilizados e pronto, e o nosso coração permanecer livre para Deus. Acolhemos hoje o finalzinho do capítulo 6, é Mateus 6, versículos 31 a 34. Mateus 6, versículos 31 a 34. Nossa tradução é a tradução da Bíblia da CNBB. Ouçamos agora então a Santa Palavra. Portanto, não vivais preocupados dizendo o que vamos comer, o que vamos beber, como vamos nos vestir. Os pagãos é que vivem preocupados todos com estas coisas. Vosso Pai que está nos céus sabe que precisais de tudo isso. Buscai em primeiro lugar o reino de Deus e a sua justiça, e todas essas coisas vos serão dadas por acréscimo. Portanto, não vos preocupeis com o dia de amanhã, pois o dia de amanhã terá sua própria preocupação. A cada dia basta o seu próprio mal. Assim Jesus conclui esse tema, pedindo que não nos preocupemos com comida, bebida e vestimenta, porque Ele sabe que precisamos de tudo isso e Ele providenciará. Deus sabe que precisamos de tudo isso e Ele providenciará. Para quem tem fé, quem tem fé verá esta providência divina, sem dúvida. Essa providência divina acontece sem cessar, acontece pela providência de Deus nesse mundo lindo que Ele nos deu, tão rico, e acontece pela caridade, quando por algum motivo fomos privados. Nós experimentamos em Juiz de Fora, né, as catástrofes de fevereiro, e vimos depois uma profusão imensa de gestos de caridade imediatamente acontecendo. Então, Deus

e a mim coisas abundantes, coisas que estão sobrando, é para que a gente tenha a condição de transformar estas coisas em partilha, partilhando com aquele que não tem. Esta partilha transforma o valor material em espiritual. Na verdade, o que levamos para o céu é partilha. Não chegaremos ao céu sem partilhar o que somos e o que temos. Então, por isso, não nos preocupemos exageradamente com comida, vida e vestimenta. Aqueles que não conhecem Jesus, não conhecem o reino de Deus, não conhecem o Pai, eles podem preocupar com essas coisas porque não conhecem o reino de Deus e aquilo que condiz ao reino de Deus. Não condiz ao reino de Deus preocupação exagerada com comida, bebida e vestimenta. Não condiz com o reino de Deus acúmulo, não condiz. Condiz com o reino de Deus sensibilidade à dor do outro. Condiz com o reino de Deus, faz parte da justiça do reino de Deus, a partilha. Que maravilha partilhar. Paulo até diz, né? Inclusive Paulo diz que essa frase é de Jesus, mas não tem no evangelho essa frase, mas nas cartas de Paulo, Paulo diz: como ensina o Senhor, há mais alegria em dar do que em receber. É mesmo. Há mais alegria em dar do que em receber. É verdade, sem dúvida, né? Experimenta, você não experimenta isso? Que é muito mais prazeroso, agradável você poder partilhar do que estar carente e ter que receber. Como é difícil pedir uma coisa quando você precisa, sobretudo que coisa material, dá um pouco de vergonha. A gente tem vergonha de pedir, né? Mas dar não, oferecer não. Como? E sobretudo quando a gente vê que aquilo que você oferece produz alegria imensa naquele que recebe, né? Então, há mais alegria em dar do que em receber, porque quando partilhamos um dom material, transformamos esse dom material em valor espiritual que se chama partilha. Porque temos o reino de Deus. Nossa primeira preocupação deve ser o reino de Deus e tudo aquilo que condiz com o reino de Deus. O reino de Deus é bondade, o reino de Deus é alegria, o reino de Deus é concórdia, o reino de Deus é harmonia, o reino de Deus é partilha, o reino de Deus é paz. O reino de Deus é a ação do Espírito Santo gerando em nós um coração de filho e de filha. Um coração cheio do temor de Deus, por isso alegre em estar ligado a Ele por esse elo, essa aliança tão profunda que é a aliança de pai e filho, filho e pai. Jesus fez com que nós nos uníssemos a Deus como filhos e filhas nele. Deus olha e vê no nosso rosto feio, né? E vê no nosso coração machucado o rosto de Cristo, o rosto do seu filho amado, e diz: você é meu filho amado. Então, esta é uma aliança profundíssima, ela é a primeira preocupação da nossa vida, não as outras coisas. As outras coisas têm o seu espaço, o seu lugar limitado, reduzido, né? São coisas que se resolvem materialmente, praticamente, com algumas disposições, mas aquelas profundas são da nossa aliança com Deus, aquelas que não podem remover, aquelas que são a nossa própria raiz. Sem elas, sem essa ligação com Deus, caímos como uma árvore sem raízes, né? Então, colocar em primeiro lugar o reino de Deus e a sua justiça, e todas as coisas outras virão por acréscimo. Quem coloca o reino em primeiro lugar receberá em acréscimo todas outras coisas que são menores. Se temos o maior, por isso fiquei muito tocado com o testemunho daquela coroinha lá em Igrejinha, dizendo: se fomos escolhidos para o reino, que escolha temos? Se fomos escolhidos para o melhor, o que fazer senão estar alegres pela escolha e viver desta escolha? Que escolha maravilhosa! Tantos que gostariam
e não puderam e não conheceram. Alguns por culpa nossa, que não levamos direito o anúncio do reino, alguns por falta de oportunidade, alguns por fechamento de coração, mas Deus terá a ação para todos. Deus terá um momento para todos seus filhos e filhas.

Sem dúvida, mas nós já somos agora operários da primeira hora, ceifadores da primeira hora. Que maravilha! Não há salário melhor do que estar na vinha do Senhor, colhendo, trabalhando com Ele. Então, por isso, irmãos, em primeiro lugar, o reino de Deus e tudo aquilo que condiz a Ele, e a religião que apresenta o reino, que é a religião dos pais ligados aos filhos, dos filhos ligados ao pai, do pai ligado aos filhos por Jesus Cristo no Espírito Santo. Então, assim Jesus quis nos revelar que Ele é Pai e nos ama com amor infinito e nos dá seu Filho único, e do Pai e do Filho vem o Espírito que nos une nesse reino que já iniciou, não concluiu, mas já iniciou, já está concluído na ressurreição de Jesus, na comunhão dos santos, e nós caminhamos pressurosos. Pressurosos é correndo mesmo, correndo no amor, não é correndo com as pernas, correndo nas boas obras, como Santo Agostinho ensina. Nossa pressa em amar como Deus ama, para que assim, já desde agora, testemunhemos o que seremos amanhã. E é por isso tudo que damos glória ao Pai, ao Filho e ao Espírito Santo, como era no princípio, agora e sempre. Amém. Acolhemos a bênção, venha, Pai de bondade, sobre cada um de nós, o vosso reino de amor e a justiça e aquilo que condiz ao reino, especialmente a partilha, fazendo sensíveis às dores dos outros ao nosso, ao redor. Dai-nos

vosso reino e vosso reino de amor. E a justiça e aquilo que condiz ao reino, especialmente a partilha, fazei-nos sensíveis às dores dos outros ao nosso ao redor. Dai-nos hoje esta perseverança de colocarmos acima de tudo

0: vosso reino. 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
8: Celebramos a sexta-feira da 14ª semana do tempo comum. A cor litúrgica é o verde. Recebemos, ó Deus, a vossa misericórdia no meio do vosso templo. Vosso louvor se estenda como vosso nome até os confins da terra. Toda justiça se encontra em vossas mãos. A primeira leitura da profecia de Oséias, capítulo 14, versículos 2 ao 10. Assim fala o Senhor: Volta, Israel, para o Senhor teu Deus, porque estavas caído em teu pecado. Vós todos encontrai palavras e voltai para o Senhor, dizei-lhe: Livra-nos de todo mal e aceita este bem que oferecemos, o fruto de nossos lábios. A Assíria não nos salvará. Não queremos montar nossos cavalos, não chamaremos mais deuses nossos a produtos de nossas mãos. Em ti encontrará o órfão misericórdia. Hei de curar sua perversidade e me será fácil ao Líbano. Seus ramos hão de estender-se. Será seu esplendor como o da oliveira e seu perfume como o do Líbano. Voltarão a sentar-se à minha sombra e a cultivar o trigo, e florescerão como a videira cuja fama se iguala à do vinho do Líbano. Que tem ainda Efraim a ver com ídolos? Sou eu que o atendo e que olho por ele. Sou como cipreste sempre verde. De mim procede o teu fruto. Compreenda estas palavras, o homem sábio. Reflita sobre elas, o bom entendedor. São retos os caminhos do Senhor, e por eles andarão os justos, enquanto os maus ali tropeçam e caem. Em resposta a essa palavra, meditamos o Salmo 50.

Glória ao Pai, ao Filho e ao Espírito Santo, como era no princípio, agora e sempre. Amém. O Evangelho de Mateus, capítulo 10, versículos 16 ao 23. Naquele tempo disse Jesus aos seus discípulos: Eis que eu vos envio como ovelhas no meio de lobos. Sede, portanto, prudentes como as serpentes e simples como as pombas. Cuidado com os homens, porque eles vos entregarão aos tribunais e vos açoitarão nas suas sinagogas. Vós sereis levados diante de governadores e reis por minha causa, para dar testemunho diante deles e das nações. Quando vos entregarem, não fiqueis preocupados como falar ou o que dizer.

0: para dar testemunho diante deles e das nações. Quando vos entregarem, não fiqueis preocupados como falar ou o que dizer. Então, naquele momento, vos será indicado o que deveis dizer. Com efeito, não sereis vós que havereis de falar. Os filhos se levantarão contra seus pais e os matarão. Vós sereis odiados por todos por causa do meu nome. Mas quem perseverar até o fim, esse será salvo. Quando vos perseguirem numa cidade, fugi para outra. Em verdade vos digo, vós não acabareis de percorrer as cidades de Israel antes que venha o Filho do Homem. Rezemos, irmãos e irmãs, ao Senhor. Ó Deus, que pela humilhação do vosso Filho reerguestes o mundo decaído, enchei os vossos filhos e filhas de santa alegria e dai aos que libertastes da escravidão do pecado o gozo das alegrias eternas. Por nosso Senhor Jesus Cristo, vosso Filho, na unidade do Espírito Santo. Amém. Que o Senhor nos abençoe e nos guarde, meu irmão, minha irmã, fique com Deus e até amanhã, se Deus quiser.
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0: muito boa tarde para você na sintonia da 102,3 da nossa queridíssima catedral. Tarde de sexta-feira. E aí, tá tudo bem? Tá indo, tá no carro, tá no trabalho? Obrigado pelo carinho da sintonia, tá? 20 anos de catedral, né? É um mês de aniversário aqui, pra Rádio Catedral, né? Hoje é dia de sorteio, aliás, um mês todo, né? Um mês muito festivo e desde já uma ótima tarde para você que está na sintonia da 102,3. Eu sou o Lei Costa e te faço companhia até logo mais às 6 da tarde. E já está aqui também nos estúdios Silvia, boa tarde, seja muito bem-vinda.
1: Boa tarde, Lei, boa tarde a todos os nossos ouvintes, tudo bem, Lei?
0: Graças a Deus. Com o friozinho, hoje eu estou um pouco meio rouco, né? Porque o frio, o Lei Costa, te faço companhia até logo mais às 6 da tarde. E já está aqui também nos estúdios Silvia, boa tarde, seja muito bem-vinda.
1: Boa tarde, Lei, boa tarde a todos os nossos ouvintes, tudo bem, Lei?
0: Graças a Deus. Com o friozinho, hoje eu estou um pouco meio rouco, né? Porque o frio e tal. Silvia, vamos lá. Hoje, tarde de sexta-feira, todo mundo espera alguma coisa de uma sexta.

0: isso aí. Hoje é dia da pizza, hein?
1: Nossa, mãe
0: hoje
1: do céu.
0: Hoje é dia da pizza. E tá uma pizza aí com equilíbrio. Ainda vou colocar no site, acho que até já está lá no site, uma receita de uma pizza caseira de manjericão.
1: Ô Silvia, aproveitando, qual é o sabor da sua preferência?
0: Eu gosto muito de palmito.
1: É?
0: Napolitana também é bom.
1: Eu tô gostando. Tô gostando já.
0: Manjericão também, adoro manjericão. Não é? Bom, pra mim não tem. O famoso. Como é que chama aquilo? Giló. O resto, e fígado, o resto vai tudo.
1: Por exemplo, eu gosto daquela tradicional mesmo, né?
0: É, tradicional.
1: Meia calabresa, isso. Meia mussarela.
0: Bastante cebola.
1: Nossa, vamos parar de falar desse negócio aqui.
0: Quem não almoçou ainda, os nossos ouvintes
1: meu
0: não almoçaram
1: Deus
0: ainda,
1: do céu,
0: até
1: meu
0: ficando
1: Deus.
0: Desesperados aí.
1: Ai,
0: hoje sexta também, dia do nosso, como você disse, dia do nosso sorteio, né?
1: Sim.
0: Daqui a pouco aí, mais aí pra tardinha aí, nós vamos fazer o sorteio aí desta sexta-feira. Eu e Lei estaremos aqui fazendo o sorteio dos nossos ganhadores desta semana, não é isso, Lei?
1: E durante toda a tarde, todos podem aí participar. A hashtag é Catedral, a hashtag Catedral 20 anos e é só enviar aqui pro nosso WhatsApp que é 98897-6570.
0: Não deixar de colocar o nome e o bairro, né?
1: Isso,
0: e a cidade, se não for de Juiz de Fora, e a cidade também, para que a gente possa aí dar o nome direitinho, fazer o sorteio aqui direitinho. Então, daqui a pouco, eu estarei aí de volta. Hoje eu tô respirando aqui ainda, que eu acabei pegando um ônibus que quebrou no caminho. Que acontece.
1: Tem acontecido isso sempre, né?
0: Quando em vez, né?
1: É,
0: porque
1: exatamente.
0: Aqui não é muito de vez em quando, não. Aqui é quando em vez quebra um ônibus. Então eu cheguei um pouco meio aí em cima da hora, mas trarei aí todas as informações desta sexta-feira, então dia da pizza e dia do nosso sorteio aqui no programa Entre Amigos, no nosso sorteio dessa semana do aniversário dos 20 anos da Rádio Catedral.
1: Só aproveitando, vamos falar um pouquinho de Copa do Mundo também, que tá todo mundo aí, né?
0: Ontem tivemos aí, França vem como franca favorita, né?
1: Desde o início eu falei,
0: como franca favorita.
1: Depois do primeiro jogo que a França, eu falei assim, eu não quero enfrentar a França, né? Acabou que nós não precisamos nem da França.
0: Nem chegamos lá. A gente nem pensava na Noruega, né?
1: Na Noruega e aí deu
0: aí
1: tudo.
0: Aí tem um tal de Haaland aí que estragou a festa toda aí. Hoje temos Espanha e Bélgica, não é isso?
1: Aqui. Esse jogo aí, eu não sei não, hein?
0: Eu também não sei
1: a
0: não.
1: A Bélgica fez
0: A Bélgica é aquela que vai chegando igual mineiro, ela vai chegando quietinha. Não coloca muito, tem aquele goleiro deles lá da Bélgica que é muito bom, né? Eu acho que ele é um goleiro famoso aí, eu esqueci o nome dele, Courtois,
1: isso.
0: Famoso aí, ele é muito bom, então vamos ver aí o que vai acontecer aí, viu? Imaginava-se aí uma Espanha e Portugal, mas daqui a pouco acho que não vai ser Espanha e Portugal, não. E aí, no final de semana, teremos ainda Argentina, não é isso? E
1: Suíça
0: e Inglaterra e Noruega, né?
1: Isso, exatamente.
0: Isso aí, então
1: outro jogo, tá? Inglaterra e Noruega também vai ser, é a Copa do Imprevisível, tá, gente?
0: Essa Copa é a Copa do Imprevisível mesmo, viu? Muita gente aí já rodou na primeira fase. Alemanha, né? Que já estava preparando.
1: Alemanha, Portugal.
0: Portugal.
1: A nossa seleção.
0: Né? Agora temos só um time daqui sul-americano e o resto todos europeus, né?
1: Exatamente.
0: Então a Europa realmente se sobressai aí na Copa do Mundo. Acho que até por conta mesmo.

0: Você não prepara jogadores para Portugal.
1: A nossa Brasil, seleção.
0: Né? Agora temos só um time daqui sul-americano e o resto todos europeus, né?
1: Exatamente.
0: Então a Europa realmente se sobressai aí na Copa do Mundo. Acho que até por conta mesmo aí dessa. Dilema são as bases, né? Você prepara jogadores para vender, você não prepara jogadores para Portugal.
1: A nossa Brasil, seleção.
0: Né? Agora temos só um time daqui sul-americano e o resto todos europeus, né?
1: Exatamente.
0: Então a Europa realmente se sobressai aí na Copa do Mundo. Acho que até por conta mesmo aí dessa. Dilema são as bases, né? Você prepara jogadores para vender, você não prepara jogadores para
1: Copa do Mundo,
0: não. Não tem. É porque essa Copa parte do talento e parte do emocional, né?
1: Sim, então, sim. Principalmente o emocional.
0: Exatamente. Muitos ainda não preparados para isso. Acho que teve alguns equívocos também na convocação. Podíamos ter levado alguns outros que não levamos. Mas agora só para 2030, né, Lei?
1: Isso.
0: Agora só para 2030. E eu, às 12h30, estarei então trazendo aí as notícias, as primeiras notícias aí da tarde desta sexta-feira, tá, Joel?
1: Tá ok,
0: Silvio. Até daqui a pouco, Lei.
1: Ótima tarde, bom trabalho.

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5: Muito bem, já estamos de volta. Agora 20 minutos faltam para as duas.

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102,3, fechando mais uma sequência na sua tarde de sexta-feira. Sampa Crio, retratos e canções, participação da Adriana Ribeiro ao vivo aqui na Catedral. 2:03.

Ó, Tim Maia, Cassiano, velho camarada. Tô de volta pra falar de promoção, hein? Isso.

Muito bem. Hoje é aquele dia, né, que tem aquele sorteio. Então eu quero passar para vocês, ó. Tá valendo até as 2:30.

Muito bem. Hoje é aquele dia, né, que tem aquele sorteio. Então eu quero passar pra vocês, ó. Tá valendo até as 14h30.

0: Muito bem. Hoje é aquele dia, né, que tem aquele sorteio. Então eu quero passar para vocês, ó, tá valendo até as 2h30 de julho, que é a data de que se comemora os 20 anos da Rádio Catedral, tá bom? Então para você aí, ó, 988976570 até as 14h30 para esse prêmio de hoje, sexta-feira, que nós vamos sortear aqui. Eu e a Silvia Carvalho, logo mais aqui dentro da programação do Entre Amigos.
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1: Da segunda epístola de São Paulo aos Coríntios, capítulo 6, versículo 10. Como pobres, mas enriquecendo muitos. Como quem nada possui, mas tendo tudo. É no interior desta palavra que vamos caminhar hoje. A lista das tribulações humanas é grande. A vida apresenta desafios, cansaços, perdas e momentos de desânimo. No entanto, São Paulo nos recorda que também é numerosa a lista das alegrias reservadas àqueles que colocam sua confiança no Senhor. O apóstolo descreve seu ministério a partir de contrastes muito profundos. Aos olhos de muitos, sua caminhada poderia parecer marcada apenas por dificuldades e privações. Contudo, é justamente nesse cenário que ele descobre a verdadeira riqueza. Paulo compreende que a alegria do Evangelho não depende da abundância material, nem da ausência de sofrimento. Ela nasce da certeza de estar realizando a vontade de Deus e de participar da obra do reino. Por isso consegue afirmar, como pobres, mas enriquecendo muitos, como quem nada possui, mas tendo tudo. Esse olhar transforma completamente a maneira de compreender a vida. Aquilo que parece perda pode tornar-se ganho quando é vivido com amor, fidelidade e espírito de serviço. No Evangelho de Mateus, Jesus continua conduzindo seus discípulos para uma ética fundada no amor e na misericórdia. O Senhor não ensina o revide nem a violência, convida a

Superar a vingança, o endurecimento e a intolerância. Seu caminho passa pelo perdão, pela paciência e pela disposição de servir. Trata-se de um desafio exigente, porque a lógica do mundo quase sempre aponta em direção oposta. Ainda assim, é no coração de Deus que encontramos a força necessária para permanecer fiéis ao Evangelho. Quem vive assim experimenta uma alegria diferente, mais profunda e duradoura. Uma alegria que não depende apenas das circunstâncias exteriores, mas da comunhão com o Senhor. Porque é no interior desta palavra que aprendemos que o verdadeiro tesouro

0: Experimento uma alegria diferente, mais profunda e duradoura. Uma alegria que não depende apenas das circunstâncias exteriores, mas da comunhão com o Senhor. Porque é no interior desta palavra que aprendemos que o verdadeiro tesouro nasce do coração que permanece fiel ao amor, mesmo em meio a.
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3: Muito bem, hoje o nosso mini especial é com Jorge Mateus. E para começar tem Sosseguei. 2:13. Boa tarde.

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7: Olha, 2h24, tem mais 6 minutinhos para você participar aqui. 6 minutos para você participar. Hashtag Catedral 20 anos para participar do sorteio de hoje. Já já tem o nosso É Notícia. Zé Ramalho, companheira de alta luz.

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1: A Polícia Federal intensificou nesta semana o combate à circulação de cédulas falsas na Zona da Mata. A ação mais recente ocorreu hoje em Ubá, onde foi deflagrada uma operação para reprimir os crimes de aquisição e circulação de moeda falsa. Durante o cumprimento de um mandado de busca e apreensão na casa do investigado, os policiais apreenderam um aparelho celular que será submetido à perícia. As investigações começaram em janeiro, após a apreensão de 10 notas falsas de R$100, totalizando R$1.000. Segundo a Polícia Federal, o objetivo agora é identificar os fornecedores das cédulas e esclarecer a dimensão da atividade criminosa. Essa foi a terceira ação da Polícia Federal na região em poucos dias. Ontem, um homem foi preso em flagrante em Juiz de Fora durante o cumprimento de um mandado de busca e apreensão. Com ele, os agentes encontraram diversas cédulas falsas de R$50 e um celular. Já na última terça-feira, outra operação da Polícia Federal em Juiz de Fora terminou com a prisão em flagrante de um homem de 29 anos, encontrado com cerca de R$5.000 em cédulas falsas. As investigações apontam que o dinheiro teria sido adquirido pela internet e enviado por meio de encomendas postais.

0: é a Samarina. Isso. Dali Wilson, Simbonal. Olha, então a trilha aí diferente, rapaz. É, deixa eu dar boa tarde pra ele. José de Souza, boa tarde.
1: Olá, boa tarde, Lei Costa, boa tarde aos ouvintes do Entre Amigos. E aí, Lei, tudo tranquilo?
2: Comigo tudo bem, e com você?
1: Que bacana, muito bom.
0: Já estava bem, agora fiquei melhor ainda quando chegou aqui o nosso anjo da guarda, e quando ele vem trazer boas notícias, tudo isso, né?
1: Com certeza, afinal estamos no mês de aniversário da nossa princesa, que é a 102.3. Catedral completando aí 20 anos. Lei, é uma vida, né?
0: É 20 anos,
1: é,
0: né?
1: É, são 20 anos no ar, levando o evangelho, a boa nova, propagando esperança para muitas famílias, né, Lei?
0: É verdade. A catedral tem um papel, assim, muito bacana na vida de todos nós aqui, de Juiz de Fora, de toda a região. E a catedral tá de parabéns, né? É uma programação muito bacana, gostosa de se ouvir, né? Evangelizando, tudo isso, né?
1: Isso mesmo. E lembrando que de vez em quando tem as intervenções da igreja, não é isso? Com os programas, as liturgias, os evangelhos, e sempre uma palavra de esperança. Quem é que não... sempre tem alguém precisando ouvir algo, né? Não é, Lei Costa?
0: Sempre, meu Deus.
1: É sim, uma palavra de confiança, uma palavra de fé, uma de esperança. É isso mesmo, a nossa vida, nós precisamos acordar ouvindo coisas boas. Então, é o convite para que você, que está ligadinho pela primeira vez, que continue ligado aí na 102.3.
0: Mas, Oséias, então, ele fala sobre isso. Eu tô vendo você aí com que é isso aí?
1: Isso aqui é prêmio para dar para os nossos ouvintes.
0: Ah, entendi.
1: Daqui a pouquinho nós teremos sorteio, né? Dessa sexta-feira, como acontece todas as sextas. E nós estamos agora convocando aos motoristas, ouvintes da nossa emissora. Você que tá ligadinho na 102.3 e quer ganhar um prêmio e colar um adesivo no seu veículo, os 10 primeiros, Lei Costa, os 10 primeiros ouvintes motoristas que vierem até a nossa emissora, Rua Dom Silvério, 461, Alto dos Passos, vão faturar aí, né? 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Um vale cartela para o nosso show de prêmios que já está chegando.
0: Oh, meu Deus do céu. E outra coisa, hein? O show de prêmios da Catedral, eu já estive aqui participando, é uma maravilha,
1: chique, hein? E só prêmios fantásticos. O nível é micro-ondas, geladeira, máquina de lavar, forno elétrico.
0: Eu estava aqui. Top. E a gente torcendo pra ficar na boa. Teve uma hora que eu fiquei. Agora.
1: Sério? É sério, Lei?
0: É sério, é? Estava aqui sentadinho ali. Agora, vou levar. Aí chegou aqui, ó.
1: É isso mesmo, olha. E a gente espera mais uma vez esse ano, no mínimo 1.500 pessoas presentes. Então, olha, vai ser um show de prêmio fantástico. Eu não vou falar data agora, tá, Lei Costa?
0: Sim.
1: Quem vai dizer essa data é o nosso diretor, né? E a administração, que vai trazer aí a data, o dia, horário, local. E, ó, é fantástico. Os prêmios já estão definidos, acabando agora de definir. A Sim. Solange, a Rafaela, juntamente com o Padre Expedito, já organizando tudo. Para depois do dia 15 do aniversário, aí sim, os nossos ouvintes vão saber aí, ok?
0: Sim.
1: Mas olha, hoje os 10 primeiros veículos que se dirigirem até nós vão ganhar

0: colocar o adesivo colado no veículo e leva para casa um vale. Ô Zé, mas como é que é isso? É porque as cartelas estão sendo confeccionadas, né? Nós estaremos trocando esse vale, a pessoa que ganhar aí, ó, estará guardando o vale. Lá pelo início do mês, né, que vai ter o evento, vai ser comunicado para eles trocarem pela cartela. Então
1: sim,
0: é um vale
1: para participar do show.
0: Para participar. A ideia é já você ficar sabendo aí do nosso evento que vai acontecer e também colar o adesivo bonito no seu carro. O adesivo é fantástico, é bonito, é lindo demais. Então,
1: muito bem.
0: Então vamos todos correndo para cá, né, Lei?
1: Isso. Falando de prêmios, ó, todo mundo aqui falando também aqui, ó.
0: Sim.
1: Amizade, da Copa do Mundo.
0: Copa do Mundo, olha, infelizmente, né, o nosso Brasil aí, aquele fiasco, né? A gente não entendeu, sem expressão nenhuma, e o cara me perde um pênalti no início do jogo, e aí eu não entendi nada, porque o técnico levou o Neymar. Por que que não colocou o Neymar, então, no primeiro tempo? O Neymar não perderia aquele pênalti.
1: Sim.
0: Aquele pênalti, se fizesse, a história seria outra coisa.
1: Eu comentei com a Silvia aqui, José, logo no início do programa.
0: Sim.
1: São jogadores que eu acho que ainda não tinha essa bagagem toda, experiência, né? De vencer títulos, né? Nós que gostamos de futebol e torcemos pela nossa seleção sempre, muitos jogadores tinham aquele preparo já, né? De passar por uma Libertadores, por uma Sul-Americana, Campeonato Brasileiro, que o Índio, né? Enfim, aí alguns jogadores estão jogando realmente lá na Europa, mas
0: sim,
1: ainda não tem aquele preparo do título.
0: Eu acho que não tem a conjunto, porque o cara joga bem lá. Vinícius Júnior joga bem na Europa, o outro joga no Flamengo e outro joga lá na Ásia, o outro joga. Eles não têm treinamento. Isso aí tem que treinar,
1: sim,
0: é o ano inteiro.
1: Sim,
0: igual
1: sim.
0: A Argentina, é um time preparado. Joga a França, joga treinamento, é direto, é o ano inteiro. E outra coisa, Lei, que preocupa, tá? Essa Copa mostrou pra nós. Brasil, já foi-se o tempo em que existia atleta. Hoje existe um produto, né?
1: Sim,
0: estamos fabricando produtos para serem vendidos. E atleta mesmo não aparece, né? E quando aparece um menino igual esse Estevam, aí não é convocado.
1: Sim.
0: Esse menino aí, Hendrick, bom garoto, poxa, mas não tem o conjunto, não vai dar resultado. Um Luiz Henrique, por que que não colocou aquele Luiz Henrique que está voando, sim, pela lateral direita, pela ponta direita, né? Puxa vida.
1: E parece que tem alguém lá que falou assim, ó, esse aí pode, esse não pode.
0: Sei lá, parece que tem alguma coisa aí que, ó, isso, Casimiro na seleção, Danilo, eu sou Flamengo, mas pelo amor de Deus, Danilo, no Flamengo, na seleção, poxa vida, aí já era. Bom, amanhã tem Noruega e Inglaterra e tem Argentina e Suíça. Você arriscaria algum placar, Lei?
1: Não, essa é a Copa do Imprevisível. A Argentina tá,
0: né,
1: com nível, sarrafo tá alto. Mas, né, jogo é jogado. Mas a Argentina é a favorita.
0: Eu acho que a Argentina.
1: Agora, Bélgica e Inglaterra, eu não sei quem é o favorito, não. A Bélgica tá na melhor seleção, assim, que eu me lembro dos últimos anos.
0: A Bélgica é daquele Lukaku?
1: Isso.
0: Ih, rapaz.
1: Ó,
0: vai dar problema.
1: Exatamente. Quem tá sobrando aí, realmente, quem tá sobrando e provou isso é só a França.
0: A França,
1: tá
0: verdade.
1: Jogando, o nível tá altíssimo, né?
0: Verdade.
1: Bom, vamos agora. Favorita ao título.
0: E hoje tem Espanha, né? Eu acho que da Espanha, né? É Espanha e Bélgica. Ah, não, é hoje, né?
1: É hoje.
0: Então,
1: por isso que eu tô te falando, é um jogo que... né?
0: Vamos aguardar, né, Lei?
1: Beleza.
0: Lei, um abraço pra você, um bom trabalho. Daqui a pouco tem a consagração à Nossa Senhora.
1: Sim. José Souza, continue comigo aqui, tá? José é o nosso anjo da guarda, tá? Tá sempre com a gente aqui, ó.
0: Fica com Deus, Lei.
1: É o homem das boas notícias.
0: E eu aguardo os 10 veículos, hein? Estou aqui para adesivá-los.
1: Por favor, o endereço novamente para pro ouvinte que tá aí.
0: Dom Silvério 461, Alto dos Passos.
1: Pronto, agora sim. Isso.

0: abraço, Luiz.
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0: previsão do tempo.
1: O fim de semana em Juiz de Fora e região deve ser de tempo firme e temperaturas em elevação, de acordo com o Instituto Nacional de Meteorologia. Hoje, as temperaturas podem chegar aos 29 graus. Amanhã, o tempo será de poucas nuvens durante todo o dia. Os termômetros marcam mínima de 13 e máxima de 30 graus. Já no domingo, o céu volta a ficar com muitas nuvens, mas o calor aumenta ainda mais. A temperatura varia entre 14 e 31 graus. Para o início da próxima semana, a previsão para segunda-feira é de muitas nuvens com possibilidade de chuva isolada. A temperatura deve variar entre 16 e 28 graus.

0: Louvado seja nosso Senhor Jesus Cristo.
1: Para sempre seja louvado.
0: 15 horas na capital mariana da fé, o santuário de Nossa Senhora Aparecida. Sejam bem-vindos, queridos romeiros, devotos de Nossa Senhora, aqui presentes no santuário nesta tarde de sexta-feira. A nossa saudação a você também que reza conosco pelo portal.

0: digital A12.com e pela Rede Aparecida de Rádio, a Rádio Aparecida e tantas outras rádios que neste momento retransmitem o sinal da nossa Rádio Aparecida. Saudamos fraternalmente a Rádio Educadora FM da cidade de Jacarezinho, no Paraná, cidade Rádio Cultura AM de Ituverava, São Paulo, Rádio Mundo Melhor FM de Governador Valadares, Minas Gerais, Rádio São Lourenço FM da cidade de São Lourenço, Minas Gerais, e a Rádio Santana FM de Ponta Grossa, no Paraná. Tantas outras rádios também que neste momento se unem a nós. Aqui estamos na casa de Nossa Senhora para nos consagrarmos a ela, que é a nossa rainha e padroeira. Em nome do Pai, do Filho e do Espírito Santo.
1: Amém. Amém.
0: Irmãos e irmãs, que a graça de nosso Senhor Jesus Cristo, o amor do Pai, a comunhão do Espírito Santo esteja sempre convosco.
1: Bendito seja Deus que nos reuniu no amor de Cristo.
0: Olhando para Nossa Senhora com o nosso coração, na Virgem de Nazaré, assim nós rezamos. O anjo do Senhor anunciou a Maria.
1: E ela concebeu do Espírito Santo.
0: Eis aqui a serva do Senhor.
1: Faça-se em mim segundo a vossa palavra.
0: E o Verbo se fez carne.
1: E habitou entre nós.
0: Ave Maria, cheia de graça, o Senhor é convosco. Bendita sois vós entre as mulheres. Bendito é o fruto do vosso ventre, Jesus.
1: Santa Maria, Mãe de Deus, rogai por nós, pecadores, agora e na hora de nossa morte. Amém.
0: Rogai por nós, Santa Mãe de Deus,
1: para que sejamos dignos das promessas de Cristo.
0: Oremos. Infundi, Senhor, vos rogamos, a vossa graça em nossos corações, para que nós, que conhecemos pela anunciação do anjo a encarnação de Jesus Cristo, vosso Filho, por sua paixão e morte na cruz, cheguemos à glória da ressurreição. Pelo mesmo Cristo, Senhor nosso.
1: Amém.
0: Nossa Senhora Aparecida,
1: rogai por nós.
0: Pode sentar-se um instante. Meus irmãos e irmãs, nós estamos na casa de Nossa Senhora, a Mãe Aparecida. Em sua pequena imagem, quantos sinais Deus nos transmite? Uma imagem pequena, negra em sua cor, que traz e representa a Virgem Maria, a Senhora Imaculada Conceição, aquela que traz em seu próprio ventre o Filho de Deus. E Nossa Senhora, em sua imagem encontrada nas águas do rio Paraíba, está de mãos postas, rezando por nós e nos mostrando que a oração, assim como nos diz Jesus, é um caminho que nos leva a Deus. Jesus, durante a sua vida, e isso os evangelhos nos relatam, por diversas vezes incentivou e rezou com os seus discípulos. Jesus disse: pedi e recebereis, batei e a porta vos será aberta, procurai e vós encontrareis. Tudo isso nós só recebemos pela oração. Irmãos e irmãs, a oração aproxima o nosso coração do coração de Deus. A oração, muito mais do que belas fórmulas, belos textos espirituais, a oração verdadeira é aquela que nasce do interior do nosso coração. É aquela oração que nós rezamos nos momentos em que estamos angustiados, mas também é a oração que nós elevamos a Deus em forma de gratidão, em forma de louvor. Por isso nós aprendemos: a oração é um exercício que nós devemos praticar a cada dia na nossa vida. Não só nos momentos de dificuldade, não só nos momentos de escuridão. A oração deve ser praticada principalmente nos momentos em que nós estamos em paz. Porque aí nós saberemos agradecer. Nós estaremos com o nosso coração aberto para louvar a Deus por tudo aquilo que Ele é na nossa vida. Muitas vezes nós erramos na oração. Nos colocamos diante de Deus com respostas prontas. E esquecemos que a oração é um diálogo, é uma conversa com Deus. E em toda conversa nós falamos, mas também devemos escutar. Em toda oração nós devemos falar prontas. E esquecemos que a oração é um diálogo, é uma conversa com Deus. E em toda conversa nós falamos, mas também devemos escutar. Em toda oração nós devemos falar prontas. E esquecemos que a oração é um diálogo, é uma conversa com Deus. E em toda conversa nós falamos, mas também devemos escutar. Em toda oração nós devemos falar prontas. E esquecemos que a oração é um diálogo, é uma conversa com Deus. E em toda conversa nós falamos, mas também devemos escutar. Em toda oração nós devemos falar prontas. E esquecemos que a oração é um diálogo, é uma conversa com Deus. E em toda conversa nós falamos, mas também devemos escutar. Em toda oração nós devemos falar. Amém. Fiquemos todos de pé, nós que aqui estamos no santuário, você que reza conosco pelos meios de comunicação. Queremos agora então abençoar a água que nós aqui trouxemos, e você que reza conosco tem aí em sua casa, no seu trabalho, onde você está neste momento nos acompanhando. Segure na palma da sua mão esta água que nós agora iremos abençoar. Oremos. Deus eterno e todo-poderoso, quisestes que pela água, fonte de vida e princípio de purificação, as nossas almas fossem purificadas e recebessem o prêmio da vida eterna. Abençoai esta água para que nos proteja e renovai em nós a fonte de vida da vossa graça, a fim de que, livres de todos os males, possamos nos aproximar de vós com um coração puro e receber a vossa salvação, e que ela recorde a água do nosso batismo como fonte que jorra para a vida eterna. Por Cristo nosso Senhor.
1: Amém. Amém.
0: Agora, com as nossas mãos estendidas para a pequena imagem de Nossa Senhora, a Mãe Aparecida, renovemos juntos a nossa consagração. Ó Maria Santíssima, pelos méritos de nosso Senhor Jesus Cristo, em vossa querida imagem de Aparecida, espalhais inúmeros benefícios sobre todo o Brasil. Eu, embora indigno de pertencer ao número de vossos filhos e filhas, mas cheio do desejo de participar dos benefícios de vossa misericórdia, prostrado a vossos pés, consagro-vos o meu entendimento para que sempre pense no amor que mereceis. Consagro-vos a minha língua para que sempre vos louve e propague a vossa devoção. Consagro-vos o meu coração para que, depois de Deus, vos ame sobre todas as coisas. Recebei-me, ó Rainha, em

incomparável, vós que o Cristo crucificado deu-nos por mãe, no ditoso número de vossos filhos e filhas, acolhei-me debaixo de vossa proteção, socorrei-me em todas as minhas necessidades, espirituais e temporais, sobretudo na hora de minha morte. Abençoai-me, ó celestial cooperadora, e com vossa poderosa intercessão, fortalecei-me em minha fraqueza, a fim de que, servindo-vos fielmente nesta vida, possa louvar-vos, amar-vos e dar-vos graças no céu por toda a eternidade. Assim seja. Dai-nos a bênção. Acenai.

0: A você que aqui está no santuário, você que rezou conosco pelos meios de comunicação, a bênção de Deus. O Senhor esteja convosco.
1: Ele está no meio de nós.
0: Por intercessão de Nossa Senhora Aparecida, Mãe, Rainha e Padroeira do nosso Brasil. Venham sobre todos a bênção de Deus Todo-Poderoso, o Pai, o Filho e o Espírito Santo.
1: Amém. Amém.
0: Irmãos e irmãs, ide em paz.
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6: Muito bem, agora 3:15, nós estamos de volta aqui na 102,3. Há 20 anos tocando seu coração. Lenine.

Muito bem, Jota Quest, você precisa de alguém. Participação do Marcelo Falcão. Olha, vem aí o É Notícia e logo na sequência se liga aí, porque olha só, sorteio de prêmios aqui na 102,3.

0: é notícia.
1: A segunda edição da Feira de Economia Popular e Solidária será realizada neste domingo, dia 12, no Jardim Botânico da UFJF. O evento acontece das 9 da manhã às 5 da tarde no Bromeliário, reunindo dezenas de expositores com produtos artesanais e de produção local. Os visitantes poderão encontrar artesanato, roupas, velas aromáticas, bolos e uma grande variedade de itens produzidos por empreendedores da economia solidária. Além da geração de renda, a feira valoriza a cultura, a sustentabilidade e os saberes tradicionais presentes em diferentes bairros de Juiz de Fora e também comunidades de origem venezuelana e libanesa. A iniciativa busca fortalecer a economia solidária, ampliando os espaços de comercialização dos produtores locais, incentivando a criação de emprego e renda. O Jardim Botânico está localizado na Rua Coronel Almeida Novaes, no bairro Santa Terezinha. A entrada é gratuita e o acesso pode ser feito também pelas linhas de ônibus 111 e 112, que tem ponto final próximo à entrada do espaço.

0: bem, agora de volta, hein? Silvia Carvalho, mais uma vez, boa tarde.
1: Isso aí, Lei, mais uma vez, boa tarde pra você, boa tarde aos nossos ouvintes, e agora chegou a hora. Chegou a hora.
0: E agora chegou que eu quero, ó, tem hora, prêmio pra todo mundo.
1: Nossa,
0: aqui.
1: Nossa, mas, né, tem prêmio bom aqui, viu?
0: Olha só.
1: O primeiro, então, hein, Lei?
0: Meu Deus,
1: é final aqui. De semana, hein?
0: Vamos falar de comida, né, Silvio? Uma delícia.
1: Aí. É isso aí.
0: Ó, posso começar?
1: Pode começar. Vamos, a Lei lá. Vai começar então.
0: Isso. Gira aí. Vamos lá. Vamos lá. Gente, esse primeiro prêmio é uma torta de chocolate. Quem vai levar essa torta de chocolate, tá? É a ouvinte Neide Aparecida de Oliveira, do bairro Bela Aurora. Torta de chocolate, Neide Aparecida de Oliveira. Muito bem.
1: Torta de chocolate da padaria Água na Boca.

0: boca do São Mateus, hein? Lá só tem coisa. Vamos lá.
1: Parou. Aí.
0: Vamos lá. Agora então, quem ganhou uma imagem de Nossa
1: Feira? Do bairro Bela Aurora. Torta de chocolate, Neide Aparecida de Oliveira. Muito bem.
0: Torta de chocolate da padaria Água na Boca do São Mateus, hein? Lá só tem coisa. Vamos lá.
1: Parou. Aí.
0: Vamos lá. Agora então, quem ganhou uma imagem de Nossa.
1: Dos nós, olha.
0: Isso aí, para todos nós. Vamos lá.
1: Posso continuar?
0: Pode continuar.
1: Vamos lá, então peraí. Gira, gira, gira, girou. Vamos lá agora. Vamos lá. Valendo uma folhinha do Sagrado Coração de Jesus e mais um almanaque. Vamos lá. É a Marlina Alves Martins, do bairro Bairro. Marlina Alves Martins, do bairro Bairro. Levou aí a folhinha do Sagrado Coração de Jesus e também a almanaque. Silvia, com você agora.
0: Vamos lá. Vamos lá. Vamos lá, vamos lá. Bom, tá aqui então na mão aqui. Vamos lá então. Ganhou uma imagem de Santo Antônio. Rosileia Amâncio do Carmo, nosso ouvinte Rosileia Amâncio do Carmo, que coincidentemente mora no bairro Santo Antônio.
1: Oh, Santo Antônio,
0: o Santo Antônio estava destinado para ela.
1: Para ela, para ela.
0: Não é, Rosileia? O Santo Antônio estava destinado para você. Então você aí ganhou então uma imagem de Santo Antônio, Rosileia Amâncio do Carmo. E agora o nosso último prêmio desta semana, o Lei vai sortear ali pra nós.
1: Eu? Vamos lá, então vamos lá. Vamos lá. Aí. Olha, um escapulário de porta de Nossa Senhora do Carmo, hein? E esse é um prêmio, hein? Vamos lá. Mônica Lourdes Nascimento Vale, bairro Industrial. Mônica Lourdes Nascimento Vale, o escapulário de porta de Nossa Senhora do Carmo.
0: É, nós que estamos aí perto aí da festa de Nossa Senhora do Carmo, né? Semana que vem. A festa de Nossa Senhora do Carmo, dia 16 de julho.
1: Sim.
0: Então a Mônica levou aí, a Mônica do bairro Industrial, então, levou o escapulário de porta de Nossa Senhora do Carmo. Lembrando, Lei, que nós tivemos aí muitos inscritos aí no nosso sorteio aqui de Juiz de Fora e de várias cidades aqui da região e até de fora daqui do nosso estado. Tivemos pessoas de Belmiro Braga, Bias Fortes, Coronel Pacheco, Eubank da Câmara, Lima Duarte, Maripá, Matias Barbosa, Pedro Teixeira, Piraí, Rio das Flores, São Paulo, Rio de Janeiro, São José do Vale do Rio Preto, também no estado de São Paulo, Três Ilhas, Petrópolis, então todo mundo aí participando do nosso sorteio e semana que vem continuarão aí concorrendo, né, Lei?
1: Sim.
0: Semana que vem, então,
1: eu
0: teremos.
1: Tô vindo aqui, ó. Piraí, né? Teve.
0: Piraí.
1: Bairro
0: do Piraí, isso
1: exatamente.
0: Aí.
1: Exatamente.
0: Isso aí, muitas pessoas, então, nosso agradecimento aí a todos que participaram aí da nossa promoção e também aos nossos patrocinadores, né, Lei?
1: Sim.
0: Aos nossos patrocinadores aí que nos ajudaram neste sorteio aí desta semana.
1: Vamos lá, então. Olha
0: Lei
1: só.
0: Vai falar.
1: Deixa eu falar
0: aí
1: dos patrocinadores aqui, ó. É, a editora Planeta, Padre Marcelo Rossi, a Paulo's Livraria na Avenida Rio Branco, no centro, editora Vozes na Rua Espírito Santo, também no centro, Senhor Presente, loja de artigos religiosos na Rua Tomás Gonzaga, no Francisco Bernardino, em frente à Igreja Nossa Senhora de Luz, Hortifruti da Lili, na Américo Lobo, padaria Água na Boca, na Rua São Mateus, né? E no bairro São Mateus, né? O bairro é de mesmo nome, a rua também. Ângelos Artigos Religiosos, na Galeria Marechal Center, no segundo piso.
0: Então, isso aí, Lei. Então, vamos repetir aqui, eu vou repetir aqui os nomes, então, as nossas sorteadas, né?
1: Sim,
0: essa semana.
1: Lá.
0: Foi só deu a mulherada essa semana, hein, Lei?
1: Oh.
0: Só deu a mulherada. Vamos lá, então. A torta de chocolate, Neide Aparecida de Oliveira, do bairro Bela Aurora. a imagem de Nossa Senhora de Lourdes de resina foi a Aline Alves Silva, do bairro São Mateus.

0: a folhinha do Sagrado Coração de Jesus e o almanaque, a Marlina Alves Martins, do bairro Bairu, uma imagem de Santo Antônio, a Rosileia Amâncio do Carmo, do bairro Santo Antônio, e o escapulário de porta de Nossa Senhora do Carmo, a Mônica Loures Nascimento Vale, do bairro Industrial. Então a Solange e a Rafaela aqui da rádio, a rádio vai entrar em contato com vocês para combinar então como vai ser a entrega desses prêmios. Então você que já registrou a sua participação, continua valendo, ainda teremos muitos e muitos sorteios aí ao longo de todo o mês. E você que ainda não está participando, né, Lei? Aproveita e já se inscreve.
1: Isso, continua aqui, tá? É só você colocar uma hashtag, ó, 20 anos Catedral. Né?
0: Isso, Catedral 20 anos, né?
1: Isso.
0: Catedral, hashtag Catedral 20 anos, mandar para o nosso WhatsApp 98897-6570. 98897-6570.
1: Nome e bairro.
0: Nome e bairro. E se for de outra cidade, também a cidade de onde você mora, tá, joia? Então, muito obrigado a todos os nossos patrocinadores, a todos os nossos sorteados e a todos os nossos ouvintes que nos ajudam a fazer a programação aí da nossa família Rádio Catedral todos os dias, né, Lei? E até semana que vem, na próxima sexta, e principalmente aí no dia 15, né, nós teremos aí o aniversário da Rádio Catedral, muitos sorteios também ao longo desse dia, muita coisa boa, e na sexta-feira também teremos o nosso sorteio aí da tarde no programa Entre Amigos, não é isso, Lei?
1: Muito
0: até
1: bem.
0: Até daqui a pouquinho eu estarei de volta aí trazendo então mais notícias aí desta sexta-feira, tá joia?
1: Ok, Silvia, obrigado. A gente segue aqui o Entre Amigos.
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0: Prefeitura de Juiz de Fora promove neste sábado, dia 11, mais uma edição da campanha Me Adota Aí, voltada à adoção responsável de cães e gatos. O evento será realizado no Parque Alfield das 9h à 1h da tarde, reunindo animais que aguardam por um novo lar. Essa será a 20ª feira de adoção realizada pela Secretaria do Bem-Estar Animal neste ano. Somente em 2026, 318 animais já foram adotados no município. Desse total, 115 encontraram uma família durante os eventos promovidos pela Prefeitura. Outras doações, adoções, aconteceram diretamente no canil municipal, nos abrigos temporários mantidos pela administração municipal e por meio da parceria com o Hospital Veterinário Estrada Real. Além da oportunidade de adotar um animal, a ação também vai oferecer vacinação antirrábica para cães e gatos, permitindo que os tutores mantenham a imunização dos pets em dia e reforcem os cuidados com a saúde animal. Quem deseja adotar deve apresentar documento de identidade, CPF e comprovante de residência. Os interessados vão passar por uma entrevista com a equipe técnica da secretaria, que avaliará as condições para adoção responsável. Também será obrigatório levar coleira ou caixa de transporte para garantir a segurança no deslocamento do novo companheiro. Para quem não puder participar da feira, o canil municipal mantém visitas para adoção de segunda a sexta-feira, das 9h às 10h30 da manhã e da 1h às 3h30 da tarde. Também é possível agendar um horário pelo telefone 32 98416-3648. 98416-3648.
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amigo, minha amiga, sexta-feira, dia especial. Sexta-feira é o dia em que esse Galileu morreu na cruz para nos salvar. Ele foi julgado, ele foi acusado, deram-lhe uma sentença porque ele muito amou Jesus de Nazaré. Ele disse a verdade, somente a verdade, e a verdade incomoda. Incomoda as pessoas dizerem que o cego pode enxergar. Incomodou. Incomodou as pessoas fazer com que o paralítico andasse. Ele fez o paralítico andar. Incomodou a classe médica e farmacêutica, aquela hemorroíça crônica, aquela mulher que tinha hemorragia crônica, ser curada. E ele curou. Incomodou aos herdeiros, aos irmãos, o fato dele ressuscitar o filho da viúva, porque uma mulher não podia viver sem homem na vida, tinha que ter um pai, um marido ou um filho. E aquela viúva perdeu o único filho que ela tinha.

vida. Tinha que ter um pai, um marido, um filho. E aquela viúva perdeu o único filho que ela tinha. Então os bens dela iria para a mulher, que teria que mendigar para comer, caso o menino tivesse realmente morrido. E as pessoas, na sua covardia, no alto da sua covardia, essas pessoas, elas não querem ver o bem dos outros. A inveja, um pecado capital, é algo que está no coração humano. Jesus incomodou quando ele curou os leprosos. Os leprosos também perdiam tudo, não podiam entrar na cidade, eram humilhados. Jesus curou os leprosos. Isso incomodou muita gente, incomodou muita autoridade. Incomodou a autoridade quando na verdade eles pegam aquela mulher em adultério. Ele faz o povo perceber, ela adultera com o homem, então não pode ser somente ela adúltera, o homem também é adúltero. Ela estava adulterando com o homem. Qual de vocês estava lá? Qual? E quando Jesus diz a verdade liberta, mas a verdade também, para numa sociedade corrupta, mentirosa, problemática, causa nessas pessoas ira e raiva. Irmão, irmã, eu fico imaginando que é muito irônica a vida, porque Jesus morreu não porque Jesus fazia o mal. Jesus foi assassinado porque ele fazia o bem. E Deus quis pedagogicamente mostrar para nós que como que no coração humano existem muitas realidades. Existem aqueles que foram profundamente gratos e que quiseram seguir Jesus e que quiseram pregar a verdade límpida, ter uma vida limpa. Mas tiveram aqueles que tiveram raiva de Jesus, desprezaram Jesus, traiu Jesus, no caso de Judas, exatamente porque não estava no nível da bondade do coração de Jesus. Então, tem muito disso na vida. E, infelizmente, nós podemos encontrar muitas situações nesse sentido. E agora eu quero, então, dizer para você, por isso eles desrespeitaram Jesus. Então, esse Jesus de Nazaré, ele cria um movimento, ele cria uma nova mentalidade. Ele diz, a verdade existe, a bondade é vencedora, mesmo que não seja favorável para você nesse momento, você vai deixar um legado positivo. Então você precisa construir, você precisa abraçar esse legado. Ser aplaudido não quer dizer que é estar bem. Morrer ou até ser castigado não significa que cometeu delitos. Ele mostra como que é importante você viver o que você é. E fala para nós outros, no caso aqui da pecadora, diz assim, não fica apontando o dedo para os outros não, não fique com preconceitos não, respeite as pessoas. Quando ele cura a hemorroíça, ele diz, o dinheiro não é tudo. Ninguém pode ficar rico com o mal do outro. O médico é para curar, o médico veio de Deus. O químico, o bioquímico, o farmacêutico, ele veio para curar, não para enriquecer. Se ele quiser enriquecer, vai ser empresário. E é exatamente isso que parece contraditório na vida hoje. Eu não sou padre para ficar rico, eu não sou médico para ficar rico, eu não sou farmacêutico, bioquímico para ficar rico.

0: Eu não sou padre para ficar rico. Eu não sou médico para ficar rico. Eu não sou farmacêutico, bioquímico para ficar rico. Eu sou padre, sou médico, sou farmacêutico para curar pessoas. Do padre está curar a alma. Falou assim: olha, eu quero para ficar rico. Eu não sou médico para ficar rico. Eu não sou farmacêutico, bioquímico para ficar rico. Eu sou padre, sou médico, sou farmacêutico para curar pessoas. Do padre está curar a alma. Falou assim: olha, eu quero. Aquele paciente que está nas últimas, o médico vai e salva, faz aquela cirurgia que aquele paciente jamais poderia pagar, e de repente você pode dizer assim: a paga do médico foi ter salvado a vida daquele paciente. Ele não pagou o médico, ele não tinha dinheiro para pagar a cirurgia, a consulta, o parto, mas o médico foi ali e fez, porque a vocação primeira do médico é salvar vidas. O dinheiro é acréscimo, e salvar vidas é reino de Deus. A mesma coisa o farmacêutico: descobrir a vacina é mais importante do que o valor da vacina. Em última análise, a vacina deveria custar apenas o preço de fazê-la. Ela não deveria ser lucro, porque a vocação do bioquímico é fazer remédio, é curar, é dar vida. Amados, aqui está o movimento que Jesus deixou. Não precisa pagar. Alguém que ama intensamente, o ama de maneira feliz. Não precisa pagar. Tá certo, meu irmão? Não precisa pagar. Portanto, eu quero nesse momento chegar até o seu coração e dizer que sexta-feira é o dia que a Igreja Católica nasceu do peito aberto de Cristo. E ser católico é bom demais, porque nós não somos medidos pelo dinheiro. A nossa bondade é medida pela gratuidade. De graça recebestes, de graça deveis dar.
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2: Muito bem, já estamos de volta aqui na Catedral, 4:19, e a gente continua. Já já tem notícia, informação aqui na 102,3. Skank, na sua tarde de sexta, Acima do Sol. Bem, já estamos de volta aqui na Catedral, 4:19, e a gente continua. Já já tem notícia, informação aqui na 102,3. Skank, na sua tarde de sexta, Acima do Sol.

19 e a gente continua. Já já tem notícia, informação aqui na 102,3. Skank, na sua tarde de sexta, acima do sol.

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1: O clima de festa julina vai tomar conta de Juiz de Fora neste domingo, dia 12, com duas opções de lazer gratuitas para toda a família. O Parque da Lajinha e a Praça Céu recebem programação especial com quadrilhas, apresentações culturais, brincadeiras e comidas típicas. Pela manhã, das 9 ao meio-dia, o Parque da Lajinha promove o arraiá que marca o encerramento da colônia de férias. A programação começa com atividades de educação ambiental, curiosidades sobre a fauna e a flora, ações de reciclagem, proteção dos recursos hídricos, brincadeiras típicas e distribuição de mudas e brindes. As crianças também poderão aprender inglês de forma divertida, desenhando e colorindo animais. Às 10 da manhã, haverá um aulão de dança aberto ao público e às 11, a tradicional quadrilha Vai Quem Quer, sem necessidade de inscrição. A organização convida o público a comparecer com traje típico. Já à tarde, das 2 às 6, a Praça Céu, na Zona Norte, realiza o seu tradicional arraiá com atrações culturais e gastronomia típica. A programação inclui apresentações das turmas de balé, às 4 da tarde, o casamento julino, encenado pelos alunos das oficinas de teatro, às 5 e às 5h30, uma grande quadrilha aberta à participação da comunidade. Durante toda a festa, o público também poderá aproveitar barracas com canjiquinha, canjica doce, vaca tolada, cachorro quente e a tradicional pescaria.
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0: música, né? Rick Renner, não perca sua fé. Daqui a pouquinho tem notícia e informação aqui na 102,3.
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Muito bem, fechando mais uma sequência aqui de Abelha, Quero Te Encontrar. Vem aí notícia e informação com Silvia Carvalho.

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1: 5:16. Boa tarde, ouvinte da Rádio Catedral. Sexta-feira, 10 de julho de 2026. Você confere nesta edição: JF de braços abertos. Projeto Concursos Gratuitos quer qualificar profissionais e fortalecer o turismo gastronômico em Juiz de Fora. Prefeitura altera horário de 8 linhas de ônibus a partir de segunda-feira. Fim de semana será de tempo firme e temperaturas em elevação, mas frente fria muda o cenário na segunda-feira. 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
1: 5:17.
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1: A falta de mão de obra qualificada no setor de bares, restaurantes e cafeterias motivou a Abrazel Zona da Mata lançar o projeto JF de Braços Abertos, Profissionais para o Turismo Gastronômico. A iniciativa, realizada com recursos do edital da Secretaria de Turismo de Juiz de Fora,

0: vai oferecer, a partir da próxima segunda-feira, dia 13, 140 vagas gratuitas em cursos e workshops voltados à capacitação de profissionais da gastronomia. O projeto pretende preparar trabalhadores para atuar com mais qualidade, realizada com recursos do edital da Secretaria de Turismo de Juiz de Fora, vai oferecer, a partir da próxima segunda-feira, dia 13, 140 vagas gratuitas em cursos e workshops voltados à capacitação de profissionais da gastronomia. O projeto pretende preparar trabalhadores para atuar com mais qualidade, realizada com recursos do edital da Secretaria de Turismo de Juiz de Fora, vai oferecer, a partir da próxima segunda-feira, dia 13, 140 vagas gratuitas em cursos e workshops voltados à capacitação de profissionais da gastronomia. O projeto pretende preparar trabalhadores para atuar com mais qualidade, realizada com recursos do edital da Secretaria de Turismo de Juiz de Fora, vai oferecer, a partir da próxima segunda-feira, dia 13, 140 vagas gratuitas em cursos e workshops voltados à capacitação de profissionais da gastronomia. O projeto pretende preparar trabalhadores para atuar com mais qualidade, realizada com recursos do edital da Secretaria de Turismo de Juiz de Fora, vai oferecer, a partir da próxima segunda-feira, dia 13, 140 vagas gratuitas em cursos e workshops voltados à capacitação de profissionais da gastronomia. O projeto pretende preparar trabalhadores para atuar com mais qualidade no ponto BR. 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A partir da próxima segunda-feira, dia 13, a prefeitura promove mudanças nos horários de 8 linhas de ônibus da cidade. A medida faz parte da revisão periódica realizada pela Secretaria de Mobilidade Urbana para melhorar a pontualidade das viagens e adequar a operação às necessidades dos passageiros. Segundo a prefeitura, com essas novas alterações, cerca de 60 linhas já receberam ajustes nos quadros de horários desde o início deste ano. As mudanças levam em consideração análise das condições de operação do sistema, o crescimento urbano e também solicitações apresentadas pela população por meio do Gabinete de Ação e Diálogo Comunitário. As linhas que terão alterações são a 547 Nossa Senhora de Fátima e a 560 Avenida Presidente Itamar Franco, ambas com novos horários nos dias úteis.
1: Olá.
0: Também passam por ajustes as linhas 606 e 607 do Jardim Natal, com mudanças nos dias úteis e aos sábados. Já as linhas 614, 616 e 626, também do Jardim Natal, terão novos horários nos dias úteis, aos sábados, domingos e feriados. Outra linha contemplada é a 728, Nova Benfica, que terá alterações nos dias úteis. Relação completa das linhas com os novos horários, você confere em nosso site, radiocatedraljf.com.br.
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0: 5:21. No próximo bloco, fim de semana será de tempo firme, temperaturas em elevação, mas frente fria muda o cenário na segunda-feira.
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1: 5:22.
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1: Semana será de tempo firme em Juiz de Fora e em toda a Zona da Mata. O sol deve aparecer entre poucas nuvens, sem previsão de chuva, e as temperaturas entram em leve elevação. A previsão completa com o meteorologista do 5º Distrito Nacional de Meteorologia, Lisandro Gemiak.
2: Olá, ouvintes da Rádio Catedral. Durante esse final de semana, a gente ainda tem um sistema de alta pressão atmosférica que mantém

0: um tempo estável, com poucas nuvens, principalmente no sábado e no domingo, sem grandes mudanças nas condições de tempo. E na segunda-feira a gente tem a rápida passagem de uma frente fria pelo litoral da região sudeste, que deve provocar um aumento na nebulosidade, até com chance de pancadas de chuva e também algumas rajadas de vento ao longo do dia, provocando essa mudança nas condições de tempo. Então, a previsão para Juiz de Fora e toda a zona da Mata Mineira é no sábado e no domingo com leve aquecimento, né? No sábado, a temperatura variando dos 12 aos 26 graus em Juiz de Fora, na zona da Mata, entre 11 e 30 graus, e no domingo, entre 14 e 27 graus em Juiz de Fora, e na zona da Mata, entre 13 e 32 graus. Então, pouca chance de chuva, não tem chance de chuva no sábado e no domingo, né? As temperaturas em leve elevação. Já na segunda-feira, a gente tem o avanço rápido de uma frente fria, que deve aumentar a nebulosidade, muitas nuvens na zona da mata. Então, a previsão para toda a zona da mata e para Juiz de Fora é de céu nublado, com pancadas de chuva e trovoadas isoladas na segunda-feira. Essas pancadas podem ser fortes, acompanhadas de rajadas de vento e até, eventualmente, de granizo em áreas isoladas. As temperaturas na segunda-feira caem bastante, aí ficando a mínima ainda elevada, né, em torno de 17 graus, e as máximas em 20 graus em Juiz de Fora. Já na zona da mata, a gente tem temperaturas variando dos 16 aos 25 graus. Para a Rádio Catedral, Lisandro Gemiak, meteorologista do Instituto Nacional de Meteorologia. Mais informações sobre tempo e clima em portal.inmet.gov.br.
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2: A Câmara Municipal de Juiz de Fora realiza na próxima segunda-feira, dia 13, às 3 da tarde, uma audiência pública para discutir o projeto da Prefeitura que autoriza a contratação de um financiamento de até 86 milhões e 400 mil reais para a recuperação da estrada Engenheiro Gentil Forne. A operação de crédito será feita junto à Caixa Econômica Federal por meio do programa Avançar Cidades do Governo Federal, com recursos do Fundo de Garantia por Tempo de Serviço, o FGTS. O investimento é destinado à reconstrução da estrada, considerado um dos principais corredores de ligação entre a Cidade Alta e a região central de Juiz de Fora. A via permanece interditada desde as fortes chuvas de fevereiro deste ano, quando foi identificada uma área de risco geológico. Segundo a Prefeitura, a recuperação da estrada é fundamental para restabelecer a mobilidade entre as regiões afetadas e reduzir os impactos no trânsito da cidade. O custo total da obra está estimado em cerca de 91 milhões de reais. Desse valor, pouco mais de 86 milhões serão financiados, enquanto a Prefeitura entrará com uma contrapartida de aproximadamente 4 milhões e 550 mil reais. Durante a audiência pública, serão apresentados os detalhes do financiamento, as etapas previstas para a obra e os impactos esperados para a mobilidade urbana. A população poderá participar presencialmente, com inscrições abertas até 30 minutos após o início da reunião, ou enviar perguntas e sugestões pelo WhatsApp da Câmara, no número 32 99183-0706, também até meia hora depois do início da audiência. Hoje é celebrado o dia da pizza, uma das comidas preferidas dos brasileiros. E para quem está preocupado em manter uma alimentação saudável, a boa notícia é que não é preciso abrir mão da pizza. Segundo a nutricionista e professora do curso de nutrição da Estácio, Alessandra Cupertino, o ideal é optar pelas massas caseiras.
3: Pensar numa pizza mais equilibrada e que traga mais saciedade, é preciso estar atento a alguns pontos. Primeiramente, buscar uma pizza de produção mais caseira. E hoje nós temos opções de fornecedores que atendem a essa característica. E também pensar no tipo da massa e na qualidade dos produtos, né? Hoje nós temos a massa de fermentação longa, e essa massa de fermentação longa, ela traz uma melhor textura, uma melhor digestibilidade da pizza e não traz, às vezes, aquele desconforto que a gente tem quando consome uma massa de pizza industrializada, que você usa muita farinha de trigo, alguns aditivos e alguns conservantes para ela ter um prazo de validade maior. Por isso que a gente fala no caseiro, que tem aquela produção mais artesanal, com sabores naturais do produto e não tem esse prazo de validade tão grande.
2: Alessandra Cupertino ainda destaca que o molho também faz toda a diferença.
3: É preciso estar atento também ao molho, que seja um molho caseiro, um molho de tomate caseiro, e para atender à saciedade, que essa pizza tenha uma fonte de proteína de alto valor biológico. Então, que essa pizza tenha um peito de frango desfiado, um atum, na sua composição, e aí você atende a essa pizza mais equilibrada e com mais saciedade.
2: Alessandra Cupertino também explica como controlar os picos de glicemia e digestão após ingerir uma pizza.
3: O pico de glicemia é uma situação fisiológica e que ela acontece sempre após uma refeição. O que é preciso estar atento é na composição dessa refeição, que essa refeição tenha todos os grupos de alimento, e não também ficar só atento e preocupado com esse pico de glicemia, porque fisiologicamente ele vai acontecer, mas é preciso estar atento ao seu estilo de vida, às suas refeições ao longo do dia. Então, pensar que eu preciso fracionar as minhas refeições durante o dia, que a gente faça aí no mínimo 5 refeições, que a gente tenha todos os grupos de alimentos em todas as grandes refeições, principalmente, que a gente faça atividade física, que a gente tenha uma qualidade de sono bom. Então, isso tudo contribui para uma qualidade de vida, para um contexto de saúde, e que você administre bem esse pico de glicemia, que, como eu já disse, ele vai acontecer sempre fisiologicamente.
2: E para quem prefere preparar a própria pizza em casa, uma boa opção é a tradicional marguerita, cuja receita você pode conferir em nosso site radiocatedraljf.com.br. 5:31. Termina aqui o Catedral Notícias, segunda edição. Produção e apresentação, Silvia Carvalho, com operação técnica de Lei Costa. Em instantes, fique com o Jornal Notícias em 30, produzido e apresentado pela Rede Aparecida de Rádio. Um bom final de tarde e um ótimo final de semana para você.

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1: Olá, uma excelente tarde para você que nos acompanha pela Rede Aparecida de Rádio. Para você também que nos assiste ao vivo pelo YouTube, Facebook, além do aplicativo Aparecida. Hoje é sexta-feira, dia 10 de julho de 2026. Começa agora o Notícias em 30, segunda edição, com os principais destaques do Brasil e do mundo. A apresentação de Rafael Oliveira, trabalhos técnicos de Murilo Germano e equipe Master Web na transmissão multimídia.
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1: Vamos conhecer os destaques de hoje. Capa do livro da Jornada Bíblica é apresentada durante missa na Basílica de Aparecida. Santuário Nacional inaugura espaço do peregrino para acolher romeiros e romeiras de Nossa Senhora. E ainda nesta edição, os detalhes da missa de abertura daqui a pouquinho, da edição de número 17 da Romaria Nacional da Família dos Devotos.
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1: O ministro Flávio Dino do Supremo Tribunal Federal determinou hoje a suspensão de emendas parlamentares que teriam, segundo a Polícia Federal, sido indicadas irregularmente pelo presidente do PL, o ex-deputado federal Valdemar Costa Neto. A indicação de emendas parlamentares é uma prerrogativa de deputados e senadores. Valdemar é ex-deputado, portanto, a participação dele na destinação de recursos públicos é irregular, conforme destaca a Polícia Federal. Na decisão, a Polícia Federal afirma que funcionários da Câmara dos Deputados teriam atuado em conjunto para desviar pelo menos 21 emendas parlamentares em benefício de Valdemar. Essas emendas somariam pouco mais de 119 milhões de reais em recursos públicos destinados de forma irregular. A decisão desta sexta-feira de Flávio Dino também determinou a indisponibilidade, ou seja, o bloqueio de bens no mesmo valor de Valdemar Costa Neto. Costa Neto nega que tenha feito indicações de emendas.
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1: A federação formada pelos partidos União Brasil e Progressistas não deve apoiar pré-candidatura do senador Flávio Bolsonaro do PL à presidência da República. Sem uma aliança nacional, a tendência é que os diretórios estaduais das legendas tenham liberdade para apoiar o candidato que considerem mais conveniente em cada estado. A decisão foi influenciada por desgastes na relação entre Flávio e dirigentes da federação nos últimos meses. Além da pressão de lideranças estaduais,

0: pela neutralidade na disputa pelo Palácio do Planalto. A federação partidária reúne duas ou mais siglas que passam a atuar nacionalmente de forma conjunta durante, no mínimo, 4 anos. E agora a gente fala sobre as eleições na Paraíba. A disputa pelo governo e Senado movimenta as articulações. Rafael Rodrigues traz as informações.
1: A corrida eleitoral de 2026 na Paraíba apresenta um cenário dinâmico de articulações e lideranças consolidadas, tanto para o Palácio da Redenção quanto também para as duas vagas no Senado. Entre os nomes que disputam o governo, o atual governador Lucas Ribeiro do PP, Cícero Lucena do MDB, que também é ex-prefeito de João Pessoa, e Efraim Filho do União Brasil, atual senador da República. Segundo o cientista político José Marciano Monteiro, professor da Universidade Federal de Campina Grande, a disputa pelo governo da Paraíba começa a ganhar contornos mais definidos. Ele analisa o cenário dos principais pré-candidatos e explica a movimentação das alianças políticas.
2: Nós temos 3 perfis que possuem um capital político de visibilidade no território, ou melhor, no estado paraibano como um todo, né? Tanto o Lucas quanto o Cícero, né? Apresentam força política muito mais evidenciadas a partir dos apoios que já estão construindo nesse processo. E temos também o Efraim, que é senador da República e que, portanto, tem também uma capilaridade no sertão. Mas devemos observar que em pesquisas anteriores, Cícero Lucena apresentava-se como um forte candidato, inclusive com pesquisas apontando índices próximos ali aos 34%, enquanto Lucas pontuava 26%. Né? Recentemente, nós temos as pesquisas apontando uma tendência de crescimento para Lucas Ribeiro, o que demonstra essa capilaridade com a máquina estadual e, claro, com a coalizão que vem sendo construída com João Azevedo.
1: A corrida pelas vagas ao Senado também promete ser acirrada na Paraíba. De acordo com o cientista político professor José Marcelo Monteiro, 4 nomes aparecem no cenário, mas alguns despontando com maior competitividade neste momento.
2: Nós temos 3 nomes, eu diria que são muito competitivos, né? Nós temos o João Azevedo, conforme eu havia falado, ex-governador do estado, que se ausentou para concorrer a uma vaga, né? Temos o candidato à reeleição, o Veneziano Vital do Rego, e temos também, com apoio do Hugo, do Efraim, né? O Marcelo Queiroga, né? São 3 candidaturas, mas eu diria que a candidatura mais competitiva, né, está entre João Azevedo e Veneziano. Porém, não devemos descartar um outro nome, né, que foi colocado que no páreo, que tem muita força a partir do apoio do próprio Hugo Mota, que é o Nabor Vanderlei. Então, na Paraíba, na verdade, nós temos 4 pré-candidatos ao Senado.
1: Na avaliação do cientista político José Marcelo Monteiro, o posicionamento dos pré-candidatos em relação ao presidente Lula faz parte também da estratégia para conquistar o eleitorado paraibano.
2: No caso do estado da Paraíba, eu diria que o voto de Lula, o voto em Lula, né, é feito tanto por João Azevedo e sinalizado também por Veneziano Vital do Rego, coloca-se como um voto estratégico, tendo em vista que historicamente o estado tem apoiado as candidaturas vinculadas muito mais a isso que nós denominamos de uma centro-esquerda, feito tanto por João Azevedo e sinalizado também por Veneziano Vital do Rego, coloca-se como um voto estratégico, tendo em vista que historicamente o estado tem apoiado as candidaturas vinculadas muito mais a isso que nós denominamos de uma centro-esquerda, feito tanto por João Azevedo e sinalizado também por Veneziano Vital do Rego, coloca-se como um voto estratégico, tendo em vista que historicamente o estado tem apoiado as candidaturas vinculadas muito mais a isso que nós

0: para senador também por Veneziano Vital do Rego, coloca-se como um voto estratégico, tendo em vista que historicamente o estado tem apoiado as candidaturas vinculadas muito mais a isso que nós denominamos de uma centro-esquerda. Tabela, o voto para senador.
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2: Pois é, e a França venceu Marrocos ontem por 2-0 e está na semifinal da Copa do Mundo. Neste momento, Bélgica e Espanha definem quem enfrenta a França, então, na semifinal, também com mais confrontos no final de semana com o jogo da Noruega. E o Renato Dias traz pra gente os detalhes. Renato, boa tarde.
3: Oi, Rafaela, muito boa tarde pra você, boa tarde pro Murilo aí nos trabalhos técnicos, pra você que nos acompanha aqui na Rede Aparecida de Rádio, nesta sexta-feira e o final de semana chegando, hein? Final de semana de definições de Copa do Mundo. Neste momento, estão jogando Espanha e Bélgica. E quem passar vai enfrentar a maior favorita desta Copa do Mundo de 2026, que é a França, que ontem passou por Marrocos, venceu por 2-0. Kylian Mbappé segue fazendo história, perdeu um pênalti no primeiro tempo, o goleiro Bono defendeu, mas no segundo tempo ele foi lá, marcou mais um e abriu a vantagem em cima de Marrocos. Depois Dembélé, outro grande atacante francês, fechou o placar em 2-0. Kylian Mbappé tem 20 gols em 20 jogos em Copas do Mundo. É impressionante os números desse atacante francês e a França avança para as semifinais como a grande favorita para vencer essa Copa do Mundo, Rafaela. Mas olha, neste sábado temos dois grandes jogos também, hein? 6 horas da tarde, a Noruega, ela mesmo que eliminou o Brasil, Noruega de Haaland, o cometa Haaland, que vai enfrentar o furacão Harry Kane da Inglaterra. Um jogaço, Inglaterra que eliminou as donas da casa, o México, vencendo por 2-1, num jogaço também, e agora vai enfrentar a seleção, 3-2 a vitória da Inglaterra, vai enfrentar a seleção norueguesa, que eliminou a seleção brasileira, e chega muito forte também, pela primeira vez, a Noruega, numas quartas de final da Copa do Mundo, e com grandes jogadores dos dois lados. E às 10 horas da noite deste sábado, ele em campo, né? O ET, Lionel Messi, comandando a Argentina contra a Suíça. A Argentina que passou sufoco com Cabo Verde, passou sufoco

0: Suíça que eliminou a Colômbia. E às 10 horas da noite deste sábado, ele em campo, né? O ET, Lionel Messi, comandando a Argentina contra a Suíça. A Argentina que passou sufoco com Cabo Verde, passou sufoco com o Egito, vai enfrentar uma outra seleção que é inferior tecnicamente a ela, mas melhor que as outras duas. A Suíça que eliminou a Colômbia. E às 10 horas da noite deste sábado, ele em campo, né? O ET, Lionel Messi, comandando a Argentina contra a Suíça. A Argentina que passou sufoco com Cabo Verde, passou sufoco com o Egito, vai enfrentar uma outra seleção que é inferior tecnicamente a ela, mas melhor que as outras duas. A Suíça que eliminou a Colômbia.
1: Um entre Bélgica e Espanha, mas agora a gente vai para um rápido intervalo conhecer um pouco mais sobre os apoiadores do jornalismo e na volta nós acompanhamos todos os detalhes da edição de número 17 da Romaria da Família dos Devotos.
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1: Como tema de todo o Brasil, uma só família. O evento também celebra os 27 anos da Família dos Devotos e daqui a pouquinho, às 6 da tarde, no altar central do Santuário Nacional, acontece a missa de abertura da Romaria das Famílias, da Família dos Devotos. Quem está por lá é a Ana Maria Reis, que traz pra gente mais informações. Ana, uma excelente tarde para você.
8: Oi, Rafa, boa tarde para você, para quem nos acompanha na Rádio Aparecida também. Daqui a pouquinho começa a missa, essa missa de abertura da Romaria da Família dos Devotos, né? São tantas famílias em todo o Brasil que ajudam a construir essa família que tem, né? Que torna a Casa da Mãe Aparecida assim tão acolhedora. Eu estou ao lado de Dom Mário Antônio, arcebispo de Aparecida, que vai presidir essa celebração. Dom Mário, obrigado por falar conosco. Boa tarde, seja bem-vindo à Rádio Aparecida. Esse é o início.
9: Que nos acompanham nesta transmissão. E a abertura desta edição da Romaria da Família dos Devotos nos faz recordar que o Santuário de a Mãe Aparecida tem uma Romaria permanente, né? Da Família dos Devotos, mas de maneira especial, mais celebrativa, com toda a programação que a equipe do santuário organizou para vivenciarmos hoje amanhã sábado até domingo a missa do envio. Muito me alegro pela

0: primeira vez de participar de toda a sequência desta programação com os nossos queridos romeiros e romeiras, fazendo, né, da temática deste ano, né, de todo o nosso Brasil maravilhoso, as pessoas vêm de todas as partes para formarmos uma só família. Deus é nosso pai, Maria é nossa mãe.
1: Uma família de norte a sul do Brasil, passando por Cuiabá, a gente viu que tem uma família ali também que conversou com o senhor que veio nos acolher, deixou uma família lá, deixou a marca do senhor, veio deixar a marca do senhor aqui em Aparecida também. É uma família bastante calorosa, a família dos devotos que vem aqui ao santuário, né, Dom Mário?
0: Exatamente, precisamos desse calor da oração, da doação, esse calor até humano e físico, para nos ajudar a ultrapassar esses dias um pouco de frio aqui na nossa região. E de fato, você lembrou, né? Vários romeiros aí vindos de tantas partes do Brasil, também de Cuiabá, onde estive recentemente, lá no Mato Grosso, e também das mais longínquas partes do nosso querido Brasil. Isso nos faz entender o quanto que Maria, a mãe de Jesus, nos reúne. E a intenção de Nossa Senhora não é outra senão vivermos unidos em Cristo. Então a missa dessa abertura tem essa grande questão: estarmos reunidos para vivermos unidos em Jesus.
1: E assim permaneceremos. Muito obrigada, viu, Dom Mário, por ter conversado conosco. Uma boa celebração. Seja sempre bem-vindo à Rádio Aparecida.
0: Obrigado, que você possa também, junto com toda a equipe da Rádio Aparecida e da Rede Aparecida de Comunicação, vivenciar com todos os romeiros e romeiras esses dias maravilhosos. Deus abençoe.
1: Amém, assim seja. Somos uma só família. Obrigada, Dom Mário. Vou aproveitar para convidar também o prefeito de igreja aqui do Santuário Nacional de Aparecida, Padre Jorge Américo. Padre, obrigado por falar conosco. Seja bem-vindo também à Rádio Aparecida. Foi montada uma super tenda, a gente vem falando ao longo do fim de semana, ao longo dos últimos dias, né? Não é fim de semana ainda, mas ao longo de sábado e domingo também tem uma programação extensa. As pessoas podem vir participar. E tem um gesto simbólico também, a questão do revestimento das fachadas do santuário. É um simbolismo para dizer que cada um ajuda a construir a casa da mãe, não é?
2: Boa tarde para você, para todos aqueles que estão no estúdio e também nos acompanhando pelas ondas da Rádio Aparecida. Exatamente isso. A família dos devotos está em festa, são 27 anos, é a 17ª Romaria. E aqui no Santuário Nacional, quando os peregrinos chegarem à casa da mãe, logo aqui em frente à tribuna Papa Bento XVI, vão encontrar a supertenda da família dos devotos. E a supertenda, eu diria em poucas palavras, que contém um pouquinho de tudo aquilo que é família dos devotos. A Rede Aparecida de Comunicação, o trabalho do santuário, a aplicação dos mosaicos, de fato, um pouquinho da pastoral. E é um momento em, através da confecção do mosaico ali, todo peregrino que está indo está colocando uma pedrinha, formando um belo mosaico. Ele pode ver com os próprios olhos a beleza de ser família dos devotos e o quanto ele pode fazer a partir do Santuário de Aparecida, deixando a casa de Nossa Senhora cada vez mais bonita, tornando a casa da mãe um lugar cada vez mais acolhedor, mas sobretudo evangelizando através dos meios de comunicação, através da família dos devotos.
1: Muito obrigada, Padre Jorge Américo. Bom trabalho para o senhor também. Trabalhe bastante no fim de semana, né? E seja sempre bem-vindo à Rádio Aparecida também.
2: E convidamos quem está vindo para Aparecida, né? Quem está ouvindo o rádio aí pelas estradas do nosso querido Brasil, que chegando ao santuário, não deixe de visitar a tenda da família dos devotos, que além de ver tudo que de bom a família dos devotos faz, pode também ganhar bastante brindes e participar de alguns programas ao vivo pela TV Aparecida. Alguns programas da TV estão sendo transmitidos aqui da tenda da família dos devotos.
1: Muito obrigada, Padre Jorge Américo. A gente volta com você, Rafaela, deixando esse convite para quem não é ainda, que faça parte da família dos devotos. Eu volto com você.
3: Muito obrigada, Ana. O padre falou sobre a questão do revestimento da fachada bíblica e nessa sexta-feira, na Basílica, na manhã dessa sexta-feira, foi apresentada no altar central a capa do livro da Jornada Bíblica. O administrador ecônomo do santuário, padre Fábio Evaristo, quem presidiu a celebração, afirmou que o livro é uma forma de agradecer cada romeiro e romeira que, por amor a Nossa Senhora, ajudam

0: nesta missão de revestimento das fachadas deste que é o maior santuário mariano do mundo.
1: Com certeza, olá a todos vocês que estão nos ouvindo agora. Hoje é um grande dia, muito especial. Nós estamos caminhando para a conclusão do projeto de revestimento das fachadas do santuário e a gente quer marcar esse momento para que realmente seja um momento em que a gente guarde no coração e que a gente leve na memória a união das pessoas. Então, um trabalho tão bonito como este que vem sendo realizado no santuário é graças às pessoas que se unem, devotos, pessoas que caminham juntas, tendo a mesma fé, partilhando a mesma fé. Então nós vimos neste símbolo, este livro, uma maneira de reconhecer esse trabalho tão bonito, essa missão tão bonita e a colaboração dessas pessoas que ao longo destes últimos anos ajudaram a realizar o revestimento das fachadas.
0: Ouvimos o administrador ecônomo do Santuário Nacional, Padre Fábio Evaristo. Outro momento importante também desta sexta-feira, o santuário inaugurou um novo espaço do peregrino, ambiente criado para ampliar o acolhimento aos milhões de devotos que visitam a Basílica, localizado próximo ao portão de Itaguaçu. O espaço reúne em um único local serviços voltados ao conforto, à praticidade e ao bem-estar dos visitantes, para facilitar também o fluxo de visitantes, especialmente nos períodos de maior movimento. O local conta ainda com uma área exclusiva de descanso para motoristas de ônibus e excursão. O reitor do Santuário Nacional, Padre Eduardo Catalfo, afirmou que é mais um espaço dedicado aos devotos, pois tudo no santuário pertence aos peregrinos de Nossa Senhora.
2: Eu gosto de dizer que tudo aqui no santuário pertence aos peregrinos, pertence aos devotos. E na Igreja de Cristo não existe estrangeiro, não existe forasteiro. Na Igreja de Cristo somos todos peregrinos. E a nossa meta é a meta da esperança. Por isso que o Santuário Nacional, ao inaugurar esse espaço tão especial de conforto para os peregrinos, quer fazer ressoar em nossos ouvidos o convite muito especial: venha visitar Nossa Senhora e o seu santuário. Aqui encontramos fé, encontramos devoção, mas os peregrinos encontram conforto também. Aproveito a oportunidade, no início da Romaria Nacional da Família dos Devotos, para agradecer de um modo muito especial a todos aqueles que, não sem esforço, nos ajudam a construir, a edificar este grande santuário, fazendo da casa da mãe a casa do peregrino, a casa do acolhimento. Muito obrigado.
0: Ouvimos o reitor do Santuário Nacional, Padre Eduardo Catalfo, falando então sobre o espaço do peregrino inaugurado na manhã de hoje. Esse espaço para todos os peregrinos, principalmente aqueles que vêm a pé até o Santuário Nacional, também para os motoristas que trazem as romarias. E você acompanha agora, daqui a pouquinho, a missa de abertura da Romaria da Família dos Devotos em sua edição de número 17. Também mais informações ao longo de todo o final de semana com a nossa equipe, trazendo todos os detalhes desta Romaria da Família dos Devotos. Agora 5:58, 2 minutinhos para 6 da tarde. O Notícias em 30, segunda edição, fica por aqui, com trabalhos técnicos de Murilo Germano, transmissão multimídia da equipe Master Web. Para você, uma excelente, abençoada noite, um ótimo final de semana. Até mais.

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a hora das Ave Marias, a hora da nossa oração. As mães, quando vai chegando a noitinha, as mães que têm crianças pequenas vão preparando o lugar para a criancinha dormir. Ela prepara uma cama macia, ela perfuma a cama, quem sabe, ela ajuda a sua criancinha a dormir. Nós somos como que criancinhas nas mãos de Deus, de Nossa Senhora. Ela também prepara para nós uma noite, ela nos ajuda, nos ampara. Aí todos nós nos lembramos da nossa mãe quando nos levava para o berço, para a cama. Se era um dia tranquilo, ela nos fazia dormir cantando canções de ninar. Se era um dia que a gente estava doente, ela nos consolava, nos afagava a cabeça, nos arranjava remédio para que a gente pudesse dormir tranquilo. Se era uma dor de ouvido, ela arranjava remédio para a dor. Se era de dente, se era de garganta, seja que fosse, a mãe sempre estava acudindo o filho, sobretudo na hora de dormir. Então, meu irmão, minha irmã, olhemos para Nossa Senhora assim, que cuida de nós como filhos, como crianças. É assim que nós queremos ser. Jesus diz: se a gente não se parecer com criança, não vai entrar no reino dos céus. Então, nossa mãe, nos trate assim, nos embale nesta noite. Houve um bispo da Arquidiocese de Mariana, Dom Antônio Ferreira Viçoso, que era um grande devoto de Nossa Senhora, divulgou muito a devoção de Nossa Senhora, do terço, de Nossa Senhora das Dores, do centenário de Maria, da coroa das dores, um homem que viveu muito essa devoção a Nossa Senhora e teve um amor a Deus assim incandescente. Ele foi bispo de Mariana mais de 30 anos, 35 anos, no ano de 1844 a 1875. A sua causa de beatificação está também em Roma, e nós esperamos que em breve ele possa ser elevado à honra dos altares. Eu vou rezar a oração pela sua beatificação e sua canonização, e se você quiser pedir uma graça por intercessão de Dom Viçoso, às vezes uma coisa que você está precisando muito, peça, ele pode alcançar para você, até milagre. Se você pedir um milagre, o milagre o que que é? É a solução de uma coisa que parece impossível humanamente. Deus pode fazer o milagre, e esse milagre pode ser pedido então pelos santos, pelos nossos irmãos que estão no céu. E Dom Viçoso, você pode pedir por intercessão dele o milagre que você precisa. Reze comigo. Senhor Jesus Cristo, glória dos vossos sacerdotes, bom pastor, que desses a vida pelas vossas ovelhas, nós vos agradecemos pelas virtudes e dons com que vos dignastes adornar a alma do grande bispo, Dom Antônio Ferreira Viçoso, para fazer dele um modelo luminoso de defensor da Igreja, reformador do clero e santificador do povo cristão. Vós que prometestes glorificar aqueles que vos servirem, dignai-vos glorificar com a honra dos altares, se for para a maior glória da Santíssima Trindade, em honra do vosso sacerdócio, este vosso servo, e concedei-nos para este fim, por sua intercessão junto de vós, a graça que confiadamente vos pedimos. Peça agora a graça. Eu vou dar um pouquinho de silêncio para que você possa pedir a graça no silêncio do seu coração, por intercessão de Dom Viçoso. Isto vos pedimos por Cristo nosso Senhor. Amém. Vamos rezar juntos agora a oração do Ângelus, às 3.

anjo do Senhor anunciou a Maria, e ela concebeu do Espírito Santo. Ave Maria, cheia de graça, o Senhor é convosco. Bendita sois vós entre as mulheres, e bendito o fruto do vosso ventre, Jesus. Santa Maria, Mãe de Deus, rogai por nós, pecadores, agora e na hora da nossa morte. Amém. Eis aqui a serva do Senhor. Faça-se em mim segundo a tua vontade. Ave Maria, cheia de graça, o Senhor é convosco. Bendita sois vós entre as mulheres, e bendito o fruto do vosso ventre, Jesus. Santa Maria, Mãe de Deus, rogai por nós, pecadores, agora e na hora da nossa morte. Amém. Segundo a tua vontade. Ave Maria, cheia de graça, o Senhor é convosco. Bendita sois vós entre as mulheres, e bendito o fruto do vosso ventre, Jesus. Santa Maria, Mãe de Deus, rogai por nós, pecadores, agora e na hora da nossa morte. Amém. Segundo a tua vontade. Ave Maria, cheia de graça, o Senhor é convosco. Bendita sois vós entre as mulheres, e bendito o fruto do vosso ventre, Jesus. Santa Maria, Mãe de Deus, rogai por nós, pecadores, agora e na hora da nossa morte. Amém. Segundo a tua vontade. Ave Maria, cheia de graça, o Senhor é convosco. Bendita sois vós entre as mulheres, e bendito o fruto do vosso ventre, Jesus. Santa Maria, Mãe de Deus, rogai por nós, pecadores, agora e na hora da nossa morte. Amém. Segundo a tua vontade. Ave Maria, cheia de graça, o Senhor é convosco. Bendita sois vós entre as mulheres, e bendito o fruto do vosso ventre, Jesus. Santa Maria, Mãe de Deus, rogai por nós, pecadores, agora e na hora da nossa morte. Amém.

Hoje eu quero abençoar o sal. O sal nós usamos todos os dias em nossas casas. Eu quero dar uma bênção para o sal. Depois você pode até pegar um pouquinho do sal e colocar na água. A água fica também abençoada. Seja uma água limpa, sobretudo uma água mineral, que você tenha certeza que possa ingeri-la. Ela será então fonte de saúde e de paz. A nossa proteção está no nome do Senhor, que fez o céu e a terra. O Senhor esteja convosco, Ele está no meio de nós. Deus de bondade, abençoai o sal, que mandastes o profeta Eliseu lançar a água para torná-la fecunda. Fazei, ó Deus, que por toda parte onde esta mistura de água e sal for aspergida, seja afastado todo o ataque do inimigo. E guarde-nos constantemente a presença do Espírito Santo, por nosso Senhor Jesus Cristo, vosso Filho, na unidade do Espírito Santo. Amém. Abençoe-vos Deus Todo-Poderoso, Pai, Filho e Espírito Santo, e permaneça esta bênção para sempre. Amém.

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1: Boa tarde, queridos filhos e filhas, que a paz esteja com você no final desta tarde de sexta-feira. Vamos pedir que o mal se afaste de nossa vida e que sejamos firmes nessa batalha que travamos. Que São Bento seja um modelo a ser seguido de fidelidade a Jesus Cristo. Rezemos juntos. Em nome do Pai, do Filho e do Espírito Santo. Amém. Amado Senhor, dai-nos a graça de vivermos na Tua presença, hoje e sempre. Senhor, queremos viver os Teus mandamentos, os Teus ensinamentos. E que a Tua palavra seja luz para o nosso caminhar. No final desta tarde, pedimos a graça e a bênção de iluminar as nossas vidas com este momento de oração. Se ficaram sombras nas atitudes, nas decisões tomadas,

0: dissipe-as, Senhor. Ao retornar para casa, dai-me um coração limpo, capaz de amar e perdoar. Que eu não leve para o seio de minha família rancor, desentendimento, discórdia. Senhor, eleve esta prece hoje e durante toda a semana, invocando a intercessão de Nossa Senhora e São Bento, pedindo a libertação de todo o mal da minha vida e dos meus familiares, mas principalmente libertai de todos os vícios. Este mal que no coração de toda pessoa pode estragar a família, destruir vidas. Ó Deus, por intercessão de São Bento, libertai do vício do tabagismo. Ó Deus, por intercessão de São Bento, libertai do mal do alcoolismo. Ó Deus, por intercessão de São Bento, libertai do mal das drogas. Nossa Senhora, acolha esse nosso pedido, imperfeito, é verdade, mas interceda junto a teu filho Jesus, para que esta libertação aconteça. Peça a libertação de algum vício, traga o nome e o vício e reze comigo. Ave Maria, cheia de graça, o Senhor é convosco. Bendita sois vós entre as mulheres, e bendito é o fruto do vosso ventre, Jesus. Santa Maria, Mãe de Deus, rogai por nós, pecadores, agora e na hora de nossa morte. Amém. Nossa Senhora, rogai a Deus por nós. São Bento, livrai-nos do mal. São Bento, libertai-nos da inveja. São Bento, livrai-nos de todos os vícios. Uma boa noite a todos. Amém.
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0: as notícias do governo federal que movimentaram o país no dia de hoje.
1: Olá, boa noite.
2: Boa noite para você que nos acompanha em todo o país.
1: Sexta-feira, 10 de julho de 2026.
2: Vamos ao destaque do dia na Voz do Brasil.
1: Meio ambiente.
2: Desmatamento na Amazônia cai em junho 30% em relação ao mesmo período do ano passado.
1: No Cerrado, houve queda de 5,3%, segundo dados do INPE, o Instituto Nacional de Pesquisas Espaciais. Luana Karen.
3: Os dados são do Sistema de Detecção de Desmatamento em Tempo Real, DETER, que emite avisos diários de desmatamento a partir de imagens de satélite.
2: Pesquisa Nacional vai avaliar a saúde dos brasileiros.
1: Entrevistadores do IBGE vão visitar 140 mil famílias. Graziele Bezerra.
4: Os entrevistadores do IBGE estarão identificados com crachá do Instituto, uniforme institucional e dispositivo eletrônico de coleta.
2: E hoje vamos falar sobre a Lei de Acesso à Informação.
1: Na plataforma Informa BR é possível fazer qualquer pedido de dados e políticas públicas federais.
2: Quem explicou pra gente como funciona a ferramenta foi o secretário da Controladoria Geral da União, Marcelo Vidal.
5: A partir de agora, todo e qualquer pedido de acesso à informação, ele deve ser feito pela plataforma Informa BR, que disponibiliza ao cidadão uma ferramenta onde ele pode fazer uma busca das informações que ele tem interesse.
1: Na apresentação da Voz do Brasil hoje, eu, Mariana Jungmann e Luciano Seixas.
2: E acompanhe a gente ao vivo, acesse radiogov.ebc.com.br ou o canal Gov na sua TV aberta.
1: Dados do Sistema de Detecção do Desmatamento em Tempo Real, o DETER, mostram uma redução na área degradada na Amazônia e no Cerrado.
2: A divulgação é uma rotina mensal de transparência do monitoramento por satélite da vegetação nativa.
3: Os avisos de desmatamento na Amazônia e no Cerrado recuaram em junho de 2026, comparado ao mesmo mês de 2025. Na Amazônia, os alertas de desmatamento somaram pouco mais de 297 quilômetros quadrados em junho de 2026, uma queda de 35% comparado ao mesmo período do ano passado. No acumulado de agosto de 2025 a junho de 2026, os avisos na Amazônia somaram 2.485 quilômetros quadrados, contra quase 4 mil quilômetros quadrados registrados no intervalo anterior, uma redução de 37,2%. Os dados são do Sistema de Detecção de Desmatamento em Tempo Real, DETER, que emite avisos diários de desmatamento a partir de imagens de satélite. O coordenador do Programa de Monitoramento Biomas BR, do Instituto Nacional de Pesquisas Espaciais, INPE, Cláudio Almeida, fala mais sobre esse sistema de alertas.
6: O DETER, ele tem essa coisa de que ele é feito de maneira muito mais rápida. O objetivo primário dele não é dar aquela área com precisão, é dizer para o órgão de fiscalização: olha, está ocorrendo um desmatamento aqui. Né? Então é importante que você. São milhares de alertas que são enviados por ano.
3: No Cerrado, os avisos de desmatamento caíram 5,3% em junho deste ano, comparado com junho de 2025. No entanto, de acordo com o Instituto Nacional de Pesquisas Espaciais, houve significativa cobertura de nuvens durante o mês, o que pode ter dificultado o mapeamento em determinadas regiões. Já no acumulado de agosto de 2025 a junho de 2026, os avisos de desmatamento no Cerrado somaram 4.689 quilômetros quadrados, uma queda de quase 8% comparado ao mesmo período anterior. Reportagem Luana Karen.
1: Minerais críticos são caracterizados pelo risco de escassez combinado com uma alta relevância econômica.
2: Eles são utilizados na fabricação de itens como baterias, computadores, celulares, painéis solares, turbinas eólicas e veículos elétricos.
1: O tema foi discutido hoje num encontro que reuniu representantes do setor produtivo, do governo e da academia.
7: Lítio, cobalto, níquel, cobre e terras raras fazem parte do grupo conhecido como minerais críticos. Eles são considerados estratégicos para alguns setores como tecnologia, defesa e energia. Com o aumento da demanda mundial, esses recursos ganharam maior importância econômica e geopolítica. Nesta sexta-feira, houve uma reunião entre representantes do governo, da academia e do setor produtivo para discutir diretrizes para o desenvolvimento da cadeia de minerais críticos no país, como detalhou a ministra da Casa Civil, Miriam Belchior.
8: Aprofundamos que

0: ao contexto geopolítico e parcerias internacionais, o potencial minerário do Brasil nessa área e instrumentos de apoio ao setor, a transformação mineral e a sustentabilidade, em quais cadeias produtivas apostar, quais são as necessidades de ampliação das nossas capacidades tecnológicas e produtivas e também os instrumentos de financiamento e de viabilização econômica.
1: Um estudo sobre terras raras elaborado pelo Centro de Gestão e Estudos Estratégicos, divulgado neste mês no Rio de Janeiro, revelou que o Brasil tem capacidade de se destacar nesse mercado até 2040. Alguns dos minerais críticos são a base para viabilizar a transição energética e a expansão de tecnologias digitais, de celulares a carros elétricos, por exemplo. O tema também avança no Congresso Nacional, com uma proposta de criação de uma política nacional para o setor. Reportagem, Márcia Fernandes.
2: O Brasil enviou nesta sexta-feira uma nova remessa de insumos hospitalares para a Venezuela, depois dos terremotos que atingiram a cidade de La Guaira há duas semanas.
3: Foram enviadas aproximadamente 5 toneladas de materiais de uso médico, cirúrgico e para atendimento pediátrico.
2: De acordo com o balanço divulgado pelo governo venezuelano, pelo menos 3.889 pessoas morreram. Mais de 6.000 foram resgatadas com vida e o número de feridos ultrapassa os 16.000.
3: E logo mais retornam da missão de apoio humanitário equipes brasileiras da Defesa Civil, do Corpo de Bombeiros, da Anatel e militares que atuaram no hospital de campanha em La Guaira.
2: A aeronave da Força Aérea Brasileira está prevista para desembarcar às 8 horas da noite na base aérea de Brasília.
3: E no início da tarde, o presidente Lula conversou por telefone com a presidente designada da Venezuela, Delcy Rodrigues.
2: De acordo com nota enviada à imprensa, os dois líderes trataram das perdas humanas e materiais provocadas pelos graves terremotos que assolaram o país.
3: A presidente da Venezuela agradeceu a ajuda humanitária enviada pelo Brasil e informou que as buscas pelas vítimas seguem em curso.
2: A líder venezuelana destacou ainda que se prepara para a difícil tarefa de reconstrução das áreas atingidas, em especial as moradias das famílias desabrigadas.
3: Vale recarga do mês de julho do programa Gás do Povo está disponível para as famílias beneficiárias.
2: Confira quem pode receber e como acessar o benefício.
4: Famílias inscritas no CAD Único com renda familiar mensal de até meio salário mínimo por pessoa podem ter direito à recarga gratuita do botijão de gás do programa Gás do Povo. O pagamento ocorre sempre no dia 10 de cada

0: pessoas inscritas no Cade Único com renda familiar mensal de até meio salário mínimo por pessoa podem ter direito à recarga gratuita do botijão de gás do programa Gás do Povo. O pagamento ocorre sempre no dia 10 de cada mês, inclusive quando a data cai em fins de semana ou feriados. Para ter acesso ao benefício, é preciso ter pelo menos duas pessoas, número de integrantes da família. Casas com duas ou três pessoas recebem um vale a cada 3 meses, enquanto famílias maiores recebem a cada 2 meses. Quem não tem celular ou internet pode usar o cartão do Bolsa Família, o cartão da Caixa ou informar o CPF na maquininha azulzinha nos pontos autorizados. A iniciativa prevê a recarga gratuita do botijão de gás de 13 quilos para famílias de baixa renda. Vale lembrar que não estão inclusos os custos do vasilhame e do frete. Ou internet pode usar o cartão do Bolsa Família, o cartão da Caixa ou informar o CPF na maquininha azulzinha nos pontos autorizados. A iniciativa prevê a recarga gratuita do botijão de gás de 13 quilos para famílias de baixa renda. Vale lembrar que não estão inclusos os custos do vasilhame e do frete. gasdopovo.mds.gov.br. Thaís de Araújo, para a Voz do Brasil.
1: Busca centralizada de dados públicos federais com auxílio de inteligência artificial.
2: Onde qualquer cidadão pode solicitar informações aos órgãos públicos com uma única ferramenta.
1: Essa é a proposta da plataforma InformaBR, lançada pela Controladoria Geral da União para atender aos pedidos relacionados à Lei de Acesso à Informação.
2: Nós conversamos com o secretário nacional de Transparência e Acesso à Informação em Exercício, Marcelo Vidal, sobre a nova ferramenta e os direitos do cidadão à transparência de dados públicos. Acompanhe.
1: Olá, secretário, bem-vindo à Voz do Brasil. Antes da gente falar diretamente sobre as novidades do InformaBR, eu queria começar explicando para os nossos ouvintes sobre a Lei de Acesso à Informação, que é o que está na base dessa mudança que a gente vai tratar hoje aqui nessa entrevista. O que prevê essa lei? Como que o serviço público atende essa demanda atualmente?
3: Olá, Mariana, olá, Luciano, é um prazer para a gente estar aqui. Bom, a Lei de Acesso à Informação, ela vem, na verdade, regulamentar um direito fundamental do cidadão que está previsto lá no inciso 33 do artigo 5º da Constituição, que diz que todo e qualquer cidadão tem direito a ter acesso a informações públicas produzidas pelos órgãos da Administração Pública Federal. Então, ela traz uma inovação muito grande, que é o principal princípio dessa lei, que diz que a transparência é a regra e o sigilo é a exceção. Além disso, o que a lei traz para o cidadão? Ela traz já o direito de, sem que ele precise pedir informações, os órgãos têm a obrigação de publicar em suas páginas na internet algumas informações de interesse coletivo. Para além disso, ela traz também o direito do cidadão em fazer um pedido de acesso à informação. E em cima desse pedido de acesso à informação, que pode ser feito por qualquer cidadão, o órgão tem 20 dias para responder, prorrogado justificadamente com mais 10, e a partir daí o cidadão pode fazer esse pedido mesmo e principalmente sem que seja necessário ele justificar o que ele vai fazer com aquela informação. Então, essa é a nossa Lei de Acesso à Informação, é essa lei que possibilita um controle social, que possibilita uma participação social mais qualificada e que é um dos principais pilares da nossa democracia.
2: A partir de agora, então, todos os pedidos de informações pela LAI, a Lei de Acesso à Informação, serão concentrados na plataforma InformaBR, é isso? As pessoas deixarão de procurar diretamente os órgãos responsáveis por aquela informação?
3: É exatamente. A partir de agora, todo e qualquer pedido de acesso à informação, ele deve ser feito pela plataforma InformaBR, que é uma plataforma que disponibiliza ao cidadão uma ferramenta onde ele pode fazer uma busca das informações que ele tem interesse para ver se elas já estão publicadas, e se não estiverem publicadas, ele pode aí sim fazer um pedido de acesso à informação dentro dos prazos regulamentares da LAI.
1: Agora, para isso, para fazer esse pedido ou consulta, a pessoa deve então usar a conta dela gov.br, né? O senhor pode explicar para a gente como é que funciona esse acesso?
3: Exatamente. Para acessar a plataforma e fazer um pedido, na verdade, para acessar a plataforma ela é pública, mas para fazer um pedido de acesso à informação, o cidadão precisa se identificar.

0: identificar, e ele se identifica por meio do seu login no GovBR. A plataforma, ela exige a conta no GovBR, que pode ser no nível bronze, que é o nível de entrada do GovBR, mas a gente recomenda fortemente que se utilize o nível prata ou ouro, porque muitas vezes o cidadão, ele pede informações pessoais referentes a ele próprio, e aí somente com esse nível de acesso ele vai poder ter acesso a essas informações sem precisar ir até o órgão e comprovar que ele que está pedindo aquela informação é o proprietário daquela informação.
1: Agora, secretário, o governo possui outra plataforma, que é o Fala BR, focada exatamente no serviço de ouvidoria. O senhor pode explicar a diferença entre as duas?
0: Perfeito, exatamente. A administração também tem o sistema Fala BR. Até então, todos os pedidos de acesso à informação, como as manifestações de ouvidorias, eram feitas por meio desse sistema, mas a partir do dia 29 de junho passado, todos os pedidos de acesso à informação migram para essa nossa nova plataforma, o Informa BR. Continua sendo feito no Fala BR aquelas manifestações de ouvidoria, e aqui eu estou me referindo àqueles elogios, reclamações, denúncias, elas continuam sendo feitas na plataforma Fala BR. Agora, os pedidos de acesso à informação, eles passam a ser feitos pelo Informa BR, porque são públicos normalmente diferentes que fazem uso dessas duas plataformas. E é interessante também a gente ressaltar, Luciano, porque assim, se a lógica do serviço, desses dois serviços, e aqui é bem interessante a gente trazer isso para que o ouvinte possa entender. Nós estamos trabalhando com a ideia desses dois serviços trabalharem de forma muito integrada, muito harmônica, com plataformas, inclusive visualmente, muito parecidas. Agora, dentro da ideia e do contexto de que, pelo Fala BR, o cidadão fala, ele reclama, ele pede manifestação, ele denuncia. E pelo Informa BR, ele pede informação que o governo vai informar. Então, daí vem o nome Fala BR e o nome Informa BR.
2: Já são autoexplicativos, né? Secretário, a gente sabe que qualquer cidadão pode usar o Informa BR, mas é muito comum, mais comum é que a lei de acesso à informação seja utilizada por pesquisadores, por jornalistas, né? Se a pessoa quiser fazer um pedido no Informa BR, ela tem como checar se aquela dúvida, aquele pedido que ela está fazendo, já foi feito antes? Isso fica disponível publicamente? Quer dizer, se já foi alvo de uma consulta, existe uma base de dados pública? Como é que funciona isso?
0: Então, Mariana, exatamente essa é uma das grandes inovações que a gente traz com essa nova plataforma, o Informa BR. Porque nessa plataforma, o cidadão vai poder colocar numa ferramenta de busca se aquela informação que ele está precisando, se ela já está disponível proativamente. O que significa isso? A Administração Pública Federal, ela tem algumas obrigações legais de, independente de um pedido de acesso à informação, de publicar algumas informações sobre a sua gestão. Além disso, hoje nós já respondemos, desde a vigência, da entrada em vigência da LAI há 14 anos atrás, nós já respondemos mais de 1.600.000 pedidos de acesso à informação. E toda essa base também, ela está disponível já na internet para que seja consultada. Então, hoje, no Informa BR, uma das grandes inovações é que a gente traz uma tecnologia de inteligência artificial para que o cidadão, antes de fazer o seu pedido de acesso à informação, ele consulte se aquela informação já está publicada. E ao colocar isso na busca, a plataforma vai retornar para ele dizendo, olha, essa sua informação que você está pedindo, ela já está publicada aqui nesse endereço, e aí facilmente ele vai ter acesso àquela informação.
1: E no caso de informações sigilosas, mesmo assim é possível fazer o pedido de informação pelo Informa BR? Quais são os critérios para o pedido ser atendido, secretário?
0: Sim, na verdade, toda e qualquer informação pública pode ser objeto de solicitação. A questão das informações sigilosas e classificadas, ela tem que ser avaliada no momento da resposta do pedido. Então, assim, não cabe ao cidadão saber se a informação é sigilosa ou não. Ele pede a informação. Cabe ao órgão respondente verificar se aquela informação é uma informação que precisa ser protegida ou que tem algum sigilo. Lembrando que a própria LAI já traz algumas hipóteses de sigilo, principalmente em relação àquelas informações pessoais que que dizem respeito à honra, à intimidade de alguma pessoa, mas também a gente tem várias leis que impõem sigilo a algumas informações, como a lei do sigilo bancário, a do sigilo fiscal. Então, no momento da resposta, cabe ao órgão verificar se a informação que está sendo solicitada, ela tem algum tipo de restrição. Lembrando que isso é um dever do órgão também. Então, assim, agora, também é um dever de quem está respondendo, ao negar uma informação com base em um sigilo, que ele expressamente explicite qual é o motivo, e esse motivo necessariamente tem que estar ou na LAI ou em uma norma, uma lei específica. Então, da mesma forma que é um dever do Estado entregar a informação, é um dever do Estado proteger aquelas informações que precisam ser protegidas. Agora, precisa estar sempre muito bem fundamentado e explicitado para o cidadão que está requerendo aquela informação o motivo pelo qual ela não está, ela não é pública, não pode ser fornecida.
2: E tem situações também que pode ser fornecida parcialmente, né? Atendido parcialmente o pedido, ou seja, parte das informações são sigilosas, mas as outras não, e aí o pedido pode ser atendido parcialmente.
0: Perfeito, excelente pergunta. Na verdade, o fato de ter parte de uma informação que esteja protegida por uma regra de sigilo não significa que o todo não deva ser concedido. Então, precisa ser feita uma análise se é possível fazer o tarjamento de alguma parte da informação do documento que está sendo solicitado, e aí sim, se tem partes que podem ser tarjadas e partes que são públicas, é dever do Estado entregar essa informação com a preservação daquela parte que é sigilosa, com o devido tarjamento.
1: Muito bem, nós conversamos com Marcelo Vidal, secretário nacional de Transparência e Acesso à Informação em Exercício. Muito obrigado, secretário, por sua entrevista aqui à Voz do Brasil.
0: Muito obrigado, e é um prazer estar aqui com vocês.
2: Conab, Companhia Nacional de Abastecimento, alerta para tentativas de golpe registradas em diferentes regiões do país.
1: Pessoas estão se passando por representantes da Conab e prometem doações de cestas de alimentos, pescado e kits de irrigação mediante cobrança antecipada de valores, como supostos custos de transporte.
2: O presidente da Conab, Silvio Porto, informa que a companhia não cobra qualquer valor para a entrega de alimentos ou insumos e não solicita depósitos, transferências ou pagamentos para participação em seus programas.
3: Não há cobrança, isso chega de forma de doação. Então é muito importante que essas organizações fiquem atentas. Caso recebam esse tipo de demanda, tentem identificar quem está fazendo, em nome de quem, ou o número de telefone, enfim, de contato, de WhatsApp, e façam a denúncia por meio da nossa ouvidoria, busquem os nossos canais aqui pelo nosso site, pode ser também pelas nossas superintendências regionais, e também denunciem nas polícias, levem isso, registrem boletins de ocorrência.
1: Caso receba esse tipo de abordagem, entre em contato com a Conab pelo telefone 61-3403-4575 ou pelo e-mail ouvidoria@conab.com, ou melhor, ouvidoria@conab.gov.br.
2: Entrevistadores da Pesquisa Nacional de Saúde já começaram a visitar domicílios em todo o país.
1: O levantamento reúne informações sobre as condições de saúde da população e nesta edição contará também com coleta de sangue e urina em parte dos participantes.
4: Qual é o peso médio da população brasileira? Quantos têm anemia ou algum problema de saúde? E como está a saúde mental ou a prática de esportes no Brasil? Essas são algumas das perguntas que constam na Pesquisa Nacional de Saúde, que começou agora em julho e vai até 30 de novembro deste ano. Agentes do IBGE e do Ministério da Saúde vão visitar 140 mil famílias brasileiras para coletar informações sobre as características dos domicílios, perfil dos moradores e condições de saúde, como explica Mônica Marli, coordenadora adjunta da pesquisa.
5: Então a gente vai falar sobre alimentação, a gente vai falar sobre uso de álcool, a gente vai falar sobre fumo, a gente vai falar sobre sono, sobre bem-estar. Também vamos falar sobre saúde da mulher, saúde da pessoa com mais de 60 anos também, saúde de crianças e adolescentes. Então é um perfil bem amplo da saúde e da saúde como um todo, né? Não só de doenças, a gente fala do bem-estar também.
4: O questionário individual será aplicado a um morador com 15 anos ou mais. Também serão verificados pressão arterial, peso e altura dos participantes. A pesquisa vai

0: contar ainda com coleta de sangue e urina de cerca de 20 mil participantes com 35 anos ou mais, residentes em capitais e regiões metropolitanas. Os exames de sangue vão avaliar hemograma, perfil lipídico, hemoglobina glicada, creatinina, ácido úrico, sódio e potássio, além de sorologia para chikungunya e dosagem de chumbo e mercúrio. De acordo com Letícia Cardoso, diretora do Departamento de Análise Epidemiológica e Vigilância de Doenças Não Transmissíveis do Ministério da Saúde, os resultados vão servir para produzir indicadores relacionados a doenças crônicas e outros agravos à saúde, além de direcionar políticas públicas.
1: Muitas pessoas não conseguem o acesso ou não fazem os seus exames de rotina, tanto na frequência quanto na oportunidade que deveria fazer, e desconhecem situações de saúde, como por exemplo diabetes. Então é muito importante que a gente tenha esse diagnóstico mais preciso. Essa informação ela é útil para compor o retrato do Brasil.
0: Os entrevistadores do IBGE estarão identificados com crachá do Instituto, uniforme institucional e dispositivo eletrônico de coleta. A identidade dos servidores pode ser confirmada pelo portal respondendo.ibge.gov.br ou pelo telefone 0800-721-8181. Reportagem Graziele Bezerra.
2: E essas foram as notícias do governo federal.
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3: Fique agora com as notícias do Poder Judiciário e do Congresso Nacional. Boa noite, bom fim de semana.
2: A gente volta segunda, boa noite.
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6: Em resposta ao STF, tribunais estaduais negam irregularidades nos pagamentos feitos a magistrados entre abril e julho deste ano. TST promove seminário de precedentes na Justiça do Trabalho. Para o STJ, é possível partilha amigável com divisão desigual dos quinhões hereditários. Boa noite, eu sou Walter Lima. Em resposta ao STF, tribunais estaduais negam irregularidades nos pagamentos feitos a magistrados. As informações são sobre os meses de abril e julho deste ano. Marcelo Della Libera.
7: Os 7 tribunais brasileiros negaram irregularidades nos pagamentos a magistrados após cobrança do Supremo Tribunal Federal. As cortes do Paraná, Rio Grande do Norte, Rio de Janeiro, Maranhão, Distrito Federal, Rondônia e Goiás responderam ao ministro Alexandre de Moraes, que exigiu esclarecimento sobre o cumprimento do teto constitucional entre abril e julho deste ano.
6: Herdeiros podem dividir bens de herança entre partes diferentes, desde que sejam maiores de idade, capazes e haja cessão de direitos hereditários. Esse é o entendimento do STJ. Fátima Uchoa.
8: Um homem falecido deixou dois irmãos como herdeiros, sendo um bilateral e o outro unilateral. Após o inventário, ambos fizeram acordo no qual o irmão unilateral receberia a maior parte dos bens. A Justiça de São Paulo recusou a homologação da partilha por entender que haveria renúncia parcial da herança, o que é vedado por lei. Mas a terceira turma do STJ considerou que o juiz deve verificar apenas se a vontade dos herdeiros foi manifestada de forma livre e regular, sem exigir que cada um receba a mesma parcela. Segundo a ministra relatora Nancy Andrighi, a partilha amigável prevista no Código Civil prestigia a autonomia dos herdeiros, exigindo apenas que eles sejam capazes, estejam de acordo com a divisão e sigam as formalidades legais.
6: Atenção, magistrados, servidores da Justiça do Trabalho e público em geral. TST promove seminário de precedentes na Justiça do Trabalho. O encontro é para debater os entendimentos consolidados que devem ser aplicados nos julgamentos de processos em todo o país. Mila Amaral.
9: O seminário está marcado para os dias 2 e 3 de setembro na sede do TST em Brasília. O evento faz parte da Semana Nacional dos Precedentes Trabalhistas 2026. O encontro vai debater a formação e aplicação dos precedentes judiciais, que são as jurisprudências definidas pelo Tribunal Superior do Trabalho, que devem ser aplicadas em todos os julgamentos semelhantes na Justiça do Trabalho. Os painéis serão presenciais, mas depois vão ficar disponíveis no YouTube. Já os cursos são exclusivos para os magistrados e servidores com direito a certificado. Então, se você tem interesse em participar, logo mais as informações sobre as inscrições e a programação completa serão divulgadas nos canais oficiais do TST.
6: Resolução do TSE reúne regras sobre ilícitos eleitorais e condutas proibidas nas eleições 2026. O objetivo é que a disputa eleitoral se dê em condições de igualdade. Fábio Ruas.
10: As diversas irregularidades são divididas em seis grupos principais: abuso de poder, fraude, corrupção eleitoral, arrecadação de gastos ilícitos de campanha, captação ilícita de voto e condutas vedadas a agentes públicos. Para saber quais tipos de conduta caracterizam essas irregularidades, é só entrar no site tse.jus.br, acessar diretamente as resoluções ou a série de reportagens por dentro das eleições.
6: Justiça confirma a suspensão de novas licenças para Complexo Azulão, no Amazonas, até a realização de consulta prévia e estudos sobre povos indígenas.
11: Manteve por

0: de novas licenças para Complexo Azulão, no Amazonas, até a realização de consulta prévia e estudos sobre povos indígenas.
1: Manteve por unanimidade realizado nos municípios de Silves e Itapiranga. A área é sobreposta ao território reivindicado como terra indígena Gavião Real. O TRF1 reafirmou que a ausência de homologação definitiva da terra indígena não afasta a proteção constitucional do território.
0: 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Uma boa noite, bom fim de semana e até segunda-feira.
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4: Eu sou Paula Groba.
5: E eu sou Ricardo Nakaoka.
4: E estes são os destaques de hoje do Jornal do Senado, que começa agora.
5: Sugestão de cidadão para simplificar tributação de profissionais liberais vira projeto de lei.
4: Projeto cria alerta nacional para ampliar buscas por pessoas desaparecidas.
5: Porte de arma para mulheres sob amparo da Lei Maria da Penha pode ser autorizado.
4: Boa noite.
5: Boa noite.
4: Uma ideia que nasceu da participação popular pode mudar a forma como profissionais liberais pagam impostos no Brasil.
5: A Comissão de Direitos Humanos aprovou uma sugestão apresentada no portal E-Cidadania para simplificar o regime tributário da categoria. O texto agora será transformado em projeto de lei. Repórter Patrícia Oliveira.
6: Um cidadão de Goiás sugeriu ao Senado a criação de um regime tributário simplificado para arquitetos e engenheiros que atuam como pessoa jurídica e não possuem funcionários. A sugestão recebeu mais de 20 mil apoios online e foi aprovada na Comissão de Direitos Humanos. O relator, senador Laércio Oliveira, do Progressistas de Sergipe, ampliou essa medida para todas as categorias de profissional liberal que trabalha por conta própria, chamado de microempreendedor profissional, ou MEP. Poderá optar pelo regime do MEP o profissional que tiver receita bruta anual de até R$120 mil, com recolhimento mensal de 6% da receita bruta. A intenção é reduzir a burocracia, incentivar a formalização e diminuir a carga de impostos para quem atua sozinho na profissão. Como destacou na leitura do relatório o senador Jaime Bagatoli, do PL de Rondônia.
7: Os jovens profissionais que hoje operam na informalidade ou como pessoa física com carga tributária sufocante teriam uma porta de entrada viável para o mercado formal.
6: A sugestão aprovada será transformada em projeto de lei complementar.
4: E avançou no Senado um projeto que pode agilizar a regularização de áreas ocupadas irregularmente e melhorar as condições de moradia de milhões de brasileiros.
5: A proposta foi aprovada pela Comissão de Assuntos Econômicos e agora segue para a Comissão de Constituição e Justiça. O repórter Márcio Maturana tem os detalhes.
8: Mais de 5 milhões de domicílios no Brasil em 2022 estavam em assentamentos irregulares, como favelas, invasões, comunidades, loteamentos ilegais e palafitas, segundo o IBGE. Para enfrentar essa situação, a Comissão de Assuntos Econômicos aprovou um projeto que atualiza as regras de regularização fundiária para incluir novas diretrizes de reassentamento, planejamento urbano e de concessões urbanísticas. A proposta amplia a segurança de moradores em áreas de risco, facilita a regularização fundiária, permite maior participação da iniciativa privada, dá mais autonomia aos municípios, agiliza obras de saneamento e esclarece regras para evitar entraves na legalização dos espaços. O relator foi o senador Fernando Dueire, do PSD de Pernambuco.
9: Esses locais são marcados por ocupações desordenadas, falta de serviços públicos e infraestrutura inadequada, evidenciando a necessidade urgente de políticas públicas eficazes para regularização fundiária e melhoria da qualidade da moradia e, por conseguinte, da qualidade de vida das pessoas.
8: O texto de autoria do senador Chico Rodrigues, do PSB de Roraima,

0: O tema segue para a votação na Comissão de Constituição e Justiça.
1: E a Comissão de Agricultura e Reforma Agrária analisa um projeto que reduz o tamanho mínimo para o desmembramento de imóveis rurais. A proposta fixa esse limite em 5 mil metros quadrados, o equivalente a meio hectare. Hoje, a área mínima varia entre 2 e 5 hectares, conforme a região, e imóveis menores não podem ser registrados em cartório nem cadastrados no INCRA.
2: O relator da proposta é o senador Wellington Fagundes, do PL de Mato Grosso. Segundo ele, a mudança pode ampliar as oportunidades para as famílias que vivem no campo, estimular a geração de empregos, facilitar a comercialização da produção rural e contribuir para reduzir os conflitos fundiários.
3: Como relator, já tenho decisão de fazer um relatório favorável, porque tenho certeza que esse parcelamento de terras com 5 mil metros quadrados vai permitir geração de emprego, vai permitir paz no campo.
1: A Comissão de Segurança Pública pode votar o projeto de lei que autoriza o porte de arma de fogo para mulheres sob medida protetiva da Lei Maria da Penha.
2: A proposta, que já passou pela Comissão de Direitos Humanos, chega ao colegiado com a sugestão de que o porte seja transformado em posse caso a medida protetiva seja revogada. Repórter Bruno Lourenço.
4: O projeto de lei altera o Estatuto do Desarmamento para garantir o direito ao porte de arma de fogo a mulheres sob amparo de medidas protetivas da Lei Maria da Penha. O texto também reduz a idade mínima para 18 anos, tanto para aquisição quanto para o porte de arma pelas vítimas. O senador Plínio Valério, do PSDB do Amazonas, explicou que a situação vivida por mulheres ameaçadas justifica a concessão do porte.
5: A medida se justifica pelo princípio da legítima defesa e pelo direito à vida, ambos garantidos pela Constituição Federal. Em situações extremas em que a ameaça à integridade física é clara e presente, a possibilidade de portar uma arma pode funcionar como meio de defesa eficaz em um momento de emergência.
4: A Comissão de Segurança Pública pode acrescentar dispositivo para determinar que, caso a mulher perca o direito de portar a arma na rua, em virtude do fim de medida protetiva, ela mantenha pelo menos a posse, a fim de preservar o investimento na aquisição da arma e munição e protegê-la em casa ou no ambiente de trabalho.
1: E a Comissão de Direitos Humanos aprovou a criação de um alerta nacional para ajudar a localizar pessoas desaparecidas. Só no ano passado, o Brasil registrou mais de 85 mil desaparecimentos, uma média de 233 casos por dia.
2: Pelo projeto, operadoras de telefonia vão enviar alertas gratuitos aos celulares de pessoas que estiverem na região do desaparecimento, mobilizando a população nas primeiras horas das buscas. A proposta também prevê parcerias com aplicativos de mensagens e redes sociais e segue para a Comissão de Segurança Pública.
1: A senadora Zenaide Maia, do PSD do Rio Grande do Norte, fez um apelo para que a população doe sangue e alertou para a queda nos estoques dos hemocentros. Ela lembrou que uma única doação pode salvar e beneficiar até 4 pessoas. A parlamentar destacou que, mesmo após o fim da campanha Junho Vermelho, a necessidade de doações continua para garantir o atendimento a cirurgias, emergências, tratamentos contra o câncer e outros procedimentos hospitalares.
2: Zenaide Maia também ressaltou que, durante as férias escolares, o número de doadores costuma cair, enquanto a demanda por transfusões aumenta. Além disso, criticou a chamada PEC do plasma, que propõe autorizar bancos de sangue privados a comercializar plasma humano, o que hoje é vedado pela Constituição.
6: A doação de sangue não é transação, não é negócio, não é mercado. É um ato de fé e solidariedade da humanidade.
1: E uma nova lei sancionada garante mais segurança a professores da educação básica da rede pública que queiram investir na própria formação. A norma assegura licença remunerada para cursos de especialização, mestrado, doutorado, qualificação profissional e pesquisas na área de educação.
2: A medida foi aprovada pelo Senado em junho e teve como relatora a senadora professora Dorinha Seabra, do União do Tocantins. Segundo ela, a lei de diretrizes e bases da educação já previa o direito à licença remunerada, mas não definia quais atividades poderiam ser consideradas aperfeiçoamento profissional. Com a nova lei, essas hipóteses passam a estar expressamente previstas, o que traz mais segurança jurídica e reforça a valorização dos professores.
7: Trata-se de reconhecer que o professor não é apenas receptor de conhecimento produzido pela academia, mas ele também é agente capaz de produzir saberes a partir da sua experiência profissional.
2: Com a edição de Paula Groba e trabalhos técnicos de João Lira, o Jornal do Senado fica por aqui. Acompanhe agora as notícias da Câmara dos Deputados. Boa noite.
1: Boa noite e um bom fim de semana.

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1: 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O levantamento apontou que a política ainda prioriza ações de resposta e recuperação depois dos desastres, em vez de medidas de prevenção. 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
0: 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Deputados estudam considerar peso do veículo no cálculo do IPVA.
2: Projeto autoriza governos a comprar produto ou processo inovador.
0: Comissões avaliam ação nacional de enfrentamento ao capacitismo.
2: Boa noite. Avança projeto na Câmara sobre a Política Nacional de Enfrentamento ao Capacitismo. A repórter Júlia Lopes nos conta quais são as medidas.
3: A Comissão de Defesa dos Direitos das Pessoas com Deficiência aprovou o projeto que institui a Política Nacional de Enfrentamento ao Capacitismo. A proposta, apresentada pelo deputado Duarte Júnior do Maranhão, tem como objetivo erradicar a discriminação contra pessoas com deficiência e promover a inclusão social efetiva. Pelo texto, o conceito de capacitismo é associado à definição prevista na Convenção Internacional sobre os Direitos das Pessoas com Deficiência, que reconhece como discriminação por motivo de deficiência, direta ou indireta, toda ação que resulte na violação de direitos humanos, na exclusão social e na restrição do direito à cidadania. O Brasil tem hoje mais de 14,4 milhões de pessoas com deficiência, o equivalente a 7,3% da população com 2 anos ou mais. Segundo a quarta edição da pesquisa Udiversity, 72% das pessoas com deficiência que procuram emprego afirmam já ter sido alvo de capacitismo no processo de contratação. Isso significa que 7 em cada 10 profissionais com deficiência relatam ter enfrentado discriminação na busca por trabalho. O deputado Duarte Júnior destacou a importância de conscientizar a população sobre o tema e ressaltou que a legislação brasileira já prevê a discriminação como crime.
4: É fundamental uma política de enfrentamento ao crime de capacitismo. E esse enfrentamento passa por uma sanção, uma punição que preenche o caráter punitivo, coercitivo e pedagógico para desestimular essa prática. O crime de capacitismo já é previsto pela Lei Brasileira de Inclusão. Mas estamos apresentando aqui na Câmara Federal duas propostas que transformam o crime de capacitismo num crime hediondo e também num crime inafiançável e prescritivo.
3: A proposta também estabelece que o governo federal deverá implementar a política, além de adotar outras diretrizes, como a realização de campanhas educativas e de conscientização sobre o capacitismo, o incentivo à inserção de pessoas com deficiência no mercado de trabalho e em todos os setores da sociedade, além do fortalecimento da educação e da cultura inclusiva. Na opinião da deputada Érica Cocai, do PT do Distrito Federal, que participou da discussão, a acessibilidade e a inclusão precisam estar presentes em todos os espaços.
5: Então, portanto, se nós vamos assegurar uma cidade onde todos os nossos direitos possam ser contemplados e tenham espaços fartos para que eles possam serem efetivados, não é permitido que nós tenhamos a exclusão de determinados espaços da acessibilidade. A acessibilidade tem que ser em todos os cantos onde nós exercemos essa mágica condição humana.
3: A proposta, que busca reduzir a discriminação e ampliar a conscientização da população sobre os direitos das pessoas com deficiência, segue agora para análise na Comissão de Finanças e Tributação. Da Rádio Câmara de Brasília, Júlia Lopes.
0: Habitação. A Câmara promoveu audiência para discutir os critérios de seleção para o Minha Casa Minha Vida Rural. Hildo Rocha, do MDB do Maranhão, resume que foram priorizados municípios com menor índice de desenvolvimento humano, maior população rural e maior déficit

0: habitacional.
1: E o do Rocha também cita ampliação dos investimentos em habitação rural e informa que cerca de 80 mil moradias já foram contratadas. O parlamentar acrescenta que 3 mil casas do residencial Mato Grosso, no Maranhão, devem ser entregues nos próximos dias.
2: Meio Ambiente.
0: Carlos Gomes, do Republicanos do Rio Grande do Sul, comemora a aprovação do projeto que amplia os incentivos fiscais destinados à reciclagem para fortalecer a economia circular. A proposta aumenta o limite de dedução do imposto de renda para estimular novos investimentos.
1: O parlamentar afirma ainda que a lei de incentivo à reciclagem já viabilizou centenas de projetos em todo o país e que o aperfeiçoamento da legislação vai ampliar a captação de recursos. Carlos Gomes pede o apoio dos deputados para a aprovação da matéria.
2: Transportes.
0: Comissão da Câmara dos Deputados aprovou uma proposta que muda cálculo do IPVA para considerar peso do veículo. A repórter Paula Bittar explica qual a diferença para o sistema atual.
3: A Comissão de Constituição e Justiça da Câmara aprovou uma proposta que altera a base de cálculo do Imposto sobre a Propriedade de Veículos Automotores, o IPVA, para considerar apenas o peso do veículo e não mais o valor de mercado. O texto também estabelece um teto para a cobrança do imposto. O valor total não poderá exceder 1% do valor de venda do automóvel. Além disso, a proposta autoriza os estados a criarem descontos para veículos menos poluentes. Atualmente, o IPVA é cobrado pelos estados com base no valor de mercado do veículo calculado pela tabela FIPE, com alíquotas que variam entre 1% e 4%. O relator na CCJ, deputado Rodrigo de Castro, do União de Minas Gerais, apresentou parecer favorável à proposta, mas com uma mudança que retirou do texto o item que estabelecia um limite na despesa total anual do Congresso Nacional, das Assembleias Legislativas e da Câmara Legislativa do Distrito Federal, assim como dos Tribunais de Contas. Segundo Castro, esse item estabelecia parâmetros financeiros incompatíveis com a manutenção da autonomia administrativa e financeira dos entes federados. Mas o texto mantém um limite para gastos com propaganda institucional de todos os poderes e do Ministério Público de 0,1% da receita corrente líquida. Fica proibida a publicidade de caráter promocional ou pessoal. Com relação à mudança na arrecadação dos entes a partir de novas regras para o IPVA, o relator disse que a comissão que ainda vai analisar a proposta deverá se debruçar sobre o tema para avaliar os efeitos fiscais, federativos e orçamentários, inclusive quanto à eventual redução de receitas, a repercussão sobre a autonomia financeira dos estados e a necessidade de regras de transição capazes de preservar a continuidade dos serviços públicos. Logo no início da reunião da CCJ, o presidente da comissão, deputado Leulo Manto Júnior, do União da Bahia, disse que o debate é sobre a modernização do sistema tributário brasileiro.
4: É legítimo reconhecer que para milhões de brasileiros o veículo deixou de ser um bem de luxo há muito tempo. Para inúmeras famílias, representa instrumento de trabalho, fonte de renda, meio de transporte indispensável e condição para o exercício de atividades econômicas. Em um cenário de elevada carga tributária, é natural que o parlamento seja chamado a discutir se determinados modelos de tributação continuam atendendo aos princípios da razoabilidade, da justiça fiscal e da capacidade contributiva.
3: Já o deputado Helder Salomão, do PT do Espírito Santo, disse que a comissão especial deverá encontrar uma solução para a redução na arrecadação. E ele também acredita que a mudança poderá gerar uma distorção.
5: O cara que tem um caminhão velho, pesado, vai pagar um imposto maior do que o cara que tem uma Ferrari construída com fibra de carbono, levíssima. Então não podemos promover aqui uma distorção e privilegiar os ricaços, aqueles que vão poder comprar uma Ferrari, uma BMW.
3: O autor da proposta, deputado Kim Kataguiri, do Missão de São Paulo, por outro lado, afirmou que não falta de onde cortar para garantir a redução na carga tributária.
6: Nós temos para apresentar na comissão especial mais de 200 bilhões de reais em diferentes compensações que podem ser colocadas. Privilégio para cortar, seja tributário, seja de supersalário, seja de desonerações setoriais, não falta no nosso país.
3: A proposta que altera a base de cálculo do IPVA para considerar apenas o peso do veículo e não mais o valor de mercado ainda precisa ser analisada por uma comissão especial que deverá ser criada para esse fim e depois segue para a apreciação do plenário, onde precisará ser votada em dois turnos. Da Rádio Câmara, de Brasília, Paula Bittar.
2: Previdência.
1: Doutor Flávio do PL do Rio de Janeiro solicita aprovação de projeto de sua autoria que propõe o pagamento automático do salário maternidade pelo INSS logo após a apresentação do atestado médico ou certidão de nascimento.
0: Doutor Flávio afirma que o projeto reduz a burocracia e as longas filas enfrentadas pelas mulheres, evitando que muitas mães fiquem sem renda por 2 a 4 meses, justamente no momento de vulnerabilidade e aumento de despesas com o recém-nascido, como acontece hoje.
2: Desenvolvimento Regional.
1: Daniel Trzeciak, do PSDB, pede a liberação de 27 bilhões de reais da multinacional chilena CMPC em Barra do Ribeira, no Rio Grande do Sul. Segundo ele, a falta de conhecimento da realidade local e a burocracia travam a instalação da fábrica, que deve gerar mais de 12 mil empregos.
0: Uma ação civil pública do Ministério Público Federal questiona a falta de consulta a indígenas da região. Daniel Trzeciak defende, entretanto, o cumprimento da lei e o apoio ao maior aporte privado da história gaúcha para assegurar os trabalhadores e impulsionar o sul do estado.
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2: Votação.
1: A Câmara aprovou duas medidas provisórias, uma delas para subsidiar o custo do litro do diesel e a outra para ajudar na recuperação após as enchentes em Minas Gerais. O repórter Antônio Vital acompanhou a votação.
8: A Câmara dos Deputados aprovou duas medidas provisórias que autorizam o uso de dinheiro público para finalidades emergenciais não previstas no orçamento deste ano. Uma delas permite que a Agência Nacional do Petróleo, Gás Natural e Biocombustíveis, a ANP, use 10 bilhões de reais do orçamento para custear parte do preço do diesel, depois do aumento no mercado internacional provocado pela guerra entre os Estados Unidos e o Irã. Ao editar a medida provisória, o governo argumentou que o conflito tem o potencial de gerar um efeito cascata inflacionário, desabastecimento e comprometimento da atividade econômica. A medida provisória foi editada em março, 20 dias depois do início do conflito no Oriente Médio, com efeito imediato. Na prática, esse dinheiro está sendo usado para subsidiar 32 centavos por litro de diesel para os produtores e importadores do combustível, o que tem reflexo no custo final para o consumidor. O prazo para o subsídio termina no fim do ano, ou quando atingir um montante de 10 bilhões de reais. O deputado Tadeu Venere, do PT do Paraná, defendeu a necessidade de custear parte do preço do diesel.
9: Parte desses recursos vem justamente de um imposto, entre aspas, uma taxação sobre exportação, para evitar que nós tivéssemos uma disparada do preço do diesel. Lembrar que o diesel hoje movimenta praticamente 100% do transporte público. Lembrar que o diesel é responsável por mais de 80% de todo o transporte de carga no Brasil. Seja ele rodoviário, seja ele ferroviário, seja ele por navios. Então é preciso que a gente olhe para esta medida que está sendo tomada como uma medida para proteger a população brasileira.
8: A segunda medida provisória aprovada autoriza o uso de 1,3 bilhão de reais para compensar danos causados pelas enchentes que afetaram em fevereiro a população de cidades como Ubá e Juiz de Fora, na Zona da Mata de Minas Gerais. Desse total, 500 milhões foram destinados à construção de 1.500 casas do programa Minha Casa Minha Vida. O restante será usado para custear ações para diminuir as consequências das mudanças climáticas, para assistência social e para financiar pequenas empresas da região. O deputado Hildo Rocha, do MDB do Maranhão, defendeu a importância dos recursos emergenciais.
10: Uma provisória importante que vem em socorro de Minas Gerais, da cidade, principalmente da cidade de Juiz de Fora, de Ubá, que precisava de atendimento, famílias que sofreram com as enxurradas, com as enchentes que lá tiveram durante já deste ano, e também ainda aqueles do Rio Grande do Sul que precisavam de moradia.
8: As duas medidas provisórias foram enviadas para análise do Senado. Da Rádio Câmara de Brasília, Antônio Vital.
2: Agricultura.
0: João Daniel, do PT de Sergipe, é favorável a medidas emergenciais de apoio aos produtores rurais e preservação dos rebanhos. Ele informa que

0: E apresentou projeto de lei e indicações ao governo federal em busca de crédito para evitar prejuízos à economia regional.
1: João Daniel alerta para os efeitos das mudanças climáticas e da estiagem sobre a produção agropecuária no semiárido de Sergipe. De acordo com o deputado, a seca comprometeu grande parte da safra e ameaça a principal bacia leiteira do estado.
2: Economia.
0: Florentino Neto, do PT do Piauí, defende projeto que autoriza a União a criar uma empresa estatal para atuar na distribuição de combustíveis e gás de cozinha. A proposta também permite ampliar a participação pública em refinarias e outras estruturas estratégicas para abastecimento nacional.
1: No entendimento de Florentino Neto, a medida fortalece a soberania energética e protege o país em situações de desabastecimento. Ele considera ainda que a iniciativa contribui para a estabilidade da oferta de combustíveis, além de proteger os consumidores contra aumentos abusivos.
0: Dimas Gadelha, do PT do Rio de Janeiro, defende a criação da Terrabras, empresa pública destinada à pesquisa e exploração e processamento de minerais estratégicos. A estatal atuaria em áreas ligadas a terras raras e outros insumos utilizados na transição energética.
1: O deputado argumenta que a medida fortalece a soberania nacional, estimula a industrialização e a agregação de valor no país. Dimas Gadelha conclui que o texto prevê ainda mecanismos para ampliar o controle estatal sobre cadeias produtivas consideradas estratégicas.
2: Ciência e tecnologia.
0: Comissão aprova projeto para compra pública de produto inovador. A repórter Sofia Peçanha tem os detalhes.
3: A Comissão de Ciência, Tecnologia e Inovação da Câmara dos Deputados aprovou projeto que altera a lei da inovação para permitir que o poder público adquira produtos ou processos inovadores desenvolvidos com recursos de incentivo à pesquisa e ao desenvolvimento tecnológico. A proposta autoriza que contratos firmados pelo governo para atividades de pesquisa e desenvolvimento possam incluir cláusula que garanta a compra do produto ou processo inovador resultante desses projetos, inclusive nos casos de encomendas tecnológicas e transferências estratégicas de tecnologia. A deputada Maria do Rosário, do PT do Rio Grande do Sul, relatora na comissão, explicou que o objetivo é dar segurança aos investimentos em inovação.
4: Propõe resolver essa lacuna ou incluir dispositivo que trata da garantia de mercado para produtos e serviços resultantes de projetos contratados por meio de encomendas tecnológicas, conferindo previsibilidade e atratividade aos investimentos em inovação.
3: Segundo a justificativa, embora existam recursos públicos significativos aplicados em inovação por meio de editais de subvenção econômica e fundos tecnológicos, ainda não há mecanismos claros que assegurem mercado para os produtos desenvolvidos com esse apoio. Para a deputada Alice Portugal, do PSDB da Bahia, relatora na Comissão de Administração e Serviço Público, a mudança busca justamente superar essa limitação.
5: Esse dispositivo não tem sido amplamente aplicado, pois carece de mecanismos que garantam a continuidade dos investimentos e, consequentemente, o interesse do setor privado no desenvolvimento tecnológico como parceiro dos interesses públicos, traduzidos pelo avanço tecnológico do país a médio e longo prazo. É exatamente desse ponto que reside o objetivo dos projetos.
3: Os autores do projeto, a deputada Jandira Fegali, do PSDB do Rio de Janeiro, e outros parlamentares, defendem que, ao garantir a possibilidade de aquisição dos produtos desenvolvidos com recursos públicos, o texto amplia a segurança jurídica para empresas e instituições de pesquisa e fortalece a autonomia tecnológica do país. Atualmente, a lei da inovação estabelece mecanismos de fomento à pesquisa, mas não prevê de forma explícita a garantia de aquisição pelo Estado das soluções desenvolvidas. O projeto pretende fechar esse ciclo, fortalecendo a política de inovação e estimulando a consolidação de uma base produtiva nacional mais competitiva. Agora, o projeto que permite a compra pública de produto inovador financiado com recursos públicos segue para análise da Comissão de Finanças e Tributação. Da Rádio Câmara de Brasília, Sofia Peçanha.
2: Justiça.
1: Marcelo Moraes, do PL do Rio Grande do Sul, critica a operação realizada pela Polícia Federal na residência de Jair Bolsonaro por determinação do ministro Alexandre de Moraes. Para o deputado, a medida foi uma perseguição política e, segundo ele, não encontrou irregularidades.
0: Marcelo Moraes também questiona a atuação da Polícia Federal em outros casos envolvendo autoridades e familiares do ex-presidente. O parlamentar conclui manifestando solidariedade a Jair Bolsonaro e afirmando que o ex-presidente é alvo de perseguição política.
1: Termina agora o Jornal Câmara dos Deputados, produzido pela Rádio Câmara, com trabalhos técnicos de Everson Urani e apresentação de José Carlos.

0: Dos Andrade e Márcio Aquilissardi. Uma boa noite para você.
1: Uma ótima noite. A Voz do Brasil volta na segunda-feira. Bom fim de semana.
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0: aliviarei. 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
1: Boa noite, e aí, tudo bem? Tudo jóia? Estamos juntos mais uma vez na Rádio da Família com o programa Fica Conosco, Senhor. De agora até meia-noite tem músicas cristãs, tem momentos de oração, momentos de meditação, tem você aí acompanhando com a gente. Sejam bem-vindos, tá bom? Bom, vamos ter daqui a pouquinho o texto em família, hoje Comunidade Santa Clara, o Neves vai estar com a gente junto com o Sr. João, meditando aí os mistérios dolorosos nesta sexta-feira. Então já pega o seu texto, vai se preparando para você rezar, para você participar aqui conosco, tá bom? Daqui a pouquinho. Vamos ter também hoje a nossa liturgia do dia com o Padre Leonardo, a voz do pensamento com o Frei Flávio Henrique. Muita coisa boa, muita alegria, tá bom? Sejam bem-vindos, cola com a gente e bora conversando com o nosso evangelho do dia. Boa noite, Oséias.
2: Boa noite, Magno Pires. Boa noite aos ouvintes do Fica Conosco, Senhor. O evangelho do dia está hoje em Mateus, capítulo 10, versículos do 16 ao 23. Naquele tempo, disse Jesus a seus discípulos: eis que eu vos envio como ovelhas no meio dos lobos. Sede, portanto, prudentes como as serpentes e simples como as pombas. Cuidado com os homens, porque eles vos entregarão aos tribunais e vos açoitarão nas suas sinagogas. Vós sereis levados diante dos governadores e reis por minha causa, para dar testemunho diante deles e das nações. Quando vos entregarem, não fiqueis preocupados como falar ou com que dizer. Então, naquele momento, vos será indicado o que deveis dizer. Com efeito, não sereis vós que havereis de falar, mas sim o Espírito do vosso Pai, que falará através de vós. O irmão entregará à morte o próprio irmão. O pai entregará o filho e os filhos se levantarão contra os seus pais e os matarão. Vós sereis odiados por todos por causa do meu nome. Mas quem perseverar até o fim, este será salvo. Quando vos perseguirem numa cidade, fugi para outra. Em verdade, eu vos digo, vós não acabareis de percorrer as cidades de Israel antes que venha o Filho do Homem. Palavra da Salvação.
1: Obrigado, Oséias. Forte abraço, meu irmão. Agradecendo por mais esse abençoado evangelho. Segunda-feira, contamos

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1: Muito bem, é chegado esse momento abençoado do Santo Terço em Família. Todos os dias, esse momento. E a cada dia, uma comunidade. Hoje, comunidade de Santa Clara, né? Vai estar com a gente rezando. O Neves e o Sr. João vão estar meditando. Sr. João, boa noite, seja bem-vindo.
2: Boa noite, Magno. Boa noite, Neves. E a todos os ouvintes da Rádio Catedral que nos assistem neste momento.
1: Muito bem. Obrigado pela presença do senhor aqui mais uma vez, viu, Sr. João?
2: Nada, Magno.
1: Neves, boa noite. Seja bem-vindo também, meu irmão.
3: Boa noite, Magno. Boa noite a todas as pessoas que vão estar com o terço empunhado na mão, rezando conosco nesse momento.
1: Muito bem. Vamos juntos, então, rezando com a comunidade Santa Clara. Qual é a paróquia lá? Nossa Senhora de Lourdes?
2: Isso, Nossa Senhora de Lourdes.
1: Muito bem, comunidade Santa Clara, paróquia Nossa Senhora de Lourdes. Você que está em casa é convidado a participar com a gente, você vai rezar, deixando as suas intenções também, né? Liga no 3232-9225, ou senão você pode mandar uma mensagem, né? WhatsApp 988-976570. Deixe aí sua mensagem de texto, pedidos e agradecimentos, contamos com você, tá bom? Juntos, em oração, meditando, o Santo Terço em Família, você é convidado a rezar, a participar com a gente nesse momento abençoado de meditação.
2: Iniciamos em nome do Pai, do Filho e do Espírito Santo. Amém. Vinde, Espírito Santo, enchei os corações dos vossos fiéis e acendei neles o fogo do vosso amor. Enviai o vosso Espírito e tudo será criado e renovareis a face da terra. Oremos. Ó Deus, que instituíste os corações dos vossos fiéis com a luz do Espírito Santo, fazei que apreciemos retamente todas as coisas, segundo o mesmo Espírito, e gozemos sempre da sua consolação, por Cristo nosso Senhor. Amém.
3: Nosso oferecimento, Divino Jesus, nós vos oferecemos esse santo terço que vamos rezar, meditando nos mistérios da nossa redenção. Concedei-nos por intercessão da Virgem Maria, Mãe de Deus e Nossa Mãe, as virtudes que são necessárias para bem rezá-lo e a graça de ganharmos as indulgências desta santa devoção. Oferecemos particularmente, em desagravo dos pecados cometidos, contra o Santíssimo Coração de Jesus e o Imaculado Coração de Maria, pela paz no mundo, pela conversão dos pecadores, pelas almas do purgatório, pelas intenções do Santo Papa Leão XIV, pelo nosso arcebispo metropolitano, Dom Marco Aurélio Gubiotti, pelo aumento e a santificação do clero, pela santificação das famílias, por aqueles que pediram nossas orações, por todas as nossas intenções particulares, para a paz no Brasil e no mundo.
2: Creio em Deus Pai Todo-Poderoso, Criador do céu e da terra, e em Jesus Cristo, seu único Filho, nosso Senhor, que foi concebido pelo poder do Espírito Santo, nasceu da Virgem Maria, padeceu sob Pôncio Pilatos, foi crucificado, morto e sepultado, desceu à mansão dos mortos, ressuscitou ao terceiro dia, subiu aos céus, está sentado à direita de Deus Pai Todo-Poderoso, donde há de vir julgar os vivos e os mortos. Creio no Espírito Santo, na Santa Igreja Católica, na comunhão dos santos, na remissão dos pecados, na ressurreição da carne e na vida eterna. Amém.
3: Pai nosso que estais nos céus, santificado seja o vosso nome, venha a nós o vosso reino, seja feita a vossa vontade, assim na terra como no céu.
2: O pão nosso de cada dia nos dai hoje, perdoai as nossas ofensas, assim como nós perdoamos a quem nos tem ofendido, e não nos deixeis cair em tentação, mas livrai-nos do mal. Amém.
3: Em honra a Deus Pai que nos criou, Ave Maria, cheia de graça, o Senhor é convosco. Bendita sois vós entre as mulheres, e bendito é o fruto do vosso ventre, Jesus.
2: Santa Maria, Mãe de Deus, rogai por nós, pecadores, agora e na hora da nossa morte. Amém.
3: Dei honra a Deus Filho, que nos remiu os pecados. Ave Maria, cheia de graça, o Senhor é convosco. Bendita sois vós entre as mulheres, e bendito é o fruto do vosso ventre, Jesus.
2: Santa Maria, Mãe de Deus, rogai por nós, pecadores, agora e na hora da nossa morte. Amém.
3: Em honra ao Espírito Santo, que nos santifica. Ave Maria, cheia de graça, o Senhor é convosco. Bendita sois vós entre as mulheres, e bendito é o fruto do vosso ventre, Jesus.
2: Santa Maria, Mãe de Deus, rogai por nós, pecadores, agora e na hora da nossa morte. Amém.
3: Glória ao Pai, ao Filho e ao Espírito Santo.
2: Assim como era no princípio, agora e sempre. Amém.
3: Ó Maria concebida sem pecado,
2: rogai por nós que recorremos a vós.
3: Ó meu bom Jesus,
2: perdoai-nos, livrai-nos do fogo do inferno, levai todas as almas para o céu e socorrei principalmente as que mais precisarem da vossa infinita misericórdia.
1: Muito bem, juntos em oração, meditando, Santo Terço em Família, liberando o nosso WhatsApp 988976570. Deixe aí seus pedidos, suas intenções conosco, tá bom? Vamos rezar por todos os pedidos dessa noite. Colocando em oração, boa noite, gostaria de participar. Nossa amiga Ana Lúcia, Ana Luísa lá do bairro São Mateus. Ana Luísa, Deus abençoe, rezamos por você, tá bom? Todas as suas intenções. Quem mais está aqui com a gente? Vamos rezar pelo Fernando, tá ouvindo a gente também nessa noite, obrigado Fernando. Boa noite a Regina, tá acompanhando o nosso programa. Regina Mendonça de Santa Luzia, pede saúde, paz e harmonia para todos de sua família, também para todos que estão com o texto na mão, todos da catedral, pede paz, saúde para a sua querida mãe Irlei e também que Deus dê aí paz para o mundo inteiro, que acabe logo com essas guerras, não é isso? Obrigado, minha irmã, Deus abençoe, a gente agradece as intenções, a participação. Vamos lá, primeiro mistério, quem reza é o Sr. João. Sr. João, quais as intenções, meu irmão?
2: Então, Mago, neste primeiro mistério quero colocar para todos os enfermos

0: da nossa cidade, lá no nosso bairro Emílio Branco. Quero colocar pela minha esposa Matilde, meu filho Márcio, a minha filha Daniela, o meu genro Jorge e os meus netinhos, o João Luiz e o Davi, e por todos aqueles que nos pediram oração.
1: Muito bem, vamos lá, vou pedir o Neves para fazer a segunda parte. Meditamos o primeiro mistério dessa noite.

0: Pai nosso que estais nos céus, santificado seja o vosso nome. Venha a nós o vosso reino, seja feito a vossa vontade, assim na terra como no céu.
1: O pão nosso de cada dia nos dai hoje. Perdoai-nos as nossas ofensas, assim como nós perdoamos a quem nos tem ofendido. E não nos deixeis cair em tentação, mas livrai-nos do mal. Amém.
0: Ave Maria, cheia de graça, o Senhor é convosco. Bendita sois vós entre as mulheres, e bendito é o fruto do vosso ventre, Jesus.
1: Santa Maria, Mãe de Deus, rogai por nós, pecadores, agora e na hora da nossa morte. Amém.
0: Ave Maria, cheia de graça, o Senhor é convosco. Bendita sois vós entre as mulheres, e bendito é o fruto do vosso ventre, Jesus.
1: Santa Maria, Mãe de Deus, rogai por nós, pecadores, agora e na hora da nossa morte. Amém.
0: Ave Maria, cheia de graça, o Senhor é convosco. Bendita sois vós entre as mulheres, e bendito é o fruto do vosso ventre, Jesus.
1: Santa Maria, Mãe de Deus, rogai por nós, pecadores, agora e na hora da nossa morte. Amém.
0: Ave Maria, cheia de graça, o Senhor é convosco. Bendita sois vós entre as mulheres, e bendito é o fruto do vosso ventre, Jesus.
1: Santa Maria, Mãe de Deus, rogai por nós, pecadores, agora e na hora da nossa morte. Amém.
0: Ave Maria, cheia de graça, o Senhor é convosco. Bendita sois vós entre as mulheres, e bendito é o fruto do vosso ventre, Jesus.
1: Santa Maria, Mãe de Deus, rogai por nós, pecadores, agora e na hora da nossa morte. Amém.
0: Ave Maria, cheia de graça, o Senhor é convosco. Bendita sois vós entre as mulheres, e bendito é o fruto do vosso ventre, Jesus.
1: Santa Maria, Mãe de Deus, rogai por nós, pecadores, agora e na hora da nossa morte. Amém.
0: Ave Maria, cheia de graça, o Senhor é convosco. Bendita sois vós entre as mulheres, e bendito é o fruto do vosso ventre, Jesus.
1: Santa Maria, Mãe de Deus, rogai por nós, pecadores, agora e na hora da nossa morte. Amém.
0: Ave Maria, cheia de graça, o Senhor é convosco. Bendita sois vós entre as mulheres, e bendito é o fruto do vosso ventre, Jesus.
1: Santa Maria, Mãe de Deus, rogai por nós, pecadores, agora e na hora da nossa morte. Amém.
0: Ave Maria, cheia de graça, o Senhor é convosco. Bendita sois vós entre as mulheres, e bendito é o fruto do vosso ventre, Jesus.
1: Santa Maria, Mãe de Deus, rogai por nós, pecadores, agora e na hora da nossa morte. Amém.
0: Ave Maria, cheia de graça, o Senhor é convosco. Bendita sois vós entre as mulheres, e bendito é o fruto do vosso ventre, Jesus.
1: Santa Maria, Mãe de Deus, rogai por nós, pecadores, agora e na hora da nossa morte. Amém.
0: Glória ao Pai, ao Filho e ao Espírito Santo.
1: Assim como era no princípio, agora e sempre.
0: Ó Maria concebida sem pecado,
1: rogai por nós que recorremos a vós.
0: Ó meu bom Jesus,
1: perdoai-nos, livrai-nos do fogo do inferno, levai todas as almas para o céu e socorrei principalmente as que mais precisarem da vossa infinita misericórdia.
0: Nossa Senhora Aparecida,
1: rogai por nós.
0: Nossa Senhora de Lourdes,
1: rogai por nós.
2: Muito bem, juntos em oração, meditando o Santo Terço em família, você que está aí, acompanha e reza com a gente. Boa noite, Magno, coloco no cestinho de oração as intenções de todos que queiram rezar o terço, né? A minha irmã, a Clara, que fez uma cirurgia, a vocês, né? Todos da família. Salve Maria, Lícia, do Alto dos Passos, obrigado, Lícia. Deus abençoe, minha irmã, a gente agradece, viu, as intenções e a participação conosco aqui. Mais um pedido, boa noite, rezo essa dezena pela vida do padre Carlos Augusto, conhecido como Povo de Deus. É, rezo pelos meus outros irmãos, o Carlos Alberto, José Carlos, Sandra, Naire e Conceição, pela recuperação de Márcio Arruda e seu marido Gilberto, né? Márcia Arruda e seu marido Gilberto, pela saúde de Iago e a sua mãe, a Liliane. Peço a Deus pela vida de Denilson, pela minha saúde e de todos da rádio. Obrigado, minha irmã. Deus abençoe. A gente agradece as intenções. Deixa eu ver se tem alguém na linha. Alô, boa noite.
3: Boa noite.
2: Quem tá falando?
3: É o Cláudio da Casa Branca.
2: Tudo bem, Cláudio?
3: Tudo bem, Magno. Boa noite.
2: Boa noite. Seja bem-vindo para rezar com a gente, meu irmão. Quais são as intenções para hoje?
3: As intenções é para minha filha Vitória e todos da minha família. Para seu Antônio de Correio de Almeida, Isabel de Torreões, o Dedo Formoso, Terezinha do Encosta do Sol, Luciene dos Reis, Piedade, a mãe dela, seu Jorge São Benedito, para você, mano, e família, para o Neves, seu João aí, para o seu Celso Tubinha, Carlinhos de Santa Rita de Bitipoca, Zica, Márcio da Comunidade do Bahia, Sônia de Paraíso Garcia, Daniela, todos que tiver com o texto na mão.
2: Muito bem. Quem vai rezar? O nosso amigo Neves. Neves, quais as intenções, meu amigo?
4: Então, mano, gostaria de colocar a minha família de Leopoldina, toda a minha família, Deus sabe quem são. Gostaria de colocar por todas as pastorais, né, os membros das pastorais, movimento e serviço da nossa comunidade, da nossa paróquia, da nossa arquidiocese. E gostaria de colocar também por todos os bispos, todos os padres do nosso Brasil.

0: Nosso que estais nos céus, santificado seja vosso nome. Venha a nós o vosso reino. Seja feita a vossa vontade, assim na terra como no céu.
1: O pão nosso de cada dia nos dai hoje. Perdoai as nossas ofensas, assim como nós perdoamos a quem nos tem ofendido. Não nos deixeis nos cair em tentação, mas livrai-nos do mal. Amém.
0: Ave Maria, cheia de graça, o Senhor é convosco. Bendita sois vós entre as mulheres, e bendito é o fruto do vosso ventre, Jesus.
1: Santa Maria, Mãe de Deus, rogai por nós, pecadores, agora e na hora de nossa morte. Amém.
0: Ave Maria, cheia de graça, o Senhor é convosco. Bendita sois vós entre as mulheres, e bendito é o fruto do vosso ventre, Jesus.
1: Santa Maria, Mãe de Deus, rogai por nós, pecadores, agora e na hora de nossa morte. Amém.
0: Ave Maria, cheia de graça, o Senhor é convosco. Bendita sois vós entre as mulheres, e bendito é o fruto do vosso ventre, Jesus.
1: Santa Maria, Mãe de Deus, rogai por nós, pecadores, agora e na hora de nossa morte. Amém.
0: Ave Maria, cheia de graça, o Senhor é convosco. Bendita sois vós entre as mulheres, e bendito é o fruto do vosso ventre, Jesus.
1: Santa Maria, Mãe de Deus, rogai por nós, pecadores, agora e na hora de nossa morte. Amém.
0: Ave Maria, cheia de graça, o Senhor é convosco. Bendita sois vós entre as mulheres, e bendito é o fruto do vosso ventre, Jesus.
1: Santa Maria, Mãe de Deus, rogai por nós, pecadores, agora e na hora de nossa morte. Amém.
0: Ave Maria, cheia de graça, o Senhor é convosco. Bendita sois vós entre as mulheres, e bendito é o fruto do vosso ventre, Jesus.
1: Santa Maria, Mãe de Deus, rogai por nós.

0: pecadores, agora e na hora de nossa morte. Amém.
1: Ave Maria, cheia de graça, o Senhor é convosco. Bendita sois vós entre as mulheres, e bendito é o fruto do vosso ventre, Jesus.
0: Santa Maria, Mãe de Deus, rogai por nós, pecadores, agora e na hora de nossa morte. Amém.
1: Ave Maria, cheia de graça, o Senhor é convosco. Bendita sois vós entre as mulheres, e bendito é o fruto do vosso ventre, Jesus.
0: Santa Maria, Mãe de Deus, rogai por nós, pecadores, agora e na hora de nossa morte. Amém.
1: Ave Maria, cheia de graça, o Senhor é convosco. Bendita sois vós entre as mulheres, e bendito é o fruto do vosso ventre, Jesus.
0: Santa Maria, Mãe de Deus, rogai por nós, pecadores, agora e na hora de nossa morte. Amém.
1: Ave Maria, cheia de graça, o Senhor é convosco. Bendita sois vós entre as mulheres, e bendito é o fruto do vosso ventre, Jesus.
0: Santa Maria, Mãe de Deus, rogai por nós, pecadores, agora e na hora de nossa morte. Amém.
1: Glória ao Pai, ao Filho e ao Espírito Santo.
0: Assim como era no princípio, agora e sempre. Amém.
1: Ó Maria, concebida sem pecado,
0: rogai por nós e recorremos a vós.
1: Ó meu bom Jesus,
0: perdoai-nos, livrai-nos do fogo do inferno, levai as almas todas para o céu, socorrei principalmente as que mais precisarem da vossa infinita misericórdia.
1: Nossa Senhora de Lourdes,
0: rogai por nós.
1: Santa Clara,
0: rogai por nós.
1: Jesus,
0: perdoai-nos, livrai-nos do fogo do inferno, levai as almas todas para o céu, socorrei principalmente as que mais precisarem da vossa infinita misericórdia.
1: Nossa Senhora de Lourdes,
0: rogai por nós.
1: Santa Clara,
0: rogai por nós.
2: São 8:32, vamos liberar o telefone novamente, 3232-9225, a linha está à sua disposição. Enquanto isso, no WhatsApp temos intenções.
3: Boa noite, Magrinha, Márcia Tocha aqui de Belmiro Praga. Aqui eu quero pedir oração para os meus netinhos, o Otávio e a Valentina, que Deus abençoe, Nossa Senhora cubra eles com o manto sagrado. Quero pedir para os meus filhos, Amanda, Nando, Leonardo, minha Noriciane, e para o meu genro, para os meus genro Breno e o cabo Ramon, que Deus abençoe, que Deus proteja, tá? Que está chegando na reta final do curso para sargento, que se Deus quiser, na sexta-feira, dia 17, já vai estar formando a sargento. E eu quero agradecer muito a Deus e a Nossa Senhora, gratidão por tudo, tá? E eu quero pedir para o meu esposo Sebastião, quero pedir para todos da minha família, tá? E para você, Magrinha, sua família e todos, para todos dos homens do terço, né? Vocês aí, do terço dos homens. E que Deus proteja todos nós, tá? Que nos dê um bom descanso, tá? E uma noite abençoada. Fica com Deus, Magrinho. Um abraço.
2: Amém. Obrigado, minha irmã. Deus abençoe. A gente agradece as intenções, a participação, viu? Muito obrigado. Boa noite, Magno, boa noite, ouvintes da Rádio Catedral. Meu nome é José Maria, moro no bairro Milho Branco, comunidade de Santa Clara. Quero pedir nesse santo terço de hoje bênçãos para todos de minha família, todos os moradores de nossa comunidade, para meus irmãos do terço, João Batista e Jair Neves, que estão aí rezando na rádio, e para todos que estão com o terço na mão. Muito obrigado. Obrigado, meu irmão. A gente agradece as intenções, viu? A participação com a gente. Muito obrigado. Mais uma intenção, boa noite a todos aí da rádio. Gostaria de pedir oração por Genibaldo Lamas. Está na UTI há 45 dias, com problemas. Está com problemas no pulmão, infecção, né? Então vamos rezar. É a Meire Moura do Bairu quem deixa essas intenções. Irmã, vamos rezar, viu? Rezar aí pelas intenções do irmãozinho aí. Bom, vamos lá. Quem vai rezar? Sou João, né? Sou João, quais as intenções, meu amigo?
4: Então, Magno, nesse terceiro mistério, eu quero colocar pelo nosso coordenador do terço lá agora, é o Amarílio, e a esposa dele, a dona Ângela. Quero colocar também para o Aparecido, a irmã dele, a Rosa, e também pelo Edmar, né, que pertence ao terço dos homens na paróquia Nossa Senhora de Lourdes.

0: Pai nosso que estais nos céus, santificado seja o vosso nome. Venha a nós o vosso reino. Seja feito a vossa vontade, assim na terra como no céu.
1: O pão nosso de cada dia nos dai hoje. Perdoai-nos as nossas ofensas, assim como nós perdoamos a quem nos tem ofendido. E não nos deixeis cair em tentação, mas livrai-nos do mal. Amém.
0: Ave Maria, cheia de graça, o Senhor é convosco. Bendita sois vós entre as mulheres, e bendito é o fruto do vosso ventre, Jesus.
1: Santa Maria, Mãe de Deus, rogai por nós, pecadores, agora e na hora de nossa morte. Amém.
0: Ave Maria, cheia de graça, o Senhor é convosco. Bendita sois vós entre as mulheres, e bendito é o fruto do vosso ventre, Jesus.
1: Santa Maria, Mãe de Deus, rogai por nós, pecadores, agora e na hora da nossa morte. Amém.
0: Ave Maria, cheia de graça, o Senhor é convosco. Bendita sois vós entre as mulheres, e bendito é o fruto do vosso ventre, Jesus.
1: Santa Maria, Mãe de Deus, rogai por nós, pecadores, agora e na hora da nossa morte. Amém.
0: Ave Maria, cheia de graça, o Senhor é convosco. Bendita sois vós entre as mulheres, e bendito é o fruto do vosso ventre, Jesus.
1: Santa Maria, Mãe de Deus, rogai por nós, pecadores, agora e na hora da nossa morte. Amém.
0: Ave Maria, cheia de graça, o Senhor é convosco. Bendita sois vós entre as mulheres, e bendito é o fruto do vosso ventre, Jesus.
1: Santa Maria, Mãe de Deus, rogai por nós, pecadores, agora e na hora da nossa morte. Amém.
0: Ave Maria, cheia de graça, o Senhor é convosco. Bendita sois vós entre as mulheres, e bendito é o fruto do vosso ventre, Jesus.
1: Santa Maria, Mãe de Deus, rogai por nós, pecadores, agora e na hora da nossa morte. Amém.
0: Ave Maria, cheia de graça, o Senhor é convosco. Bendita sois vós entre as mulheres, e bendito é o fruto do vosso ventre, Jesus.
1: Santa Maria, Mãe de Deus, rogai por nós, pecadores, agora e na hora da nossa morte. Amém.
0: Ave Maria, cheia de graça, o Senhor é convosco. Bendita sois vós entre as mulheres, e bendito é o fruto do vosso ventre, Jesus.
1: Santa Maria, Mãe de Deus, rogai por nós, pecadores, agora e na hora da nossa morte. Amém.
0: Ave Maria, cheia de graça, o Senhor é convosco. Bendita sois vós entre as mulheres, e bendito é o fruto do vosso ventre, Jesus.
1: Santa Maria, Mãe de Deus, rogai por nós, pecadores, agora e na hora da nossa morte. Amém.
0: Ave Maria, cheia de graça, o Senhor é convosco. Bendita sois vós entre as mulheres, e bendito é o fruto do vosso ventre, Jesus.
1: Santa Maria, Mãe de Deus, rogai por nós, pecadores, agora e na hora da nossa morte. Amém.
0: Glória ao Pai, ao Filho e ao Espírito Santo,
1: assim como era no princípio, agora e sempre. Amém.
0: Ó Maria concebida sem pecado,
1: rogai por nós que recorremos a vós.
0: Ó meu bom Jesus,
1: perdoai-nos, livrai-nos do fogo do inferno, levai as almas todas para o céu e socorrei principalmente as que mais precisarem da vossa infinita misericórdia.
0: Santa Luzia,
1: rogai por nós.
0: Santa Clara,
1: rogai por nós.
2: Muito bem, estamos juntos meditando, rezando, Santo Terço em família. Você que está em casa, reza, acompanha com a gente esse momento abençoado de oração, de meditação. Quem está aqui conosco, vamos lá, deixando aqui, é o Luiz do Sagrado, vamos ouvir.
3: Boa noite, Magno, aqui é o Luiz do Sagrado. Dedico esse texto de hoje a todos os meus familiares, a todos os grupos textos homens, a todos os ouvintes que estão rezando com a gente neste momento, a todos os meus amigos que rezam por mim, eu rezo por eles, a todos vocês da Rádio Catedral, pela nossa comunidade no Sado Carmo aqui no Sagrado,

0: os enfermos, por todas as crianças, por todas as almas do purgatório. Uma boa noite.
1: Boa noite, obrigado, Luiz. Deus abençoe, meu irmão. Te agradece as intenções, viu, a participação aqui conosco. Boa noite, Bander Lúcia, é do bairro Santos Dumont. Oferece esse texto pelas intenções de Maria, para que Jesus abençoe a Ana Luísa e que corra tudo bem aí na cirurgia também, né? Para todos que estão na sintonia, pela a vida de todos, amém. Obrigado, minha irmã. Deus abençoe, a gente agradece as intenções, participação aqui conosco, tá bom? Muito obrigado. Bom, vamos lá então, vamos ao quarto mistério, quem vai rezar com a gente é o Neves, né? Neves, quais as intenções?
2: Então, Marco, gostaria de pedir pelo padre Ivaí, nosso pároco, né? Padre Farni, nosso vigário geral, diácono Nelson, por toda a nossa comunidade, mais uma vez, por todos os moradores da nossa região, do Milho Branco, nossa paróquia, e enfim, pelo nosso bispo, né? E pelos nossos vigários de Juiz Fora, da nossa região.

0: Pai nosso que estais no céu, santificado seja vosso nome. Venha a nós o vosso reino. Seja feita a vossa vontade, assim na terra como no céu.
1: O pão nosso de cada dia nos dai hoje. Perdoai as nossas ofensas, assim como nós perdoamos a quem nos tem ofendido. E não nos deixeis cair em tentação, mas livrai-nos do mal. Amém.
0: Ave Maria, cheia de graça, o Senhor é convosco. Bendita sois vós entre as mulheres, e bendito é o fruto do vosso ventre, Jesus.
1: Santa Maria, Mãe de Deus, rogai por nós, pecadores, agora e na hora da nossa morte. Amém.
0: Ave Maria, cheia de graça, o Senhor é convosco. Bendita sois vós entre as mulheres, e bendito é o fruto do vosso ventre, Jesus.
1: Santa Maria, Mãe de Deus, rogai por nós, pecadores, agora e na hora da nossa morte. Amém.
0: Ave Maria, cheia de graça, o Senhor é convosco. Bendita sois vós entre as mulheres, e bendito é o fruto do vosso ventre, Jesus.
1: Santa Maria, Mãe de Deus, rogai por nós, pecadores, agora e na hora da nossa morte. Amém.
0: Ave Maria, cheia de graça, o Senhor é convosco. Bendita sois vós entre as mulheres, e bendito é o fruto do vosso ventre, Jesus.
1: Santa Maria, Mãe de Deus, rogai por nós, pecadores, agora e na hora da nossa morte. Amém.
0: Ave Maria, cheia de graça, o Senhor é convosco. Bendita sois vós entre as mulheres, e bendito é o fruto do vosso ventre, Jesus.
1: Santa Maria, Mãe de Deus, rogai por nós, pecadores, agora e na hora da nossa morte. Amém.
0: Ave Maria, cheia de graça, o Senhor é convosco. Bendita sois vós entre as mulheres, e bendito é o fruto do vosso ventre, Jesus.
1: Santa Maria, Mãe de Deus, rogai por nós, pecadores, agora e na hora da nossa morte. Amém.
0: Ave Maria, cheia de graça, o Senhor é convosco. Bendita sois vós entre as mulheres, e bendito é o fruto do vosso ventre, Jesus.
1: Santa Maria, Mãe de Deus, rogai por nós, pecadores, agora e na hora da nossa morte. Amém.
0: Ave Maria, cheia de graça, o Senhor é convosco. Bendita sois vós entre as mulheres, e bendito é o fruto do vosso ventre, Jesus.
1: Santa Maria, Mãe de Deus, rogai por nós, pecadores, agora e na hora da nossa morte. Amém.
0: Ave Maria, cheia de graça, o Senhor é convosco. Bendita sois vós entre as mulheres, e bendito é o fruto do vosso ventre, Jesus.
1: Santa Maria, Mãe de Deus, rogai por nós, pecadores, agora e na hora da nossa morte. Amém.
0: Ave Maria, cheia de graça, o Senhor é convosco. Bendita sois vós entre as mulheres, e bendito é o fruto do vosso ventre, Jesus.
1: Santa Maria, Mãe de Deus, rogai por nós, pecadores, agora e na hora da nossa morte. Amém.
0: Glória ao Pai, ao Filho e ao Espírito Santo.
1: Assim como era no princípio, agora e sempre. Amém.
0: Ó Maria, concebida sem pecado,
1: rogai por nós que recorremos a vós.
0: Ó meu bom Jesus,
1: perdoai-nos, livrai-nos do fogo do inferno, levai as almas todas para o céu e socorrei principalmente as que mais precisarem da vossa infinita misericórdia.
0: São Francisco de Assis,
1: rogai por nós.
0: Santa Clara,
1: rogai por nós.
2: Muito bem, juntos em oração, meditando, Santo Terço em família, vamos colocar intenções. Boa noite, Magno, Edmar do Bairro Industrial. Nesse Santo Terço, agradeço e peço graças e bênçãos para a minha família, meus amigos, o senhor João e o Neves. Obrigado, salve Maria. Obrigado, tá bom, meu irmão? A gente agradece as intenções, a participação aí. Boa noite, Magno. Boa noite a todos. É a Daniele do bairro Milho Branco. Eu quero muito agradecer a Deus, a Jesus das Santas Chagas, Nossa Senhora. Dente grave de moto. Teve muitos ferimentos, inclusive aí coágulo no cérebro, né? Mas graças a Deus ele já está em casa. Por muito um milagre, né? Ele não teve sequelas nenhuma no cérebro. Obrigado aí a todos que rezaram por ele. Uma boa noite, fique com Deus. Obrigado, minha irmã. Deus abençoe. Mais uma intenção, vamos ouvir? Vou liberar o telefone 3232-9225, querendo você, liga pra cá.
3: Boa noite, Magno, é Zélia do Grama. Despedindo para colocar no cestinho de orações o aniversário da minha neta Pietra, que completa hoje 15 anos. Para minha vizinha Laís, que faz aniversário amanhã. Meu sobrinho, que faz um aninho aniversário amanhã, o Miguel, lá em Filgueiras. E para toda a minha família, todos vocês aí, toda a família de vocês. Que Deus ilumine a todos, que Deus Nossa Senhora cubra todos com sua mão sagrada. Bom retorno para casa. Todos os aniversariantes do dia, do mês, em especial a minha neta, minha bisneta aí, Pietra, que faz, hoje ela completa 15 anos. Linda data.
2: Obrigado, minha irmã. Deus abençoe, a gente agradece. Vamos lá, quinto mistério. Seu João, quais as intenções?
1: Esse quinto mistério eu quero colocar por todos os padres da nossa arquidiocese, ministros da Eucaristia, coroinhas, os diáconos e também pelo nosso bispo, né?

0: Pai nosso que estais nos céus, santificado seja o vosso nome. Venha a nós o vosso reino. Seja feita a vossa vontade, assim na terra como no céu.
1: O pão nosso de cada dia nos dai hoje. Perdoai as nossas ofensas, assim como nós perdoamos a quem nos tem ofendido. E não nos deixeis cair em tentação, mas livrai-nos do mal. Amém.
0: Ave Maria, cheia de graça, o Senhor é convosco. Bendita sois vós entre as mulheres, e bendito é o fruto do vosso ventre, Jesus.
1: Santa Maria, Mãe de Deus, rogai por nós, pecadores, agora e na hora da nossa morte. Amém.
0: Ave Maria, cheia de graça, o Senhor é convosco. Bendita sois vós entre as mulheres, e bendito é o fruto do vosso ventre, Jesus.
1: Santa Maria, Mãe de Deus, rogai por nós, pecadores, agora e na hora da nossa morte. Amém.
0: Ave Maria, cheia de graça, o Senhor é convosco. Bendita sois vós entre as mulheres, e bendito é o fruto do vosso ventre, Jesus.
1: Santa Maria, Mãe de Deus, rogai por nós, pecadores, agora e na hora da nossa morte. Amém.
0: Ave Maria, cheia de graça, o Senhor é convosco. Bendita sois vós entre as mulheres, e bendito é o fruto do vosso ventre, Jesus.
1: Santa Maria, Mãe de Deus, rogai por nós, pecadores, agora e na hora da nossa morte. Amém.
0: Ave Maria, cheia de graça, o Senhor é convosco. Bendita sois vós entre as mulheres, e bendito é o fruto do vosso ventre, Jesus.
1: Santa Maria, Mãe de Deus, rogai por nós, pecadores, agora e na hora da nossa morte. Amém.

0: Amém.
1: Ave Maria, cheia de graça, o Senhor é convosco. Bendita sois vós entre as mulheres, e bendito é o fruto do vosso ventre, Jesus.
0: Santa Maria, Mãe de Deus, rogai por nós, pecadores, agora e na hora da nossa morte. Amém.
1: Ave Maria, cheia de graça, o Senhor é convosco. Bendita sois vós entre as mulheres, e bendito é o fruto do vosso ventre, Jesus.
0: Santa Maria, Mãe de Deus, rogai por nós, pecadores, agora e na hora da nossa morte. Amém.
1: Ave Maria, cheia de graça, o Senhor é convosco. Bendita sois vós entre as mulheres, e bendito é o fruto do vosso ventre, Jesus.
0: Santa Maria, Mãe de Deus, rogai por nós, pecadores, agora e na hora da nossa morte. Amém.
1: Ave Maria, cheia de graça, o Senhor é convosco. Bendita sois vós entre as mulheres, e bendito é o fruto do vosso ventre, Jesus.
0: Santa Maria, Mãe de Deus, rogai por nós, pecadores, agora e na hora da nossa morte. Amém.
1: Ave Maria, cheia de graça, o Senhor é convosco. Bendita sois vós entre as mulheres, e bendito é o fruto do vosso ventre, Jesus.
0: Santa Maria, Mãe de Deus, rogai por nós, pecadores, agora e na hora da nossa morte. Amém.
1: Glória ao Pai, ao Filho e ao Espírito Santo.
0: Assim como era no princípio, agora e sempre. Amém.
1: Ó Maria concebida sem pecado,
0: rogai por nós que recorremos a vós.
1: Ó meu bom Jesus,
0: perdoai-nos, livrai-nos do fogo do inferno, levai todas as almas para o céu e socorrei principalmente as que mais precisarem da vossa infinita misericórdia.
1: Santa Luzia,
0: rogai por nós.
1: Santa Clara,
0: rogai por nós.
2: Muito bem, juntos meditando Santo Terço em família, você que está aí acompanhando, você reza com a gente. Meditamos os 5 mistérios, né? Agora está na hora do agradecimento. Então vamos juntos com o terço na mão agradecer nesse momento? Faça conosco.
1: Infinitas graças nos damos, soberana rainha, pelos benefícios que todos os dias recebendo de vossas mãos liberais, dignai-vos agora e para sempre tomar-nos debaixo do vosso poderoso amparo, e para mais vos agradar, vos saudamos com a Salve Rainha.
0: Salve Rainha, Mãe de Misericórdia, vida, doçura e esperança, nossa salve. A vós bradamos os degredados filhos de Eva. A vós suspiramos gemendo e chorando neste vale de lágrimas. Eia, pois, advogada nossa, esses vossos olhos misericordiosos a nós volvei. E depois desse desterro, nos mostrai a Jesus, bendito fruto do vosso ventre. Ó clemente, ó piedosa, ó doce sempre Virgem Maria, rogai por nós, Santa Mãe de Deus, para que sejamos dignos das promessas de Cristo. Amém.
1: Amém.
2: E assim, mais uma vez, o nosso texto chega até você, sua casa, sua família. Nossa gratidão a cada um pela participação, pelas orações aqui conosco, tá bom? Muito obrigado. Bom, agradecer aos amigos, mais uma vez. Sr. João, obrigado, meu irmão, pela participação, a presença.
1: Magno, muito obrigado, a gente que agradece, né? Eu gostaria de convidar, né, por todos aqueles que gostam e desejam rezar o texto com a gente, que ainda não conseguiu, aí tente, que novamente, segunda-feira, tem mais texto, se Deus quiser.
2: Se Deus quiser, né? Obrigado, ô Neves, também pela participação, meu irmão.
3: Ô, Magno, a gente que agradece essa oportunidade aqui de podermos rezar junto com a comunidade, né, Juiz de Forana, e todos os ouvintes da nossa querida Rádio Catedral.
2: Muito bem. Mas vamos convidar o pessoal para rezar com vocês lá. Se tiver algum recado a mais, fazer uso do espaço, fique à vontade.
3: Então, Magno, o nosso texto lá, nós rezamos na terça-feira, a partir das 19 horas. É na Capela de Santa Clara, no bairro Milho Branco, Rua Ivan Batista de Oliveira, 1115. Então, ficam todos convidados aí.
2: Muito bem. Missão cumprida?
3: Graças a Deus.
1: Graças a Deus.
2: Gente, muito obrigado então pela presença de vocês. Mês que vem, se Deus quiser, novamente oração. Esse mês ainda, né?
1: Esse mês
2: ainda.
1: Final do mês.
2: Muito bem.
1: Valeu.
2: Forte abraço, até então a próxima, o nosso próximo encontro.
1: Obrigado, Magno.
3: Obrigado.
2: Valeu. E você que acompanhou o nosso carinho, muito obrigado pela participação. Você que é amigo colaborador, obrigado, viu? Obrigado por estar com a gente, rezando, participando e por ajudar, né? Trazendo aí a sua contribuição, ajudando aí a manter no ar momentos como esse. Muito obrigado pela sua companhia diária. Pra gente fechar o momento, tem a linda música da Comunidade Católica Shalom, Belíssimo Esposo. Na sequência, a gente tem Papo Cabeça, Padre Camilo.